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mais um ou mais um ser simplesmente. O eu poético do verdadeiro encontro, nó no plural, nós. Se o nó é na garganta e um de nós aflito, o outro sossegado, erudito, tem o antídoto. E assim, sucessiva, alternada e alternativamente. Amigos, do saber, no lazer, no ócio e no labor, buscando o equilíbrio temperante. Dás-me que dou todo o meu ser, todo o meu querer ser, todo ouvido. Havendo ouvido e por seus conteúdos movido, cada indivíduo vai e ver vir ávido dizer. Conte comigo, praxis edificante.

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1: Queridos irmãos, amigos, nós estaremos falando hoje a respeito dos dois edifícios. Nos programas anteriores, nós falamos das duas árvores, a árvore que produz fruto bom e a árvore que produz fruto mau. Hoje nós estaremos falando a respeito dos dois edifícios, no verso 24 até o versículo 27 do capítulo 7 de São Mateus. Todo aquele, pois, que escuta estas minhas palavras e as pratica, assemelhá-lo-ei ao homem prudente, que edificou a sua casa sobre a rocha. E desceu a chuva, e correram rios, e assopraram ventos, e combateram aquela casa, e não caiu, porque estava edificada sobre a rocha. Aquele que ouve estas minhas palavras e as não cumpre, compará-lo-ei ao homem insensato que edificou a sua casa sobre a areia, e desceu a chuva, e correram rios, e assopraram ventos, e combateram aquela casa, e caiu, e foi grande a sua queda. Queridos irmãos, amigos, nós estamos já quase concluindo a palavra que o Senhor Jesus deu aos seus discípulos no Sermão da Montanha, ou no Sermão do Monte, como você queira. Esse período que o Senhor Jesus passou falando aos seus discípulos, ensinando a eles uma nova maneira de viver, ensinando a eles uma nova doutrina para eles pautarem as suas vidas, a sua ética, o seu bom viver, está chegando agora ao final. Nós estamos agora no versículo 24 até o 27. E esses versículos aqui

várias horas ensinando e falando e doutrinando as pessoas. Agora, ele está aqui fazendo um apelo àquelas pessoas, não apenas os seus discípulos que começaram ali com ele, porque agora não era apenas os seus discípulos que estavam com ele, mas já havia uma multidão, já tinha crescido uma multidão de pessoas, já estavam ali ouvindo a palavra. E ele agora faz um apelo: todo aquele, pois, que escuta estas minhas palavras e as pratica. Ora, escutar aqui que o Senhor Jesus quis dizer não é apenas escutar, entrar daqui e sair daqui. Escutar aqui é também praticar, viver, é guardar no seu coração. O Senhor Jesus estava dizendo aqui que aquelas pessoas que ouvirem o que o Senhor Jesus ensina e praticar, ele vai comparar, serão semelhantes. E ele está dizendo aqui que nós não podemos, desta forma, sermos ouvintes esquecidos, ou seja, ouvir e guardar. Nós temos que ouvir a palavra de Deus, mas guardá-la, para poder praticá-la. Ninguém vai praticar uma coisa que se esqueceu, é impossível isto. Nós temos que guardar a palavra do Senhor em nosso coração. O salmista já dizia: guardei a tua palavra no meu coração, para eu não pecar contra ti. Tiago disse lá na frente: eu não posso ser ouvinte esquecido, eu não posso ser ouvinte esquecido, como aquela pessoa que vai ao espelho 2, 3 ou 4 vezes antes de sair de casa. Para guardarmos a palavra de Deus, em primeiro lugar, nós precisamos de conhecê-la. Sem você conhecer a palavra de Deus, é impossível você guardá-la. Ora, para conhecer a palavra de Deus, existem duas maneiras para mim. Primeiro, eu ler, eu buscar ela, entendimento dela. Eu preciso de buscar, lê-la. Em segundo lugar, se eu não puder ler, eu preciso pelo menos ouvir. É isto que João falou no seu último livro que ele escreveu, no livro de Apocalipse. João, ele faz menção disso aqui. Ele disse assim, capítulo 1, versículo 3: bem-aventurado aquele que lê, bem-aventurados os que ouvem as palavras desta profecia e guardam as coisas que nela estão escritas. Então eu quero chamar a sua atenção para isso. Bem-aventurado o que lê, o que ouve e o que guarda. Jesus foi claro aqui: todo aquele, pois, que escuta essas minhas palavras e as pratica, assemelhá-lo-ei a alguém que edificou a sua casa sobre a rocha. Ora, se você lê, se você ouve, se você pratica a palavra que o Senhor Jesus te disse, te orientou, eu quero dizer para você que ele vai comparar você a um homem que edificou, ou que construiu, ou que está construindo a sua casa sobre a rocha. A rocha. Você já parou para imaginar o que é construir uma casa sobre a rocha? Você já imaginou quanto que é bom isto? O Senhor Jesus disse que é tão bom que desceu a chuva, que correram os rios, que assopraram os ventos e que combateram aquela casa todos os dias. De alguns dias para cá, quando você liga a televisão ou abre os jornais ou liga o rádio e começa a ouvi-lo, você

0: está ouvindo sobre uma inundação, está ouvindo que a água tomou conta daquela avenida, que entrou nas casas, que derrubou muita casa, que derrubou muro, que derrubou encosta. Todos os dias você está vendo isso. Você não imagina quantos adversários você tem. Agora Jesus aqui está dizendo que as pessoas que ouvem e praticam e guardam a palavra dele, ele vai assemelhar a um homem que edificou a sua casa sobre a rocha e que veio toda sorte de intempéries sobre aquela casa, mas não a derrubou. Eu quero dizer para você que você tem adversário na sua edificação todos os dias, de todas as formas. Jesus disse assim: desceu a chuva, correram os rios, assopraram os ventos, combateram aquela casa de variação, mas ela não caiu. Eu quero dizer para você também que a ventania, ou seja, que os intempéries da vida vêm de todas as formas sobre a sua vida, vem de todas as formas querendo derrubar a sua vida, a sua construção, o seu mundo, aonde você está vivendo. Ora, nós temos combate de várias maneiras. Nós temos luta dentro e fora da nossa casa. Eu estou dizendo, em primeiro lugar, da nossa casa espiritual. Aquilo que você não gostaria de fazer, você vive fazendo. Paulo disse: miserável homem que eu sou, quem que vai livrar-me do corpo dessa morte? O que eu quero fazer, eu não faço, mas o que eu não quero fazer, isso eu vivo fazendo. Eu estou dizendo para você que você tem luta diariamente na sua vida, na sua vida espiritual principalmente. É a luta da carne contra o espírito, é a carne querendo se voltar para as coisas do passado, vestir a roupa do Adão, buscar as vestimentas do velho homem, e o espírito combatendo para você não vestir as roupas do velho homem. É uma luta interna terrível, a carne contra o espírito. Você tem luta contra as enfermidades todos os dias. Alguma coisa acontece na sua vida, dói uma coisa, dói outra. Enfermidades, às vezes na família, no pai, na mãe, na esposa, no esposo, no filho, na filha, nos entes queridos, nos vizinhos, nos amigos. Aquilo faz você sofrer. Você tem enfermidades que você está lutando contra ela. Você tem luta financeira, lutas financeiras. Às vezes, por uma falta de vigilância, você abraçou, você abriu os braços de maneira que não deu conta mais de fechar. Você deu um passo muito grande e aí você não deu conta. Às vezes você não controlou os seus desejos e aí quis comprar pela ganância dos olhos, achou bonito, pensou que podia comprar e lá na frente dava um jeito de pagar. E isso não aconteceu, e isso tem causado você uma luta tremenda na sua vida. Lutas conjugais, marido e mulher, convivência. A vida é cheia de fases, cheia de fases. Você precisa procurar conhecer a fase que você está e resistir às fases da sua vida. Eu quero dizer para você que você precisa tentar muito, mas nesses momentos de luta e de dificuldade que você tem, você precisa entender que você precisa ouvir a palavra de Deus e guardar ela no seu coração, para que você tenha força suficiente para quando vir a chuva, correr os rios, assoprar os ventos, combater contra a sua casa, contra a sua vida, você ter força suficiente. para você poder vencê-la, para sua casa não cair, para sua casa não ruir, para não dar rachadura na sua casa. Eu quero dizer para você que você não é diferente de mim, você não é diferente de ninguém, você é uma pessoa normal como todas elas são. E se todas as pessoas têm luta e problema, você também vai ter. Então você precisa edificar muito bem a sua casa sobre a rocha. Quando vieram os problemas na sua vida, você poder dizer como Paulo: olha, eu padeço, mas não me envergonho do Evangelho. Eu não me envergonho, porque ele é o poder de Deus. Ele é o poder de Deus. Eu quero dizer para você que esses adversários da sua vida, a tendência deles não é diminuir, a tendência deles é aumentar. Só que eu quero te dar uma luz para você. Se você ouvir a palavra de Deus, ouvir a exortação e a admoestação do Senhor Jesus, eu quero dizer para você que você vai vencer. Você vai chegar lá na frente, você vai cantar o hino da vitória. Quando você passar para o outro lado, como Miriam, você vai cantar o hino da vitória. Eu quero dizer para você, não esmureça não, meu querido irmão, não esmureça, vá em frente, fique firme, olhe para o invisível, deixe as coisas que para trás fiquem e olhe para aquelas que estão diante de você. Porém, há muitas pessoas que eles não atendem a essa demonstração do Senhor Jesus e acontece com eles diferente. O verso 24, aliás, o verso 26, o Senhor Jesus fala de um outro tipo de pessoa, diferente. O verso 26 e o verso 27 diz assim: mas aquele que ouve essas minhas palavras e não as cumpre, compará-lo-ei ao homem insensato que edificou a sua casa sobre areia, e desceu a chuva, e correram rios, e assopraram ventos, e combateram aquela casa, e caiu, e foi grande a sua queda. Eu quero dizer para você que assim como o sol e a chuva é para todas as pessoas, também as lutas, os problemas, as dificuldades da vida são para todos. No entanto, uns resistem às lutas e outros se entregam às lutas. Eu quero dizer para você que os que se entregam, os que desvanecem, os que são insensatos, conforme o Senhor Jesus disse aqui, ele disse aqui no verso 26: e aquele que ouve essas minhas palavras e não as cumpre, compará-lo-ei ao homem insensato. Você sabe o que é insensatez? É cabeça oca, é mente cheia de nada, é cabeça cheia de vento, é miolo de pote, é pessoa que não consegue formar uma convicção na sua vida, não tem força de vontade. Eu quero dizer para você que os que se entregam ou desvanecem nessa caminhada, eles são insensatos, sofrem muito, e o que vem pela frente deles são só problemas, são só dificuldades. Por quê? Eles não procuraram firmar a sua fé, eles não procuraram fazer firme a sua vocação, eles não estão com seus pés fundamentados na palavra de Deus, eles são vacilantes. Eu quero dizer para você que essas pessoas que são insensatos, sabe por que são insensatos? É porque eles não cultivaram a leitura da palavra de Deus. Eles não cultivaram a leitura da palavra de Deus. Ora, eles não estudaram a palavra, eles não quiseram buscar a palavra do jeito que ela é, eles não quiseram de forma alguma examinar as escrituras e cuidar ter nelas a vida eterna, porque são elas que testificam do Senhor Jesus. Eles ouviam o que o Senhor Jesus falava, mas não estava nem aí. Eles buscavam aquela palavra apenas para conhecimento próprio e não para aplicação na sua vida diária. Ora, eles são cabeça oca. Sabe por quê? Porque eles não iam ao culto de ensino da palavra de Deus. A terça-feira na vida deles jamais existiu. Eles não procuravam aprender a palavra de Deus, não iam de forma alguma à terça-feira para poder aprender alguma coisa e aplicar na sua vida. Essas pessoas, eles não iam e não vão à escola bíblica dominical. Eles não vão à escola bíblica dominical. Eles não têm tempo para o Senhor Jesus no dia do domingo. O dia do domingo é o dia deles descansar, é o dia de levantar mais tarde, é o dia de ir para o shopping, é o dia disso, é o dia daquilo. Eu não estou dizendo nada contra o seu descanso, mas a escola bíblica dominical é 2 horas, é das 8h30 às 10h30 da manhã, ou das 8 às 10, ou das 8 às 9, ou das 8h30 até às 10 horas. É um tempo ínfimo em relação a todo o dia que você tem para fazer tudo que você gostaria de fazer. Eu quero dizer para você que Jesus assemelhou essa pessoa aqui àqueles que não cumprem a palavra dele, que não tem nenhuma vontade, nem desejo de fazer e cumprir a sua palavra. Eu quero dizer que essas pessoas não tiveram tempo de visitar os seus semelhantes, de ir ao encontro daquele que está enfermo ou daquele que está com problema, de fazer uma visita de cortesia, uma visita cristã. Não tem tempo. Eu quero dizer para você que essas pessoas não conseguiram edificar a sua casa sobre a rocha, mas edificaram sobre a areia, porque eram cristãos superficiais, apenas superficiais. Eles eram cristãos que não oravam, que não buscavam a Deus em oração. Eles eram cristãos que não jejuavam. Eles eram cristãos que não se abstinham de nenhuma sorte de alimento. Antes, o Deus deles era o ventre. Eles eram da escola do prazer, do hedonismo. Tudo para ele é prazer. Deus deixou aqui só para gozar do bem e do melhor. Não foi para dar um pouco da sua vida também para o próximo ou para o semelhante. Essas pessoas, eles edificaram a sua casa sobre a rocha? Não, edificaram a sua casa sobre a areia. Por fim, eles não obedeciam seus superiores. Eles não sabiam dar ordens aos seus subalternos. Eles não aprenderam com o Senhor Jesus, porque Jesus ensinou a ser Senhor e ensinou também a ser subalterno. Ele ensinou a ser pai, mas ensinou também a ser filho. Ele ensinou a ser marido, mas ele também ensinou a ser mulher. Eu quero dizer para você que a vida que você está levando hoje, ela é o resultado das suas decisões de ontem. O que você decidiu ontem é o que você está vivendo hoje. Cuidado com as suas decisões. Você está decidindo edificar a sua casa sobre a rocha ou edificar a sua casa sobre a areia? A decisão é sua, ela é muito pessoal. O Senhor Jesus, de forma alguma, ele vai obrigar você a tomar uma decisão, ou para a direita ou para a esquerda. Ele só está dizendo: ao que escuta e pratica, eu vou compará-lo a um homem sensato, coerente, que edificou a sua casa sobre a rocha, e quando vieram os problemas, ele se manteve de pé. Ele sabia em que ele tinha crido, ele sabia perfeitamente, tal qual aqueles três rapazes lá na fornalha de fogo ardente. O rei disse para eles: olha, se vocês não dobrar o joelho, eu vou lançar vocês lá dentro da fornalha. E eles não dobraram. Veio o rei de novo e disse: se vocês não dobrar, agora ao som do pífaro, ao som do acordeon, do violão, do violino, quando eles tocarem, ou você vai dobrar o joelho diante da minha estátua, ou então eu vou aquecer 7 vezes mais essa fornalha e vou lançar vocês lá. Eu quero dizer para você, meu querido irmão, aqueles três jovens, Ananias, Azarias e Misael, ou Sadraque, Mesaque e Abidenego, conforme você quer chamar, eles sabiam em quem tinham crido. Eles tinham edificado a sua casa sobre a rocha, e a Bíblia diz que eles não se dobraram o joelho diante do rei. Pelo contrário, ele disse: rei, nós não vamos dobrar o joelho, independente do que o senhor vai fazer com nós, não estamos nem aí, estamos nem preocupados. E eles não dobraram o joelho, e de repente vieram os sátrapas e pegaram aqueles três jovens e jogaram dentro da fornalha. Aquelas pessoas mesmo que chegaram tão perto da fornalha para jogá-los lá, diz a Bíblia que eles se queimaram. Mas quando jogaram os três jovens lá na fornalha, o texto da palavra de Deus diz que eles estavam passeando livremente no meio daquelas brasas, no meio daquelas labaredas, passeando livremente. E só que tinha um detalhe: havia um quarto homem que estava ao lado deles ali. O rei tirou-os para fora e disse: o que aconteceu? Eu vi, joguei só três, agora tinha quatro. Ele disse: e o quarto parecia o filho dos deuses. E aqueles rapazes disseram: olha, que Deus enviou ali, quiçá, o seu filho Jesus, para estar com eles ali, acabando a força do fogo. Eu quero dizer para você, meu querido irmão, se você edificar a sua casa sobre a rocha, os problemas virão sobre a sua vida, virão. O texto da palavra de Deus aqui é claro: correm os rios, vêm os ventos, assopram os ventos, vêm as tempestades, mas aquela casa não vai ruir. Eu quero dizer para você, se você tomar a decisão de obedecer a palavra de Deus a partir de hoje, você está edificando a sua casa sobre a rocha. Se você não tomar a decisão de obedecer a palavra de Deus, escutar a palavra e fazer segundo a vontade de Deus, eu quero dizer para você que você está edificando sobre areia. E mais cedo ou mais tarde, quando vieram os primeiros probleminhas da sua vida, os primeiros probleminhas, você vai estar negando Jesus, negando a sua fé, negando a palavra, negando todas as coisas. Eu quero dizer para você que eu quero orar para você, orar por mim, orar por nós, pedir a bênção de Deus para a nossa vida, para que nós possamos edificar a nossa casa sobre a rocha e não sobre a areia, edificar a nossa casa com bastante ferro e cimento, para que a nossa casa permaneça firme. Quando vier todos os problemas da vida, nós podemos estar firmes. Vamos orar. Nosso Deus, em nome do Senhor Jesus, eu quero pedir ao Senhor pelo meu irmão, por mim, por nós que estamos aqui. Pai, eu quero pedir ao Senhor que nos ajude a edificar a nossa casa sobre a rocha, Nos ajuda a escutar as palavras do Senhor Jesus e cumpri-las. Eu não quero, Senhor, de nenhuma maneira ser um ouvinte esquecido. Eu não quero ouvir a palavra do Senhor e não a cumpri-la. Pai, eu quero pedir que eu tenha condição de guardar a Tua palavra no meu coração. E a cada momento, ó Deus, estar lembrando dela, para eu não pecar por pensamento, por atos, por omissões ou por qualquer coisa. Pai, eu quero te pedir, me guarda, Senhor. Nos guarde, Senhor, para ouvirmos a Tua palavra e guardar. Eu quero edificar a minha casa sobre a rocha. Eu quero pedir que os Teus filhos, ó Deus, que me ouvem agora, que eles tenham as suas casas edificadas sobre a rocha, que quando vier o inimigo lançar qualquer um laço, qualquer uma coisa à nossa frente, nós possamos resistir. Resistir no dia mau e, havendo feito tudo, ficarmos firmes. É o que eu te peço, em um nome do Senhor Jesus. Amém e amém.
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1: Bom dia para você. Vamos com o nosso momento devocional nesta segunda, dia 21 de setembro. O título do Presente Diário: Disfuncional. A leitura bíblica fica em Juízes, no capítulo 6, do versículo 1 até o versículo 16. Versículo chave: 1 aos Coríntios, capítulo 1, versículo 27. Mas Deus escolheu os que são loucos para o mundo, a fim de envergonhar os sábios, e os que são fracos para o mundo, a fim de envergonhar os fortes. Havia algo que me machucava muito. Então compartilhei com um pai que me sentia extremamente limitado e disfuncional. Faltei a algumas aulas por problemas de saúde. Isso também ocorreu na faculdade, nos relacionamentos fraternos e também em meu emprego. De certa forma, não conseguia caminhar com os demais. Era como se eu sempre ficasse um pouco para trás. Ouvi algumas pessoas dizerem que, para os padrões do mundo, eu não servia por ser disfuncional. Isso chegou a me incomodar tanto a ponto de eu questionar minha atuação no reino de Deus. Por isso sempre entregava esta oração ao Eterno: como o Senhor vai me usar? Olha para mim, não tenho condição alguma, não me encaixo. Depois de ler a história de Gideão, percebi que ele era um exemplo para mim. O Senhor o chamou, mas ele respondeu que era disfuncional e pequeno demais para aquela obra de libertação. Sentia-se um homem simples, com complexo de inferioridade e sem atributos interessantes aos olhos humanos. Na verdade, ele costumava ser desprezado, mas não pelo Eterno. Então, a obra aconteceu. O Todo-Poderoso fortaleceu Gideão e assim ele foi totalmente útil para libertar seu povo das mãos dos midianitas. Não há disfunção quando o Pai está conosco. Nunca avalie a sua vida pelos padrões do mundo. Sente-se fraco, limitado ou comum? Esse é o melhor material que o soberano pode usar: você. Realmente, o Senhor é diferente, já que ele deliberadamente busca os fracos e desprezados, pois é por meio deles que pode receber toda a glória. Assim todos saberão que foi feita por meio de alguém disfuncional uma obra do Criador. Hoje, alegro-me, pois sei que Deus fará por meu intermédio, pelo seu ou por qualquer outro disfuncional, grandes façanhas para que o nome dele seja glorificado. Nas mãos de Deus, você é totalmente funcional.
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2: Pai, obrigada pela tua palavra que nos apresenta a vida como ela é, desafiadora, cheia de riscos e ainda assim preciosa, pois o Senhor se faz presente nela. Paizinho, hoje nosso pedido é pela equipe do Mulheres de Esperança no norte da África e pelos ouvintes do programa na região, pois algumas leis que estão sendo elaboradas querem restringir a atuação do ministério. Senhor, confiamos que o Senhor está à frente de tudo e que seus planos vão se cumprir. Que teu reino avance e que possamos fazer parte disso de maneira sempre disposta, amorosa, para ser bênção para as nações, com muita sabedoria. Abençoa a equipe, dá a eles tudo o que eles precisam para continuar levando a tua palavra de esperança ao coração das mulheres. Oramos no precioso nome de Jesus. Eu, Suzy Peck, considero uma honra orar com você.
1: 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Acesse transmundial.com.br/mulheres de esperança.
0: Momentos de oração com mulheres de esperança, 12:24 no horário de Brasília. Vamos com o melhor da música, com a comunidade da Zona Sul.

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dia, voltamos, estamos de volta aqui no Amigo na Madrugada, esperando a sua participação. Deixa eu ver se chegou o seu recado aqui. Tem o nosso WhatsApp, hein, onde você pode deixar uma mensagem pra gente. É bom demais quando chega o seu recado. Lembrando que o WhatsApp, o DDD é um 11, o telefone é o 974-181-456. 974-181-456. Vem conosco, deixa aí a sua mensagem. Olha, o Alan nos acompanha em Pedreiras, Maranhão. Aproveitou para dizer o seguinte: ele quer ouvir uma música, quer ouvir a Gabriela Rocha. Rapaz, faz um tempão que a Gabriela não aparece por aqui, viu, rapaz? Faz bastante tempo, né? Faz um tempão já. Vai cantar, viu? Vai soltar a voz daqui a pouco. Seja bem-vindo, Alan. Uma excelente madrugada. Olha, o Alan nos acompanha em Pedreiras, faz companhia pra gente. O Elias, que nos acompanha no Rio Grande do Sul, também aproveitou para mandar recadinho nesta madrugada. Vamos juntos, hein? Um aproveita para fazer companhia pro outro. Professora Magnólia, seja bem-vinda. Muito bom receber sua mensagem. Pastor José, que nos acompanha no Pernambuco, também tá por aqui, chegou de mansinho, devagarinho, mandou mensagem pra gente. Uma excelente segunda-feira. Segunda-feira, hoje dia 21 de setembro, hein?

0: aproveitou também para mandar um alô pra gente no começo desta madrugada foi o Johnny. Johnny nos acompanha no Rio Grande do Norte. Tá querendo ouvir uma com Sérgio Lopes. É, falando nisso, Johnny, o Sérgio também anda sumido aqui das madrugadas, hein? Tá sumidíssimo, rapaz. Vamos juntos. Seja bem-vindo, uma excelente segunda-feira. Legal. O Robson aproveitou para mandar um abraço para ele, pro Izinho. O Robson vê a gente pela FM Esperança. O Robson que faz parte dos Vitaminados. E tá com a gente aqui, hein? Grande abraço, seja bem-vindo. Uma excelente segunda-feira, começo de semana útil. Vamos juntos. Olha, quem aproveitou também, mandou mensagem aqui no nosso WhatsApp. Foi o, deixa eu ver aqui, o João Maria, é o Jean-Marie, isso, porque ele nos acompanha na França, por isso que a gente tem que falar com o senhor Taquê, o senhor Taquê, Claude Ronquê, recadinho pra você. O Jean-Marie mandou mensagem. Mandou mensagem dizendo o que, Cláudio? Claude Ronquê, deixa eu ver.
1: Bom dia, bom dia, bom dia.
0: Bom dia.
1: Bom dia. A todos os irmãos que escutam a rádio, a rádio, uma das melhores de São Paulo e do Brasil.
0: Opa.
1: Chamado RTM.
0: Olha aí, ó.
1: E um dos melhores programas.
0: Rapaz,
1: bom,
0: lá.
1: Isso é uma opinião particular.
0: Opa.
1: Minha. Ah, o nosso irmão, amigo, apresentador, um dos melhores programas.
0: Clio de
1: da,
0: oh, da ver, que ver.
1: Oh, RTM. Oh. Um dos melhores. Porque
0: rapaz,
1: todos são bons. Amigos na madrugada.
0: Opa.
1: Com o nosso irmão, apresentador
0: Claude Ronquê,
1: pastor e um amigo meu particular que Deus me deu nesses novos tempos, Cláudio Ronquê.
0: Claude Ronquê.
1: O meu amigo Claudio, moço Claudio. Deus abençoe, meu amigo. Uma boa segunda-feira, uma ótima
0: Amém.
1: Semana para todos vocês.
0: Amém.
1: Estou aqui ligado no mil grau.
0: Olha,
1: já estou ligado na mil.
0: Aí sim.
1: Em nome de Jesus Cristo, vai dar tudo certo.
0: Amém.
1: Já deu tudo certo. Eita, chegou até a inspiração aqui
0: lá,
1: de cima, aqui, ó. Já deu tudo certo. Oh, oh, se a gente colocar
0: a nossa fé em ação.
1: A nossa fé em ação.
0: Ih, rapaz.
1: Não vai dar. Já deu tudo certo.
0: É bom, hein?
1: Já tá aquele outro que eu canto sempre. Vitória a Deus dará a mim.
0: Ó.
1: Eu sei.
0: Ó.
1: Vitória a Deus dará a mim.
0: Ó.
1: Eu sei. Se eu andar em plena luz, confiar só em Jesus, vitória a Deus dará a mim. Eu sei. Vitória a Deus já deu a mim. Eu sei. Se eu andar em sua luz, confiar só em Jesus, vitória a Deus já deu a nós. Eu sei. Que Deus nos abençoe.
0: Amém.
1: Que Deus nos guarde no seu grande e infinito amor. E que a sua bênção continue sobre nós, sobre a igreja, sobre o povo de Deus, sobre os servos do Senhor e sobre a Rádio RTM.
0: Amém.
1: E que a bênção do Senhor nos acompanhe neste dia. E que a glória, a honra, o louvor seja sempre a Ele, aquele que é, aquele que era,
0: Opa.
1: Aquele que há de vir, o Todo-Poderoso.
0: Amém.
1: Aleluia. Um abraço, irmão Cláudio Ronqui. Que Deus te abençoe, meu irmão. A vitória é nossa pelo poder que há no nome e no sangue de Jesus Cristo.
0: Amém.
1: Um abraço, meu irmão. Aleluia!
0: Ô, moço! É o Jean-Marie! Rapaz, hoje o Jean-Marie tava inspirado, tá inspirado ainda, hein? Anque Deus. É pra você que tá, o que que Cláudio Ronco falou? Pera aí, eu vou explicar. Uncle d'ours. É um abraço de urso em francês. Em francês. É, a gente tá diversificando aqui. Os abraços, velho. Pode, pode. Não tem problema, não. É, mano. Um abraço de urso em francês também. Jean-Marie, Uncle d'ours, meu amigo. Seja sempre bem-vindo. Ah, você que nos acompanha nas madrugadas, fique à vontade para também mandar o seu recado, hein? Tô esperando aqui o seu alô. O Wagner, por exemplo, tá com a gente aqui. É, mandou mensagem, mandou recado.
2: Bom dia, Cláudio Rocha, pai, senhor, meu irmão. Rapaz. Estamos aqui em São Luís do Maranhão, aqui é o Wagner, motorista de ônibus. De onde vou dar pavi. Estamos encerrando a rota. Tá acompanhando o seu programa,
0: boa.
2: Que Deus nos abençoe.
0: Amém.
2: Agora nós vamos pra casa descansar.
0: Que maravilha.
2: Vamos passar 3 dias de folga.
0: 3?
2: Deus abençoe, abração.
0: Pera aí, moço. Não, explica pra gente isso direito, rapaz. O Wagner só vai voltar a trabalhar na quinta-feira? Gente, que isso? É sério? Na quinta? Mas que maravilha! É mesmo? Aí sim! Ó! Não, maravilha! Nem reclama, viu, meu amigo? Não reclama!

0: para esta segunda, já começou a fazer as suas coisas que precisava aí. É, rapaz, que maravilha, hein? Que coisa. É, grande abraço pro Gleison. E um grande abraço pro Wagner. Ô Wagner, tá, o pessoal que tá ouvindo a gente nesta madrugada, o pessoal tá no, como assim, gente? Como assim? É que isso funciona? O pessoal tá desesperado, Wagner. Ninguém tá entendendo nada. O Wagner vai voltar só na quinta-feira, gente. Só na quinta. É, maravilha, hein? É isso. Bom, tem, você sabe, Wagner, que tem a turma que acompanha a gente que vai começar um trabalho hoje, né? Pra você que vai começar uma atividade nova aí, Deus abençoe o seu início de trabalho, viu? Geralmente o pessoal contrata assim, pede para iniciar no começo do mês, né? Mas a graça chegou no dia 21, Cláudio Rom, deixa a turma começar no dia 21. E a, quem vai começar hoje já tá pensando, peraí, Cláudio Rom. Obrigado, mas como é que funciona esse negócio do Wagner aí? Eu sei. Eu vou começar hoje, mas explica melhor, né, esse negócio aí, como é que funciona. Olha, tem duas pessoas, hoje eu conheço duas pessoas que conhecem o caminho das pedras, viu? Você que vai começar o trabalho hoje. O Wagner vai voltar só na quinta-feira pro trabalho e o Marcão. O Marcão é especialista em férias. O Marcão, você já tem que estar aí no emprego, né? O Marcão, você que não sabe, o Marcão, gente, 4 férias por ano de 30 dias. Como ele faz isso, eu não faço a menor ideia. Não sei, mas ele consegue. 4 férias do ano. Ai, ai. Ô Gleison, você imagina se tivesse um feriado numa quinta-feira, aquele feriado prolongado, o Wagner, hein? Meu amigo. Vou te contar, viu? Ai, ai, viu? Essa turma da madrugada. Muito bem, vamos lá. Quem mais está conosco? Deixa eu ver aqui. Eliseu mandou recado, é isso?
1: Paz do Senhor, pastor Cláudio Rui.
0: Olha lá.
1: Aqui, Eliseu, motorista de aplicativo.
0: Opa!
1: Quase terminando a minha meta desde o vídeo. Paz, estamos aqui pelas ruas de Goiânia trabalhando e sempre sintonizado na melhor.
0: Pastor Eliseu, vou contar uma coisa pro senhor. O senhor precisa conhecer o Wagner. É o moço que nos acompanha nas madrugadas diretamente. É do Maranhão. Ele consegue. Ele consegue a meta. Ele tem uma meta, não sei qual, mas assim, meu amigo, ele vai voltar só a trabalhar na quinta. Sabe o que é isso, pastor? Quinta-feira, ó, tem a segunda inteirinha. Tem a terça inteirinha. E tem a quarta inteirinha, meu amigo. Fala aí, pastor Eliseu. Ah, o senhor quer conhecer quer o curso Cláudio Ronk? Qual é o, ele dá algum curso Cláudio Ronk? Eu também não sei, viu? Ele e o Marcão. O Marcão também é bom nisso, viu? Mas o Marcão, ele é férias. Com o Marcão já é férias. Imagina, pastor, 4 férias por ano, 30 dias. Essa turma, como diria o candidato lá, como é que ele fala? Ele tem a chave, né? Não, tem um código. Eles têm um código, viu? Tem.

0: Eu, deixa eu ouvir o que o pastor Eliseu falou aqui.
1: Pastor Cláudio Ron, isso não chama atenção, hein? Meu Deus do céu. Isso daí não é bênção, isso daí é maravilha, de Deus.
0: Pois é, rapaz. É, Wagner já tá com o pezão pra cima, você acredita? Uma hora dessa? Chegou em casa. Ih, rapaz. Pegou um cafezinho, tá. E aí, ouvindo a gente. Bora então. Aproveitar também para mandar um abração aqui, que nos acompanha nesta madrugada. Deixa eu ver aqui. O Edgar aproveita para dizer: bom dia, Cláudio Paz. Será que é a nova lei? Como funciona, Wagner? Está querendo. Estou querendo um desse, ó. Ô Wagner, você já tem, se você quiser, meu amigo, você já tem alguns pretendentes ao seu curso de voltar a trabalhar na quinta-feira, meu amigo. Ah, pezão pra cima, segunda, terça e quarta. É, o Edgar já tá de olho aqui, viu? Tá de olho aqui, meu amigo, você acredita? Pois é. Juntos. Olha, você que nos acompanha, uma excelente segunda-feira. Tá chegando agora, não tá entendendo nada. Tá falando, Cláudio Ron, o que você tá falando aí? Eu não tô entendendo. Nós temos o nosso amigo Wagner. Ele mandou mensagem pra gente, falou que vai. Ele tava trabalhando, né? Neste domingo e já chegou em. Ele tava indo a caminho de casa. Caminho de casa e disse assim: ó, Cláudio Ron. Vou voltar a trabalhar daqui 3 dias. Por isso esse movimento aqui de mensagens, de vontades de para fazer curso do Wagner. Dicas, conselhos, é. Olha, você que nos acompanha. Daqui a pouco, na verdade, já tem que dar uma descansada, porque logo mais às 6 já tem que acordar. Fica a dica. É, o Wagner conhece o caminho, eu conheço. Eu não faço a menor ideia. Enfim, Cláudio Ron, chega de falar de trabalho. Vamos com música, lembrando que a missionária adora, você ouviu aí? E você ouviu o Jean-Marie cantando? E você cantou bonito, né? Sabe quem vai cantar agora? Gabriela Rocha. Conhece o Cuida de Mim? É bom.

0: melhor da música, a bonita voz de Gabriela Rocha. Cuida de mim. Faltando 8 minutos para 1 da manhã, no horário de Brasília. A missionária Dorothy chegou aqui, né, missionária? Tudo bem? Bom dia. Uma excelente segunda-feira. Você sabe que a turma está esperando com atenção o seu recado nesta madrugada. Você que nos ouve pelo rádio, pelo computador, pelo celular, enfim, vem conosco nesta madrugada. Eu gostaria muito que você ouvisse com atenção o recado da missionária Dorothy. E se você puder, manda uma mensagem para ela pelo WhatsApp. Ela vai ficar contente de receber o seu recado. Sim, fique à vontade. O nosso WhatsApp, o DDD é o 11, o telefone é o 974-181-456. 974-181-456. Diz o que você acha das mensagens da missionária Dorothy, que ela tem falado contigo nesse tempo que ela tem aqui nas madrugadas. Fique à vontade, ela gostaria muito de receber o seu recado nesta segunda. E agora eu convido você para ouvir com atenção o recado da missionária Dorothy.
1: Olá, aqui é a Dorothy. Ontem começamos a ler aquele texto impressionante em Êxodo 14. Depois olhamos o versículo em 1 Coríntios 10, 13, que diz: não veio sobre vós nenhuma tentação que não fosse humana, mas Deus é fiel e não deixará que sejais tentados além do que podeis resistir. Isso não é maravilhoso? Você acha que sua vida está rodeada agora por todo tipo de situação difícil e nebulosa? Mas se você é uma filha de Deus, Ele sempre usa a dificuldade para fazê-la avançar mais para Ele. O final desse versículo diz: pelo contrário, justamente com a tentação, com a dificuldade, com o problema, providenciará uma saída para que a possais suportar. Em Êxodo 14, vimos que os filhos de Israel haviam saído do Egito e estavam a caminho da terra prometida. Estavam sendo guiados de dia por uma nuvem maravilhosa que Deus lhe deu. Era como um guia para dirigi-los. De noite, havia uma coluna de fogo. Então Deus, que os guiava por intermédio de Moisés, disse que eles deveriam acampar em certo local chamado Pi-Hairote, que fica bem junto ao mar. Eles estiveram caminhando como se estivessem indo para a Arábia. À medida que avançavam, parecia que foram conduzidos, de repente, para o sul. Aquilo parecia bastante estranho. Parece que eles foram conduzidos, de acordo com a pá dos arqueólogos, por uma rota através de uma área com montanhas muito íngremes de ambos os lados. Não havia como sair por nenhum dos lados, mas eles estavam sendo conduzidos. Era como se estivessem sendo conduzidos através de um leito seco de rio. Então, quando alcançaram o fim, de repente, encontraram, para seu horror, o Mar Vermelho bem diante deles. Quando chegaram, no entanto, descobriram que Deus havia mostrado que ele iria cuidar do faraó e de seu exército. Ele havia prometido a Moisés quando disse o que lemos no versículo 3. Então o faraó dirá sobre os israelitas: eles estão vagando sem rumo na terra, presos pelo deserto. Eles não estavam num espaço aberto, estavam numa área onde não tinham para onde ir. Atrás deles vinha o inimigo, e devia haver cerca de 200 e 250 mil soldados naquele exército. E diante deles estava o Mar Vermelho, mas Deus disse: endurecei o coração do faraó e ele os perseguirá. Serei glorificado por meio do faraó. E assim Moisés, seguindo em frente, conduziu o povo para o lugar que lhes havia sido dito: ergue e estende a tua mão com a vara. Agora dá para imaginar que àquela altura todo mundo estava murmurando e reclamando, pensando na morte terrível que eles estavam prestes a enfrentar. Eles ficaram apavorados, lemos isso no capítulo 10. Quando isso aconteceu, Deus, em seu belo jeito de prover a saída, fez com que a coluna de fogo que até então os guiava de noite se colocasse atrás deles. Ele fez isso porque, como está escrito no capítulo 14, versículo 14, o Senhor guerreará por vós, por isso, acalmai-vos. Deus iria mostrar sua autoridade naquela situação difícil e ele cuidaria do inimigo. Quando ele permitiu que aquela coluna de fogo passasse para trás deles, isso significava que eles não deveriam ficar petrificados por ver o inimigo. O inimigo não podia vê-los e eles não podiam vê-lo. Deus lhe deu essa vantagem. Mas o texto nos mostra a coisa mais impressionante que aconteceu. Então, Moisés estendeu a mão sobre o mar e, ao fazer isso, com um forte vento do leste, o Senhor fez recuar o mar toda aquela noite. Eu quero lhe falar, e falaremos sobre isso amanhã, sobre o acontecimento miraculoso que agora, a par dos arqueólogos, comprovou naquela área. Ali, eles encontraram algo como as grandes rodas do exército do faraó. Algumas dessas rodas que eles encontraram estão numa área em que era absolutamente plana para os filhos de Israel atravessarem. Se eles tivessem ido mais para o sul naquela área, teria havido corais e eles não poderiam seguir a trilha e fugir daqueles homens que estavam determinados a matá-lo. Que tal dizer hoje ao Senhor? Eu posso estar cercada por cada ataque do inimigo, mas eu digo sim. De acordo com 1 Coríntios 10, 13, eu confio no Senhor como minha própria saída para a sua glória.
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0: Muito bem, bom dia, voltamos aqui com um amigo na madrugada, bom demais, hein? Bom demais ter sua participação, seu recado nesta segunda-feira. Muito bem, deixa eu aproveitar, antes da gente seguir com o melhor da música, o Sérgio Lopes já está por aqui, ele vai ser o próximo. Você que tá na expectativa de ouvir uma música com o Sérgio Lopes, ele tá escolhendo ainda no repertório dele, né? Ô Sérgio, não faz isso não, meu amigo. Você que está nos ouvindo, você acredita que Sérgio Lopes está aqui? Não sei se canto essa, não sei se canto talvez essa aqui. Você que está nos acompanhando quer ouvir o Sérgio Lopes? Ele está aqui escolhendo qual música ele vai cantar. Você pode dar uma ajudinha? Pode. Dá tempo? Dá tempo. Dá tempo, a gente vai ficar aqui na... Sérgio, você espera quanto minuto? Não, tem que ser minutos, assim, pouquinho, não pode ser muito também, né? Não, a gente tem aqui a programação para seguir. E o pessoal pode escolher, então? Não, você é o próximo. É porque se você não cantar, eu canto. Você já ouviu cantando a Natureza Humana? Natureza Humana, quem me... Isso é bom, hein? Quero sepultar o velho homem. Aí eu vou começar a cantar, meu amigo. Então, você que está nos acompanhando, fique à vontade para mandar aí... Dois minutinhos para pedir o pedido de o Sérgio Lopes, o pedido do nosso ouvinte. É qual música que eles querem que você cante? Vamos esperar. Eu tenho aqui eu tenho uma ideia que eu acho. Aí eu não é certeza, né? Eu acho que eles já vão pedir essa. Eu vou até escrever aqui, mas a gente confere pra ver se é ou não é. É ou não é? Tá bom? Pode ser? Vamos esperar. Marcelo Machado de Goiânia aproveitou pra dizer o seguinte: bom dia, irmão Cláudio. Agradecendo a Deus por sua vida e por esse dom tão especial para alegria as nossas madrugadas, que o Senhor continue te abençoando, te fortalecendo, usando sua vida para alcançar muitos corações. Um grande abraço. Ô Marcelão, Sérgio, eu vou mandar um abração de urso, aqueles bem apertados pro Marcelão. Ah, eu vou. Ô Marcelão, vem cá, moço. Aquele abração bem abraçadozinho. Tem a costelinha do Marcelo fazer assim, ó, ó, ó, ó. Pim. Aí a gente solta. Seja bem-vindo, moço. Valeu pelas palavras, pelo carinho. Bom demais receber sua mensagem nesta segunda. Você sabe, Marcelão, que a Salvina tá com a gente? Salvina tá dizendo, Sérgio, ouve só. A Salvina, a gente perguntou, né, qual música, ela falou, todas são lindas. E olha lá o sorrisão do Sérgio. Mas será que ela tem alguma preferida? Ela fala, todas são lindas, todas. Mas eu tenho uma quedinha por essa aqui, Cláudio Ron, que eu gosto assim, eu ouço mais vezes. Todas são bonitas, lindas, maravilhosas. Mas eu ouço mais essa daqui. Será, hein? Tá com a gente, Salvina. Salvina tá conosco. Olha, quem também mandou mensagem pra gente foi a Neide. Neide nos acompanha nas madrugadas. Aproveitou pra dizer o seguinte, ela mandou mensagem. Deixa eu ouvir o recadinho da Neide.
5: Bom dia, Cláudio.
0: Bom dia.
5: Tô aqui ouvindo o programa.
0: Uhum.
5: Tô desejando um ótimo trabalho pra você.
0: Amém.
5: Um abençoado começo de semana.
0: Amém.
5: Eu só querendo dormir, mas o Espírito Santo me incomodando. Liga pra trás mundial. Fala com o Cláudio Ron.
0: Olha lá.
5: Pra desejar um trabalho abençoado pra ele, pra todo ouvinte.
0: Amém.
5: Que Deus abençoe a todos que trabalham aí na rádio.
0: Amém.
5: Eu quero ouvir o
0: Sérgio
5: Lopes. Vou da Isadora Pompeu.
0: Pra
5: eu tenho tanta bênção.
0: E essa é boa, hein?
5: E que Deus abençoe a todos.
0: Uhum.
5: Missionária Drote. E pra todos que trabalham aí na rádio, Cláudio.
0: Amém.
5: E que Deus abençoe com muita saúde. E tenha um dia abençoado.
0: Amém. Ô moça, eu vou mandar um abração, pode? Ah, mas tem que ser. Eu sei, tá de madrugada, Cláudio Ronk. 1:10. Mas pode, não pode? Aquele abração bem apertado assim na Neide. Tem a costelinha da Neide fazer assim, ó. Pim! E aí, depois a gente, né? Alivia um pouco. Ô moça, obrigado pelo carinho, pela companhia. A missionária Dora ficou feliz, viu? Você sabe quem tá com a gente também, Nídia? A Luciana.
6: Uhum.
0: A Luciana nos acompanha em Goiânia e Goiás. Aproveitou para dizer que tá ligadinha no Amigo da Madrugada, desejando uma semana abençoada. Tá pedindo uma com Falcão e Josué. Dupla preferida, Luciana, de Zé Dequias. E Zé Dequias canta Falcão e Josué praticamente o dia todinho, viu, moça? Boa, hein? Boa! A Lu nos acompanha pela Paz FM. Você que nos ouve pela Paz, uma excelente segunda-feira. Vamos junto! Recadinho Japão. Uhum. Massami juntou com a gente, Massami juntou com a gente, mandou recadinho. Direto do Japão, Massami aproveitou para falar o seguinte.
7: Bom dia, Cláudio Ronf, meu amigo.
0: Massami.
7: Semana abençoada aí para todos nós, rapaz. Ô Cláudio, você acredita que aqui no Japão também é 3 dias de feriado prolongado?
0: Maravilha.
7: Hoje, amanhã e quarta?
0: Oh.
7: Mas eu não vou folgar nenhum, você acredita? É mole? Hoje é o dia dos idosos, né? Respeito aos idosos. Então eu ainda não sou, né?
0: Feriador.
7: É, tô caminhando, mas falta mais um pouco ainda. Amanhã vai ser o dia do... É, só tá escrito que é feriado nacional, não sei o que que é, na verdade. E quarta-feira é dia... o começo do outono. Acabou o verão, rapaz.
0: Que maravilha.
7: É, chega no outono.
0: Feriador.
7: E daqui um dia vai estar aquele frio de, rapaz, de trincar o... trincar o coco.
0: Trincar a cadeira.
7: Tá assim, ai, Cláudio Rock, tá muito frio aqui. Mas é isso aí, meu amigo. Uma semana abençoada aí pra todos vocês
0: amém,
7: aí de
0: amém.
7: Os ouvintes da Transmundial. Um abraço. Maçã e família aqui de Hamamatsu, Japão.
0: Ah, tem que mandar abraço, sou Japão. Não, não, não, não.

Muito bem, depois de um abraço de urso em japonês, um konnichiwa para o Masami, vamos com o Sérgio Lopes.

0: da música, Sérgio Lopes cantando Amigo. 1:18 no horário de Brasília, bom dia.
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1: Olá, seja muito bem-vindo e bem-vinda ao Entendendo a Bíblia, o programa que é feito para você e com você, que nos ajuda a produzir o conteúdo a partir da sua pergunta. Eu sou Renata Burjato e ao meu lado...
2: André Castilho, uma alegria poder conversar com você e junto com você entender a Bíblia também com ele.
3: Itamir Neves, nós queremos entender a Bíblia a partir da sua pergunta. Vamos procurar responder a partir da palavra de Deus.
1: Fernanda de Anápolis mandou, li em Deuteronômio capítulo 30, versículo 19, que Deus coloca diante de nós a vida e a morte e pede para escolhermos a vida. Uhum. Isso quer dizer que mesmo crente pode escolher errado e perder a salvação?
3: Não é salvação.
1: E perder a bênção, né?
3: A bênção. A bênção, é. Porque salvação não se perde. Se você foi salvo pelo Senhor Jesus Cristo, você não perde, porque você ganhou a salvação. Ela é uma dádiva, é uma graça do Senhor para a tua vida. Agora, se você achou que você fez alguma coisa para ganhar, você conquistou a salvação, essa você talvez possa perder. Mas é interessante que a Fernanda fala sobre perder a bênção. A bênção, calminha aí, tem vários tipos de bênção, né? A maior realmente é a salvação. Graças a Deus a gente não perde a salvação, mas valeria a pena a gente ler uma coisa muito importante que ela pergunta entre linhas aqui, André. Ela fala o seguinte: isso quer dizer que mesmo o crente pode escolher errado e perder a bênção? Escolher errado, sim. Eu queria que o André lesse para nós, na sua versão, 1 Tessalonicenses 5:19, que é interessantíssimo. Gente, Deus é tão maravilhoso, é tão gracioso conosco, que ele dá umas colheres de chá para nós fora de série, Ele dá para nós o Espírito Santo com a salvação, o Espírito Santo, ele nos dá dons, mas aí nesse versículo 5:19, Paulo, inspirado pelo Espírito Santo, está dando uma palavra muito legal para nós. Fala aí, André.
2: Não apaguem o Espírito.
3: Ora, se ele está falando para não fazer isso, é que significa que, como cristãos, nós podemos apagar o Espírito, meu. O que quer dizer isso aí?
2: É, porque você pode perder a bênção. Você pode. E isso é muito sério. Ele está falando, né? Todo o contexto aqui, alegrem-se sempre, orem continuamente, deem graças em toda circunstância. Então, não apaguem o Espírito, não tratem com desprezo as profecias, mas ponham à prova todas as coisas, sim, e fiquem com o que é bom. Afastem-se de toda forma de mal. Então, às vezes você pode, se você vai se afastando de Deus, se você despreza aquilo que é falado para você, se você despreza a leitura da Bíblia, se você despreza uma vida com Deus e com os irmãos, se você está desprezando os conselhos de Deus para você, você vai esfriar.
3: Então, mas é que eu acho isso interessante. E lá em 1 Coríntios capítulo 3, ele fala que mesmo esse cara, que é um crente, desculpe a palavra, fajuto, ele é salvo. Só que não vai ganhar os galardões que, por exemplo, Paulo vai ter, porque ele foi um homem que deu a vida dele para o Senhor. Então, é interessante isso, quer dizer, Deus está nos dando uma colher de chá tão grande, tão enorme, que ele dá a salvação em Cristo, dá o Espírito Santo, dá os dons espirituais, e aí ele fala, por favor, não apague o Espírito, deixe o Espírito livre para cuidar de você.
2: Agora, uma coisa importante, eu quero falar daqui a pouco de Deuteronômio,
3: tá,
2: professor,
3: tá bom,
2: mas
3: tá
2: antes, só para falar aqui, porque ela fala escolher errado, e às vezes o escolher errado que ela está falando é a pessoa assim, eu vou para a igreja, eu tô lá fazendo as coisas e tal, mas eu tomei uma escolha que pode me trazer maldição.
3: Uhum.
2: E não é isso que ele está falando.
3: Exatamente,
2: aqui.
3: Exatamente.
2: O apóstolo Paulo está dizendo assim, para você permanecer firme em Deus se alegrando, para você permanecer firme em oração e para você ser grato em todas as circunstâncias, para você não desprezar as profecias e afastar de toda forma de mal. Se você fizer esse conjunto que está em volta, você não vai apagar o Espírito.
3: Exatamente, exatamente.
2: Esse é o ponto.
3: Exatamente.
2: Então, o que é o escolher errado? Escolher errado é se afastar da comunhão com Deus,
3: né?
2: Que é na leitura da Bíblia, que é na oração, comunhão com os irmãos.
3: Exatamente.
2: Então, pronto. Se você está indo, às vezes a gente vai dar umas mancadas, vai errar tal, mas a gente está debaixo da bênção do Senhor.
3: Sim.
2: Esse é o ponto. E se a gente está debaixo da bênção do Senhor, Ele vai abençoar a gente,
3: lógico,
2: Ele vai conduzir
3: lógico,
2: a nossa vida.
3: Lógico.
2: Então, e às vezes, você está no jogo da vida, você pode errar. Você, por exemplo, uma pessoa, um negociante, pode fazer uma venda errada. Uma pessoa que pode cometer erros, eles acontecem. Agora, a questão é, tá, você cometeu erro, isso significa que você está perdendo a bênção de Deus? Não, isso
3: não
2: significa que você cometeu erro. O que você faz? Você corrige,
3: sim,
2: você ajusta,
3: exatamente,
2: você acerta, você aprende com
3: essa
2: aquilo.
3: Essa confissão que nós falamos em outros programas, quando a gente confessa o pecado,
2: pronto,
3: o Senhor vem e nos abençoa.
2: E nem estou falando necessariamente de um pecado. É, por exemplo, a pessoa que está, vou comparar, a pessoa que está tocando uma música e erra uma nota.
3: Certo. Certo.
2: E músico erra a nota.
3: Uhum.
2: Tá? Você pode não perceber, mas músico erra. Muito, inclusive. O bom músico não é aquele que só toca certo, mas aquele que disfarça o que ele toca de errado. Então, assim como um bom ator. Então, você. Às vezes você vai cometer alguns erros, isso não significa que você perdeu a bênção de Deus, não.
3: Não, não.
2: Significa
3: não.
2: Que você cometeu um erro porque você é humano e você vai cometer um erro.
3: E a bênção de Deus é o perdão dos pecados, é o sangue do Senhor Jesus Cristo.
1: Sim, e uma coisa que eu aprendi muito com a Lidinha, falando dessas questões de erros, né? Erros às vezes pelo nosso cansaço, pelas nossas falhas, porque a gente é instável, né? E ela falou uma coisa que eu aprendi com o Senhor. Eu ficava tanto tempo remoendo aquele erro, gastando tempo, e daí eu pensava, o que eu tô achando? Que eu sou maduro o suficiente que eu não vou errar? Era prepotência, era orgulho.
3: Exatamente.
1: Né? Eu preciso entender que sim, eu vou errar e tá tudo bem.
3: Sim.
1: E o quanto antes eu pedir perdão, o quanto antes eu consertar a rota, o quanto antes eu
3: tranquilo,
1: caminhar para Deus, logo eu já tô de novo no caminho, na rota certa.
2: E tem,
1: né,
2: aquele negócio, às vezes a gente coloca tudo nessa relação com Deus. Veja, um erro desses que eu citei, né? Um erro profissional, um erro,
3: uhum,
2: alguma coisa assim, poxa vida, em vez de eu lavar a louça, eu dormi um pouco. Você, por que você dormiu? Porque você estava cansado.
3: Lógico.
2: Agora, se você é preguiçoso, o que vai acontecer? Provérbios vai dizer, você vai perder coisa.
3: Não, vai ter, né, com a formiga preguiçoso.
2: Exatamente.
1: Uma coisa é um erro, assim, que acontece acidentalmente. Outra coisa é negligência, né?
2: É isso. Então,
3: você quer ir lá para Deuteronômio?
2: Eu quero ir para Deuteronômio para explicar esse texto. Acho que a gente pode explicar esse texto.
3: Tá,
2: Renata.
3: Vai lá.
1: Hoje conclamo os céus e a terra como testemunhas. Ponho diante de vocês a vida e a morte, a bênção e a maldição. Escolham a vida para que vocês e os seus filhos vivam. E amem ao Eterno, seu Deus. Sejam obedientes, apeguem-se a Ele com firmeza. Ele é a própria vida de vocês. Uma vida longa estabelecida no solo que Ele prometeu aos seus antepassados, Abraão, Isaac e Jacó.
2: Isso aqui é a chave.
3: Uhum.
2: Sobre o que é que esse texto está falando.
3: Exatamente.
2: Esse texto está falando sobre a vida dos israelitas na terra prometida.
3: Exatamente. Isso
2: então,
3: mesmo.
2: O que é bênção e maldição aqui? Bênção é cumprir a lei. Se você cumpre a lei, se o povo de Israel tivesse cumprido a lei, e quando ele cumpriu a lei, ele era abençoado. E quando ele deixava de cumprir a lei, por exemplo, seguindo falsos ídolos,
3: sim.
2: ou seguindo ídolos de deuses falsos, quando ele deixava de fazer a justiça e a misericórdia, quando ele oprimia, quando ele, por alguma maneira, quando ele cometia maldade, quando ele interpretava a lei errado, ele deixava de ser abençoado por Deus. Então, o que Deus está dizendo aqui é, povo de Israel, você quer viver e ser abençoado? Cumpra o acordo que nós fizemos. Se você descumprir esse acordo,
3: você
2: vai morrer, você vai ser dominado por povos estrangeiros, você vai desaparecer dessa terra, eu vou fazer vocês desaparecerem como eu estou fazendo o povo que vocês vão conquistar desaparecer.
3: Uhum.
2: Então é isso que Moisés está falando, como nós aplicamos isso para nossa vida hoje, não aplicamos do ponto de vista de salvação ou de...
3: Não,
2: aplicamos o seguinte, a coisa mais importante é obedecer a Deus, amar ao Senhor, estar ligado a Ele, e agora através de Jesus Cristo.
3: Exatamente.
2: Só por meio de Jesus e não por meio da lei é que nós temos paz com Deus e somos reconciliados para termos sentido e esperança na vida.
1: Sim, e é justamente porque o povo não conseguiu obedecer o tempo todo é que precisou de Jesus, né?
3: Sim, sim, sim, sim.
1: É justamente
3: sim, é
1: porque não obedeceu, que foram punidos, que uma geração inteira não entrou, porque eles foram muitas vezes disciplinados, indo para o exílio e tudo mais, é que precisou de Jesus, que cumpriu perfeitamente, né? E a gente está debaixo dessa nova aliança. Agora, não mais temendo, né? Com ousadia, entrando no trono de graça, buscando ali receber misericórdia, pedindo perdão, sabendo que somos perdoados. Perdoados, né?
2: Isso.
1: E sem mais esse medo, né? Que se a gente pode vacilar. Não, infelizmente somos humanos, a gente às vezes vai vacilar, mas a gente já se colocou do lado de Deus, a gente já escolheu o caminho certo,
3: então,
1: né?
3: Mesmo sendo cristão,
2: Fernanda.
3: Mesmo sendo cristão, você pode errar, porque não era só os gentios que erravam. Nós hoje, cristãos, erramos. Mas aí, o que que a gente faz? A bênção grande é o perdão que o Senhor. Eu vou falar aquele versículo que é o meu versículo querido. Salmo 130, versículo 4. O nosso Deus é um Deus perdoador. Erramos. Somos humanos. Humilhemos-nos e confessemos. Porque Ele é o Deus perdoador. E quando Ele perdoa, meu amigo, vida limpa.
1: É, contigo está o perdão e essa é a causa de seres adorado. E agradecendo muito, né, que a gente chega aqui nessa reta final ainda, né, desse episódio. Alguma consideração para a gente falar para a nossa ouvinte ficar tranquila, não ficar com medo de perder a bênção? Acho que ela já se colocou no lado certo, né, Itamir?
2: É isso.
1: Quando
2: fala
1: entre escolher o caminho da vida ou da morte, ela já escolheu o da vida,
2: é
1: né?
2: É isso. Então, se você está fiel com Jesus, o verdadeiro amor lança fora todo medo, está lá em 1 João.
3: Isso.
2: A gente, um problema grande é que a gente vive uma vida religiosa de medo.
3: Uhum.
2: Esse medo você joga fora.
3: Por favor.
2: A vida do discípulo de Jesus é uma vida de fardo leve.
3: Exato.
2: Né?
3: Vinde a mim.
2: Vocês que estão cansados e sobrecarregados, e eu darei descanso a vocês. Coloquem sobre vocês o meu jugo, porque o meu jugo é suave e o meu fardo é leve. Então, a gente aprende com o Senhor Jesus, que é manso e humilde de coração.
3: Tranquilo.
2: Por isso, não viva com medo. Errou, conserta. Pecou, peça perdão. E siga junto, sem desistir, na vida com Deus e na vida com seus irmãos.
3: Amém.
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5: Bom dia, voltamos aqui com um amigo na madrugada. Bom demais ter você com a gente. Uma excelente madrugada de segunda. Vamos aproveitar. Vamos com um tempo com Deus? Aproveitar também para mandar um abraço aqui pro Josué. Josué nos acompanha no Rio Grande do Sul. Aproveitou para mandar recadinho, pediu uma música. Essa daqui eu vou ter que dar uma caçada, hein, moço? Mas tendo aqui na programação, a gente toca. Seja bem-vindo. Excelente segunda. Vamos juntos com Tempo com Deus?
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6: Olá, tudo bem? Que bom poder estar com você e nos encontrarmos em mais um momento tão especial de poder celebrar, eu vou chamar sempre de celebrar a palavra do Senhor, o programa Um Tempo com Deus. Será abençoado, né? Como a gente tem sido abençoado.
7: E entre tanta coisa acontecendo, né, Bispo? Hoje a gente conversa sobre...
6: Você...

Vou fazer uma pergunta para você. Você é ansioso? Você é ansiosa? Já passou a noite em claro por causa de algum problema? E eu me lembro, né, de uma pessoa que aí não era um problema. Ele foi até meu pastor, ajudante. Ele estava esperando a promoção dele a coronel. E ele esperou amanhecer a publicação no Diário Oficial. E ele já chegou vestido de coronel. E aí alguém falou assim: você não pode. Não, já foi publicado. E ele contou para mim que aquela noite ele esperou a noite inteira até que isso acontecesse. Ansiedade, e eu estava até falando hoje fora do ar aqui para Renata, né? Porque se fosse simples, não estaria na Bíblia. Se Jesus tratou da ansiedade, você vai encontrar no apóstolo Paulo, você vai encontrar no apóstolo Pedro, esse conceito, né, de ansiedade, é porque nós sabemos que é isso aí mesmo. Se eu perguntasse para você assim: alguma coisa já fez você chorar ou faz você chorar? Existem muitas razões. A tristeza, uma das mais conhecidas, mas a alegria também não é diferente. E até foi essa pergunta que me fizeram, né? Você chorou quando a sua netinha nasceu? Falei: gente, eu choro quando toca o hino nacional, né? Quando o cara tá ganhando uma medalha. Você já estava vendo o final ali do vôlei brasileiro. Eu fiquei todo emocionado que o Brasil conquistou a sua vaga nas Olimpíadas do vôlei feminino, né? Então, vou falar uma coisa para você: nós já choramos com pais vendo seus filhos nascerem, mas eu já chorei, né, com pais que perderam os seus filhos. Na minha caminhada pastoral, eu já chorei muitas vezes. Mas eu queria perguntar: como é que você lida com as suas emoções? Hoje,

Pela manhã, no vídeo que eu mandei de gente bonita, bom dia, né? Na quinta-feira eu mando um vídeo e eu tava falando sobre as nossas tempestades e uma pessoa reagiu, eu tava chegando aqui na rádio e ela disse assim, essa mensagem é para minha vida. Em seguida, uma outra ovelha diz assim, bispo, muito obrigado, essa mensagem é para minha vida, porque na verdade essa mensagem é para minha vida. Como é que você lida com as suas emoções? Não sei se você foi educado, eu estou falando com os homens, né? Do tipo, homem não chora, não é o meu caso, gente, não é o meu caso. Chorar é sinal de fraqueza, nunca vi dessa maneira. Muitas pessoas talvez não derramem lágrimas, mas por dentro estão chorando, sofrendo, né? Alguns atletas passam a ideia do normal. Mas não é normal, às vezes aquela, eu tava vendo as meninas jogarem o vôlei ali, o empenho delas, uma que voltou de lesão, gente, que coisa maravilhosa, né? Venceram, todas estavam ali chorando, não é demais. Mas e você? Uma das perguntas que eu mais faço no Gente Bonita Bom Dia é, como está o seu coração? Vamos ouvir a próxima canção e eu volto com a palavra do Senhor.

0: Deus.
1: Deus continua sendo bom. Ele é bom mesmo, né? Salmo 30 diz assim, e eu queria convidar você a ouvir a leitura. Eu te exaltarei, Senhor, porque tu me livraste e não permitiste que os meus inimigos se regozijassem contra mim. Senhor meu, Deus meu, clamei a ti por socorro e tu me saraste. Senhor da cova, fizeste subir a minha alma, preservaste a minha vida para que não descesse a sepultura. Salmodiai ao Senhor, a vós que sois santos, e dai graça ao seu santo nome, porque não passa, né, de um momento a sua ira. O seu favor dura a vida inteira. Ao anoitecer, pode vir o choro, mas a alegria vem pela manhã. Davi está expressando a sua crise. Ele também está expressando a sua intimidade com Deus. Davi já havia chorado outras vezes. Ele chorou quando seu primeiro filho com Betsabé ficou doente. Ele orou pela vida do menino e acabou vendo a sua morte. Davi passou por dias difíceis quando seu filho Absalão se rebelou contra ele. Mas ao contrário do que as pessoas podiam imaginar, Davi chorou quando Absalão morreu. Neste salmo, ele está declarando que Deus está ao seu lado, que ele está defendendo contra os seus inimigos. Nós não sabemos aqui de qual batalha Davi estava se referindo. Davi foi um rei guerreiro que passou por muitas guerras, por muitas batalhas, mas Davi também se decepcionou com seus amigos. Ele chega a contar de que as pessoas entravam com ele louvando no templo e depois se voltaram contra ele. Ele está falando de que o Senhor está ao seu lado e que o Senhor defende ele dos seus inimigos, e então declara que ele clamou ao Senhor e que foi curado. É tão interessante esse texto, né? Porque ele diz que o Senhor fez da cova subir a sua alma e permitiu que ele não morresse. Na verdade, se você olhar hoje, né, com a teologia, com os estudos de hoje, mas com o estudo do ser humano, Davi estava deprimido, Davi estava ali, né, quase morrendo. Mas o Senhor não permite que ele morra e traz ele de volta. E aí então Davi diz que o choro, ele pode durar uma noite, mas a alegria vem pela manhã. Quando nós olhamos para essa expressão de fé, nós cremos no renovo de Deus em nossas vidas. Há algo que me sustenta na caminhada cristã. É algo que me sustenta no andar diante do Senhor. E eu tenho sempre declarado isto. Não importa nenhum problema que a gente tenha, nenhum sofrimento que a gente possa estar passando é maior do que o poder de Deus derramado em nossas vidas. Jeremias declara que as misericórdias do Senhor se renovam a cada manhã. E Eclesiastes chega a afirmar: tudo tem o seu tempo. E ele chega a dizer: tem tempo de chorar, mas existe tempo de se alegrar. A mensagem de hoje é sobre esperança. A mensagem de hoje é sobre não somente a nossa luta e o nosso sofrimento, mas a ideia clara de que isso um dia vai acabar. E essa é a dimensão da fé. O fato de saber que a nossa leve e momentânea tribulação produz eterno peso de glória. Vocês já sabem o que eu penso. Vocês já sabem o que eu prego. Que quando você está no olho do furacão, não é nem leve e nem momentâneo. Mas passa, já passamos e vamos passar. O choro da noite vai dar alegria à esperança do amanhecer. Davi chega a fazer uma comparação como soldado que espera o amanhecer, né? Porque você ficar de guarda naquele tempo no escuro, na noite, né? Porque hoje você fala assim, ah, vou passar a noite, mas você tem celular, você tem lanterna de celular, você pode acender a luz. O guarda ali ficava só ouvindo os barulhos da noite, as suas preocupações, e ele disse assim, eu espero amanhecer. Eu quero dizer a você, Deus é reconhecido pelo salmista como aquele que livra da morte, como aquele que livra dos seus inimigos. E talvez hoje você não tenha inimigos, mas adversidades, lutas, desafios. Quantos livramentos nós vivemos diariamente? Eu aprendi com uma ovelha muito amada, muito querida, onde ele sempre orava e dizia, Senhor, muito obrigado pelos livramentos diários, aqueles que eu vi, mas aqueles livramentos que eu nem percebi e o Senhor me deu. Eu não sei como está o seu coração. Eu não sei se você tem chorado na presença do Pai, chorado por alguém que você ama, chorado por alguém que está enfermo, quem sabe chorado por uma crise no relacionamento familiar ou por falta de recursos. Mas a minha palavra hoje é a palavra na construção do próprio Salmo 37, em que você pode entregar, confiar, descansar. E no Salmo 30 ele diz, o choro, ele vai ter um fim. No amanhecer, a renovação da esperança e da alegria. Então, se é para chorar, que seja de alegria. Se é para chorar, que seja de esperança. Que hoje você possa entender que o fato de estarmos no Senhor não nos isenta das lutas, das tribulações e das dificuldades, mas estar no Senhor nos aponta de forma muito especial para a esperança, para a vida, para a salvação. A gente pode chorar e a gente chora mesmo, mas quando chega o amanhecer, há uma alegria. Eu já tive muitas experiências de esperar o amanhecer. Numa vigília, e a gente esperava amanhecer, mas também numa pesca noturna, e a gente esperava o amanhecer do dia. Tão interessante essa analogia da noite e da manhã. Já fiz tantas viagens nas mesmas estradas que eu conheço, e já amanheci em algumas delas. Eu louvava a Deus quando o sol começava a despontar, e aí eu podia ver com nitidez aquilo que estava ao meu redor. Quero dizer a você, creia, que o choro pode durar uma noite. Os nossos problemas poderão ter algumas noites, mas a alegria e a renovação, a nossa esperança está no nome do Senhor. Que Deus te abençoe, que Deus te renove, que Deus possa transformar a sua história e que em Jesus ele possa mudar a sua vida. Ore, entregue, confie, descanse. Se você vai chorar, chore de alegria e de esperança. Chore por aquilo que Deus já fez e está fazendo, e chore por fé, por aquilo que você ainda não viu, mas o Senhor vai fazer. Deus te abençoe. Eu estou orando pela sua vida e estou orando para você poder sorrir nesta manhã e sorrir neste renovo de um novo dia sobre a sua vida. Deus te abençoe. Pai, nós te louvamos por poder confiar no Senhor e saber que o Senhor está conosco. Oramos pela Miriam, pela sua mãe. Oramos a Deus pela Mariana, pelo Daniel, pelo Oswaldo Sampaio. Colocamos a sua vida, os seus pedidos de oração, a Magnólia. Pedidos que estão chegando a nós, do Jairo, pelo seu pastor Giovanni. Pai, nós oramos pelo Rosinaldo, pela Ivani, pela Andréia, pela Elis Regina, pela gratidão da sua neta, pela Gisele, a sua prima, pela saúde dela, pelo Etevaldo. Senhor, nós colocamos cada nome, porque não é só um nome, é uma família, é um motivo de oração, é uma necessidade. Que o Senhor possa visitar cada um, Senhor. com a tua mão de bênção, com a tua mão de graça, com o poder do teu Espírito Santo. Nós oramos, intercedemos e nós abençoamos e fazemos isso em nome de Jesus, em nome do Pai, do Filho e do Espírito Santo. Nós oramos por aqueles e aquelas que hoje precisam de um amanhecer, precisam de uma renovação da alegria, da fé e da esperança. Nós oramos pelo sobrenatural que só o Senhor pode fazer. É a nossa oração, em nome de Jesus. Amém, Senhor. Amém, ó Pai.
0: Amém.
1: Amém.
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3: Bom dia!
0: dia para você. Voltamos aqui com um amigo na madrugada, 2:09 no horário de Brasília. Bom dia para você que pela primeira vez sintoniza a programação. Vamos juntos, hein? Até às 4, a gente convida você para acompanhar a programação. Lembrando que daqui a pouco você tem o Finanças em Ação, tem mensagem para hoje. Aproveitar para mandar um abração aqui para as duas Mírias. Miriam de Santo André tá com a gente? Tá conosco aqui, chegou de mansinho, devagarinho. Miriam de Aparecida de Goiânia também tá com a gente aqui. Eu vou mandar aquele abraço assim nas duas. Josias, que nos acompanha aqui em São Paulo, tá com a gente. Chegou de mansinho, devagarinho. O Zé Carlos de Petrópolis, inclusive o Zé Carlos que tá com a gente, mandou mensagem.
3: Cláudio Rock, meu amigo, bom dia, bom
0: almoço.
3: Hoje tem cantoria, nós está aqui voltando de um culto abençoado.
0: Olha aí, ó.
3: Cláudio Rock, tivemos conferência missionária quinta, sexta, opa, sábado e domingo.
0: Bom demais.
3: Deus é maravilhoso.
0: Amém.
3: Cláudio Rock, já que não temos cantoria, não sei se ainda vai aparecer por aí, né? Mas o que nós quer mesmo é ouvir o Buchechudo falando japonês. Buchechudo fala japonês. Abraço!
0: Bom dia, moço! Abraço de urso em japonês. Kuma no Ryo. Ai, ai, o Zé Carlos também gosta de uma bagunça que eu vou contar pra você, viu? Olha, como teve. Como teve conferência missionária, a gente bem que podia tocar aquela que. Carro-chefe das músicas normalmente, né? As músicas de missões, de todas as tribos. Todas as tribos. Isso é bom, hein? Será que o Zé Carlos conhece essa, hein? Acho que sim, viu? Ó, essa é boa, hein? Bora? Abraço pra Albanita, hein?
4: De todas as tribos, povos e raças.
0: Douglas da Paraíba tá conosco. Será que o Douglas conhece essa aqui?

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1: Desde cedo você aprendeu a administrar seus doces e brinquedos. Guardar ensinava cautela. Gastar tudo trazia falta depois. Quem administra hoje com Cristo prepara o amanhã com Deus Pai. A boa administração exige equilíbrio. Não é apenas guardar, também é saber usar, investir e multiplicar. Deus não nos chama à imprudência, mas também não aprova uma vida paralisada pelo medo. Na parábola das 10 virgens, 5 foram prudentes porque levaram azeite de reserva. Elas estavam preparadas para a demora. Na outra parábola dos talentos, Jesus mostra outro lado. 2 servos receberam recursos e trabalharam com ousadia, multiplicaram aquilo que receberam. Um terceiro enterrou o talento por medo. Quem administra hoje com Cristo, prepara o amanhã com Deus Pai. A boa administração une cautela e ousadia, sendo no resultado. Tudo pertence ao Senhor. Jesus vai ainda mais longe. Na parábola do administrador infiel em Lucas 16, ele mostra que os filhos deste mundo sabem usar recursos para preparar o futuro. Jesus ensina a usar recursos terrenos com sabedoria, não para amar o dinheiro, mas para fazer o bem e produzir frutos eternos. Quem administra hoje com Cristo, prepara o amanhã com Deus Pai. Você administra dinheiro, tempo, capacidade e oportunidades. Não enterre os seus talentos, use-os com prudência e coragem. Até riquezas produzidas num sistema injusto podem servir a propósitos justos e eternos. Pense na sua vida. Você apenas acumula ou administra? Guarda tudo por medo ou gasta tudo sem pensar? Administre o presente olhando para a eternidade. A morte encerrará nossa administração terrena. Mas Cristo oferece esperança que o dinheiro não compra. Pela fé nele, você pode viver reconciliado com Deus. Porque quem administra hoje com Cristo, prepara o amanhã com Deus Pai. Administre com cautela, trabalhe com ousadia, sirva ao reino e esteja pronto para os portais eternos. 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Vou repetir: ruajanus.com.br.
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2: Tá então, pastor Janos, trazendo mensagem para hoje, nesta segunda, aqui no Amigo da Madrugada, 2:19. Aqui tem Isaías Saad.

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0: Olá, meu amigo e minha amiga. Tudo bem com você? Estamos com mais um programa apresentando princípios poderosos da Palavra de Deus para transformar sua vida financeira. Olá, meu amigo e minha amiga. Tudo bem com você? Estamos com mais um programa e, como você sabe, estamos aqui pelo livro de Josué. E hoje eu quero conversar com você sobre planejamento financeiro. É muito comum a gente ter vários sonhos financeiros, mas nem sempre é fácil a gente chegar lá e alcançar cada um deles. Para isso é necessário que esses sonhos sejam devidamente planejados e assim possamos fazer com que esses sonhos se tornem realidade. Nesse sentido, a batalha para a conquista de Jericó pode nos ensinar muito. Por isso, preciso que você esteja bem atento ao que eu vou falar agora. Para que nosso planejamento seja efetivo, a primeira coisa que precisamos nos perguntar é: esse sonho é apenas meu ou é de Deus? Ou seja, aquele carro que você tanto deseja é apenas um sonho seu ou é fruto de um relacionamento íntimo com Deus? A conquista de Jericó certamente fazia parte do plano de Deus para o seu povo. Então, a primeira etapa vencida, Deus desejou isso. O segundo ponto é que o planejamento requer tempo e dedicação para que o objetivo seja alcançado.
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0: Mas algumas coisas que eu quero ressaltar nessa jornada de conquista são: primeiro, Deus lembrou a Josué que estaria com ele. Ele disse assim: o povo vai saber que assim como eu estive com Moisés, eu também estarei com você. Está lá em Josué 3:7. Então Deus precisa estar com você em sua jornada de planejamento. A segunda coisa, Deus lembrou a razão pela qual o povo passou 40 anos no deserto e não conseguiu seus objetivos. Eles foram desobedientes, está lá em Josué 5:6. Por isso, obedeça a tudo que Deus quer realizar em sua vida financeira. Em terceiro lugar, o maná cessou e o povo passou a comer novos alimentos. Está lá em Josué 5:12. O maná foi providenciado por Deus por um período específico. Agora, o povo voltaria a comer os alimentos da terra. Deus está sempre nos dando o alimento que necessitamos para nossa sobrevivência. Feitas essas observações, voltamos ao nosso planejamento para que os sonhos se tornem realidade. Deus nos dá orientações gerais e específicas. E nós devemos seguir cada uma delas. As orientações gerais estão em seus princípios financeiros, para os quais precisamos sempre estar atentos. Mas quando precisamos alcançar objetivos específicos, precisamos estar atentos aos detalhes. Por isso, Deus deu várias orientações específicas no caso da conquista de Jericó. Inclusive, uma delas dizia a respeito a questões financeiras, quando ele disse o seguinte: ouça bem, não peguem nada do que vai ser destruído. Se ficarem com qualquer coisa que eu mandei destruir, você vai trazer desgraça e destruição ao acampamento israelita. Está lá em Josué 6:18.
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0: Então vamos lá. Que lições você poderia tirar a partir da conquista de Jericó para a sua vida financeira? Entenda agora mesmo que Deus deseja que você sempre saiba qual é a vontade dele para sua vida financeira. Cheque cada um dos seus sonhos para saber se são aprovados por Deus. Depois inicie um planejamento detalhado para que cada objetivo seja alcançado. Crie reservas e use-as no momento certo. E olha, obrigado por estar comigo mais uma vez no programa Finanças em Ação. Princípios poderosos da Palavra de Deus para transformar sua vida financeira. Um grande abraço do seu amigo Paulo de Tasso e nos falamos no próximo programa.
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3: Demais ter você com a gente nas madrugadas. Espero que você esteja gostando da programação e a gente aproveita esse tempo que temos para aprender de forma detalhada a palavra de Deus agora com o pastor e professor Itamir Neves, ele que vai trazer o estudo de Gênesis capítulo 1 com o programa Através da Bíblia que você acompanha agora.

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1: Querido amigo, permita-me sugerir a você alguns passos para que seu estudo da Palavra de Deus se torne cada vez mais eficaz. A primeira sugestão que desejo fazer é que você reserve um tempo específico para ler o livro do Gênesis todo, de uma só vez. Pense bem, planeje em qual dia você poderá fazer isso, quantas horas você vai gastar para fazê-lo. Depois de planejar, mãos à obra. Será de grande proveito essa leitura do livro de uma só vez. Eu reconheço, entretanto, que isso não será fácil para alguns de vocês, mas quero encorajar a cada um de vocês a planejar bem e no tempo específico começar essa interessante e proveitosa tarefa. Você pode alternar a leitura de diversas maneiras. Pode ler com voz baixa, pode ler em pensamento, pode ler em voz alta, pode ficar assentado, pode ficar de pé, pode ficar andando no local designado para esse fim. Enfim, seja criativo ao planejar. Não permita que qualquer dificuldade o impeça de praticar essa sugestão. Eu posso lhe dizer que na preparação dos estudos bíblicos, das pregações e das palestras e das aulas que eu dou, eu também procuro praticar isso que eu estou lhe sugerindo. Mesmo agora, quando leciono os livros bíblicos, tenho lido esses livros inteiros. Estou sempre reservando um tempo especial para isso. É o tempo que eu planejo, é o tempo meu, o tempo livre que cada um de nós podemos ter. Permita-me agora fazer algumas observações a respeito do seu estudo no livro de Gênesis. Estamos começando a nossa caminhada. Como dissemos antes, vamos estudar todos os livros da Bíblia, detalhando-os da melhor maneira possível. Iniciamos pelo livro de Gênesis, pois ele é um livro fundamental do Antigo Testamento, assim como o Evangelho de Mateus também é fundamental para a compreensão do Novo Testamento. E agora, talvez você possa perguntar, mas por que isso? É porque esses livros podem nos dar as chaves para a compreensão geral, para a compreensão completa das Escrituras Sagradas. Então, a minha pergunta para você é a seguinte: você está pronto para iniciar os seus estudos em Gênesis? Vamos estabelecer alguns procedimentos. Temos que considerar um bom trecho da Palavra de Deus a cada programa. A cada encontro com você, nós vamos comentar um trecho longo da Palavra de Deus. Você percebe que isso é um grande desafio. Espero que seja essa sua percepção, mas eu te garanto, é um bom desafio e posso lhe afirmar, vale a pena. Com certeza, durante essa caminhada, você vai se sentir encorajado e você vai perceber que tem valido a pena o teu esforço. E agora, amigo, ao iniciarmos as nossas considerações sobre Gênesis, eu gostaria de dar-lhe algumas informações básicas sobre esse livro. Algumas coisas importantes que devemos dizer sobre esse livro.

muito caindo sobre o pecado. Nós vamos encontrar certas frases que se repetem muito frequentemente. Por exemplo, na genealogia, nós vamos encontrar repetidas vezes essa frase: fulano gerou fulano. Por exemplo, viveu Adão 130 anos e gerou um filho, e lhe chamou Sete. Depois Sete viveu 105 anos e gerou a Enos, e Enos gerou a assim por diante. É isso mesmo, isso é importante, porque fala sobre famílias, e todos nós somos membros da família humana, que começou no Éden. Além das genealogias, o livro de Gênesis também nos apresenta vários personagens importantes. Daí porque o livro de Gênesis, às vezes, é chamado o livro das biografias. Há figuras como Abraão, Isaac, Jacó, José, os 12 filhos de Jacó. Nós vemos por meio do Gênesis que Deus abençoou grandemente Abraão. Abençoa Isaac também, a Jacó, José. E a bênção de Deus foi sendo estendida também a todos aqueles com quem eles se relacionavam. Todos foram abençoados. Encontramos o conserto, a aliança de Deus nesse livro, nós encontramos claramente. Vemos que frequentemente o Senhor estava aparecendo aos patriarcas e de um modo muito especial a Abraão. Além disso, nós vamos encontrar as manifestações da providência divina. Descobrimos porque o altar tornou-se tão proeminente nesse livro. No livro de Gênesis, nós vamos encontrar o registro inicial de outros eventos e de outras práticas. Vamos encontrar, por exemplo, a necessidade do trabalho, o início da civilização, o estabelecimento do sacrifício como meio para se chegar até Deus. Nós vamos encontrar o início das raças, das línguas. Nós vamos encontrar o início das cidades. Mas vamos encontrar também a obra da redenção. Veja bem, esses assuntos que aparecerão em tantos outros livros da Bíblia, eles têm o seu início, o seu registro inicial aqui no livro de Gênesis. Por isso, Gênesis também é conhecido e é chamado corretamente como livro das origens. Anote aí, Gênesis é conhecido e é chamado como livro das origens. Para estudarmos esse livro, temos que conhecê-lo de um modo completo, como um todo. Nós precisamos ter dele uma visão geral para depois sim analisado, olhando as suas partes. Como professor de uma das matérias bíblicas, eu sempre digo aos meus alunos que há duas maneiras de se estudar a Bíblia. Uma é com um telescópio e a outra é com um microscópio. Com o microscópio, vemos os detalhes, as particularidades do que analisamos, e no caso de Gênesis, no nosso próximo encontro, verificaremos os detalhes do esboço do livro e a partir daí iremos detalhando o estudo em pequenas porções. Mas hoje nós vamos, eu gostaria de propor a você a observar o livro com um telescópio, isso é, vamos ver o livro de um modo geral, vamos conhecê-lo de um modo completo. Necessitamos de um telescópio para ver a Bíblia de uma maneira completa. E nós vamos ver o Gênesis dessa mesma maneira, como um todo. Nessa visão, nós vamos ver que o livro de Gênesis está dividido em duas grandes porções. Quero chamar a sua atenção, então, para essas divisões, para essas porções. Elas são realmente importantes. Na verdade, essas duas grandes porções constituem um esboço mais simples, mais geral, do livro de Gênesis. Dividimos os 50 capítulos em dois grandes blocos. Em primeiro lugar, do capítulo 1 até o capítulo 11, e em segundo lugar, do capítulo 12 até o capítulo 50. A primeira parte tem como tema a origem do universo, do ser humano e os seus primeiros passos e consequências. E a segunda parte, que vai dos capítulos 12 até 50, enfatiza o seguinte: a origem do povo hebreu e o relacionamento de Deus com patriarcas. Eu espero que isso esteja sendo fácil para você anotar. Duas grandes porções, de 1 até 11 e de 12 até 50. Fica fácil guardarmos e espero que você consiga memorizar. Eu vou repetir ainda mais uma vez. Do capítulo 1 até o 11, a origem do universo e do ser humano. E dos capítulos 12 a 50, a origem do povo de Israel e a vida dos patriarcas.

Patriarcas. Ao dividirmos de modo geral e bem simples esse importante livro da Bíblia, devemos, entretanto, estar com uma clareza muito forte em nossos corações, em nossas mentes, de que a sua mensagem completa, a mensagem do livro todo é o fracasso do ser humano sob todos os aspectos e a salvação de Deus para cada uma das situações. É isso que Gênesis nos apresenta. Mas existe também uma outra forma de dividir o livro que achamos que realmente é interessante. Eu quero passar para você. Ela está relacionada com o tempo, com a cronologia. Veja só, alguns dizem que os primeiros 11 capítulos do livro de Gênesis cobrem um período de no mínimo 2000 anos, isso é, no mínimo de 2000 anos e no máximo de muitíssimos anos. Um período que é um tempo indefinido. Então, também é possível dizer que nessa primeira porção do livro de Gênesis, isso é, do capítulo 1 até o 11, nós temos um espaço de tempo semelhante ao que vai do capítulo 12 até o último capítulo do livro de Apocalipse. Do capítulo 12 até a escrita do livro de Apocalipse, nós temos um período de tempo de aproximadamente 2000 anos. Porém, os eventos que Apocalipse relatam não tem data, não tem uma data prevista para sua realização. E, na verdade, eles descrevem a eternidade. Então, é possível dizer, olha só, que nesses primeiros 11 capítulos do livro de Gênesis, esses capítulos cobrem um período de milhares de anos, assim como a segunda parte, que começa no capítulo 12 e vai até o final de Apocalipse, cobre também um tempo indefinido, pois não sabemos quando Jesus voltará e quando começará a eternidade. Querido amigo, o propósito de Deus, o propósito que Deus tinha em mente quando nos deu essa primeira parte do livro de Gênesis, era relatar de uma maneira geral os 6 dias da criação, onde foram criados o universo e o ser humano. Com certeza, Deus quis registrar de modo geral a queda, o surgimento do pecado e outros eventos marcantes, como, por exemplo, o dilúvio e o episódio da Torre de Babel. Esses primeiros 11 capítulos cobrem um espaço de tempo muito maior do que todos os outros capítulos juntos. Então, é possível perguntar o seguinte: onde foi colocada a maior ênfase? Foi na primeira parte ou na segunda parte? Foi na primeira parte de Gênesis ou na segunda parte de Gênesis? Ou então podemos perguntar de uma outra maneira: onde você acha que Deus pôs maior ênfase quando inspirou o livro de Gênesis e a Bíblia toda? Você acha que a ênfase recaiu nesses primeiros 11 capítulos ou no restante da Bíblia? Certamente, eu acho que você vai concordar comigo, a ênfase foi dada na segunda parte e não nesses primeiros 11 capítulos de Gênesis. A primeira parte trata do começo da criação, mas a partir do capítulo 12, a partir da segunda parte, encontramos uma ênfase na redenção do homem. Embora, desde já, no capítulo 3, nós vamos ver que Deus toma iniciativa para redimir o homem. Podemos dizer, então, que Deus estava mais interessado em Abraão do que no universo todo criado por ele. Podemos dizer que Deus está mais interessado em nós e nos dá mais valor a cada um de nós individualmente do que no universo inteiro. E isso é demonstrado claramente pelo envio de Jesus Cristo para nos salvar, para te salvar e para salvar a mim dos meus pecados. Muito bem, estamos caminhando no livro de Gênesis e eu gostaria de dizer mais alguns detalhes. Estamos chegando já para o final do programa, e esses detalhes serão importantes para ajudá-lo a perceber de um modo geral, de um modo completo, o conteúdo do livro de Gênesis. Em primeiro lugar, eu chamo a sua atenção para anotar qual é a palavra-chave do livro. Anote aí, palavra-chave do livro. Essa palavra é início, ou então princípio. E essa é uma palavra que aparece logo no versículo 1 do capítulo 1. No princípio criou Deus os céus e a terra. Creio que você se lembra desse versículo. Por isso mesmo é que podemos dar esse título ao livro de Gênesis, o livro das origens, ou o livro dos inícios. Em segundo lugar, eu quero que você perceba e anote aí qual é a mensagem geral.
mensagem geral do livro de Gênesis. Essa mensagem pode ser expressa nessa seguinte frase: Gênesis demonstra o fracasso do homem em todas as circunstâncias, mas também revela a maravilhosa salvação de Deus para cada um de nós. Veja só, Gênesis demonstra o fracasso do homem em todas as circunstâncias, mas também revela a maravilhosa salvação de Deus para cada um de nós. Na verdade, Deus sempre nos amou de tal maneira que continuamente estendeu a sua salvação para todos nós. Agora eu chamo a sua atenção para, em terceiro lugar, anotar a importância, veja só, importância do conteúdo do livro de Gênesis. Esse livro é importante por diversos aspectos. Todos os fatos, verdades ou revelações principais têm o seu nascedouro, a sua origem no livro de Gênesis. O Gênesis é a origem de toda a Bíblia e é essencial para uma compreensão de cada uma das suas partes. Gênesis é o alicerce onde se apoia e sobre o qual se edifica toda a revelação divina. Quarto lugar, quarta anotação que você deve fazer aí: a rejeição do livro de Gênesis. Rejeição do livro de Gênesis. É isso mesmo, você não entendeu errado não. Você escutou corretamente. O livro de Gênesis sofre, junto com o Apocalipse, uma grande rejeição. E podemos até dizer, ele sofre o ódio do nosso grande inimigo, do grande inimigo de Deus, de Satanás. O Apocalipse é atacado e rejeitado, levando os homens a desacreditarem na realidade das suas visões, na complexidade dos seus símbolos e desacreditarem até da volta do Senhor Jesus. Mas a rejeição a Gênesis também é muito violenta, bem específica, porque através dos cientistas e através dos críticos modernos, as narrativas de Gênesis são rejeitadas. Uma das teorias que mais atingiu esse livro foi a teoria da evolução, propagada por Charles Darwin. Ele era um cientista que ganhou notoriedade depois de elaborar exatamente essa teoria, que é contrária a Gênesis. Mas deixa-me fazer uma pergunta. Você imagina por que esse ataque direto de Satanás a esses dois livros específicos? Pense um pouquinho. É que, na verdade, esses dois livros proclamam a derrota de Satanás. Então, por isso é o seu ódio contra a palavra de Deus, contra Gênesis e Apocalipse. Veja só, desde Gênesis até o Apocalipse, Jesus é visto como o grande vencedor. E se Jesus é o grande vencedor, Satanás é o grande derrotado. Por isso o seu ódio contra o livro de Gênesis e o livro de Apocalipse. Mas vamos continuar. Temos uma tarefa até o final do programa ainda. Em quinto lugar, eu gostaria que você anotasse aí mais um fato importante sobre Gênesis. Isso é, a sua autoria e a origem de Gênesis. Em relação à autoria, muitos estudiosos aceitam a autoria de Moisés. Mas quando fazemos essa afirmação, surge uma questão: como é que ele conseguiu os elementos para compor o livro, uma vez que não estava ele presente na ocasião dos acontecimentos? Será que ele utilizou coleções de documentos antigos? Que outras fontes ele utilizou? Será que ele usou as tradições? Será que ele usou a tradição verbal e depois as tradições escritas dos eventos primitivos? Será que ele foi compilando essas coisas? Mas quem iniciou essa transmissão? Uma das possibilidades é a seguinte: a tradição oral de geração em geração foi sendo preservada, a história da criação de pai para filho, e com certeza Abraão, Isaac, Jacó, José participaram dessa preservação. Depois de José, durante os 400 anos de escravidão no Egito, essa narrativa também foi sendo passada de geração até outra geração, até que o relato foi feito a Moisés. Com certeza, ele, depois de ter estado durante um tempo lá no palácio da rainha do Egito, ele soube também da sua origem, e assim soube também da origem de toda a narrativa bíblica. E lá no deserto, enquanto ele conduzia o povo,
ele iniciou o seu registro dando origem ao livro de Gênesis. Mas é bom notar também que em Atos 7:38 temos uma narrativa muito interessante feita por Estevão. Diz assim, Atos 7:38: "E este Moisés, quem esteve na congregação no deserto, com o anjo que lhe falava no Monte Sinai e com os nossos pais, o qual recebeu palavras vivas para nolas transmitir." Você percebeu que esse é um relato muito interessante? Então veja só, com essa citação fica claro que Moisés também teve revelação direta da parte de Deus para produzir os seus escritos, para produzir as suas narrativas da criação. Então, olha, é importante que nós reconheçamos que houve uma série de formas que Deus usou para inspirar Moisés a escrever esse primeiro livro da Bíblia. Mas vamos continuar, estamos indo para o final do nosso programa. E eu gostaria que você anotasse agora alguma coisa em relação à origem do livro. Em relação à origem do livro de Gênesis, com certeza, eu creio que você concorda comigo que além da autoria humana de Moisés, Gênesis também tem autoria divina. Sim, a origem do primeiro e dos outros livros bíblicos é divina, pois é a revelação de Deus ao ser humano. Agora, amigo, eu quero te dar mais um detalhe ainda, e em sexto lugar, estamos caminhando já para o final do nosso programa, eu quero chamar a sua atenção para o estilo do livro. Como você sabe, temos diversos estilos literários entre os 66 livros da Bíblia. O estilo de Gênesis é claro, foi escrito como prosa e não como poesia. É importante destacarmos esse detalhe porque geralmente a poesia tem um elemento de mitologia, de lenda, como a maioria dos livros antigos. Mas Gênesis não, ele foi escrito com um estilo narrativo. É um estilo rigorosamente histórico, porque o relato é a narrativa da história de fatos que aconteceram. Muito bem. Agora temos ainda um sétimo ponto a destacar, mas esse sétimo ponto nós faremos o destaque dele no próximo programa. Por isso eu quero convidá-lo a estar conosco em nosso próximo encontro. Deus te abençoe e até breve.

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2: Chegamos nesta última hora aqui de um Amigo na Madrugada e tem o melhor da música para você. Tem Flávia Lopes, daqui a pouco a palavra.

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1: Hoje é dia 21 de setembro e o tema da nossa oração é enfrentando desafios. Pai, os desafios da vida nos cercam. Nossa única esperança para vencê-los está no Senhor. O Senhor é vencedor. Por isso, leva-me a exercitar a fé no Senhor. Capacita-me a orar com fé, dependendo totalmente do Senhor. Obrigado por responder a minha oração de fé. Tiago, capítulo 5, versículo 15. Eu sou Luiz Felipe e é um prazer ter essa oração com você.
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0: Rádio Transmundial, aqui é o pastor Mário Zago da comunidade cristã de Jundiaí. Eu espero que esses programas estejam trazendo para você aí mais fortalecimento, estejam trazendo para você direção, enfim, uma palavra de consolo, de conforto para os dias que nós estamos vivendo. No programa de hoje nós vamos falar sobre resultados. Nós estamos aí num mundo que busca resultados, nós vivemos também buscando resultados, mas especificamente nesse programa nós vamos falar sobre resultado positivo. Como nós conseguimos tirar resultados positivos das experiências negativas da nossa vida? Porque certamente há momentos, temos dias que passamos por experiências negativas, experiências que às vezes nos entristecem, às vezes consomem até as nossas forças. Sabemos que no Senhor nós prevalecemos, sabemos que a vitória sempre é nossa pelo nome do Senhor Jesus Cristo, mas no momento de uma experiência negativa, como nós conseguimos tirar um resultado positivo? Certamente você, assim como eu, você já sabe disso, que diante de uma aprovação, ou nós melhoramos ou pioramos. Isso é fácil de notarmos. Quando olhamos para a nossa vida, pense na última vez que você passou por uma aprovação, você melhorou ou você piorou? A minha expectativa é que você tenha melhorado, e para isso eu quero comentar aqui, trazer para você um texto da palavra de Deus lá no livro de Gênesis, capítulo de número 45, e nós vamos ler aqui alguns versículos. Esse texto fala a respeito de José, que José foi vendido pelos seus irmãos, José foi traído pelos seus irmãos, um homem já tão novo, passou privações imensas, ficou preso num poço, foi vendido como escravo, passou anos em uma prisão, mas a Bíblia diz que José, pela sua excelência, pela forma que ele administrava as coisas, ele se tornou um grande administrador, se tornou administrador de todo o palácio e governador de todo o Egito. E com essa experiência, ele vai nos ensinar como nós conseguimos tirar resultados positivos de uma situação tão negativa como ele viveu. E o texto diz assim, verso de número 5, agora não se aflijam, nem se recriminem por terem me vendido para cá. José aqui está falando com seus irmãos, pois, diz o texto, foi para salvar vidas que Deus me enviou adiante de vocês. Então tente você se colocar nessa situação. Eu não sei como é a sua família, não sei como você vive, mas enfim, tente pintar essa cena na sua cabeça. Você sendo vendido pelos seus irmãos, você passando assolações tremendas, você tendo que viver como escravo, mas depois a sua vida dá uma reviravolta e você chega numa posição muito boa, e num determinado dia, passado vários anos, os seus irmãos estão à sua frente, aqueles que te traíram, aqueles que te venderam, aqueles que armaram contra você, estão à sua frente, e você pode tomar duas decisões: ou ajudá-los, ou então fazer o mesmo, pagar com a mesma moeda. Foi exatamente essa situação que José enfrenta, e ele já abre aqui a nossa mente no verso de número 5, dizendo que ele reconhecia que ele foi vendido, que toda aquela situação negativa, aquela experiência negativa que ele teve em sua vida, foi sob a concessão de Deus, sob a permissão de Deus. Foi para salvar vidas que Deus me enviou adiante de vocês. E o verso 6 diz assim: já houve 2 anos de fome na terra, e nos próximos 5 anos não haverá cultivo e nem colheita. Foi exatamente assim que o Senhor havia determinado: 7 anos sem chuva, 7 anos sem colheita. A fome tomou conta de toda a região, mas pela administração de José no Egito, ainda no Egito havia alimento. Diz o verso de número 7: mas Deus me enviou à frente de vocês para lhes preservar um remanescente nesta terra e para salvar-lhes a vida com um grande livramento. Verso 8: assim, não foram vocês que me mandaram para cá, mas sim o próprio Deus. Ele me tornou ministro do faraó e me fez administrador de todo o palácio e governador de todo o Egito. Olha só o reconhecimento que esse homem tem. Apesar do mal feito a ele pelos seus irmãos, apesar do mal ocasionado e que trouxe tantos transtornos para José. Ele reconhece que ainda assim era a mão de Deus naquele momento, era a mão de Deus permitindo ele passar por aquelas experiências tão negativas, mas ele conseguiu de tudo aquilo tirar um resultado positivo e abençoar vidas também. Então, quando as pessoas reagem positivamente às provações, coisas notáveis acontecem com elas. Eu não sei se você está passando por alguma provação, eu não sei como tem sido aí a sua luta diária, mas uma coisa é certa: se você reagir de forma positiva, coisas notáveis podem acontecer na sua vida. E eu aqui quero citar algumas delas. Quando nós reagimos positivamente diante da provação, e pense na provação de José, mas quando nós reagimos de forma positiva, nós glorificamos a Deus. Diz no verso 5, José dizendo que foi Deus que me enviou. Ou seja, ele reconhece a mão de Deus, ele reconhece que a sua vida estava sob o comando de um Deus Todo-Poderoso. Isso glorifica o nosso Deus. Diante de tantas lutas, às vezes nós falamos: será que Deus não está vendo isso? Será que o Senhor não está vendo meu sofrimento? Será que Deus me esqueceu? Não, conversa fiada que não vai te levar para lugar nenhum. Muito pelo contrário, comece a olhar para essa situação, olhar para essa prova e comece também a glorificar a Deus por ela, porque certamente você pode aprender coisas preciosas através da provação. Nós reconhecemos também que as pessoas que reagem positivamente às provações, elas percebem as oportunidades, elas não perdem as oportunidades que o Senhor coloca à frente delas. Diz no verso de número 7, para lhes preservar um remanescente nessa terra e para salvar-lhes a vida. Ou seja, José reconhece que toda aquela experiência negativa que ele teve, havia ali um propósito, que era preservar a vida, que era salvar vida das pessoas, que era salvar a vida dos seus familiares, inclusive. Como você tem olhado para a prova? Como você tem olhado para uma experiência negativa que você está vivendo? Será que você tem conseguido enxergar ali uma oportunidade de abençoar alguém, uma oportunidade de aprender coisas novas, uma oportunidade de poder se dedicar para outras áreas que talvez até hoje você não havia pensado? Pense um pouco a respeito disso. Aprendemos também que as pessoas reagem positivamente às provações, e algo notável pode acontecer quando elas desenvolvem integridade. José diz aqui no verso de número 8, foi ministro do faraó e me fez administrador de todo o palácio e governo. Quantas pessoas nós conhecemos que passam uma experiência ruim, que passam um período de prova, elas ficam rebeldes, elas ficam aí desobedientes, elas ficam murmuradoras, elas ficam impacientes, ao invés daquilo desenvolver integridade, desenvolver um bom caráter. Pelo contrário, elas acabam desaprendendo, se é que na vida aprenderam alguma coisa. Como você tem reagido? Como nós temos reagido? Se reagirmos da forma positiva, de forma certa, a luta, a prova vai desenvolver ainda mais a nossa integridade, ainda mais o nosso caráter. Foi dessa maneira, foi isso que Faraó viu em José, foi isso que fez com que Faraó colocasse ele como governador, foi isso que Faraó viu em José para que ele assumisse a posição de administrador de todo o palácio, administrasse o Egito naquela situação de crise e obteve vitória. Por quê? Porque ele soube tirar bom proveito de uma experiência negativa que ele teve. Esses são os dias que nós vivemos. Todos nós estamos sujeitos a experiências positivas que nos alegram, que traz paz para o nosso coração, que traz tranquilidade para a nossa alma, mas estamos sujeitos também, em alguns momentos da nossa vida, passarmos por experiências negativas. Se soubermos reagir, certamente vamos melhorar ainda mais o nosso grau de fé, o nosso grau de intimidade com Deus. As pessoas que reagem positivamente às provações, elas também crescem espiritualmente. quantas pessoas nós conhecemos, e talvez você conheça alguém até próximo, talvez você seja uma dessas pessoas que depois da luta, depois que passou a prova, depois que passou a dificuldade, você cresceu espiritualmente. E hoje talvez você tenha até condições de dar o seu testemunho, de falar do que o Senhor fez com você na hora da luta, na hora da prova. Falar de como Deus cuidou, como Deus zelou, como Deus preservou a sua vida. Então eu quero concluir essa palavra pedindo que, em nome do Senhor Jesus Cristo, você continue refletindo a respeito de tudo que você tem ouvido através desse programa e através de outros programas também que tem falado da graça e do poder de Deus. Traga a palavra que você tem ouvido, traga ela para a prática, traga para o seu dia a dia. Pense, pare um momento no dia de hoje. Olhe os dias que você tem vivido e faça aí uma avaliação. Você é daqueles que tem reagido de forma positiva? Você é aquele que tem reagido de forma de homem e mulher que tem fé num Deus Todo-Poderoso? Você tem conseguido tirar resultado positivo de uma experiência negativa? Essa é a pergunta que você tem que responder para você mesmo. Se a resposta for não, olha, não estou conseguindo, os dias são difíceis, eu não estou vendo saída, faça oração também, entregue a sua vida, entregue essa dificuldade nas mãos de um Deus Todo-Poderoso, mas creia que Ele vai resolver, creia que Ele está no comando. Agora, se a sua resposta for sim, olha, eu tenho aprendido sim, luta na minha vida tem sido oportunidade de me aproximar ainda mais de Deus, luta na minha vida tem sido uma grande escola de aprender de suprimento, aprender de sobrenatural do Senhor na minha vida, na vida da minha família. Então permaneça dessa maneira, mas em nome de Jesus, que nós possamos sim, diante da dificuldade, diante de cada luta, aprendermos, tirarmos resultados positivos. Tem um autor que diz que o Senhor não desperdiça sofrimento, que Deus não desperdiça nenhuma dor da nossa vida, muito pelo contrário, Ele nos ensina através dela. Então que você medite nessa palavra, fique com Deus e até o próximo programa, no nome do Senhor Jesus.
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demais ter você com a gente nesta última meia hora aqui no Amigo na Madrugada. Vamos juntos, hein? Até as 4 da manhã. E antes da gente seguir com o melhor da música, manda um abração aqui pra Nateca que tá com a gente. Seja sempre bem-vinda, moça. O Simval, que nos acompanha no Rio Grande do Norte, também aproveita para participar, deixar mensagem através do nosso WhatsApp. O Fernando Mourão, diretamente de Tianguá, no Ceará, manda aquele abraço, participa também deixando mensagem. Vamos juntos com o Douglas que mandou recadinho pra gente, nos acompanha em Conceição, Paraíba. Tá conosco? Tá com a gente aqui, ó. Uma excelente madrugada, seja sempre bem-vindo. A gente aproveita também para trazer o melhor da música nesta segunda-feira.

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1: Olá, é uma alegria contar com a sua audiência, caro ouvinte. Que a graça do Senhor Jesus alcance a sua vida e fortaleça a sua fé no dia de hoje. Hoje eu quero conversar com você sobre o tema Mentes Transformadas, a segunda parte, começando a leitura em Romanos, capítulo 12, versículos 1 e 2. Escute com atenção a leitura da palavra do Senhor. Portanto, irmãos, exorto-vos pelas compaixões de Deus, que apresenteis o vosso corpo como sacrifício vivo, santo e agradável a Deus, que é o vosso culto racional. E não vos amoldeis ao esquema deste mundo, mas sede transformados pela renovação da vossa mente, para que experimenteis qual seja a boa, agradável e perfeita vontade de Deus. Temos falado desde o programa anterior de que a misericórdia de Deus transforma a nossa mente e o nosso comportamento para que cada novo dia sejamos semelhantes a Cristo. E temos aqui o que podemos chamar de uma cosmovisão. Que é isso? Uma maneira de interpretar o mundo. A nossa cosmovisão influencia como nós entendemos, por exemplo, a felicidade, como nós entendemos o uso do dinheiro, como nós entendemos o relacionamento dentro do nosso casamento, dentro do ambiente de trabalho, quando lidamos com situações como o sofrimento, ou talvez o inverso disso, quando lidamos com o sucesso, o prazer, como nós lidamos com a leitura do ambiente político em nossa vida, a família, a ciência, enfim, os relacionamentos que nós construímos, isso tudo tem a ver com a nossa cosmovisão, a nossa identidade. E podemos perceber nesse texto que, em primeiro lugar, precisamos de uma transformação de mentalidade, como Paulo está nos ensinando. Ele apresenta dois caminhos. De um lado, está o pensamento deste século, deste mundo, o sistema deste mundo ao nosso redor, que tem uma maneira de enxergar a realidade sem necessariamente se submeter a Deus. Do outro lado, está a mente renovada pelo Evangelho. Uma maneira de enxergar o mundo a partir da lente, a partir do ensinamento da palavra de Deus. Porque o pecado distorce a nossa visão, não é mesmo? Olhamos para o mundo de Deus e queremos viver como se Deus não existisse. E assim Paulo não diz apenas, mude o seu comportamento. Não diz isso apenas. Pelo contrário, ele diz, transformai-vos pela renovação da vossa mente. O comportamento é consequência daquilo que governa a mente e o coração de uma pessoa. Se nós alimentamos constantemente uma determinada visão de mundo, é uma questão de tempo, Mais cedo ou mais tarde, ela aparecerá nas escolhas que nós fazemos diariamente. Em segundo lugar, o chamado da palavra de Deus e de Deus, claro, é para o não conformismo. O texto diz, não vos conformeis. Veja que Paulo não está dizendo, vá morar no mato e abandone a sociedade, como aconteceu na história do cristianismo no passado. O cristão é alguém que vive no mundo, mas ele não pertence ao sistema de valores desse mundo. O chamado é para uma resistência santa. Em Filipenses capítulo 4, versículos 8 e 9, Paulo nos chama a pensar naquilo que é verdadeiro, respeitável, justo, puro, amável e de boa fama. Isso significa que devemos treinar a nossa mente e aprender a pensar os pensamentos de Deus. E a pergunta que naturalmente vem à nossa mente é essa: como é que isso acontece? Bom, estude a Bíblia, ouça a palavra de Deus, participe de uma comunidade de fé saudável, faça cursos de treinamento, participe, por exemplo, da escola dominical, de grupos de estudo, converse com pessoas maduras, cristãos maduros, leia bons livros cristãos. E eu iria um pouco adiante, aprenda teologia. Tudo isso ajuda, não resolve plenamente, mas ajuda. Não porque conhecimento seja um fim em si mesmo, mas porque nós precisamos conhecer a verdade para podermos vivê-la. Deixa-me te alertar com muito carinho. Eu vou lhe dizer algo com muita honestidade. Não existe santidade bíblica construída sobre a ignorância da Bíblia. Quanto mais nós conhecemos a mente de Cristo, mais conseguimos reconhecer aquilo que é contrário a Cristo. Por isso, o estudo é importante. Ele não é tudo, não resolve tudo, mas é necessário. Esse processo dura a vida inteira, meu caro ouvinte. Enquanto nós estivermos nesta vida, Deus continuará mostrando áreas em nossa vida que precisam ser transformadas. Nossa visão sobre dinheiro, nosso relacionamento familiar, nosso trabalho, nossa expertise sobre criação e educação dos filhos, como nós lidamos com sofrimento, questões ligadas à cidadania, à ciência, ao conhecimento. Tudo isso Paulo vai tratar nesses capítulos 12, 13, 14, 15 e 16 da carta aos Romanos. Devemos levar isso em consideração. Em terceiro lugar, a transformação

abandonar o pecado, a buscar santidade, tudo isso juntos para construir um processo de crescimento em nossa vida. A santificação é uma obra de Deus em nós, mas não é uma obra na qual nós ficamos inertes. É através desse processo de transformação que nós aprendemos a discernir a vontade de Deus. E Paulo diz que pela renovação da mente nós experimentamos a boa, agradável e perfeita vontade de Deus. Talvez você queira que Deus lhe dê uma nova resposta, uma resposta extraordinária. Senhor, diga exatamente qual emprego devo escolher, com quem devo me casar ou onde devo morar. Ah, muitas vezes Deus não nos conduz dessa maneira, caro ouvinte. Ele nos santifica, ele nos renova, ele transforma nossa mente e nos ensina a pensar biblicamente. À medida que a nossa mente é renovada, então nós começamos o que é? Começamos a discernir melhor, a tomar decisões dentro da vontade de Deus. Assim Deus muda nossos olhos para que possamos enxergar como Ele realmente é e como Ele enxerga. Caro ouvinte, se você quer conhecer a vontade de Deus para a sua vida, comece por aqui. Comece estudando a palavra de Deus. Você precisa aprender a pensar como Deus pensa. Não existe uma fórmula mágica para descobrir a vontade de Deus. Existe uma vida inteira sendo transformada pela palavra de Deus. É esse processo. E lembre-se, a vida nova em Cristo Jesus envolve um sacrifício agradável a Deus. Vai doer? Às vezes sim. Deus vai confrontar pensamentos que nós carregamos há décadas, hábitos que amamos e valores que aprendemos desde a infância. Mas sabe de uma coisa? O resultado é maravilhoso, vai valer a pena. Começamos a enxergar o bem como bem e o mal como mal. Começamos a perceber que aquilo que o mundo chama de eterno, na verdade é efêmero e passageiro. Começamos a enxergar o que realmente tem valor. Por isso, Romanos 12, 1 e 2 nos chama a uma vida inteira de transformação, uma nova vida, um novo sacrifício, uma nova mente. E tudo isso, sabe de uma coisa? Tudo isso aponta para uma vida cada vez mais semelhante ao nosso Senhor e Salvador Jesus Cristo. Esse é o meu desejo para a sua vida hoje, meu caro ouvinte. Eu vou orar e agradecer a Deus por este dia. E logo depois nós ouviremos uma música intitulada Oceanos, onde os meus pés podem falhar, com Ana Nóbrega. Senhor, obrigado pelo teu amor, obrigado pela graça que nos alcançou e que nos conduz àquele lugar e caminho onde somente o Senhor pode nos levar a um crescimento cada vez maior e constante. Esse é o meu desejo pessoal e o desejo para cada um dos meus ouvintes no dia de hoje. Suplico ao Senhor no nome de Jesus. Amém.

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0: Muito bom dia para você, muito bom dia, uma ótima madrugada, ótima segunda-feira, segundou, hein? Eu, Fábio Zamana, já estou por aqui te fazendo companhia, vamos juntos até às 9 da manhã. Segundou hoje, 21 de setembro de 2026. Ótimo dia, ótima semana para você. Aqui em São Paulo, 19 graus, marcando aqui nos nossos computadores. Segunda-feira, digamos que mais fresquinha, mas ainda com uma garoa. Ontem, domingo, foi chuva o dia inteiro praticamente. E você aí, tudo bem? Tudo tranquilo? Espero que sim, hein? Como foi seu fim de semana? Me conta tudo aqui pelo nosso WhatsApp. Quero saber. Você que está acompanhando pela primeira vez também aqui, fique à vontade para se identificar aqui pra gente, dizer o seu nome, a cidade de onde você está falando, como que você ouve a RTM. Tudo isso através do nosso WhatsApp, hein? Então tô esperando aqui o seu recado, a sua participação. E seguimos então, já é hora do nosso Hinos que Tocam, trazendo para você a história de hoje. Ótimo dia, excelente segunda-feira.
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0: Olá, querido ouvinte, está no ar mais uma edição do nosso Hinos que Tocam. Hoje vamos destacar o hino que faz parte do álbum Hinos, Belos Hinos 2. Seu autor é Thomas Obedin Shilson, que nasceu no estado Kentucky dos Estados Unidos em 1866. E por ser de uma família humilde, somente completou o curso primário pelo seu próprio esforço. Mais tarde, tornou-se professor e com 21 anos já era um redator auxiliar do jornal local. Com 27 anos, Shilson converteu-se durante uma série de conferências evangelísticas e anos mais tarde tornou-se pastor metodista. Escreveu um total de aproximadamente 1.200 poesias. Em 1923, enviou algumas poesias ao seu amigo William Runyon. Uma das poesias logo chamou a atenção de William, porque sobre ela disse, abre aspas, esta tinha tal apelo que orei com todo fervor para que a minha melodia pudesse transmitir a sua mensagem de uma maneira digna. Fecha aspas. E assim nasceu o clássico Tu És Fiel, que vamos ouvir nas vozes de Wesley e Marlene.
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1: E ouvimos Wesley Marlene cantando Tu És Fiel. Agora seguimos para a segunda parte do programa, na qual viremos músicas selecionadas para você. Vem chegando Arautos do Rei, se ele não for o primeiro.

mais belos hinos para o seu deleite espiritual. E ouvimos Arautos do Rei, Se Ele Não For o Primeiro. Agora vem chegando Rosa de Saron, Monique Grazielli.

0: E ouvimos Rosa Vermelha com ela, Monique Grazielli, com essa linda interpretação aqui no nosso Hinos que Tocam.
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0: E agora vem chegando Guilherme Kerr Barnabé.

0: ao som de Barnabé, Guilherme Kerr, encerrando mais uma edição do nosso Hinos que Tocam, que teve a produção de Raquel Campelo, revisão Marcos Olivares e apresentação Fábio Zamana. Até o próximo Hinos que Tocam.
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2: Agora 4 horas 29 minutos.
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2: Para todo mundo ouvir, para todo mundo participar, é isso mesmo. Fique à vontade para mandar também o seu recado aqui pra gente, hein? Bom demais ter você conosco. Vamos juntos, vamos juntos. Então, vamos lá pro nosso WhatsApp. Quem já passou por aqui, mandou o seu recado, o seu bom dia, o seu abraço. Elisângela Interlândia, bom dia. Horácio Rodrigues, Vila Redenção, tá com a gente também. Solon Vieira, Maranhão, falou bom dia, Fábio. Estamos ligados no programa. Manda um abraço pro meu primo Dárcio Hermes, na cidade operária São Luís. Abraço aí, Solon, para você, pro seu primo, para toda a família, ouvindo aí a RTM. Obrigado aí pela companhia, obrigado pela participação. Também conosco Edna, lá de Imperatriz. Como é que você tá, Edninha? Bom dia.
3: Segunda-feira, que dia mais bacana. Vamos ouvir o programa do Fábio Zamana. Bom dia, bom dia, bom dia, bom dia, Fabinho. Mais um dia, mais uma segunda-feira. Menino, ontem eu fui pra piscina com minha neta.
2: Olha
3: como
2: só.
3: Como foi os coleguinhas, os priminhos, eu tive que cair na onda dela, né? Então, assim, trouxe o bagaço. Mas foi muito bom, muito bom. Um abraço, Léo, para todos que já estão ligados nessa manhã. E vamos começar a segunda-feira, meu filho. Segunda-feira, segunda-feira.
2: Valeu, Edninha. Ótima segunda-feira quebrada. Minha amiga, ó, eu te acompanho também. Eu também hoje estou quebrado, viu, gente? Sábado, depois aqui da rádio, eu inventei de limpar as paredes e o chão lá de casa, né? Que tem algumas partes ainda que não tem ainda piso, né? Que tá só no cimento que a gente tá construindo. E aí, com essa chuvarada toda que tava tendo aqui em São Paulo, junta muito lodo, né? Então aquilo escorrega, aquilo fica feio, fica sujo. Aí eu peguei uma VAP emprestada do Thiago aqui, que trabalha comigo na rádio, e limpei tudo lá, viu, gente? Tudo, tudo, tudo, tudo. Todas as paredes, o quintal lá atrás, lá em cima o terraço. Hoje eu estou quebrado, te entendo, viu, Adirinha? A coluna tá doendo demais, menino. Olha, passou dos 40, minha gente. É só isso, viu? É só dor na coluna. Faz parte, né, Adirinha? Faz parte. Mas o importante, ficou tudo limpinho, porque ontem já choveu o dia inteiro, né? Ah, fora que eu subi no telhado também pra arrumar lá uma infiltração que tava tendo lá, né? Espero que tenha resolvido, né? Porque fiquei um sol terrível, queimando todo o pescoço. Esqueci de passar protetor, meu pescoço tá todo vermelho. É sábado, fez sol aqui em São Paulo, você acredita? Você acredita? E é sobre isso, né? Esse foi aí meu sabadão, viu? A criançada na casa da sogra e eu aproveitei pra fazer essas coisas lá em casa, né? Graça Imperial, bom dia.
4: Rapaz, seu pastor fala, tudo bem, graças a Deus que é mais um dia que o senhor nos concede. É, como foi seu final de semana com sua família? É, e graças a Deus que foi tudo bem. Manda um abraço para tudo que te ouviu na RTM. Uma semana abençoada. Para você, pastor Fábio Brasileiro, uma semana abençoada. Beijo para o seu cumprimento hoje.
2: Eu abraço. Abraço de leão para você também, Graça Imperial. Obrigado pela companhia, obrigado pela participação. Gilbertão, Real Conquista, bom dia.
5: Bom dia, meu amigo Fábio Zamana, seu amigão Gilbertão do Real Conquista. Manda abraço, minha esposa Raquel, Riverkene, pastor Jean, Jessé, nosso amigo Silas Marinho, que está voltando hoje de férias. Daqui a
2: pouco, olha só,
5: tá antenado na melhor do Brasil. Um abração para todo mundo. Sebastiana Campelo, Arlinda Campelo, Dede Padeiro, Tiagão, Josaia, Magnifica, meu bom dia, meu abraço. River Kennedy.
2: Eu, e você falou na Sebastiana Campelo, olha ela aqui, ó.
6: Bom dia, Fábio Zamano, bom dia, Rádio RTM, que vai na Sebastiana Campelo, você tem conta, tem um Fábio Zamano. Fábio, você pega produto emprestado, né? Aí a máquina emprestada, eu aqui é na escova, na mão mesmo. Pra limpar a luz assim, igual pra minha parede ali no muro, lá de fora, na parede, muro, eu coloquei foi escovão. Ai, eu não tô querendo pegar nada emprestado, já que eu tô meio estranho estragar na minha mão.
2: É, Sebastiana, assim, minha amiga, assim é raiz, né? Eu lembro que quando eu morava na casa do meu pai, a gente ia limpar as paredes, era assim mesmo, viu? Mas hoje em dia já tem a tecnologia, viu? Dá pra você pegar emprestado e dá pra você alugar também, menina. É, se alugar não tem problema, né? É, vale muito a pena, viu? Esses aparelhos modernos são legais, né, gente? Limpa tudo, tudo, tudo, tudo. Demora um pouco, né? Mas limpa tudo. Gilbertão, bom dia.
5: Seu amigão Gilbertão da Reconquista, manda abraço para minha esposa Raquel, Riverkene, pastor Jean, Gessé, nosso amigo Silas Marinho, que tá voltando hoje de férias, daqui a pouquinho tá aí.
2: Ô, né? Gilbertão, já toquei, Gilbertão, já toquei. River Kennedy, é com você, River Kennedy. Como é que você tá, meu amigo? Muito, muito bom dia.
7: Tchê, meu querido, meu amigo, pastor Fábio Zamana, paz do Senhor Jesus. Estou passando aqui para desejar uma excelente, maravilhosa, abençoada, extraordinária semana abençoada para você, para sua família, para todos os ouvintes fiéis da RTM, aquela que corta, que transcende o horizonte e ela chega até nos confins da terra. Um beijo, um abraço carinhoso do seu amigo e conservador evangelista River Kennedy, diretamente de Londres. Semana de bênção para todos nós, meu amigo. Tchau e obrigado. Um abraço de 0 a 1000, quem tá dentro.
2: Valeu, River, aquele abração de leão pra você também. Ele falou, eu trabalhei sábado e domingo, viu, meu amigo? Eita, nós, hein, River Kennedy, vai ficar rico assim, trabalhando todo sábado e domingo. Um abraço, amigão, ótimo dia pra você. Vamos agora com Música da Terra, tá chegando Cláudio Ronchi e Zé Dequias.
8: Zé Dequias, acorda, rapaz.
9: Ora, acordar pra quê?
8: Ué, nós queremos ouvir música.
9: Então vamos, ué.

Ô seu Cláudio, o pessoal tem caprichado aqui na música latina, hein? As músicas que eu costumo escutar em casa, a gente escuta aqui também na programação da sua Transmundial, senhor. Por exemplo, eu tenho aqui uma dupla que eu gosto demais escutar de manhãzinho, cedinho, que é o Joel e o Jonas. Felicidade!

se ouviu o Samuel e o Paulo cantando Felicidade aqui no Música da Terra. Ô Zedequias, que Samuel e Paulo? É Joel e Jonas. Então você tira Samuel e Paulo? Ai, eu me perdo, eu tava ouvindo aqui, ó, vixe, a técnica tem um target de pod, Samuel, eu pensei que era a dupla que tava cantando, mas o senhor me desculpe, senhor, de Paulo, Samuel, não, é Joel e Jonas, ô, é Joel e Jonas, Felicidade, você escutou aqui no Música da Terra? Importante a gente escutar música bonita, falar certinho, ouvir aqui no Música da Terra. O seu Crow, tem mais música aí? Anuncia pra mim, por favor. Vamos lá, então. Quarteto Gileiro.

0: música bonita, se escuta aqui no Música da Terra, Santo Santo, na voz do Quarteto de Liade, uma música boa, hein, seu Grado? Gostei. Eu também gostei, o Zedequias. Ô, seu Grado, meu amigo Tito me deu um presente, que eu vou contar um negócio pro senhor, viu? Ele trouxe lá do Mato Grosso. É um negócio que não consigo tocar aquilo, rapaz. É um troço difícil demais.
1: Qual que é?
0: Qual que é, seu Grau? É um berrante, senhor. O senhor sabe que é um berrante? É feito um chifre de boi? Olha que coisa. Ele faz um som assim, bem forte, bem grave, sabe, seu Grau? Mas que é doce como um veludo. É gostoso de ouvir aquele trem lá, sabia? O meu amigo Tito tocou pra mim e fez um som gostoso, rapaz. Eu pensei que ia doer os ouvidos com aquele berrante daquele tamanho, mas não. É meu primo, vou contar um negócio pra você. É peão de uma comitiva que transporta boiada. Então ele e os amigos tocam berrante porque o som dele vai comandando o gado pra arrepanhando, pra descansar, pra posar no maiador. Olha só que coisa maravilhosa, berrante, e segue viagem. Você sabia que pra cada situação tem um toque próprio que conduz o reis? É verdade, senhor. Assim, ele não se perde, porque o toque, o sopro se dá no berrante, é pro modo guiar o gado. Por isso que você escuta diferente. Esse que eu ganhei é feito de um só chifre de boi, por isso que é curtinho desse jeito assim. Mas, quer dizer, mas não é tão curtinho assim, não, é compridinho. Mas tem uns que eu vou contar um negócio, senhor, seu Grau. É feito de dois chifres menores, emendados, olha. Então, quero mandar um abraço pro meu primo e também pra região de Goiás, do Triângulo Mineiro e de Mato Grosso. E pra todo berranteiro que é que toca berrante, bom! Ô, seu Grande, e não é que na Bíblia também o povo de Deus usou berrante, ó? Quando o povo foi derrubar as muralhas de Jericó, os sacerdotes tocaram berrante, só que era feito de chifre de carneiro. Na Bíblia tem de tudo, né, seu Grande? É uma maravilha, viu? A Raiz de Ravel canta pra você a fé.

0: Você ouviu aqui no MPT do seu Zé Dequias, música popular da terra, sim senhor, Raílce Ravel, a fé. Você que tá nos ouvindo, preste bastante atenção, abre seu ouvido que vai começar o boletim rural. Acompanhe as informações do campo. Daqui a pouco nós voltamos, senhor Zé Grande.
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2: Comece em seu rádio Boletim Rural. Hoje, na apresentação de Cláudio Ronchi. E nesta edição, você fica sabendo: soja e produtos agrícolas devem estar no centro das negociações entre Estados Unidos e China. Esta e outras notícias, agora no Boletim Rural.
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2: A soja e outros produtos agrícolas devem ser o ponto central da reunião entre os presidentes Donald Trump e Xi Jinping na próxima semana em Washington. O agronegócio tornou-se uma moeda de troca fundamental nas negociações comerciais entre os dois países, movimentando bilhões de dólares. Como o setor é visto como um dos pontos menos sensíveis da relação bilateral, analistas apontam que há boas chances de um acordo para aumentar a compra de produtos americanos por parte dos chineses. O preço do diesel nos Estados Unidos atingiu um recorde histórico nesta semana, alcançando a marca de US$ 6,29 por galão, uma alta de mais de 68% em relação ao ano passado. O encarecimento do combustível é impulsionado por tensões geopolíticas no exterior e já impacta toda a cadeia de abastecimento alimentício, elevando os custos desde o trabalho no campo até o frete para os supermercados. As chuvas recentes no cinturão citrícola paulista têm ajudado a aumentar o tamanho e o peso das frutas, beneficiando a safra de laranja. No entanto, o CPE alerta que o excesso de umidade traz apreensão para os produtores, além de dificultar o trabalho de colheita no campo e afetar o rendimento industrial. E as chuvas aumentam a preocupação com o surgimento de doenças nos pomares. Com fonte de Globo Rural, produção de Karina Joubert, coordenação de Marcelo Fávero, direção de André Castilho, com realização da sua RTM Brasil, na apresentação de Cláudio Ronchi, esta foi mais uma edição do seu Boletim Rural.
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0: O seu Cláudio tá aqui meio pra cima e pra baixo. Ô, seu Cláudio, chega mais pertinho aqui. O senhor esqueceu de ligar o microfone, o senhor aguarda também, é? Ô, Zé Dequias, eu tô meio atrapalhado aqui. Inclusive, tem um Roberto Lima cantando Amigo Verdadeiro. Vamos ouvir?
4: Se o senhor não esquecer de apertar o freio, aí pode tocar, senhor.

você ouviu Roberto Lima, Milpo Verdadeiro aqui no Música da Terra. Hoje o Claudio, rapidinho, deixa eu ouvir o Rodrigo e o Rogério cantando Compromisso, pode ser que essa música é bonita demais, ô. Vamos lá então.

0: música da terra, tem música boa pro Zé, Rodrigo e Rogério, compromisso aqui na música da terra, Zé. E Zé, eu quero contar um negócio pro Zé, viu? Tá servindo, Zé, Grão? É café com leite, leite que acabei de ordenhar, Zé, é uma maravilha. Glutin.
1: Por hoje é só, Zé Kiss.
0: Aí não tá bom. Logo, logo a gente volta e com muito mais música. Ei, peraí. Esta foi mais uma produção da Transmundial.
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1: Em Palmas são 5 horas em ponto, horário de Brasília.
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0: Olá, gente, bom dia pra você, povo bonito, povo abençoado. A você que está aí sintonizado aqui na Rádio Paz FM, o meu bom dia, seja bem-vindo, seja bem-vinda e já agradeço por me receber aí também no seu espaço, no seu ambiente, seja em casa, seja no trabalho, seja ao som do veículo, onde quer que você esteja sintonizado na nossa Rádio Paz, seja em 89,9 ou 91,3 ou pela internet, seja onde quer que você esteja, chega pra cá e você dá um sinal comigo no nosso WhatsApp, o 639-8420-6868, já liberado pra você participar e interagir com a gente ao longo da nossa programação, viu? Será uma alegria receber você, conhecer você. Você que vai participar a primeira vez, apresente-se, mande para mim o seu nome, por gentileza, e a região, né? De onde você está nos ouvindo? Tá no Brasil? Fora do Brasil? Onde quer que você esteja ouvindo a nossa programação, apresente-se, diz pra gente, mande o seu alô, mande o seu olá, o seu recadinho, objetivamente sempre, ok? Edgar Messias, sou eu, viu? Sou eu, Edgar, desde pequenininho, é nós. Sou eu mesmo. E vou com você até às 7 com o melhor da música sertaneja, o Amanhecer com Cristo, gente. É de segunda a sexta-feira, começando aqui a partir das 5 da manhã, vamos juntos com o melhor da música sertaneja. Tem o quadro Você Decide, duas canções para você mandar sua opinião, você escolher ao longo da nossa programação a música mais votada, a sertaneja mais votada, mais pedida, nós vamos anunciar no final da nossa programação, tá certo? É segunda-feira, né, gente? É, gente, amiga, segunda-feira, dia 21 de setembro, 2026. Olha o mês de setembro aí, gente. Vai que vai, hein? Já estamos aí no 21º dia. 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E tem você, minha gente. A você que está aí no campo, meus amigos vaqueiros, meus amigos do Corral. Ô, meus amigos.
1: Aqui tem coragem.
0: Tem coragem ou não, hein? Já está tirando leite aí, já está no capricho. Como é que tá aí essa? Como é que tá aí a mimosa, hein? Vamos nós, bom dia pra você no campo, na fazenda, na chácara, você que nos ouve nos PAs, a você que nos ouve aqui em Palmas, alô Palmas, alô Brasil, vamos juntos, Edgar Messias com você, com muita alegria, claro que é uma alegria poder estar comunicando, interagindo com você, meus amigos, minhas amigas, a você que já aparece o seu nomezinho aqui na nossa lista de participantes, olha que bonito, hein, produção, olha aí, meu amigo Domingos Dóris, já está aqui sintonizado, minha irmã Sara, o meu amigo Ney, e aí, Neizão, tranquilo, irmão, meu amigo Amadeu Farias, tem o João Batista também, o Irceu também tá ligado, aí, Irceu, tranquilo, irmão, firmeza, o Tiago Ribeiro também tá aqui comigo, é maravilha, hein? Olha o meu amigo Odilson Batista, a você que acordou agora, meu amigo, ô minha amiga, acordou agora, sintonizou na Paz FM, eu quero falar com você, hein? Mande o seu recado, não fica aí só na escuta, não fica aí só na escuta de bituca, não. Dá um sinal comigo no 639-8420-6868. Minha amiga irmã Maria Dinalva, em Brejinho de Nazaré, já também mandando seu recadinho. A você que está trabalhando, ô meus amigos, como é que tá a escala aí? Como é que tá essa programação? Esse turno, meu bom dia, Deus abençoe, é bom estarmos juntos, é muito bom estarmos juntos. Seu domingo foi bom? Final de semana foi maravilhoso? Edgar, não foi muito bom, faz parte também, né? Nem sempre os finais de semana são aquele final de semana, né? Assim? Mas já foi, minha gente, já passou. Vamos juntos. Olha, mande o seu pedido de oração, porque a partir das 5, a partir das 6, né? A partir das 6 da manhã, Edgar Messias e você no momento da palavra e a oração. Vamos colocar todas as nossas situações, nossa gratidão, nosso louvor, também nossas petições. A partir das 6 da manhã, tem oração aqui comigo mesmo e você é o meu convidado a já sinalizar, confirmando a sua participação para o momento da oração.
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0: Essa aqui é a primeira opção para hoje, ó. Vamos, Domingos. ouvir um pouquinho dessa canção bonita. É o Vitor Quevedo. Ele ressuscitou, minha gente. É. Duas músicas pra você escolher uma. Vamos ouvir um pouquinho dessa primeira opção. Canta pra gente aí, Vitor Quevedo.

Legal, né? Bonita? Bonita demais, essa é a primeira opção. Ele ressuscitou com o Vitor Quevedo. E a segunda é com o Rubens e Ezion. Brasil da atualidade. É a segunda opção, duas modas pra você decidir. Aqui comigo mesmo. Canta aí, Rubens.

0: Muito bem, essa é a segunda opção, gente amiga. É o quadro Você Decide. Eu sempre trago aqui canções que faz dias que você não ouve, algumas novas que vão chegando. E para interagir com você, trazendo aqui o nome do cantor, o nome da dupla, o nome da música, você vai ficar informado. Olha, quem canta essa canção é o cantor, é a dupla, né? E aí você já sabe o nome. E assim você vai se informando, vai conhecendo. Legal, né? Muito bem, chega mais, hein? 639-8420-6868, o nosso WhatsApp liberado para você participar comigo. Já está no ar, viu, gente?
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0: Já está no ar o Amanhecer com Cristo.
2: Bom dia!
0: Chega pra cantar pra gente o André e Felipe, toda manhã, uma linda canção, composição aí em 2026, essa é nova, hein? É novinha, vamos conferir.

0: 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São 5:11. Muito bom dia pra você. Aguinaldo e Daniel, canta pra gente. Será? É o nome dessa boa moda de viola.
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0: Confira comigo, são 5:12.

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1: Estamos de volta com Amanhecer com Cristo. A nossa melhor. Legal, vamos nós, 5 horas e 18 minutos.

Que é isso, hein? Os canarinhos de Cristo, amigo caminhoneiro, você que está aí nas estradas no Brasil, sintonizado aqui no Amanhecer com Cristo, Rádio Paz FM, bom demais. Bom demais, bom demais. E você no campo, na sintonia, meus amigos operadores de máquinas agrícolas, bom dia pra você, meus amigos fazendeiros, a turma do agro aí, né, gente? Você que é do agro, pronto, aí assim pega todo mundo, né? Não fica ninguém de fora. E você aqui na cidade, bom dia pra você também, você que está iniciando mais uma semana, organizando aí a moçada, vai mandar essa turma pra escola, sim ou não? E quem é que tá desse jeito assim aí, ó? Que é isso, hein? Pelo amor de Deus, meu Deus do céu, 5h22, já tem a luz chegando daqui a pouco aqui no Amanhecer com Cristo, Rede Cabecias com muita moda de viola, muita coisa bonita. Agora chega pra cantar pra gente a Ingrid e Daiane, né? Jesus vem aí, rapaz. Linda essa canção, aumente o volume do seu rádio.

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0: E vamos, minha gente, olha só, hein? São 5h31, tá chegando o momento de alô, de bate-papo aqui com o Edgar Messias, mas antes eu quero falar da Ferpan, viu? 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Confira comigo aqui, ó, as músicas no quadro Você Decide.
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0: Na primeira opção,
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0: essa aí, ó.
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0: Vitor Quevedo. Quevedo, ele ressuscitou, é a primeira opção para hoje aqui no Amanhecer com Cristo. Canta um pouquinho aí pra gente, rapaz. Vai lá, solta a voz.

segunda. A segunda opção é com Rubem e Ezio. O Brasil da atualidade. Deixa ele cantar um pouquinho. Essa moda é bonita também, mas olha, eu não lembro dessa não, hein? É nova pra mim. No Brasil.

0: música forte, hein? Trazendo aí alguma conscientização pra você. Muito bem, essa é a segunda opção. E aí você vai decidir comigo no 639-8420-6868. Vamos de participação, meu povo. Vamos lá, musiquinha do Alô Alô aí em alto e bom som, ó. Alô Alô pra você que tá comigo. Não falou nada até agora, não falou nada. Tá aí caladinho.
1: Ai, coitado.
0: Tá aí na correria, fazendo, preparando aquele cafezão, é assim? Hã? Quem é que vai rolar hoje no café da manhã por aí, gente? Tem ovo frito? Hã? Tem ovo frito? Como é que é o negócio aí? Tem aquela farofa, aquela sobra da janta de ontem.
1: O quê? Não acredito.
0: Que não acredita, mulher? É assim mesmo, ó. Aquela coisa boa, logo cedo e de cabeça. É pra turma que pega fixo, me rente no batente, já tem que começar se alimentando, né, minha gente? Manter aí o corpo físico em condição de encarar a jornada do dia. É segunda-feira, meu povo. Meu amigo do Amigos Dores da Porto Nacional, ele sugere a música Milagre do Caixa 7, oferecendo para todos os seus contatos, toda a turminha em Porto Nacional. Obrigado, meu amigo do Amigos Dores, Deus abençoe, meu amigo. Boa semana, viu? A minha irmã Sara tá lá no Monte do Carmo perguntando como foi o nosso final de semana. Foi maravilhoso! E ela está sugerindo uma com Tocantins e Paraense, oferecendo para o Edgar Messias, para Danilo Natalino, Odilson Batista, para dona Isaura. Alô, minha irmã Isaura! Cadê a Savaroa, hein, irmã Sara? Tá por aí, na sintonia? Ou está roncando? Ou está roncando? Que é isso, hein? Que é isso? Um abraço aí para toda a família. Irmã Isaura, para o irmão, como é que é? O irmão do Tom. Ah, e para todos os caminhoneiros. Como é o nome do irmão do Tom, meu Deus do céu, hein? Todo mundo aí, né? Os padeiros, salgadeiros, a todos os nossos pastores, né, minha irmã Sara? Sempre na sintonia. Bom dia pra senhora, pro seu Natalino, pra toda a família aí no Monte do Carmo. O João Batista tá ligado na Paz FM, na Grande Divina.
2: Aqui tem coragem.
0: E aí, João, tranquilidade, irmão? Animado para essa segunda-feira? Muito bem, ele tá surgindo com Mara Lima, deixa com nós, tem Mara Lima ali programado. Olha, muitas canções pedidas, hein, gente? Tenham paciência, tem os intervalos, as propagandas, né? E tem momento da palavra chegando, então ó, vai demorar um pouquinho, mas vamos acelerando aqui, viu? Tenham paciência. Meu amigo Ney Santos, também ligado na Paz FM, na Grande Taquari. Alô, Taquari! Alô, você aí, ó, sintonia! O Amanhecer com Cristo, com Edgar Messias, é nós, hein? Obrigado, meu irmão Ney Santos. Ou aquele pão no jeito, é o homem do pão caseiro. Ele tá sugerindo uma com Toninho de Alipibura, é isso? Então tá. Amadeu Farias mandou pra gente aqui o seu texto do dia. Deixa eu dar uma olhadinha aqui. É Tiago, capítulo 3, verso 9 a seguir. Com ele, bendizemos a Deus, ou melhor, com ela, bendizemos a Deus, Pai, e com ela amaldiçoamos os homens, feito a semelhança de Deus. Quer saber de quem Tiago está se referindo? Ah, quem já tá ligado já percebeu de quem Tiago está se referindo. Tá se referindo à língua, né, minha gente? A língua, esse órgão terrível. Oh, meu Deus do céu. Mas muito bem, meu amigo Amadeu Farias, sugerindo aí o texto de Tiago, capítulo 3, verso 9 a seguir. Medita aí, povo bonito. Mais uma, o Iseu. O Iseu tá ligado na gente, mandou aqui o seu bom dia e disse ainda: a desistência não pode fazer parte dos cristãos que estão esperando no Senhor Jesus.
2: Glória!
0: Verdade.
2: A Deus!
0: Desistir, quem está em Cristo Jesus, não pode existir, hein, gente? Tá fora, tá por fora. Desistir jamais, meu amigo e seu. Um abraço pro senhor aí, querido. Olha o Tiago Ribeiro por aqui também, ó. Tiago.
1: O quê? Não acredito.
0: Mandando o seu bom dia, começando mais uma semana abençoada, em nome do Senhor Jesus, né, meu irmão Tiago? A você e toda a sua equipe, é Biscoito Frito e Cia, na sintonia do Amanhecer com Cristo, meu irmão Tiago Ribeiro. O meu irmão Dilson Batista. E aí, Dilson, Tranquilidade, irmão. Ele sugere Concine Cauã Casa Nova. Abraço pro seu querido Dilson Batista. Seja bem-vindo sempre aqui à nossa programação, varão. A minha irmã Maria de Nalva, ela que está nos ouvindo na grande. Deixa eu ver onde que é mesmo. Como é que é? Brejinho, né? É Brejinho. Alô, Brejinho. Alô, Brejinho de Nazaré. É bom não, é bom não, sintonizado aqui no amanhecer, hã? A minha irmã Maria de Nova, Deus abençoe a senhora e toda a sua turminha, toda a sua família. Mais uma aqui, mais uma, o Pedro Barros. Ei, Pedro, bom dia na paz do Senhor, tô na escuta, que Deus abençoe nossa semana de trabalho. E mandou foto aqui no painel do carrão, hein? 89,9, meu irmão Pedro Barros. É o Pedro Barros. A você que está me dando carona aí, ó, o som do carrão, tá chegando na capital, tá chegando em Palmas. Ah, tá vindo de que lado, minha gente? Ô, oh, meu Deus, hein? Bem-vindo aqui no Amanhecer com Cristo. A você que está saindo da capital, tá pegando a estrada agora, Deus abençoe a sua viagem. Seja muito bem-vindo, você, meus amigos motoristas, taxistas. Alô, você motorista por aplicativo. Alô, você caminhoneiro. Alô, você motorista no transporte escolar. Bora, rapaz, acelera essa máquina. Bom dia, são 5:40, produção. A Graciela Ramos também disse aqui, ó, paz do Senhor. Vamos bater o ponto, vamos orar junto. Vamos mais, bora. Bora, Graciela Ramos, corre, menina, acelera aí o processo. O meu amigo João Ribeiro mandou ali alguma coisa. Vou ouvir daqui a pouco, tá, João? Meu sou vaqueirão na Serra da Lopa. Evangelista Jadson, o Adão Pereira Lima, a missionária Marirute, o Antônio Donizete, o irmão Manuel Luz Mangues, a minha irmã Isaurina, tem a Lucilene em Cristalândia, tem o Jaston Pereira em Paraíso, a minha irmã Sara mandou de volta alguma coisa ali, eu volto daqui a pouco, eu vou ler seu recadinho também, porque agora tem essa aqui, ó.

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11: Estamos de volta com o programa Amanhecer com Cristo, gente.
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11: Vamos nós, são 6 ainda não. 5:50, 5:50, faltando 10 minutinhos para as 6, Edgar Messias. Olha, daqui a pouco tem palavra de Deus, tem oração e você é o meu convidado a vir comigo no momento da oração, viu gente? Vamos orar ou não? Vamos orar, meu povo, segunda-feira, né gente? Segunda-feira e você é o meu convidado a estar comigo na oração nesta segunda-feira, dia 21 de setembro. Quero mencionar o seu nomezinho, você que chegou por aqui também, meu amigo presbítero João Ribeiro, na Serra da Lopa, participando, dizendo que já tem leite no balde.
12: Tem coragem.
11: Tem coragem aí, o João Ribeiro. E aí, a família vai bem? Um abraço para o senhor querido e toda a família Ribeiro, a família Coelho, a família Calisto. Quem mais aí, ó? A família Lira. Meu amigo Edson, que também é da região Serra da Lopa, participando aqui comigo. Meu bom dia, Edson Martins. A você, querido, e toda a sua família, a todos os nossos ouvintes da Grande Serra da Lopa, toda a família Martins aí também, hein? Meu abraço aos meus amigos do Curral, aos meus amigos aí na região. Deus abençoe. Vamos mais, meu amigo, meus amigos, minhas amigas, a você que tá chegando agora, já tem café do jeito aí, gente?
13: É bom demais, Júnior.
11: Já tem café no ponto. Ah, quem mais aqui comigo? Evangelista Jadson, parte do Senhor Edgar. Eu escolho aqui, mandou o seu voto em uma das músicas do quadro Você Decide, tá mandando o seu alô para os plantonistas, taxistas, motoristas por aplicativo. Ele tá mandando aqui um alô para os caminhoneiros. Obrigado, meu amigo Evangelista Jadson. A você e toda a sua família, sempre uma alegria recebê-lo aqui no Amanhecer com Cristo. Já quero louvar a Deus pela vida dos nossos ouvintes. Você que arruma um tempinho aí para mandar seu recado aqui pra gente e nos ajudando a fazer a programação aqui. Aê!
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11: Meu amigo Adão Pereira Lima está em Caldas Novas, no Goiás, mandando aqui o seu bom dia na paz do Senhor. E ele roga as orações aqui pela irmã Francisca e também pela irmã Idelma, né? Ok, vamos falar com Deus, apresentar todas essas demandas na mão do Senhor, também pelo Tiago, vamos orar aí pela Sandra, também a Bruna, aí toda a família, e tá meu irmão Adão Pereira, estaremos orando daqui a pouco em favor da sua vida e de todos os seus pedidos de oração aqui no Amanhecer com Cristo. A missionária Mari Ruth também está rogando as orações aí pela sua saúde. A coluna não está bem, né, missionária? Vamos falar com Deus, o nosso Deus é especialista, hã? especialista dos especialistas, hein? Em problemas de coluna, pode acreditar, missionária, vamos orar daqui a pouco, hein? O meu amigo Antônio Donizete mandou pra gente meditar em Lucas capítulo 22, verso 26. Medite aí, gente, mas não sereis vós assim. Antes o maior entre vós seja como o menor, e quem governa como quem serve. Que forte, hein, meu amigo Antônio Donizete? Abração, querido. O meu amigo Manuel Tailuzimang. Aô, meu companheiro Manuel. Pedindo uma música bonita, eu vou mandar com Mara Lima, vai ser a próxima, tá, amigo? Atendendo aqui os pedidos musicais, meu amigo Manuel, que daqui a pouco ele já vai sair pro trabalho. É animado, é corajoso.
12: Aqui tem coragem.
11: Valeu, meu irmão Manuel, aí Luzimangues. Obrigado, Deus abençoe, bom dia. Irmã Isaulina, também participando comigo. Vamos orar, querida, daqui a pouquinho, hein? Vamos falar com Deus, irmã Isaulina. Participando aqui com a gente. A próxima canção vou mandar pra senhora também. A Lucilene tá em Cristalândia, mandando o seu bom dia na paz do Senhor. Estamos juntos na oração. Coloca o nome da minha mamãe, a nossa irmã Maria e também a toda a sua família, né? Deus nos abençoe. Excelente semana, ela tá dizendo aqui. Forte abraço, minha irmã Lucilene, em Cristalândia. Obrigado. O Jaston Pereira, bom dia de cabeças na paz do Senhor. Toca pra gente aí aquela lá bonita, hein, meu amigo? Tá programada ali. Já corri lá e coloquei. Tá na grade, vamos correr, vai demorar porque tem muitas pedidas aqui, amigão, mas vamos correr que vai dar certo, vai dar tempo. Obrigado, meu irmão Jaston Pereira. Mais um aqui, mais uma. Minha irmã Sara mandou aqui o seu bom dia e mandou também o seu voto nas músicas no quadro Você Decide, e eu pauso aqui, daqui a pouco eu venho com o momento da palavra, tá bom, gente, amiga? Atendendo aí meus amigos, meu amigo João Batista, ele pediu com Mara Lima, Menor dos Menores.

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1: À medida em que o ensino médico exige que mudanças climáticas entrem para os currículos, estudantes de medicina e professores criam fóruns de debate e ferramentas para compartilhar informações e disseminar a reforma curricular em faculdades de todo o mundo. O relatório de saúde planetária foi desenvolvido em 2019 por estudantes dos Estados Unidos. A ferramenta ajuda a criar métricas para avaliação do ensino, bem como facilitar as mudanças nos currículos. Outro projeto colaborativo é o Recursos Climáticos para a Educação em Saúde. Trata-se de um repositório de planos de aula e materiais sobre temas de meio ambiente e saúde, todos revisados por especialistas. Ele é público e gratuito.
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2: Agora em Palmas são 6:02.
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2: Bom dia para você, são 6:03, você está ao som da Rádio Paz FM, no Amanhecer com Cristo, com seu amigo pastor Edgar Messias. Estamos no momento da palavra, uma palavra breve, objetiva, e vamos orar logo em seguida. Olha só, hein? Um texto que eu dei uma analisada e me veio assim muito fortemente e eu quero compartilhar com você. Está no livro de Josué, capítulo 1, verso 9. É um texto que é propício para esse início de semana, né? Hoje é segunda-feira e o texto traz pra gente uma ideia de coragem, né? A coragem para enfrentar as batalhas. Está escrito no versículo 9 do capítulo 1 do livro de Josué: não te mandei eu? É Deus falando com Josué. Esforça-te, tem bom ânimo, não temas nem te espantes, porque o Senhor teu Deus é contigo por onde quer que andares. Na verdade é Moisés falando com Josué, né? Que Deus seria com ele por onde ele passasse, por onde ele fosse. Uma palavra que eu quero destacar é esforça-te, tem bom ânimo, né? Temos aqui algumas lições. Esforça-te, é não desistir, né, gente? É não desistir no momento da luta. Deus sabia que Josué teria grandes desafios para frente ou pela frente ao longo da sua jornada. A ordem foi continuar, né? Não desistir, mesmo diante das dificuldades. Muitas das vezes nós pensamos em desistir. Desistir de muitas coisas. Poderia dar aqui vários exemplos. Contudo, a palavra de Deus em várias situações deixa claro que importante é permanecer, tá? Jesus foi quem disse que aquele que põe a mão no arado não pode olhar para trás, tá? Deus não tem prazer com os que recuam, os que desistem, mas aqueles que perseveram, que persistem. E Jesus foi quem disse que os que perseverarem até o fim será salvo. Então a palavra para esta manhã é esforça-te, seja corajoso, não temas. O texto segue dizendo: não temas nem te espantes, não deixe que o medo venha te dominar, não permita. Você é valente, você é corajoso, é corajosa. O medo pode até aparecer, mas não precisa determinar nossas escolhas, nossas decisões. A fé nos ajuda a avançar, mesmo quando não sabemos o que vai acontecer, porque na grande maioria nós nunca sabemos. Mas uma coisa é certa: quem está nos encorajando é o Senhor. E se ele está conosco, o resultado é vitória. Embora sem saber ao certo, mas nós vamos crendo. E isso é fé, acreditar sem ver. Aleluia! É acreditar para ver e não ver para acreditar. E segue dizendo o texto: o Senhor teu Deus é contigo. Ou seja, você não vai lutar sozinho, viu, Josué? Ei, Josué! Você não está sozinho nesta batalha. Você não está sozinho, ei, irmã. Você não está sozinha nesta batalha. A maior razão para ter coragem não é as nossas habilidades, não é a nossa força, não é aqueles que estão em nossa volta, não, mas é aquele que está conosco. Josué aqui deixa claro para a gente que a maior razão para ter coragem não era a força de Josué, mas a presença de Deus. A nossa segurança está em saber que Deus caminha lado a lado conosco. Oh, glória! Quem sabe que Deus está com ele, enfrenta as batalhas. Quem tem essa convicção, sem viver dominado pelo medo. Quem tem essa convicção enfrenta a batalha sem deixar se levar pelo medo. Podemos estar cansados, sim. Podemos passar por lutas e espantos ao longo da caminhada, sim. Mas continuemos de pé, porque a presença de Deus é que nos fortalece. Esforça-te, não temas. Deus está contigo. Receba esta palavra no nome de Jesus.
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2: Muito bem, nós vamos agora falar com Deus para concluirmos esse momento de palavra, de meditação. Olha, minha irmã Edileuza, vamos orar agora, viu? Quero mencionar a todos que eu não li o seu nome aqui ainda: a nossa irmã Vanusa Jovem, nossa irmã Livaldina Souza, o Paulo Piscinas também ouvindo, e vamos orar agora a irmã Maria de Jesus Fazenda Campo Grande, irmão Ronaldo, toda a sua família. Gente, não dá para abrir as mensagens agora, mas fiquem tranquilos, sinta-se lembrado. Daqui a pouco eu vou mencionar no momento de alô, vou ler seus recados, tá bem? A Ana Pereira de Guaraí também comigo na oração, a Maria Raimunda, Escola Brasil, é Porto Nacional, o presbítero Rony em Goiânia, é meu companheiro, vamos orar agora. Telefone final 6804, não sei se mandar aqui o nome, nós vamos orar, né? Ah, o cantor Horaci, é isso? Cantor Horaci, vamos orar agora mesmo, viu, meus queridos? Sejam bem-vindos em nome de Jesus. Quem mais? A diaconisa Videlina, vamos orar agora. O diácono Alcino, na fazenda, deixa eu ver aqui a fazenda que ele tá sempre ouvindo lá, fazenda Vale Verde, né? Vamos orar o Senhor. A Videlina também aqui comigo, vamos orar. A Leonete de Carmo, muita gente, hein? Que bom, como é bom ver o seu nome aqui na nossa lista para o momento da oração. O Adriano, irmã Rosângela, tá em Jiparaná, em Rondônia. Vamos orar, Adriano. A irmã Maria de Santana também, meu amigo Moacenildo, meu vizinho, como é bom recebê-lo aqui também no Amanhecer com Cristo. Todos os nossos ouvintes. Olha, você que chegou por aí agora, não apareceu aqui o seu nome, mas fica tranquilo, eu quero orar agora juntamente com você. Deus, em nome de Jesus, obrigado por mais um dia, por mais uma semana, no seu primeiro dia útil, nós te adoramos nesta hora. Bendizemos o teu nome, porque o Senhor é bom em todo o tempo e tem cuidado de nós nos detalhes. O Senhor é quem nos encoraja, o Senhor é quem nos sustenta e nos mantém de pé. Ó Deus, e nesta manhã nós aqui estamos para mais um momento de oração. Eu quero orar juntamente com esses que oram comigo agora nas suas mais diversas situações. Os seus pedidos, ó Pai, situações diversas, principalmente problemas de saúde, meu Deus, situações diversas, obstáculos, dificuldades, os desafios do dia a dia, os espantos noturnos, Senhor, as setas que rondam de dia, meu Deus, tantos desafios, tantos espantos, tempo de medo, de incerteza, de insegurança, tempos de preocupações. Senhor, a vida sobre a face da terra é mesmo desafiadora, mas a palavra nesta manhã é que nós nos encorajemos sabendo que o Senhor está conosco, assim como o teu servo Josué recebeu aquela palavra no início daquele grande desafio, aquela grande missão, meu Deus, que ele tinha pela frente. E foi necessário que ele tivesse muito bom ânimo, foi necessário que ele tivesse coragem, meu Deus, e não se espantasse diante de tão grande desafio, acreditando que o Senhor estaria com ele, que ele não temesse, meu Deus, que nós possamos também, meu Pai, receber esta palavra e não temer. temer em momento algum, meu Pai, venha o que vier, que possamos permanecer de pé e perseverar, esforçando-nos, avançando-nos até o momento em que então o Senhor nos coroará na eternidade. Senhor, eu estendo minhas mãos sobre esses nomes, a todos os que eu mencionei, a todos os que oram comigo agora, a caminho dos seus compromissos, a caminho do seu trabalho, aqueles que estão em viagem, meu Deus, guarda o teu filho, seja, meu Deus, o seguro, seja a proteção neste veículo, guarda o teu servo, a tua serva, a todos os que clamam a ti por socorro, Senhor, todos os pedidos, aqueles que eu mencionei, aqueles que eu não consegui mencionar, Senhor, visita agora esta pessoa que está enferma, esta enfermidade, meu Deus, não é para outra coisa, senão para a glória do teu nome. Pai, em nome de Jesus, toda a ação maligna venha cair por terra agora. Nós rejeitamos e repreendemos toda seta, toda investida do mal, em nome de Jesus. Senhor, visita esse teu filho, esta tua filha, que está no leito, está enfermo, visita agora este pai de família, esta dona de casa, esta pessoa que clama por um socorro, por uma saída. Ó Deus, que a misericórdia do Senhor nos alcance mais uma vez, em nome de Jesus. É a nossa oração e nós cremos nesta palavra, em nome de Jesus, em nome de Jesus.
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2: Que Deus abençoe a sua vida, você que recebeu esta palavra. E a oração, agora tem Daniel e Samuel, vai cantar uma canção bonita aí, ó, Lutador Implacável é o nome dela. São 6 horas.

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1: Bom dia!
0: Bom dia pra você, meus amigos, minhas amigas! A você que tá na chácara, tá nos PAs, ó! E aí, tranquilidade, gente? Animação para mais um dia? Como é que está a previsão hoje aí, gente? Olha, a temporada de sol continua, né, meu povo? Continua quente, mas enfim, tá valendo. Calma, muita calma, que logo logo a chuva tá chegando por aí, né? Muito bom dia pra você. Quero mandar um recado importante pra você que está comigo. 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Quando você decide pra você mandar
2: a
0: sua opinião,
2: história não acaba.
0: Essa aqui é a primeira opção,
2: ele,
0: ó.
2: Ressuscitou.
0: Primeira opção. Escolha aí, vai. Analise, viu? Analise, que eu já chamo a segunda pra você mandar a sua opinião. E aí você vai mandar no 639-8420-6868.

0: você então, essa é a segunda opção e vamos de alô de cabecinhas. Eu quero ler o seu nomezinho aqui, mas pra eu ler o seu nomezinho, você precisa aparecer, né não? Sim ou não? Dá um sinal comigo aqui no 639-8420-6868. Nós falamos muito rápido, né gente? Muita gente não consegue copiar o contato. Eita, meu Deus do céu. Olha, quem tá roncando aí é que não consegue mesmo, hein? Esse aqui não consegue, não ouviu meu alô, claro, tá dormindo. Olha, o nosso contato, vou falar pausadamente, é o 639, viu? 9, pegou? 639-8420. Pegou? 8420-8420, isso. 6868. Se preferir, 6868. Dá no mesmo.
1: O quê? Não acredito.
0: Dá no mesmo, sim senhora. Vamos lá. Pois bem, copiou, né? Vamos correr aqui porque a fila tá bonita. A minha irmã Edileuza tá na 1300 e o quê, meu Deus do céu? 304 Sul, irmã Edileuza. Ela manda aqui, bom dia, estou ouvindo. Oferecendo louvor aí pra Eduarda, pra Valdirene, o Clésio e toda a família. E esteve orando também, irmã Edileuza, obrigado pela sintonia de sempre. A Vanusa Jovem também é Porto Nacional, né, irmã Vanusa? Como é que vai a família Nogueira? Ela tá mandando bom dia na paz do Senhor Edgar, uma abençoada semana para todos. Muito bem, ela estava aguardando o momento da oração e nós acabamos de orar, minha irmã. Deus abençoe, te dê muito ânimo, muita coragem para mais um dia. A nossa amiga irmã Livaldina Souza está mandando um bom dia de Camessias, mencionando aí também, marcando ponto, né? Ah, ela está marcando ponto aqui no Amanhecer com Cristo, orando sempre pela sua mamãe, suas filhas, né? A Érica, Jéssica, é uma segunda-feira abençoada para nós, que seja, minha irmã Livaldina. Vamos mais, o Paulo Piscinas, manda um alô aí pro Paulo Piscinas, claro. Ô, meu irmão Paulão, tranquilidade, irmão, bom dia. São 6h24, Edgar Messias, corre porque o tempo tá indo embora. Irmã Maria de Jesus, Fazenda Campo Grande, bom dia, pastor Edgar, paz do Senhor, estamos aqui ligadinhos, vamos juntos na oração. Obrigado, irmã Maria, um abraço aí pro meu amigo Ronaldo. Quem mais? A Ana Pereira, que não dá bobeira, é de Guaraí. Ô, Guaraí, bom dia, meu povo. Vamos orar sim, pastor Edgar, paz do Senhor. Ana Pereira, obrigado, Ana. Deus abençoe. Gente, eu quero falar de todo mundo, mas não dá. Daqui a pouco eu volto com você. Muita calma. Eu vou tocar mais uma que foi pedida nessa manhã.

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4: E é nós de volta aqui no Amanhecer com Cristo, de Camisinha.
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4: Simbora, vamos que vamos, são 6:33, 6:33. Será que tem gente desse jeito aí ainda? Não acredito, hein? Eu não acredito, eu quero mandar alô pra você. Vamos lá, liberando aqui mais um pouco dessa turma boa que está comigo aí. Olha, quero mencionar o seu nomezinho, minha irmã Maria Raimunda, ligada na Paz FM, na Escola Brasil, distrito de Porto Nacional. Alô, Porto Nacional, tem mais gente por aí sintonizada aí na Paz FM? 63924206868 para você sinalizar. A minha irmã Maria Raimunda mandou aqui o seu bom dia na parte seguinte de Garcias. Oramos juntos, hein? Ah, que bom, né, querida? É, olha só, ela diz: não ligo, mas estou ligado. Essa aí é daquelas, né? É daquelas que às vezes não participa, mas está sempre acompanhando aí. Olha, você que é do tipo da irmã Maria Raimunda, o meu bom dia pra você também, viu? Que não participa, mas está sempre acompanhando. E ela aqui aparece também, né? Pra dar aqui também um feedback pra gente, né, gente? Um feedback aí pra mim. Legal, minha irmã Maria Raimunda, obrigada, querida, pela sintonia, bem-vinda sempre. Que mais? O meu presbítero Rony tá em Goiânia, mandando aqui a paz do Senhor, Edgar, uma excelente semana. E ele esteve orando comigo também. Obrigado, meu presbítero Rony. Forte abraço, meu companheiro, irmão Horaci Silva. É, gente, nossa Deluzi Mangues, minha irmã Eltima. Todo mundo por aí, né? Forte abraço. Obrigado, irmão Horaci. É, o homem do teclado aí, né? O homem do teclado em Luz e Mangues. Ah, o Diácono Alcindo. Bom dia, na paz do Senhor. Tamo junto todos os dias. Oração aqui, Deus abençoe a todos da rádio. É Fazenda Vale Verde. Meu amigo Alcindo, na grande Nova Rosalândia. É, Rosalândia, né? Nova Rosalândia. Eu que dei o ênfase no R aqui. Deus abençoe. Obrigado, meu presbítero Alcindo. Bem-vindo. A Diaconisa Viderina mandando o seu abraço ao Edgar Messias, a dona Jarlene, Elenay, o Marcos, aos caminhoneiros, salgadeiros, todos os ouvintes. Obrigado, minha irmã Diaconisa Viderina. Uma boa segunda. Meu amigo Edson, nossa irmã Maria, aí na JE Caseirinhos, sintonizados aqui no Amanhecer com o Cristo, graça e paz, meu amigo pastor Edgar, que nossa semana seja cheia de experiências com Deus. É, boa, meu amigo Edson Barbeiro, ligado na Paz FM, toda barbearia destaque, o nosso carinho, nosso abraço. A Leonete de Castro também mandou aqui o seu bom dia na paz do Senhor. E também, que Deus abençoe muitíssimo a todos os ouvintes da rádio. E mandou também 2 Timóteo 3:7. O tempo está corrido aqui, minha irmã Leonete, mas os nossos ouvintes vão meditar aí. É 2 Timóteo 3:7. O nosso abraço, meu amigo Adriano, minha irmã Rosângela. Bom dia na paz, eu tamo junto em oração. Amém, Adriano. Boa semana pra você aí de Paraná, em Rondônia. A irmã Maria de Santana também mandou aqui a sua participação. Oramos juntos, ô Maria de Santana. Deus abençoe, querida. É bem-vinda sempre aqui na Paz FM, a rádio da família. Mais uma, ô meu amigo Mocenildo. Participou aqui também na oração, Mocenildo. Abração pra você, querido. Deus abençoe sempre. Meu amigo Manuel, mandando o seu bom dia. Esse é o Manuel caminhoneiro na Saborelli. Alô, meus amigos aí da Saborelli, ligado na Paz FM. Bom dia, na paz do Senhor. É o Manuel, ligadão na gente, passando em Fátima, indo para o Bico do Papagaio, ouvindo a rádio. Ô, oh, maravilha, hein? Tudo de bom, maravilha de Deus, meu querido Manuel. O Meus amigos caminhoneiros, acelerando com os dois pés aí, sintonizado na Paz FM. O nosso bom dia, Deus abençoe, boas viagens. Daqui a pouquinho eu volto com você. Calma, muita calma, tem o Luiz, Orizete, Lucilene, as moçadas aí da lanchonete Sabor Tocantins, pastor Antônio José, meu companheiro, gente amiga, a missionária Denise Maria, telefone final 3111, quem é você? Mandou o nomezinho pra eu saber quem é? Mande pra mim o nomezinho se não mandou, hein? É o Genésio, é o irmão Genésio, ô Genésio! Forte abraço, tem também o Marcos Antônio, tem o meu irmão Divino, irmã Maria, tem a Elânia, assim mesmo, e a Maria Luzinha tá ligada na gente, daqui a pouco

0: do Gandini mandando o seu bom dia, desejando uma boa semana. Obrigado, obrigado. Todo mundo aí na lanchonete Sabor Tocantins, olha os pontos de café funcionando, a moçada encostando, pisca alerta ligada para tomar aquele café maravilhoso. Meu amigo pastor Antônio José, a caminho do trabalho, sintonizado aqui na 89,9. Obrigado, meu pastor. É Luzi Mangues na sintonia também, hein? A toda a sua família, meu abraço a toda a família aí, tá bom, pastor Antônio? E a próxima eu vou mandar pro senhor. A próxima vai para Paraíso Tocantins, o meu amigo Jastão Pereira foi quem pediu. O som dos 10. Vou mandar pro pastor Antônio. Muita gente chegando aqui, produção. O povo resolveu chegar com força total. E eu vou mencionando o nome de todo mundo. Se não der tempo de ler o recado, eu menciono pelo menos você. Obrigado, gente. Obrigado todo mundo que reserva aí um tempinho pra mandar aquela participação aqui pra gente. A missionária Denise Maria tá ligada na Paz FM. É, deixa eu ver, Escola Brasil, distrito de Porto Nacional. Mandou aqui o seu pedido de oração e nós oramos, viva! E vamos continuar com certeza. O Marcos Antônio mandou assim dizendo: amado, amigo, amado Senhor, quero agradecer por cada dádiva, mesmo quando as adversidades surgem, sei que são apenas desafios que transformam e fortalecem a minha alma e me aproxima mais de ti. Meu amigo Marcos Antônio, meu forte abraço, Deus abençoe, querido. Deixa eu ver, o irmão divino, irmã Maria, mandou aqui o seu voto nas músicas, no quadro Você Decide. A Elânia Queiroz mandou assim dizendo: estamos na escuta, uma semana de grande realizações. Manda um alô aí para todos aqui na nossa casa, na escuta, o maridão o Anderson e nossas filhas Maísa, Isabela, estamos aqui na 706 Sul. Alô, todo mundo aí na 706. Ela diz ainda: o maridão está sentado ouvindo a Rádio Paz, porque ele gosta da rádio por causa de mim. Olha que legal. Então, pois deu muito certo essa combinação, hein, Elânia? Deus abençoe você e toda a sua casa. O maridão aí, Deus abençoe todo mundo na sintonia. Forte abraço pra todo mundo, meu amigo Anderson, né? E toda a turminha aí na sintonia, sintonizada aqui na Paz, bom demais. A Maria Luzia tá ligada também, deixa eu ver onde que é. É Santa Bárbara. Alô, Santa Bárbara, bom dia, diga. Eu sou uma que não ando participando, mas tô sempre ligadinha. Onde eu ando, Deus abençoe. Tá sempre ligada onde anda, pra onde vai, é? Então tá bom. Forte abraço, Deus abençoe a minha irmã Maria Luzia, que não participa, mas tá sempre acompanhando a Paz FM. Legal, hein? Obrigado, gente. 6h46. Vou pausar. Calma que eu volto. Vou mencionar o seu nomezinho daqui a pouco. Se não der tempo de ler seus recados, fica tranquilinho. Eu vou mencionar você daqui a pouquinho pra concluir o Amanhecer com Cristo. Wagner Santos vai cantar Som dos 10, meu amigo Jackson Pereira. Vai pra você que tá aí ouvindo a gente. Deu bom dia.
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0: Bom dia, gente. Bom dia pra você. Deus abençoe. Olha, o meu tempo me limita, mas eu quero ainda mandar um recado importantíssimo pra você que está comigo, sintonizado aqui no Amanhecer com Cristo. Ah, sejam muito bem-vindos, viu? Seja bem-vinda. 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Dado o recado, 6h54, o meu tempo está acabando, meu Deus do céu. Eu quero mandar apenas uma alusão rapidamente para minha irmã Elisete, em Brejinho de Nazaré, esteve orando com a gente. O Antônio Souza também participa, mandando a paz do Senhor. O Clésio Custer, bom dia, meu amigo, toda a sua família, nossa irmã Valdirene, meu abraço. O Ellison, que é um amigo do Genésio, né? Uma alusão para o meu amigo, Deus abençoe. Ele tá mandando um abraço pro Genésio. É o Ellison de Itaquari. Obrigado, irmão. Seja bem-vindo aqui no Amanhecer com Cristo. Missionária Esmeraldina, a cantora Rosa de Bom Jesus, a Lucilene, o pastor Milton Paiva também mandando a sua participação. Gente, o meu tempo não me espera. Desculpa, não dá para abrir todas as mensagens. Quero deixar a música campeã tocando. Daqui a pouco segue por aí. Tá chegando o momento da propaganda política. Você vai ficar bem informado. O meu pastor Milton mandando aqui o seu bom dia, tô ligado. Ah, muito bem. Ah, Deus abençoe. É, deixa eu ver, o Milton Paiva de Trindade, no Goiás. Muito bem, forte abraço, querido. Deus abençoe sempre a sua vida, tá bom? Seja bem-vindo aqui no Amanhecer com Cristo, na Rádio Paz FM, Rádio Paz Palma. Muito bem, Deus abençoe, gente. Amanhã eu volto, se Deus quiser, às 5 da manhã. Chega pra cá, vem, chega mais cedo, né, gente? Alegria te receber por aqui. Vou deixar a campeã de hoje, a mais votada aí, ó. Ressuscitou. Vou deixar tocando com o Vitor Quevedo. Ele ressuscitou.
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0: Valeu, gente. Um abraço pra você. Boa semana. Até amanhã. Valeu.

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4: 7:31.
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4: Segunda-feira, 21 de setembro de 2026. Bom dia para você. Mais uma edição do Jornal da Manhã começando agora e nós já vamos para a previsão do tempo, que para esta segunda-feira deve ser sol o dia todo, sem nuvens no céu. À noite, de tempo aberto, ainda sem nuvens, e a temperatura pode variar entre mínima de 25 e máxima de 35 graus. Em Palmas, Tocantins.
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4: Vamos às notícias desta edição do Jornal da Manhã. Ótima segunda-feira para você, ótima semana começando. E olha, empresas têm até novembro para corrigir 1,3 bilhão em inconsistências de PIS com FINS. Vamos saber os detalhes com a repórter Bianca Mingotti.
5: Os eleitores podem ajudar a fiscalizar as eleições 2026 e denunciar possíveis irregularidades durante a campanha. Entre os mecanismos disponíveis estão o aplicativo Pardal da Justiça Eleitoral e o Sistema de Alertas de Desinformação Eleitoral, o SIAD. O Pardal permite denunciar pelo celular situações como compra de votos, uso indevido da máquina pública e propaganda irregular. É possível anexar fotos, vídeos, áudios e links que ajudem a comprovar as possíveis irregularidades. O aplicativo é gratuito e está disponível na Google Play e na Apple Store. Para registrar a denúncia, o cidadão precisa se identificar pelo e-título ou pela plataforma gov.br e a identidade do denunciante é mantida em sigilo. O eleitor também pode acompanhar as prestações de contas dos candidatos pelo sistema Divulga Candi no Tribunal Superior Eleitoral. Já casos de desinformação sobre as eleições, uso irregular de inteligência artificial e disparos em massa de mensagens podem ser comunicados ao SIAD. O manual do eleitor do TSE também orienta sobre a possibilidade de denunciar casos de inelegibilidade à Justiça Eleitoral e acompanhar as auditorias realizadas nas urnas eletrônicas. Além disso, durante a votação, os tribunais regionais eleitorais realizam, por amostragem, testes de integridade das urnas. Os procedimentos são públicos e podem ser acompanhados pelos interessados. Mais detalhes sobre o manual do eleitor podem ser acessados por meio do site do TSE em www.tse.jus.br ou em brasil61.com. Reportagem Bianca Mingotti.
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4: 7:34. E olha, tem mudanças para ingressos, meia entrada e água. Vamos ver o que muda para o público de eventos. Vamos à reportagem.
6: Consumidores de todo o país estão mais protegidos na hora de comprar ingressos para shows e festivais. O governo federal anunciou novas regras que ampliam a proteção do público que frequenta apresentações artísticas. As diretrizes também garantem acesso gratuito à água potável em grandes eventos. São regras que visam combater a venda de ingressos por cambistas no ambiente digital, aumentar a transparência nas vendas e reforçar reforçar o direito à meia entrada. As normas resultam de discussões que reuniram órgãos públicos, representantes da sociedade civil, integrantes do setor cultural e comunidades de fãs. As plataformas deverão adotar mecanismos para impedir compras massivas e abusivas de ingressos. Nas filas virtuais, o consumidor deverá receber informações sobre sua posição e o tempo aproximado de espera. Preços e taxas adicionais também deverão ser apresentados de forma clara durante a compra. As novas regras reforçam ainda a garantia da meia entrada e asseguram opções ao consumidor em caso de cancelamento ou adiamento do evento, incluindo a devolução total do dinheiro. Outro decreto determina a oferta gratuita de água potável em eventos com público superior a 1.000 pessoas realizados em espaços abertos ou fechados. Também será permitida a entrada com água para consumo pessoal, respeitadas as condições de segurança. A definição inclui diferentes modalidades de eventos como festivais, congressos, conferências, feiras e shows. O Ministério da Cultura participou da elaboração das novas normas, que entram em vigor a partir do dia 29 de setembro de 2026.
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4: 7:36 no horário de Brasília, nós abrimos o jornal, olha, sabendo como o eleitor pode fiscalizar a campanha e denunciar irregularidades. E agora sim, vamos à reportagem que mostra o prazo que as empresas têm para corrigir inconsistências de PIS/COFINS. A reportagem é de Bianca Mingotti.
5: Empresas têm até o dia 10 de novembro para corrigir inconsistências na apropriação de créditos de PIS, PASEP e COFINS, alerta a Receita Federal. As inconsistências somam R$1,3 bilhão. A ação da Receita faz parte do Plano Anual da Fiscalização de 2026 e busca a regularização espontânea antes do início de procedimentos de fiscalização. Nesta edição, foram identificadas duas situações principais: a utilização indevida de créditos relacionados a insumos na revenda e a contratação de serviços de transporte de carga prestados por pessoas jurídicas optantes pelo Simples Nacional. Os contribuintes que receberam avisos devem verificar as informações e, quando necessário, retificar a escrituração fiscal digital das contribuições, a EFD Contribuições. Os comunicados foram enviados pelos Correios e também estão disponíveis na caixa postal do ECAC. Já as empresas sujeitas a acompanhamento diferenciado receberam a comunicação pelo IMEC. A Receita Federal disponibilizou um manual de orientação tributária com as situações que devem ser verificadas e os procedimentos para correção. Mas quem não recebeu o aviso também pode se regularizar. Segundo a Receita, se o contribuinte identificar que se enquadra nas situações descritas no manual de orientação, pode corrigir espontaneamente as informações prestadas. Depois de 10 de novembro, a Receita fará novas verificações e poderá iniciar procedimentos de fiscalização caso as inconsistências permaneçam. Na ação anterior, a regularização alcançou R$900 milhões sem aplicação de multas de ofício. O manual está disponível no site www.gov.br/receita-federal ou em brasil61.com. Com informações da Receita Federal, Bianca Mingotti.
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4: 7:40 agora, e olha, reforma tributária. Vamos falar sobre a reforma tributária. O setor produtivo cobra clareza e previsibilidade na implementação das novas regras. Vamos saber os detalhes agora.
2: Das novas regras da reforma tributária, representantes de diversos setores da economia cobram ajustes na regulamentação e maior clareza sobre a aplicação do novo sistema. Uma das principais preocupações da Confederação Nacional da Indústria, a CNI, é o imposto seletivo, que incidirá sobre produtos e serviços considerados prejudiciais à saúde e ao meio ambiente. A regulamentação está prevista em lei, mas as alíquotas ainda dependem de proposta do governo e aprovação pelo Congresso Nacional. O presidente da CNI, Ricardo Alban, defende que a regulamentação avance com agilidade para garantir previsibilidade às empresas.
7: Nós queremos ter certeza que as conquistas obtidas até agora, elas continuem. E como existem algumas variáveis ainda para que sejam agilizadas, dentre elas a parte do imposto seletivo, onde nós precisamos tranquilizar e dar previsibilidade para as indústrias a qual o imposto seletivo vai ser atingido, que elas possam fazer o planejamento de 2027.
2: A Confederação Nacional do Comércio de Bens, Serviços e Turismo e a FEComércio São Paulo se reuniram com a Receita Federal para apresentar propostas voltadas a uma transição mais segura para o novo sistema tributário. Entre as medidas defendidas pelas entidades estão regras mais claras, período de adaptação sem penalidades, simplificação das obrigações acessórias, aperfeiçoamento do split payment e ampliação das hipóteses de aproveitamento de créditos. Na última sexta-feira, 18 de setembro, a Receita Federal, o Conselho Federal de Contabilidade, o SEBRAE e a FINACOM anunciaram uma força-tarefa para orientar empresários, profissionais da contabilidade e contribuintes sobre a reforma tributária. Na ocasião, a secretária adjunta da Secretaria Especial da Receita Federal, Adriana Gomes Rego, informou que o órgão recebeu mais de 4 mil sugestões da sociedade para aperfeiçoar ou complementar a regulamentação da CBS e do IBS. Segundo ela, a Receita Federal e o Comitê Gestor do IBS devem priorizar as questões relacionadas às obrigações acessórias e às mudanças necessárias nos sistemas utilizados pelos contribuintes e pelo próprio fisco.
8: Então, no primeiro momento, vão ser trabalhadas essas alterações do regulamento que precisam de complementações, os atos conjuntos, que nós estamos fazendo todo um trabalho casado, operacional, normativo, por assunto, grupo do financeiro, grupo do imobiliário, e assim vai, por setor econômico, no sentido de chegar mais rápido.
2: Na página oficial da internet, a Receita Federal disponibiliza informações sobre as novas regras da reforma tributária, incluindo orientações, manuais, curso de capacitação e dados sobre o registro de operações em tempo real. O portal também conta com a seção Reforma de Fato, criada para esclarecer informações falsas ou incorretas sobre a reforma. Acesse gov.br/Receita Federal na aba Reforma Tributária do Consumo. Reportagem Paloma Custódio.
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4: 7:43 e olha, o SUS inicia a distribuição da Pneumo 20 para idosos com 85 anos ou mais. Vamos saber os detalhes na reportagem.
5: O Ministério da Saúde começou a distribuir no SUS a vacina Pneumo 20 para pessoas a partir de 85 anos de idade. A medida inédita busca conter quadros graves de pneumonia e meningite nessa faixa da população, que sofre com a perda natural de defesas do organismo e o avanço de doenças crônicas. A estimativa da pasta é imunizar ao menos 90% dos mais de 2.300.000 idosos desse grupo. Para receber a dose, não é preciso receita médica. Basta apresentar um documento de identificação com data de nascimento em qualquer unidade básica de saúde. Quem nunca se vacinou contra pneumococo recebe dose única. Já as pessoas com vacinas anteriores devem apresentar o cartão no posto para a conferência dos intervalos recomendados. As equipes de saúde também realizam busca ativa e aplicação domiciliar para idosos acamados ou com dificuldade de locomoção. As informações são do Ministério da Saúde. Reportagem

0: o procedimento. O prazo foi prorrogado pelo Ministério das Cidades e vale apenas para os entes locais que já começaram o cadastramento até 3 de setembro, data em que o prazo foi encerrado. Os dados são referentes ao ano base 2025 e incluem informações sobre abastecimento de água, esgotamento sanitário, resíduos sólidos e drenagem e manejo de águas pluviais. Segundo o Ministério das Cidades, o envio das informações é uma obrigação legal. A pasta alerta que os municípios ou prestadores que não enviarem os dados no prazo ficam inadimplentes junto ao sistema, o que pode impedir o acesso a recursos federais para ações e investimentos em saneamento básico. Até 11 de setembro, 24,86% dos municípios haviam concluído o preenchimento do módulo de água. No de esgoto, eram 37,46%. Já resíduos sólidos tinha 81,92% de conclusão e águas pluviais 82,77%. Em nota, a Confederação Nacional de Municípios, a CNM, destacou a importância de os gestores enviarem as informações para garantir o acesso das prefeituras aos recursos federais. Com informações do Ministério das Cidades e da Confederação Nacional de Municípios, Bianca Mingotti.
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2: 7h45 no horário de Brasília, tem intervalo chegando agora, eu volto já com notícias do Tocantins, não saia daí.
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1: 7h48 no horário de Brasília, de volta agora com as notícias do Tocantins. E olha os candidatos que se inscreveram no concurso da saúde, tem até o dia 17 de setembro e ainda não pagaram a taxa, ganharam uma nova oportunidade. O pagamento pode ser feito até às 10 da noite desta segunda-feira, dia 21. A prorrogação ocorreu depois de uma instabilidade no sistema. O prazo vale somente para quem já havia concluído a inscrição. Não houve reabertura das inscrições. E olha, termina também nesta segunda-feira, às 5 da tarde, o prazo para inscrição no

0: Profmate 2027, mestrado profissional em matemática. A Universidade Federal do Norte do Tocantins, a UFNT, oferece 10 vagas para Araguaína. A seleção é destinada principalmente a professores de matemática e prevê prova nacional em outubro. 7:50 e a Prefeitura de Palmas inicia nesta segunda-feira um levantamento de aproximadamente 300 imóveis no setor Lago Sul que ainda não tem título definitivo. Técnicos vão visitar as residências para identificar a situação de cada propriedade e reunir informações para encaminhar a regularização. A ação faz parte do processo de titulação dos imóveis. 7:51 e olha, nesta segunda-feira, Dia Nacional de Luta da Pessoa com Deficiência, o Cine Municipal de Palmas reforça o atendimento a trabalhadores com deficiência. O programa oferece cadastro, orientação profissional e encaminhamento para vagas. Quem tiver dificuldade de deslocamento pode solicitar atendimento do Cine Itinerante em Casa. O WhatsApp é o DDD 63-3212-7339. Repetindo, quem tiver dificuldade para deslocamento pode solicitar atendimento do Cine Itinerante através do WhatsApp DDD 63-3212-7339. A Secretaria Municipal de Saúde de Palmas mantém o alerta para o período de seca e temperaturas elevadas. Em uma semana, foram registrados 202 atendimentos relacionados a problemas respiratórios e alérgicos. A orientação é reforçar a hidratação, evitar exposição prolongada ao calor e ficar atento, principalmente, aos períodos de baixa umidade. 7:52 no horário de Brasília. E olha, Palmas, Araguaína e Gurupi recebem nesta segunda-feira atividades gratuitas da Semana Move, promovida pelo Sesc Tocantins. A programação de hoje inclui festival de hidroginástica às 5:15 da tarde no Centro de Atividades do Sesc nas três cidades. Em Palmas também haverá atividade às 6:15 no Sesc Aureni. A participação é gratuita e aberta a todas as idades. E olha, a Rede Municipal de Palmas mantém o trabalho do consultório na rua, que leva atendimento de saúde diretamente a pessoas em situação de rua. A equipe é formada por profissionais de saúde e assistência social e atua de forma integrada com a Rede de Atenção Psicossocial, Urgência e Desenvolvimento Social. 7:53. E olha, o Sesc Tocantins está com uma vaga aberta para atendente de balcão na área de nutrição em Palmas. Segundo a instituição, as inscrições podem ser feitas até hoje, segunda-feira, dia 21 de setembro. A oportunidade está disponível no processo seletivo do Sesc Tocantins. E olha, o IFTO divulga nesta segunda-feira as informações sobre as provas do processo seletivo para cursos técnicos integrados ao ensino médio. São 1.705 vagas em 17 cursos, distribuídos por 11 municípios do Tocantins. As provas serão realizadas no próximo domingo, dia 27 de setembro. 7:52 no horário de Brasília e nós estamos chegando ao final de mais uma edição do Jornal da Manhã. Obrigada pelo carinho da audiência. Uma ótima e abençoadíssima segunda-feira para você. Uma semana esplêndida de muitas bênçãos e paz. Fé na caminhada que a semana será abençoada. Ótimo dia, gente. Grande abraço e até lá.
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1: Em Palmas, 8:03.
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1: Olá, moçada, muito bom dia na paz do Senhor. Estamos no ar a partir de agora, iniciando mais uma edição do meu, do seu, do nosso programaço Paz e Amor. Hoje é segundona, turma. Segundou, gordinho. Segunda-feira, sua linda.
3: É bom demais.
1: Chegou. Já são 21 de setembro. O ano é 2026. Uma excelente manhã de segunda-feira. Uma ótima semana pra você. Pra vocês que estão aí na sintonia, na companhia da Paz FM em casa, no trabalho, no trânsito. Muita gente nos levando de carona no som do veículo. Aquele abraço especial pro meu compadre, minha comadre. Vocês que estão aí na zona rural. Super bom dia pra vocês. Um abraço carinhoso pras donas de casa, minhas parceiras e companheiras de todas as manhãs. A galerinha do comércio atacadista, varejista. Aos servidores públicos, a meus amigos pastores, meus amigos padres, aos meninos aí da construção civil, todo mundo se encontra aqui, se liga por aqui, 89,9, 91,3, Rede Paz FM, sua melhor companhia.
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1: Deixa eu dizer algo, deixar uma palavra, né? É, pra você nesta linda manhã de segunda-feira. Não importa o tamanho do desafio que você está enfrentando hoje, tá? Quando Deus está à frente, até os caminhos mais difíceis podem conduzir a grandes conquistas. Confie e continue, meu amigo, minha amiga. Segundo, moçada, 8:05. Já estamos preparando aqui o momento da palavra.
3: Glória a Deus.
1: Hoje teremos momento kids. A programação tá sensacional, do jeito que vocês gostam. Então, o WhatsApp tá liberado, fiquem à vontade para mandar super bem e interagir com a gente no 639-8420-6868. Porque a partir de agora já vou chamar o homem da palavra refinada, pastor Diogo Vieira. Queridos, Deus tem uma palavra aos nossos corações esta manhã. A partir de agora, momento da palavra.
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5: Olá, amados ouvintes da Rádio Paz, a Rádio da Família. Nós estamos no momento da palavra. É o momento onde Deus fala com você, é o momento onde a palavra se expressa para o seu coração e você é edificado, consolado, você é guardado, protegido, direcionado pelas santas e sagradas escrituras, você é alimentado, sustentado, nutrido pela palavra de Deus. Nós estamos estudando Salmo 23, verso 4. Esse versículo onde mostra esse contorno de dor, e ali nesse contorno de dor, na vida da ovelha, a presença de Deus ali operando e guardando e amadurecendo a ovelha. Versículo 4 diz assim: ainda que eu andasse pelo vale da sombra da morte, não temeria mal algum, porque tu estás comigo, a tua vara e o teu cajado me consolam. Querido, o nosso tema hoje é o seguinte, é uma pergunta: quem está comigo? Ou quem está com você? Porque se você for observar, o texto vai dizer isso. No vale da sombra da morte, Davi vai dizer assim, ó: eu não vou temer mal algum, porque tu estás comigo. Eu te faço essa pergunta nesse tema: quem está com você na tribulação? Quem é que está com você na tua vida? Quem está comigo? É o nosso tema. Isso deveria nos levar a pensar se realmente Deus está conosco. Eu quero fazer você pensar sobre isso. Será que Deus realmente está? Ou se Deus está, será que é o Deus da Bíblia que está com você? Será que é o Deus da Bíblia que está conosco? Veja bem, no discorrer do texto, mostra que o Deus que está conosco reflete na nossa expressão emocional diante das dificuldades. Se o Deus verdadeiro está conosco, nós vamos expressar confiança, nós vamos expressar certeza, nós vamos expressar convicções quando nós formos abalados por algumas intempéries da vida. Então, Deus estar com você, Deus estar comigo, Deus estar conosco reflete diretamente na forma como nós temos nos portado, reagido diante dos desafios que chegam diante de nós. Então, será que a palavra está revelando alguma coisa da tua vida, querido? Deus está revelando alguma coisa do teu coração. Que Deus é esse que está conosco, que na hora que as coisas se apertam, nós ficamos alarmados? Que Deus é esse? O ponto que eu estou colocando aqui é a crise de identidade de Deus que nós estamos vivendo. O fato é, quando Davi diz, o Senhor está comigo, por isso eu não temo mal algum, na tribulação, é porque ele está dizendo, eu conheço Deus, eu sei quem Deus é. Eu tenho certeza da identidade de Deus. É isso, querido, que está sendo colocado aqui nesse texto para a nossa vida. Agora, quando eu não tenho certeza de quem Deus é, quando eu não conheço a Deus, quando eu não sei nada sobre Deus, é que Deus é esse que eu vou servir, querido? A pergunta é, será que nós estamos realmente será que servindo ao Deus da Bíblia, da palavra, será que é Deus que está comigo? Quem é que está comigo? Deixa eu dizer algo para você, quem é que está com você? Quem é que está com você? Se for o Deus da Bíblia, é o Deus que tudo pode, é o Deus que tudo vê, é o Deus que é e que há de vir, é o Deus que criou todas as coisas pela sua palavra, é o Deus que é eterno, é o Deus que é onisciente, onipresente, onipotente. É esse Deus que está comigo. É o valente, é o todo-poderoso, é o general de guerra, é o Senhor dos senhores. É o todo-poderoso, é aquele que nunca perdeu uma batalha. É aquele que morreu na cruz do Calvário, mas ressuscitou ao terceiro dia e disse, é-me dado todo o poder no céu e na terra. É este Deus, querido, que está com você na prova. Este Deus que está comigo é o Deus, é o Yahvé, é o Todo-Poderoso, é o Senhor dos Exércitos, é aquele que arrancou Israel do Egito com mão forte, com seus sinais, é aquele que abriu o Mar Vermelho, é aquele que manda nas nações, nos poderes, nas potências, é aquele que tem todas as coisas consumadas e preditas, para ele não existe passado, presente nem futuro. É este Deus, querido, que está com você, é o Deus que pode resgatar a alma do homem do inferno, arrancá-lo do tremedal de lama. É esse Deus, é o Deus que quando Sadraque, Mesaque e Abednego entraram na fornalha de fogo, ali estava ele, o quarto homem da fornalha. É o Deus que quando Daniel entrou na cova dos leões, ele estava ali, fecha a boca dos leões. Eu quero saber se é esse Deus que está conosco, porque se for esse Deus, nós vamos expressar fé, nós vamos expressar confiança, nós vamos expressar certeza, nós vamos expressar alegria nas tribulações. Querido, nós precisamos encerrar com a pergunta inicial. Quem é que está com você? Que Deus abençoe você e toda a sua família no nome de Jesus.
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1: Muito bem, de volta por aqui, 8:16, 8:16. Segundo, né, gente? Segunda-feira linda, sol brilhando forte aí.
2: Ah, bom demais, Júnior.
1: Hoje vai dar 40 graus, tranquilamente, né? Se prepare, tome bastante líquido, vamos hidratar, já bastam as pedras no caminho, né? Já bastam as dificuldades, vamos deixar essas pedras se acumular nos rins não, né, gente? Tome bastante água, a umidade tá baixa, a temperatura tá alta, tem que tomar muita água aí, se hidratar. 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
2: É bom demais,
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2: Demais,
1: Júlio. Bem, gordinho, vamos de louvores então, pra alegrar mais essa manhã de segundo. Nós chegando mais canções lindas no seu rádio. Criador do mundo, Dani Araújo, daqui a pouquinho eu volto.
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0: volta aqui na sua Paz FM. Bom dia!
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0: De volta por aqui, já são 8:31, 8:31. E aí, como é que você tá? Tá tudo bem por aí? Como é que tá? A família tá bem? De onde é que você tá me ouvindo? Fala pra mim, o WhatsApp tá liberado, você sabe que eu sou curioso, né? Me conte como é que você tem passado, como é que foi o culto ontem, eu quero saber, hein? 639-8420-6868. Pode interagir, pode mandar um alô pra nós, vai ser bom demais, né, gordinha? Sensacional, é maravilhoso.
3: É bom demais, Júnior.
4: Mande Aldo, não mande,
0: né?
4: Não mande
0: escrevendo,
4: não, que eu não sei ler, não. Mande Aldo.
0: Senhoria aí, tá?
4: Mande Aldo.
0: Ai, ai. Vamos pra frente, mande áudio não, que a gente não consegue abrir áudio aqui não, tá? Mande por escrito. Essa senhorinha não sabe ler, mas a gente consegue ler, tá?
4: O quê? Não acredito.
0: É a dona Mariazinha acordando, né? Deixa eu falar pra você. Há momentos em que tudo parece parado, mas Deus também trabalha no silêncio, sabia disso? Continue plantando, acreditando e fazendo o seu melhor. No tempo certo, os frutos aparecerão.
5: Ah. Eu gostei, porque agora fiquei até emocionado.
0: Segundo, né, gente? Segunda-feira, sua linda, chegou. Já são 21 de setembro. Lembrando que esse mês de setembro é o mês de aniversário de uma pessoa muito especial, né?
6: Brasil!
7: Onde é que é esse daí, menino?
0: É aqui na queridinha capital. Essa é o 7 de setembro, já passou, né? É, 7 de setembro já passou. Agora é 27 de setembro, é o dia do aniversário de uma pessoa muito especial. Depois você descobre, tenta descobrir quem é, viu?
4: Não acredito.
0: E olha, até agora eu tô sendo. É, as pessoas estão agindo comigo com indiferença. Ninguém me ligou até agora, perguntou qual é o tamanho da minha camiseta, né? Oh, meu Deus. Olha a tia do machista, quando ela vem, ela traz essa menininha. Pensa uma menininha custosa, hein? Uma educação zero.
4: Boa tarde.
0: 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Só mais um recadinho e já vou trazer canções. É, Deus não está morto, vai chegar fritando aí pra você com o Fernandinho. 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Quero aproveitar e mandar um forte abraço, um super bom dia, uma excelente semana pro meu amigo Wilson, lá da Macpão.
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0: Só se for agora, vai chegar Fernandinho, Deus não está morto. 8:36 aqui na sua Paz FM.

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1: Muito bem, de volta por aqui, Ovelhinhas, linda canção, lindo louvor, né? Deus não está morto também, só as melhores, aqui no Paz e Amor. Muito

pode deixar o recadinho aqui por escrito que a gente vai interagir, tá? Só gente boa chegando, interagindo, deixando alô pra nós. 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

0: 8:47, e vou chamar agora um louvor pentecostal do jeito que as irmãs gostam, né? O pessoal da CIV, todo mundo que gosta de... Sabe aquela canção? Com muito louvor. Só que eu vou trazer agora na interpretação do Thales Roberto. Canta, Taleco, aqui na pasta, bom demais.
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1: 8:52, João Alexandre, Pra Cima Brasil, uma reflexão linda que a gente vai ouvir juntos aqui na Paz. Essa vai pra minha amiga Isaulina e pra Ivonete Rodrigues, que já estão por aqui.

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1: Em Palmas, 9:03.
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1: De volta por aqui, 9:03, seu amigo Chicão na área com você. Muita gente boa chegando por aqui, interagindo, mandando alôzinho pra nós, isso é bom demais. Antes de interagir com essa turma, antes de chamar as próximas canções, eu quero falar da Lages Tocantins. 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
1: Muito bom dia para você que está em casa, para você que está no trabalho, para você que está nos levando de carona, para vocês que estão curtindo a gente na zona rural, no comércio, na construção civil, meus amigos corretores de imóveis. Forte abraço para todo o time da House Imóveis, para o Calebim, Tiãozinho, toda a galera que sempre estão aí na sintonia da paz. O Wilton Andrade por aqui me ajudando hoje, né? Mais ligeiro do que um gato morto, hoje ele tá agoniado.
3: O quê? Não acredito.
1: Wilton, inventaram um chá agora para quem? Para calvície, você ficou sabendo? Um chazinho pra calvície, né? Pra quem tá ficando meio careca, esse chá é sensacional, viu, gente? Tava olhando a receita aqui. O nome dele é Chapéu.
3: Meu Deus.
1: Ai, ai. O Wilton ia te dar um conselho, mas acho que não teve jeito, né? Acho que você já foi, né? Eu ia falar pra você tomar bastante cuidado com mulheres divertidas, né? Essas mulheres que sorriem, são sorridentes, divertidas. O camarada vai rindo, vai rindo, vai rindo. Quando pensar que não tá casado. É assim que ela põe os cabreiros. É assim que ela se relaciona, né? Já era o Wilton Andrade, já foi, né? Wilton Arthurzinho. Ah, não, Arthurzinho, essa aqui é meio fraca. Eu vou perguntar pro Wilton que ele vai saber, né? Alguém pode tirar uma dúvida, né? Vocês sabem, eu sempre compartilho com vocês que eu sou meio fraco na cozinha. Eu sou mesmo, viu, gente? Sou meio devagar. Esses dias a Milena pediu pra mim fazer um frango empanado, né? Um frango empanado. E aí eu não fiz ainda não, só queria tirar uma dúvida com vocês que são melhores na cozinha, né? É, que tipo de pano usa pra fazer esse frango? Que tô na dúvida.
3: Eu não acredito.
1: Você me manda aqui no WhatsApp aqui, só pra me ajudar aí, né? Ai, ai. Alguém quando era criança, né? Arrancava o dentinho, jogava em cima do telhado pra esperar nascer outro dente novo.
3: Ai, coitado.
1: É, vocês são dessa época, eu tenho um amigo meu que trabalha comigo aqui, que ele até hoje acredita na fada do dente.
3: O quê? Não acredito.
1: Eu não vou falar o nome dele, mas ele aí disse que... Aí não, né, gente? A fadinha do dente é brincadeira. Oi, Ivonete Rodrigues, aquele abraço pra você, minha amiga. Ótima segunda-feira, ótima semana pra você. Minha amiga Isaulina também passou por aqui, deixando aquela mensagem legal pra gente. A Lucilene tá lá em Cristalândia. Ô, Lu, como é que você tá, minha amiga? Tudo bem aí? Ótimo dia pra você, uma excelente semana. Que Deus te abençoe, abençoe a família. Maria de Jesus tá aqui em Palmas, ligadaça com a gente também. Quem está aqui chegando e mandando aquele alô especial é ela, minha nobre amiga missionária Ju. Bom dia, irmão Chicão, na paz do Senhor, que Deus abençoe a sua vida poderosamente. É, como é que o senhor tá? Eu tô bem, a senhora. Aline Barros, ela que eu vi, né? E oferecer para todos que estão na sintonia, para Rejane, Mônica, Érica, Maria de Socorro, Cristina, para Maria Vitória, Flávia, para Marlene, pro Davi, né? Um forte abraço. E amiga missionária Ju, não esquece de ninguém, né? Uma listinha dela aqui. Forte abraço, que Deus te abençoe. E agora, gente, 9:09, 9:09, vamos trazer aquela sequência de louvores sertanejos, né? Do jeito que vocês gostam. Mas antes, deixa eu ouvir o Kleber Nascimento aqui. Na sequência tem muito mais pra você. Tá na paz, tá bom demais.

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1: 9:12, agora eu vou chamar Goiânia e Paranaense para abrir a sequência de moda sertaneja do jeito que vocês gostam. Daqui a pouquinho eu volto, sai daí não, hein? 9:13.

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8: 9:34, 9:34. Bom demais é tê-los em nossa companhia.
9: É bom demais.
8: Você que está curtindo as programações da Paz aí, como é que tá? Tá tudo bem? A minha amiga Elisete tá curtindo a gente, tá ouvindo a gente lá em Brejinho de Nazaré.
9: O quê?
8: Não. Forte é abraço pra minha amiga Elisete. Bom dia na paz do Senhor, Titio Chicão, ótima semana. Ofereço o próximo louvor para todos que estão na sintonia. Olha que coisa boa. Meu amigo Cláudio Costa também tá por aqui. Valeu, Cláudio. Aquele abraço para você. Ótima semana para você, para a família. Bom demais é tê-los em nossa companhia. Muita gente boa. Meu amigo Pedrinho da Farinha tá lá em Luz e Vegas, Luz e Mangues. Arnaldo Sampaio na Chácara Pais e Filhos. Muita gente boa curtindo, ouvindo a Paz FM. Conradinho ligado. Ouvindo a gente também pelo aplicativo, pela Rádio Web.
10: Brasil!
8: Bom demais tê-los por aqui, tá? Que Deus abençoe a sua vida. Que Deus lhe conceda uma semana de bênçãos, de vitórias, de prosperidades. É o que desejo. desejamos a todos vocês, em nome de Jesus. 9h35, e agora eu vou chamar os príncipes e as princesas. As crianças mais lindas, mais fofas e abençoadas do meu Tocantins estão por aqui. Criançada linda do Titio Chicão, a partir de agora, Momento Kids está no ar.

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1: Muito bem, vamos nessa então. Paz e amor chegando ao final de mais uma edição. Edição desta linda e agradável manhã de segunda-feira. Olha, a gente só tá começando a semana, né, gente? Amanhã eu volto, né? Papai do céu nos permitindo, após o jornal, estarei de volta para alegrar sua manhã. Meu amigo presbítero José de Arimateia passando por aqui. Aquele abraço, queridão. Super bom dia pro senhor, para toda a sua família e para todos os nossos ouvintes do Taquarizão de Açúcar, né? Pastor Cláudio Pintor, super bom dia pro senhor também, bom dia na paz do senhor. É, por gentileza, divulgar esse evento que será no sabadão, dia 26. Então a gente vai divulgar assim, viu, meu queridão? Que Deus te abençoe. É, dá uma olhada aqui depois no seu evento, aquele abraço, que Deus te abençoe. Presbítero Raimundo, forte abraço, a paz do senhor, que Deus abençoe o dia do senhor, a família, né? A paz do senhor, que Deus abençoe. É o nosso querido amigo presbítero Raimundo Araújo, né? Presbítero Raimundo Araújo, ele é motorista da cerealista Santa Fé e tá sempre ligado com a gente, nos levando de carona no caminhãozinho, no som do caminhão, né? Da carreta. Ô Lu, aquele abraço, querido, uma ótima semana para você, a luta lá em Cristalândia, né? Vamos nessa então, uma excelente segunda-feira, uma semana abençoada, guardada e protegida por Deus, que Deus abençoe a sua vida, a sua família, seus negócios, te cubra de bênçãos, de paz e prosperidade, né? De sabedoria. Amanhã eu volto para alegrar o seu dia, um beijo no coração e até amanhã, Brasil!
2: Brasil!

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6: Olá, bom dia. 9:58, Rádio Paz FM, a Rádio da Família.
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6: Opa, bom dia, bom dia, bom dia, bom dia, bom dia. Ótimo dia pra você, ótima segunda-feira, começando mais um programão por aqui, mais um Manhã na Paz, nessa linda, boa, agradável segunda-feira. Aqui na melhor, né, gente? Aqui na Paz FM, a Rádio da Família. Ótimo dia pra você, obrigado pelo carinho da sua audiência, pra você que já estava ligado, pra você que já estava sintonizada, sintonizado aqui na melhor. Continue comigo agora, me dê uma moralzinha. Bora comigo agora até as 12 horas. A partir de agora é comigo aqui no comando aqui da programação da Paz FM, Manhã na Paz, programão que vai lá de segunda a sexta-feira, sempre a partir das 10 da manhã. Eu tô felizão, mais uma segunda-feira, mais um programão por aqui na Melhor na Paz FM. Hoje, dia 21 de setembro, começando uma semana, e é claro, com alegria. Quero louvar e agradecer ao meu Senhor por mais essa linda, rica oportunidade de nós estarmos aqui juntos, eu poder estar aqui no microfone da Rádio Paz FM para levar essa programação para tua casa. Então, ótimo dia para você, tá? Segunda-feira abençoada. Desejo que a sua semana seja uma semana abençoada e vou orar para isso, para que a sua semana seja uma semana abençoada, uma semana de vitória, uma semana de alegria. Se você começou mal essa semana, se você começou essa segunda-feira para baixo, triste, abatido, continue ligados na programação da Paz FM. Eu tenho certeza que quanto mais você ouvir a rádio, melhor você vai ficar, tá? Então, daqui a pouco, inclusive, no finalzinho do programa, a oração do meio-dia, você não pode perder. Nós estaremos orando juntos daqui a pouquinho aqui na Rádio Paz FM. Bora lá, 89, para você que está me ouvindo através da nossa frequência 89,9 FM aqui em Palmas e na região aqui do Centrão do Tocantins. Para você que ouve lá em Araguaína e naquela região norte, 91,3 FM. Então a Rádio Paz FM funcionando, levando a sua programação pelas ondas do rádio através dessas duas frequências aí simultaneamente, Araguaína e Palmas. Além disso, a nossa internet, é claro, na página da internet, lá na página da Rádio Paz FM, também através do app Rádio Paz Palmas, você consegue nos ouvir em tempo real, em qualquer lugar e a qualquer hora. Então, pode aí, ó, você que não tem o nosso aplicativo instalado no seu smartphone, por gentileza, faz isso. É bom aonde você estiver, você pode nos ouvir em qualquer lugar e a qualquer momento. Bora seguir? O programa está começando agora, vou junto com você a partir de agora até as 12 horas, até o horário do almoço. A oração é um pouco antes do meio-dia, em razão do horário eleitoral obrigatório. A gente ora, finaliza o programa e aí já deu tudo certo. Então, para você que está do outro lado aí, obrigado pelo carinho. Para você aqui na capital mais jovem do Brasil, obrigado. Para você em outras cidades do estado, em outros estados do Brasil e até em outros países, obrigado, valeu, bom dia, bom dia, bom dia, bom dia, bom dia. Uma ótima segunda-feira, o nosso WhatsApp já está liberado para você participar. Manda o seu abraço, manda o seu alô, fala comigo ao vivo, né? Manda mensagem lá. Daqui a pouco eu vou abrir o nosso mural de recados e falar com você. Amo interagir. Então, para você que também gosta de interação, vai lá no nosso WhatsApp, deixa lá sua mensagem, me conta como foi o seu final de semana, como tá começando a sua semana. Manda abraço, coloca lá o seu pedido de oração e daqui a pouquinho, já a gente vai abrir o mural de recados. Bora lá. 10+2. Chega pra cantar Midian Lima. É corinho de fogo agora, pra começar o programa daquele jeito no toque do pandeiro. Ótima segunda-feira. Daqui a pouco eu volto, até já.

0: Opa, de volta aqui na Melhor, agora são 10:12, ótimo dia pra você que tá ligado aqui na Paz FM, dia abençoado pra tua vida aí, ó, tô por aqui, ó, tocando o programa, pastor Paulo Rodrigo, aqui nessa manhã de segunda-feira, hoje dia, peraí, já tava errando a data de novo aqui, ó, dia 20 foi ontem. Hoje, dia 21, nosso WhatsApp está liberado para você mandar sua mensagem, para você mandar o seu alô. Fica à vontade para participar, tá? Inclusive para deixar lá o seu pedido de oração. Daqui a pouquinho a gente vai orar juntos. Aquele momento maravilhoso aqui, né, no rádio. Aquele momento maravilhoso. Quero mandar abraço para toda a galera que me ouve todo dia, gente. Quero mandar um alô para todo mundo que me ouve todo dia. As pessoas que me encontram na rua e falam, pastor, tô ouvindo o programa todo dia. Eu amo a programação lá, gosto muito do programa, obrigado. Valeu, a gente fica às vezes até constrangido, né, com alguns testemunhos. Que Deus abençoe, obrigado pelo carinho sempre. Valeu mesmo, valeu, tá? Um ótimo dia. Bora lá, agora 10:13, eu quero falar pra você da Campelo Motopeças no Aurene 3, o lugar certo pra você levar sua moto é na Campelo. 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Opa, bora lá, ótimo dia pra você. Vamos agora falar mais um recado bacana aqui. 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Muito bem, 10:15 aqui na Melhor, na Paz FM, a Rádio da Família, dia abençoado pra você, programa continua, pra você que tá chegando agora, né? Pra você que tá chegando agora, esse é o Manhã na Paz, programão que vai ao ar de segunda a sexta-feira, sempre a partir das 10 da manhã, comigo, pastor Paulo, te fazendo companhia nessa linda, boa e agradável manhã de segunda-feira, ensolarada, é claro, quente pra danar, né? Tá quente esses dias, hein? Batendo 40 graus aí, aqui na capital, mas vamos seguir, bora seguir, graças a Deus por tudo isso, graças a Deus por tudo isso, bora lá, quero mandar alô lá pro meu amigo, quem foi que passou aqui já, eu quero mandar um alô pra Ivonete, a Ivonete já mandou, já participou aqui, tá sempre participando, tá sempre ouvindo a Rádio Paz FM, obrigado, irmã Ivonete, obrigado pelo carinho sempre, uma ótima manhã, tá? Quero também falar aqui, alô para os, peraí, Cadê? Quem foi que passou aqui? Bom dia, pastor. Gostaria de pedir uma canção e oferecer para os meninos do Alto Giro, em Taquaralto. É do Silvan Santos. Ok. Alô para eles aí. Então tá, abraço especial. Não tem o nome da pessoa que participou, mas fica aí o nosso abraço, tá bom? O nosso alô. Maria das Graças. Olha, Maria apareceu, rapaz. Estava sumida, hein, Maria? Bom dia, pastor Paulo. Tudo? Né? Tudo bem com o senhor? Aqui tá ótimo. Comigo vai tudo bem, passando para desejar um início de semana abençoada para todos. Deus lhe abençoe sempre. Abraço da sua irmã em Cristo. Quase todos os dias. Ah, não, ela tá perguntando aqui. Quais são os dias? Agora que eu entendi. Quais são os dias de culto lá na igreja? Ok, toda terça, tá, minha amiga? Terça-feira, né? Culto de ensino, quinta-feira, nós também temos. E o finalzão de semana, tá bom? Sábado à noite, domingo de manhã e domingo à noite. Um abraço, Maria das Graças. Obrigado, querida. Muito bom dia. Obrigado, valeu, obrigado pelo carinho sempre. Quero mandar um alô para todo mundo que tá me ouvindo lá na região sul da nossa capital. Alô você na região sul, alô você no Taquari, alô você na, aí nas, você que tá me ouvindo aí na região norte, né? Na região central de Palmas, alô você em Luzemangues, alô você em Taquaruçu, para todo mundo que tá ouvindo a Paz FM, independente do local, meu abraço, meu carinho, beijão no seu coração. Quero mandar um alô pra irmã Rosa, lá no Aurine 3, a irmã Rosa, irmão Antônio, me encontrou essa semana, a irmã Rosa, falou que ouve o programa, gosta do programa. Obrigado, irmã Rosa, é uma amiga que a gente ama, família que a gente ama, irmã Rosa, irmão Antônio, lá no Aurine 3, obrigado pelo carinho sempre. Quero mandar um alô pra minha amiga Ana Clara, né, Ana Clara, que tá sempre ouvindo a Rádio Paz FM, tá sempre sintonizada por aqui, a vovó da Ana Clara Val, ótimo dia para você que tá sintonizada por aqui, tá? Dia abençoado para você aí, bom dia, bom dia, bom dia, bom dia para todo mundo, se você quiser, aparece aqui no nosso WhatsApp, você que tá aí ouvindo a rádio, fala que você tá ouvindo, tira uma foto aí do rádio, tira a foto aí do local onde você tá, manda pra gente que a gente vai fazer questão de te mandar um abraço, tá? Agora lá, 10 horas e 18, eu preciso sair para o intervalo, mas é rapidão, eu volto, não sai daí, até já.
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4: 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O basquete foi criado em 1891 pelo professor James Naismith, que usou dois cestos de pêssego presos nas paredes como as primeiras cestas do esporte. 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

Opa, 10h42, você ouviu aí, ó, Aline Barros, né? Rendido estou. Ótimo dia pra você que tá ligado aqui na Melhor na Paz FM. E agora chega pra cantar pra gente, Elian Oliveira, Te Adorarei. Essa canção é linda. Daqui a pouco eu volto, até já.

10h46, agora tá aí o Elian Oliveira, te adorarei. Ótimo dia, te adorarei. Coisa boa, hein? Independente do que for, independente do que acontecer, te adorarei. 10h46 aqui na melhor na Rádio Paz FM, a Rádio da Família. 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Muito bem, 10h47 aqui na melhor na Rádio Paz FM, a Rádio da Família. Quero mandar meu alô, quero mandar meu abraço. Quem foi que passou aqui? Alô para... Cadê o alô aqui para Maria Amélia lá do Santa Fé que tá participando? Alô para o Maurício, pedido de oração aqui, vamos orar daqui a pouquinho, já a partir das 11h40 da manhã, a oração você não pode perder aqui na melhor na Paz FM. Mandou o Maurício, mandou até foto do rádio. O rádio tá lá sintonizado, né? Tá lá ouvindo, o rádio tá lá tocando a programação da Paz FM. Obrigado, valeu Maurício. Quem mais? A Nivaldina, bom dia na paz do senhor pastor Paulo Rodrigo, passando só para dizer que vamos orar juntos. Hoje eu quero incluir a Jéssica e o Ezequiel. Maravilha, daqui a pouco vamos orar. Obrigado, Nivaldina. Quem mais? Ótimo início de semana, que seja uma semana de bons negócios e grandes resultados para nós. Um abraço, quem foi que passou aqui? Foi o locutor Christian da Maia, é isso? Obrigado, querido. Ótimo dia, obrigado pelo carinho, obrigado pela sua sintonia. Ok, 10h48 aqui na Melhor na Paz FM, a Rádio da Família. Abraço para você que me ouve pelo rádio, você que me ouve pela internet. Quero mandar uma alusão especial para você que tá no carro agora, me dando carona no seu carrão. Obrigado, tá, gente? Muito bom saber que eu tô por aí. Ótimo dia para você. Você caminhoneiro, a galera do caminhão que tá aí nas rodovias, rodovias estaduais, federais, que cortam aí o Tocantins. Ótimo dia para todos os caminhoneiros. A galera que me ouve aí do táxi, né, meu amigo Ailton Barbosa. É o Wilton Barbosa, na verdade, meu amigo Daniel, também sempre ouve a paz, ouve o meu programa, obrigado querido, ótimo dia. A galera do aplicativo também, né? Motorista de aplicativo, tem muita gente aí nas largas avenidas de Palmas trabalhando e o rádio sintonizado aqui, ó, 89,9 para quem tá aqui em Palmas, para quem tá aqui na região central do estado, 89,9. Agora, para quem tá em Araguaína, lá é 91,3. E daqui a pouquinho, já, nós vamos chegar também em Gurupi, 102,7 FM. Já. Muito bem, dia abençoado para você, uma ótima semana. Desejamos isso para você aqui todo momento, né? Porque realmente faz parte aqui da programação da Paz FM. A rádio que é tudo de bom, essa rádio que tem um compromisso lindo de abençoar vidas e de alcançar pessoas com a palavra de Deus. Esse é o nosso compromisso, essa é a nossa meta, é o nosso objetivo, é tocar a sua alma. Então a gente se prepara aqui e a gente faz o melhor, né? Tenta fazer o melhor. É claro que não dá para fazer tudo, né? Mas a gente tenta e se esforça para fazer o melhor, para levar uma programação abençoadora, curadora para a tua vida. 10h50 aqui na Paz FM. Quero mandar um abraço pro meu amigo pastor José Diniz, que acabou de participar, mandou fotinha, tá no carro, tá me ouvindo lá no carrão, lá no rádio do carro. Pastor José Diniz, obrigado, querido. É um amigo e é um ouvinte, né? Fiel aqui da Paz FM. O pastor José Diniz tá sempre ouvindo, tá sempre sintonizado por aqui. Obrigado, querido. Deus abençoe sua vida. Maria Luzia do Santa Bárbara, bom dia na paz do senhor, pastor Paulo. Manda aí um alô aí algumas vezes aí, ó. Estou corrida. Obrigado, querida. Muito bom dia. Ótimo dia para você. Um alô para Maria Luzia, lá do Santa Bárbara. Abraço para todo mundo lá do Santa Bárbara, né? Lá para nossa amiga Maria. Cadê a nossa.

0: gente do céu, na Meire do Santa Bárbara, Maria, a irmã Maria de Lourdes, né? Lá do Santa Bárbara, ótimo dia para todo mundo aí, todo mundo que tá ouvindo a paz. Bora lá. Alô pro meu amigo Coqueiro, rapaz. Ô Coqueiro, bom dia. Ótimo dia para você, uma ótima segunda-feira, Coqueiro. Também tá no carro aí, eu mandou fotinha aqui, o rádio do carro lá sintonizado, 89,9 FM. Coqueiro, que é um grande amigo de longas datas aí, um amigão, gente boa, feliz, feliz com você, amigão. Feliz aí, você tá sempre sintonizado por aqui, tá em Itaquaruçu, ouvindo a Rádio Paz FM, sintonizado por aqui. Um abraço para você, tá? Uma ótima segunda-feira, bom trabalho para você que tá aí ligadão aqui com a gente. Bora lá, quem foi, eu quero mandar um alô especial pra galera que tá trabalhando aí, o pessoal que sempre me pede para mandar alô, é a galera da construção civil, o pessoal que tá agarrado na obra, né? O pessoal que tá agarrado na obra, né? Construindo prédios, né? Construindo casas. Então, a galera da construção civil, meu alô, meu respeito, a minha admiração, por você que tá trabalhando aí, tá ralando duro, porque a temperatura aqui não tá nada boa, né, gente? Temperatura altíssima e a galera trabalhando aí, dando sangue. Não é fácil não, amigo, não é fácil não. Valorizar a diária do pedreiro aí, né? Valorizar a diária do ajudante, porque tá fácil não. Galera trabalhando aí, dando sangue, a galera da construção civil, meu amigo pedreiro, o meu amigo aí ajudante, o nosso ouvinte que tá trabalhando aí, ó, a galera, o pintor, tá trabalhando. Quero mandar um abraço aí para todo mundo que tá ouvindo a Paz FM. Quero mandar um alô para você, gesseiro, para você, serralheiro, marceneiro, a galera que tá trabalhando aí na construção civil, um ótimo dia. Quero mandar também um alô especial para os lojistas. Tem muitos empresários que nesse momento estão aí, trabalhando. A loja já está aberta, uma lanchonete, uma panificadora, uma loja de confecções. A galera que está aí, ó, lojistas, está trabalhando aí, supermercado, mas aí tem um rádio ligado lá, sintonizado aqui na Paz FM, a rádio da família. Até aproveito para mandar um abraço para o meu amigo Maroédio, lá na Avenida Tocantins, em Itaquaralto, a Espaço 10, lá sempre sintonizado por aqui. Então, para todo mundo que está trabalhando aí, o lojista, você, meu amigo empresário, ouvindo a Paz FM, valeu pelo carinho, tá? Obrigado pela preferência. Odinalva também já passou aqui, já vou mandando abraço pra Odinalva, que ela ainda tá digitando. Quem mais passou por aqui? Eu peço oração pelo meu filho, vamos orar, né? Cadê o nomezinho? Somos de Goiânia, sempre ligada. Cadê o nomezinho? Depois me manda o nome seu aí pra gente mandar um abraço, tá? Tá falando lá da capital do Pequi, lá de Goiânia, Goiás. Abraço pra todo mundo no estadão de Goiás. Audiência boa aí, né? Quero até aproveitar para mandar um abraço lá para Branca Barreto em Goiânia, que tá sempre ouvindo a Paz FM e tantos outros do estado de Goiás sintonizados aqui na Paz. Quero mandar um abraço especial para a galera que me ouve lá no Maranhão, né? O pessoal do Maranhão, os pastores e missionários aí no estado do Maranhão. Obrigado, gente. Obrigado pela preferência. Obrigado pelo carinho sempre. Então, nós temos muitos ouvintes lá no estadão do Maranhão. Alô, Pará. Pará também tem. Tem gente no Pará ouvindo a Rádio Paz FM através da internet. É por isso que eu falei que o aplicativo, ele é sensacional, porque com o aplicativo da Paz, você me ouve em qualquer lugar do planeta, né? Através da internet, em qualquer hora, em qualquer lugar. Então, um abraço especial para você no Pará, no Maranhão. Abraço especial, quem mais? Você no Mato Grosso, né? Tem gente no Mato Grosso, tem gente no estadão de São Paulo, olha que bacana, né? Ouvindo a rádio, sintonizados por aqui, obrigado pelo carinho sempre. Você que tá ouvindo de outro estado que eu não mencionei aí, ó, e se tiver alguém aí, me manda um sinalzinho aqui que eu mando um alô pra você, tá? Bora lá, bora seguir, bora tocar o programa, já são 10 agora, 10:55, tem intervalo aqui. Eu preciso sair para esse intervalo rapidão, daqui a pouquinho eu volto. Não sai daí, até já.
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0: Giro, Minuto News.
1: Todo empreendedor sonha em ver uma ideia dar certo, mas existe um momento em que insistir pode significar apenas aumentar os prejuízos. Reconhecer que um projeto perdeu força não é uma decisão simples. Afinal, além do dinheiro investido, existe tempo, dedicação e envolvimento emocional. O gerente de atendimento e relacionamento com o cliente do Sebrae Nacional, Enio Pinto, explica que abrir mão de um negócio também significa abrir mão de um sonho.
2: Portanto, qualquer empreendimento não deixa de ser um sonho acordado. E aí abrir mão de um sonho tem todo um impacto emocional, além de todas as questões ligadas à razão, ligadas a prejuízos financeiros e frustrações.
1: Mesmo assim, desistir de uma ideia não deve ser encarado como fracasso. Ao longo da trajetória, muitos empreendedores precisaram rever planos, mudar de direção e começar de novo antes de encontrar um modelo de negócio sustentável. Segundo o gerente de atendimento e relacionamento com o cliente do Sebrae Nacional, Enio Pinto, toda experiência pode se transformar em aprendizado para os próximos desafios.
2: Empreendedores de sucesso não acertam de primeira. Às vezes na primeira não, mas na segunda, na terceira vez. E o entendimento é de que eu não tenho fracasso, eu tenho experiências que podem ser mais ou menos positivas, mas são todas experiências e todas têm um grau de aprendizado muito grande. O importante é você incorporar ao seu portfólio todo aquele aprendizado e retomar toda a tua atividade, teu espírito de empreendedor focado numa nova, numa futura meta, que tem que ser fruto de muita busca de informação e planejamento.
1: Especialistas recomendam que decisões como essa sejam tomadas com base em dados, planejamento e na resposta do mercado, e não apenas um apego emocional ao projeto. Saber a hora de encerrar um ciclo pode evitar perdas maiores e abrir espaço para novas oportunidades de negócio. Agência Rádio Web, produção e reportagem, Virgínia Alves.
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Olá, tá aí o Cícero Oliveira. Cícero Oliveira, meu filho. Agora são 11 horas e 4 minutinhos. Ótimo dia pra você, ótima manhã pra você que tá ligado aqui na Paz FM. Bora lá, gente. 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Bora lá, deixa eu abrir o meu mural de recados aqui. Eu quero mandar um abraço para a Isaulina. Um ótimo dia para a Isaulina, que está sintonizada na Paz FM. Obrigado pelo carinho. Quero mandar um alô para quem foi que passou aqui, mesmo correndo, mas fazendo o almoço, ao Dinalva, né? Parei um minutinho aqui só para dizer que eu tô ligadinho. Abraços para todos os locutores e ouvintes da melhor programação do mundo, a Rádio Paz FM. Só não mando mensagem sempre, mas tô ligada sempre. Fica o meu abraço para vocês. Amo sua voz, Pastor Paulo. Eu também sou daqui, do setor Santa Bárbara. Também meu abraço aí para os meus parentes e amigos lá do Maranhão, Alto Parnaíba, no Maranhão. Deus continue abençoando grandemente a todos e que tenham, uma semana incrível na doce presença do Espírito Santo, a paz do Senhor, a diaconisa Odinalva, lá do Santa Bárbara. Obrigado, querida. Muito bom dia. O alô também vai para José de Arimateia, lá do Taquari. Bom dia, na paz do Senhor. Obrigado, valeu, queridão. José de Arimateia passou por aqui. Alô, quem foi que passou aqui também? Para Marinalva. Bom dia, Pastor Paulo, a paz do Senhor. É muito bom estar ouvindo a Rádio Paz. Aprendemos muito com as ministrações e nós estamos sempre colocando na presença do nosso Senhor Jesus. Peço oração pela minha família, em especial pela minha filha. É ok, vamos orar. Vai viajar amanhã para o Rio Grande do Sul, a Júlia Gabino. Que Deus venha abençoar. Deus venha continuar a ida, né? E o tempinho da estadia lá. Ok, vamos orar. É a Marinalva Gabino. Vamos orar daqui a pouquinho, já, a partir das 11:40 da manhã. A oração você não pode perder. Já. Quero mandar abraço para minha amiga Elismar, lá em Porto Nacional. Pastor Paulo, já comeu piqui? Ainda não. E eu estou esperando, ansiosamente. O piqui novinho, né? Assim, esse ano eu já comi, é claro, é do ano passado. Esse mês nada ainda. Estou esperando aí chegar uns carocinhos de piqui novinho já desse ano. Ela colocou aqui, ó, tá caindo. Eu coloquei hoje uns no arroz. Ai, chega, deu água na boca. Ei, minha amiga Elismar, come aí, querida. Vai roendo os carocinhos aí. Daqui a pouco, na hora que chegar algum por aqui, se tiver por aí, manda pra cá, gente. Manda pra rádio, manda pra cá. Se tiver por aí, vai mandando. Quero mandar abraço lá pra Vanusa Nunes. A Vanusa passou por aqui, deixa eu ver. Bom dia, Pastor Paulo. Obrigado, acho que deve ser isso. Lembrar de São Paulo, eu estou ligadinha o dia todo. Não perco a programação dessa rádio maravilhosa. Eu sou a Vanusa Nunes. A paz do Senhor para todos os ouvintes. Para os meus papais, a Zenita e o Antônio. E o irmão, e minha cunhada Vanusa, e minha cunhada, né? Que mora aí. Deve ser Vanusa, o nome da cunhada também é Vanusa. E ofereço o próximo louvor para todos os ouvintes. Não esquece da gente aqui nessa capital chuvosa e fria. Rapaz, enquanto lá tá chovendo e tá frio, aqui tá o inverso. Aqui tá sem chover e tá quente demais. É 40 graus. Batendo 40 graus no termômetro aí, né? Obrigado, Vanusa Nunes. Vanusa tá lá no Estadão de São Paulo, na capital de São Paulo. Obrigado pelo carinho, obrigado pela participação, obrigado pela interatividade. Um ótimo dia para você na capital. Quero mandar abraço para José. Espera aqui, o José. Cadê? Quem foi que participou aqui? Ok, o José Nairon, caminhoneiro. Valeu, querido. Mandou áudio, vou ouvir já, tá? Obrigado, ótimo dia para você. Dilson, pastor Dilson, a paz do Senhor, pastor Paulo, não participo
quase, mas estou todos os dias fazendo almoço e ouvindo o programa. Obrigado, pastor Dilson e a esposa, a Marlene, lá no Aurene 3, cozinhando lá, fazendo o almoço. Inclusive, eu quero mandar um alô. Quero mandar um alô pra galera do almoço aí, né? Pra a galera do feijão, né, gente? A galera, as minhas amigas, dona de casa, as companheiras de todas as manhãs aí que estão ouvindo a Rádio Paz FM, feijãozinho no fogo, fazendo aquele feijãozinho, aquele arrozinho, como a minha amiga Elismar em Porto Nacional, aquele arrozinho com pequi, eita, e aquele feijãozinho. Ó, o pequi no arroz, o pequi no feijão, o pequi na carne, o pequi no frango, tudo é bom, né? Então, um abraço para todo mundo que tá aí ouvindo a Rádio Paz FM, obrigado, fazendo o almoço, já organizando tudo daqui a pouco, né? Alguém chega para almoçar ou alguém vai precisar sair depois do almoço e você já tá organizando tudo. Abraço para todas as donas de casa, as nossas irmãs do lar, que tá aí trabalhando, organizando a bagunça do finalzão de semana que os netos deixaram, né? Neto só serve para isso, ir na casa da avó, deixar aquela bagunça e aí na segunda-feira a vovó tem que arrumar a casa. Então, um abraço para todas as avós que estão aí cuidando de tudo, organizando tudo, preparando a casa para o outro finalzão de semana. É, preparando para o outro final de semana. 11 horas mais 10 minutinhos, está chegando para cantar para a gente Bia e Brenda. Quem diria, é o nome quem da canção. Diria. Daqui a pouco eu volto, não sai daí, continue com a gente. Eu volto.

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10: Que lindo, gente! Nascemos pra isso, Josué.
11: Como é bom adorar a Jesus.

Pastor Ataú. Mesmo assim, Jesus me abraçou. Oh, detalhe. Eu sou pequeno e ele grande. É. E tem mais, põe na conta.

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Opa, de volta aqui, 11 horas e 43. Você está ouvindo Canção e Louvor. Eu cuido de ti. Esse é o nosso Deus. Cuida. Ele cuida de nós. É um Deus de misericórdia, de bondade, de amor. Esse é o nosso Senhor. Então, para você que está sintonizado aqui na Paz FM, a Rádio da Família, eu quero convidar você para a gente orar juntos a palavra do Senhor no Evangelho de Jesus, segundo escreveu Lucas, no capítulo 7, verso 11. E aconteceu pouco depois, ir ele à cidade chamada Naim, e com ele iam muitos dos seus discípulos e uma grande multidão. Quando chegou perto da porta da cidade, eis que levavam um defunto, filho único de sua mãe, que era viúva, com ela e uma grande multidão da cidade. E vendo-a, o Senhor moveu-se de íntima compaixão por ela e disse-lhe: não chores, não chores. E chegando-se, tocou o esquife, e os que o levavam pararam, e disse: jovem, eu te digo, levanta-te. E o defunto assentou-se e começou a falar, e entregou a sua mãe. Eu quero deixar esse texto para nossa reflexão dessa segunda-feira. Nós estamos iniciando uma semana e eu sei que tem muitas pessoas que me ouvem nessa manhã, tem muitas pessoas que acompanham o programa, graças a Deus por isso, várias pessoas, diversas pessoas com diversos problemas, né? Aqui nós temos uma diversidade de situações, nós temos uma diversidade de adversidades, diversidades de desertos, de dores, de aflições. E nós oramos todos os dias aqui, e é um clamor constante que nós fazemos para que Deus possa, ouvindo a nossa oração, entrar com provisão nas nossas vidas. Porque nós pregamos aqui todos os dias que nós cremos num Deus que opera milagres. Eu creio, e uma vez mais eu afirmo isso, eu creio no Deus que opera milagres. A minha alegria, a minha satisfação é poder ter desse Deus, ter da parte de Deus promessas lindas, sobretudo promessa da vida eterna. Saber que o que nós estamos vivendo aqui, todo esse contexto de mundo, isso aqui não pode ser comparado, como diz o apóstolo Paulo, isso aqui não pode ser comparado com a glória que há de ser revelada. Então eu entendi, e eu compartilho com você esse meu entendimento, eu entendi por meio da palavra, que nenhum problema desta vida é capaz de me parar, até porque a promessa maior que existe

humano não faria, né? Alguém aqui não faria. Imagina você, pensa comigo, o filho abrindo mão, Cristo abrindo mão do trono, despindo-se de sua glória, para que pudesse vir até aqui e passar por 33 anos de um ministério árduo, um ministério desafiador, 33 anos difícil, e ele fez tudo isso por amor a mim e por amor a você. O texto que nós lemos diz que quando Jesus encontra aquela mulher viúva e agora está caminhando em direção ao sepultamento do seu único filho, as características eram uma mulher viúva e ela está com uma multidão de pessoas, uma comitiva de pessoas conduzindo o corpo do seu único filho para ser sepultado. E o texto diz que quando o mestre, o Messias, Jesus, encontrou e viu aquela cena, ele se encheu de íntima compaixão daquela mulher. Então, o nosso Senhor é esse Deus maravilhoso, é esse Senhor que estende a mão sobre nós, nos abraça, nos acolhe, o refúgio nós encontramos nele, o alívio nós encontramos nele, e é importante eu relatar isso aqui, eu sempre falo isso aqui, eu não canso de falar, a sentença humana não anula aquilo que Deus pode fazer e vai fazer na sua e na minha vida. Então, por mais que não deu certo aqui ou ali, por mais que não deu certo de uma forma ou de outra, quando nós colocamos nas mãos do Senhor, as coisas mudam, o quadro muda, a história muda. Ele entra em ação, Deus, ele entra nas nossas guerras para nos fazer vencedores. Deus entra nas nossas batalhas para nos fazer vencedores. E isso me anima, isso me completa, isso me dá ânimo, isso me dá força para eu continuar. E é sobre isso que eu quero te falar, liberar uma palavra de fé, uma palavra de ânimo para a tua vida e dizer a você que independente do que você estiver passando hoje, o nosso Deus é maior do que esse problema que você está enfrentando. Pastor, o problema é grave, grave também era o problema da viúva. Pastor, a minha situação é uma situação dificílima de resolver. A da viúva também. O filho já estava morto. Era o único filho daquela mulher. Já estava morto. Já estava sendo conduzido para sepultar. Mas Jesus chega, e quando Jesus chega, o texto diz que ele enche de íntima compaixão. Então, quando Jesus chegar, e pode ser hoje, pode ser agora. Pode ser hoje, a segunda-feira, o dia 21 de setembro. Hoje pode ser o dia que Deus vai te encontrar. Pode ser o dia que Deus vai chegar, que Cristo vai chegar. E eu tenho plena convicção do que eu estou dizendo a você. Talvez exista uma questão de tempo. Eu sempre falo isso aqui, a prova do tempo. Mas a prova do tempo não anula o poder de Deus, né? A prova do tempo não anula o que Deus vai fazer na tua vida. A sentença do homem não anula o que Deus vai fazer na tua vida. O que as pessoas dizem ao teu respeito, ao teu desrespeito, não anula o que Deus vai fazer na tua vida. Aquilo que está te incomodando, nada disso é capaz de anular o que Deus vai fazer na tua vida, porque Deus é grande, Deus é poderoso. Deus é um ser que nós não conseguimos medir. Eu falava isso ontem ministrando a palavra. O nosso Deus, nós só sabemos que ele é grande, mas não tem como dar dimensão disso. Tamanho é o poder e a grandeza e a glória dele. Quem somos nós para darmos as medidas de Deus, porque não tem medidas. É algo tão grande, mas tão grande que a nossa mente humana é incapaz de compreender de maneira e de forma absoluta. Então eu quero, nesse momento, liberar essa palavra de fé para a tua vida. Eu não sei como que você está hoje, mas eu uso o texto da viúva de Naim, o sofrimento que essa mulher estava passando, a dor que essa mulher estava passando. Imagina você, uma mulher viúva, já não tendo marido, perdeu o marido, só tem um filho, e esse um filho agora está morto, e ela está conduzindo esse filho, um cortejo, ela está conduzindo o corpo do filho para ser sepultado. Só que quando tudo parece perdido,

quando tudo está sombrio, quando você olha e não enxerga nenhuma porta, quando você olha e não enxerga nenhuma saída, quando tudo parece que vai dar errado, quando nada coopera, Jesus chega. E quando Jesus chega, quando ele se aproxima, quando a presença dele chega, alguém é ressuscitado, alguém é curado, alguém é liberto, alguém é transformado. Tem restauração, tem milagre. Aonde Jesus chega, tem transformação. Então hoje eu libero uma palavra profética para a tua vida. Se você recebe, hoje ele vai chegar na tua casa. Eu profetizo que hoje ele vai entrar na tua casa, vai entrar na tua empresa, vai entrar na tua família. Pastor, mas ele já está presente, que hoje eu estou dizendo de algo e de uma presença com uma unção de cura, com uma unção de milagre, com uma unção de renovo, usando o texto que nós acabamos de ler. Então eu quero hoje ministrar e profetizar na tua vida, na tua casa e na tua família, essa presença desse Deus que, independente do problema, ele resolve, ele entrega a solução, a provisão chega, a providência chega. Então eu convido você para orar comigo nesse momento, entendendo essas verdades, para que nós possamos agradecer a Deus e colocar diante dele a nossa dor, a nossa aflição, crendo que Deus é poderoso para entrar com providência nas nossas vidas. Oremos juntos. Senhor Deus, nós estamos mais uma vez na presença do Senhor, Papai, meu Pai, essa paternidade, meu Pai, que nos acolhe, que nos abraça. A tua palavra diz que o Senhor é um Deus de misericórdia, é um Deus de amor, e nós podemos ver isto de maneira nítida, a expressão máxima do amor. Jesus, a expressão máxima do amor. Cristo, a expressão máxima do amor. E nós estamos, ó Pai, hoje tendo o privilégio de poder orar uma vez mais e, por meio da oração, falar com o Senhor. Eu apresento, Senhor, nesse momento, as vidas que oram comigo agora. Eu intercedo em favor da vida delas. Eu oro em favor, meu Pai, dessas pessoas que estão nesse momento orando, participando desse momento profético. Pai, eu intercedo em favor de cada uma dessas pessoas. Eu apresento cada vida na tua presença, Senhor. Eu apresento cada vida na tua presença, Jesus. Cada família, cada irmã, cada irmão, cada ouvinte, cada pessoa, meu Pai, que nesse momento estão comigo nesse processo de oração e de clamor. Independente do problema que essa vida está passando agora, Papai, independente do problema que essa pessoa está enfrentando hoje, eu quero ministrar cura sobre essa pessoa. Eu quero ministrar um milagre. Eu quero ministrar, Senhor, a restauração sobre a vida. Eu não sei, talvez o problema é muito difícil, o fardo está muito pesado, contexto de vida dessa pessoa pode estar bastante complexo, bastante delicado, mas eu apresento, meu Pai, essa pessoa diante do Senhor agora. Eu oro em favor da sua vida, meu amigo, você que está orando comigo agora, você que está no seu carro agora com o seu rádio ligado, eu oro por tua vida, você que está aí no seu carro agora, no seu caminhão, viajando com o rádio ligado, você que chegou agora, ligou o rádio agora, está ouvindo esta oração, eu estou orando em favor da tua vida, eu oro em favor da tua casa, eu uno a minha fé com a tua fé. Eu não sei o que você tem vivido, eu não sei o que você tem passado, eu não sei o que você tem experimentado, eu não sei o tamanho da tua dor, nem por quanto tempo você está aflito, mas eu sei que Deus é poderoso para entrar com providência na tua vida. E a oração que eu faço na tarde dessa segunda-feira é para que esse Deus, para que a presença dele, é para que esse Senhor te alcance, é para que esse Senhor, assim como foi lá no dia que ele encontrou com aquela viúva, já levando o seu filho, já defunto, já o corpo do seu filho para ser sepultado, o texto diz que ele toca no defunto, ele toca e ele dá ordem, e aquele jovem então levanta, senta e começa a falar. Esse é o Deus que nós servimos, o mesmo Senhor que nós estamos orando e clamando a ele hoje, é o mesmo Deus que operou o milagre da ressurreição na vida daquele jovem filho daquela viúva, e ele está presente nos ouvindo, ele está vivo, ele vive, ele é poderoso, ele é grande, os milagres que ele opera
são tremendos. Ele é o Deus do sobrenatural, Ele é o Deus que surpreende a medicina, Ele é o Deus que surpreende as decisões humanas, as sentenças humanas. Então não importa o que você está vivendo agora, não importa o que você está tendo que, aquilo que você está tendo que dirigir aí, conviver, o que eu estou dizendo através desta oração que nós estamos ministrando por meio desta oração é milagres, independente do tamanho, da dimensão do problema ou do tempo que você está vivendo. Senhor, opera o milagre agora, desde a planta dos pés até o alto da cabeça dessa pessoa. Toda a enfermidade, toda a doença física ou doença na alma, eu estou ministrando agora a cura no nome do Senhor Jesus. E Ele está presente aqui. A presença dEle aqui é real, porque sinto. E esta mesma presença, Pai, eu peço ao Senhor por misericórdia, que essa pessoa que ora comigo também sinta, que ela seja revigorada, que você receba do céu agora ânimo, força. Você que começou essa semana ou está vivendo há dias angustiada, você que está vivendo há dias angustiada, eu quero ministrar da parte de Deus para a tua vida força. Deus, sopra na alma dela agora força, ânimo e paz da parte dos céus, em nome do Senhor Jesus. Que Deus te abençoe, que Deus continue fortalecendo a tua casa, a tua vida, a tua alma, a tua família. Um abraço a todos. Ótima tarde de segunda-feira. O nosso novo encontro é amanhã, a partir das 10 horas. Eu te aguardo. Até lá. O Senhor está...

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2: A saca de 60 quilos da soja inicia segunda-feira em alta no interior do Paraná e em baixa na região litorânea de Paranaguá. No mercado paranaense, o grão apresenta alta de 0,15%, com a saca negociada a R$ 155,18. Em Paranaguá, recuo de 0,08%, levando a cotação para R$ 161,89. O trigo tem aumento de preço no Rio Grande do Sul e no Paraná. No Paraná, a tonelada do cereal é comercializada a R$ 1.510,24. No Rio Grande do Sul, o produto é vendido a R$ 1.400,50. Os dados são do CEPEA. Reportagem Viviane Bessa.
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11: 12:31.
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13: Queridos irmãos e amigos, nós estamos mais uma vez retornando ao estudo da palavra de Deus.
14: Se você abrir comigo a sua Bíblia, gostaria que todos a mantivessem em mãos. Você vai observar que nesse verso 12, Jesus está dizendo, na verdade, o que ele veio fazer aqui. Portanto, tudo o que vós quereis que os homens vos façam, fazei-lhe também vós. Deixa eu dizer aos irmãos, quando o Senhor Jesus chegou aqui, nesse mundo, já tinha igreja, uma igreja grande, uma igreja poderosa, já existia uma igreja aqui. O judaísmo, que era vindo, na verdade, daqueles que criam na promessa feita a Abraão, a Moisés, já formava uma igreja grande, poderosa, influente. Não uma igreja que apenas era influenciada, mas ela exercia sua influência também. Se você pegar, partir por esse caminho, que eu gostaria que vocês me acompanhassem nessa direção esta noite, você vai ver que Jesus, quando Deus mandou Jesus para cá, é porque ele não estava satisfeito com a igreja que tinha. Porque se Deus tivesse satisfeito com aquela igreja, Deus não precisava mandar Jesus para cá. Para quê? Ora, se com um tilintar de dedo Deus fez os céus, a terra, tudo, apenas com um haja isto e houve tudo. Ora, Deus poderia salvar então os homens, resolver o problema da humanidade. No entanto, não foi assim que Deus fez. Já existia uma igreja aqui na terra. Esta igreja, existia várias facções dela aqui. Vamos tentar acompanhar. Existia uma facção da igreja de Deus aqui na terra, que eram chamados dos fariseus. Era uma classe influente, era muita gente, era pessoas que você, quando olhava a princípio assim, eram crentes assim, nata pura, né? Era cabeceira, era só ponta, porque tudo que eles ensinavam era coisa gostosa. Crentes daquele jeito era difícil existir. Crente que dá o dízimo da cebola, não é difícil, irmão? Às vezes nós não damos o dízimo do salário que recebemos, eles davam o dízimo da cebola, do coentro, de tudo. Guardavam a lei, orava 3 vezes por semana, jejuavam. Quem é que faz isso? Era uma facção, uma classe de crentes que existia naquele tempo dentro da igreja. Existia uma outra classe chamada de saduceus. Era a mesma igreja, mas uma classe chamava de fariseus, a outra chamava de saduceus. Saduceus era um pouco diferente. Os saduceus, eles eram daqueles crentes que criam na Bíblia, mas assim, olha, eu creio nessa parte, mas nessa aqui não. Parece que essa aqui, a explicação dela, ela não é bem como o pastor está ensinando, ela é um pouco diferente. Os saduceus, eles criam que não havia ressurreição. Eles acreditavam que não tinha anjo. Eles diziam que não tinha espírito. Havia uma outra classe de crentes também ali, chamado de herodianos. Os herodianos, quem eram essas pessoas? era uma classe de gente que estava congregando na igreja, mas não devia sua obediência ao pastor e nem tampouco à diretriz estatutária da igreja. Era uma classe que eles tinham mais prazer de obedecer às autoridades. Por isso eram chamados de herodianos. Você se lembra que uma vez esses herodianos chegaram para Jesus e disseram assim: nós podemos fazer uma pergunta para o senhor? Ele disse: pode. Então segura aí, Jesus. É lícito pagar tributo a César? Mateus 22. Depois você lê lá. Você vai ver que eles disseram isso: é lícito pagar tributo a César? Jesus disse assim: traz uma moeda para mim ver. De quem é essa cara aqui? Essa esfinge? É de César. Então dê a César o que é de César. Era uma guerra, essas classes, cada um deles puxando brasa para o seu espeto. Cada um deles buscava ter mais influência. Havia uma outra classe aqui nesta igreja, chamada os zelotes. Estão lembrados? Os zelotes. Os zelotes eram uma parte também dos crentes de então. Jesus chegou ao ponto de um dia chamar um membro desta igreja. Lá em Mateus 10, quando Jesus está chamando os apóstolos, ele chama um Simão, que Jesus dá o nome, que Mateus dá o nome de cananita, mas Lucas dá o nome dele de Zelote. Simão Zelote. Quem era essa classe? Os zelotes eram aquelas pessoas zelosas, bem crentes. Eles zelavam da palavra, eles guardavam o pé para entrar na igreja. Eles eram esse tipo de crente que realmente era aquele, olha, quando você olhava para ele, disse assim: esse só está faltando a auréolazinha assim de anjo, já está beatificado. Se o João Paulo tivesse na época aí, já tinha beatificado esses crentes, os zelotes. Havia uma outra classe de crentes na época, chamada dos essênios. Quem eram os essênios? Os essênios eram daquela turma de João Batista. Qual era a filosofia deles? Eu não posso viver no meio desse mundo aqui, porque esse mundo jaz no pecado, está tudo danado e eu vou me contaminar. Como no ano de 1500, quando os alemães começaram a fazer os mosteiros. Fizeram os mosteiros, quer dizer, os crentes, os sacerdotes não podiam se contaminar, eles tinham que ir lá para os mosteiros para se santificar. João Batista era dessa classe. É por isso que ele vivia nos desertos. É por isso que ele ficava longe de Jerusalém. Era por isso que ele ficava dessa forma. Mas dentre esses aqui haviam muitos outros ainda, que nós não vamos entrar no detalhe. Eu só coloquei isso para os irmãos entender o trabalho que Jesus teve para edificar a sua igreja. Você imagina, pastor Valso, você hoje é vice-presidente, por certo, se Deus tem uma chamada para o senhor, logo será pastor presidente. Algum lugar, Deus sabe o que faz. O senhor chegar numa igreja onde a igreja está toda dividida. Tem ali o grupo dos fariseus, dos saduceus, dos zelotes, tem ali os essênios, tem ali outros e outros e outros e outros. Você já imaginou como é difícil pastorear uma igreja de grupinhos? Aqui desse lado, sul, não existe isso. Norte, onde nós vivemos, é um problema. Mas aqui eu sei que não tem esse negócio de grupo, não é verdade? Jesus veio estar aqui pastorear, para pastorear, para edificar uma igreja dessa natureza. Eram esses crentes que existiam. É por isso que quando você pega a Bíblia, você vê a Bíblia lá, Jesus pegando gente de toda natureza para ser crente. vamos parar um pouquinho, vamos lembrar do Colégio Apostólico de Jesus. Você se lembra quem eram as pessoas que Jesus passou a noite toda orando? Diz a Bíblia, Marcos 3, passou a noite toda orando. E quando foi pela manhã, o que que Jesus fez? Jesus escolheu 12. Não foi? E a Bíblia diz, escolheu o que ele quis. Agora, começa a pensar naquela classe dos crentes que Jesus tinha. Vamos começar pelo tesoureiro. Você já imaginou você congregar numa igreja que o pastor coloca o tesoureiro ladrão? Você já imaginou isso, irmão? E o pastor sabia? Ou não sabia? Jesus sabia ou não sabia? Sabia. Você imagina que Pedro, que era aquela pessoa que mais perto de Jesus estava ali, junto ali, era um cabra, era um maranhense. Tem algum maranhense aqui? Tem um ali, graças a Deus. Eu estive numa convenção há pouco tempo agora em Açailândia, no Maranhão. E lá em Açailândia, quando eu cheguei lá, fui para o púlpito, dobrei o joelho, orei, sentei. Quando me sentei, eu olhei para lá, para o fundo da igreja, lá estava entrando o irmão, a igreja. O facão dele rastava aqui no pé, era desse tamanho o facão. Ele veio assim rastando o facão. Eu estou falando o que eu vi, não é conto da carochinha. E aquele irmão, quando sentou ali, quando ajoelhou, tirou o facão, botou, olhou assim para um lado, para o outro, botou o facão debaixo do banco, orou, sentou. Convenção. Eu estou dizendo que eu estava na convenção estadual. Aí, Jesus tinha uns cabra desses também. Olha, eu estou falando para vocês dos crentes que Jesus teve de arrumar para fazer a igreja dele. Preste atenção aqui. Judas tinha esta qualidade. Pedro, bravo, cortava a orelha de negro. O discípulo do amor, o tal do João, o Tiago, eles eram tão amorosos que um dia eles passando ali por uma cidade, por nome de Samaria, ali em Sicar, Samaria, não deram alguma coisa para eles comer nem beber. Eles olharam para o Monte Carmelo, que estava muito pertinho assim, e disse: Jesus, é o seguinte, olha, se o Senhor quiser, nós vamos ali fazer como Elias fez e vamos pedir para descer fogo do céu e acabar com essa raça ruim aqui. Eram os outros. Tinha outros engraçados, um pouco diferente deles. Tinha uma pessoa expulsando demônio lá na rua, e sai demônio, sai, acaba que o demônio saiu. Chegou os irmãos lá e disse assim: Jesus, olha, tinha um cara lá expulsando demônio, mas ele não é da Assembleia de Deus Madureira, nós proibimos ele de expulsar demônio. Está escrito isso ou não está? Tinha outro diferente. Tinha dois irmãos lá que convivia com Jesus lá, e aquele negócio maravilhoso. E um chegou e falou: Jesus, eu queria fazer um pedido para o senhor. Disse: pode fazer, eu estou com vergonha. Faz, irmão. Aí o irmão dele: não, também estou com vergonha. E mexe, vai, e aí um apela, um fala, outro fala. Aí um diz: sabe o que é, Jesus? Não, não sei o que é, não. O que é que vocês estão querendo? Pode falar, meu filho, qual é o pedido que vocês têm? Não é muita coisa, não, Jesus. É o seguinte, é quando o senhor chegar no céu, o senhor sentar no trono, eu quero que o meu irmão aqui senta do lado esquerdo, eu sento do lado direito. É só isso que eu quero, mais nada. Esses eram os crentes que Jesus tinha. Era. E se eu for parar para lembrar com os irmãos aqui, vocês vão ficar estarrecidos. Mas Jesus precisava fazer a sua igreja. ele precisava edificar a sua igreja. Daquele povo ele tirar alguém ali, daqueles ali ele fazer o seu povo. É por isso que no capítulo 5, por favor, pegue aí, São Mateus ainda. Jesus subiu no monte, viu a multidão, mas chamou para si os discípulos. Ele disse: eu vou agora pegar vocês aqui e vou ensinar vocês a serem membros da minha igreja. Eu vou dizer para vocês como é a minha igreja. Eu quero que vocês entendam porque João Batista chegou e começou a pregar e disse o seguinte: é chegado o quê? Hã? Reino dos céus. O reino dos céus. Quando Jesus começou a pregar, ele chegou com a mesma mensagem: é chegado a vós o reino dos céus. Você pode pegar isso aí, você vai ver isso em Mateus 4, você vai ver isso em Mateus 3, em Mateus 4, 3, 2, é João Batista falando. E depois Jesus falando no capítulo 4, lá pelo verso 16, 17, por ali, Jesus está falando isso. Então Jesus chamou os 12 e disse: olha, eu conheço vocês, eu sei quem é vocês, eu sei que vocês estão aqui, cada um vivendo em uma facção dentro do judaísmo, mas agora nós queremos dizer a vocês como é a minha igreja, o que é que eu vim fazer aqui na terra, o que é que Jesus veio fazer aqui? Ele veio edificar a igreja dele, não foi?

0: capítulo 5, verso 21.
1: Ouviste o que foi dito aos antigos: não matarás, mas qualquer que matar será réu de si.
0: 22 agora.
1: Eu, porém, vos digo que qualquer que sem motivo se encolarizar contra seu irmão será réu de juízo, e qualquer que disser a seu irmão raca será réu do sinédrio, e qualquer que lhe disser louco será réu do fogo do inferno.
0: Obrigado. Observa o que Jesus está dizendo. Olha, a igreja que existe aqui, a igreja de hoje, isso Jesus falando, a igreja de hoje ensinou o seguinte para vocês: não matarás. Essa era a doutrina da igreja que já existia: não matarás, porque qualquer que matar será réu de juízo. Aí Jesus chega e fala: mas a igreja que eu agora estou edificando não é esta aí não, esta aí não. A igreja que eu estou chamando, edificando, separando, construindo, é assim: qualquer que sem motivo se encolerizar contra seu irmão será réu de juízo. Ora, irmão, começou a apertar aqui agora. Ser membro daquela igreja era moleza, não era moleza? Basta não matar. Mas ser membro da igreja de Jesus, agora a coisa apertou. Agora não pode nem se encolerizar, não pode nem ficar com raiva. Lá na frente ele disse: olha, se você ficou com raiva de alguém, aqui nesse mesmo versículo, a partir do 22, 23 a seguir, Jesus fala claramente, diz: olha, se por acaso você ficar com raiva do irmão ou com raiva de alguém, é melhor você se acertar com ele, porque eu não vou receber nem a sua oferta. Viu como a coisa está ficando um pouco diferente? A igreja de Jesus, ela é um pouco diferente do que a daquela igreja, porque aquela igreja, Deus não quis mais ela. Deus não quis ela mais. Se você pegar o profeta Isaías, você vai observar isso: eu estou cansado dos seus mandamentos, estou cansado das suas luas novas, eu estou cansado dos seus cerimoniais. A igreja de Jesus, ela é diferente. Então Jesus começa dizendo: os antigos falou que era para não matar, mas na igreja que eu vim edificar, ela é diferente. A igreja você não pode nem se encolerizar contra ela. Vamos mais para frente? Vamos agora para o versículo 27. Versículo 27 diz o seguinte: Jesus falando aos discípulos, aos 12: ouviste o que foi dito aos antigos? Não cometerás adultério. Eu, porém, vos digo que qualquer que atentar atentar numa mulher para a cobiçar, já em seu coração cometeu adultério com ela. Opa! Então o negócio agora começou a apertar. Para aquela igreja antiga lá, que Deus não quis saber dela, tinha de adulterar. Mas nessa igreja de Jesus é diferente. Aí o irmão disse: pastor, então é mais, era no Antigo Testamento era difícil demais ser crente, né? Ia pro paredão, morria apedrejado, não sei o que e tal. Não, irmão, não é não. Na graça é mais difícil, porque na graça não precisa cometer adultério não. Aquela mulher que levaram lá onde estava Jesus, ela não tinha cometido adultério não. Pode pegar a Bíblia e examinar. Eu nunca vi falar que comete adultério sozinho, porque a lei dizia que tinha de pegar os dois e apedrejar. Por que que pegaram um? Aquela era mentira. Todo mundo sabia que aquela mulher era prostituta, mas não pegaram ela no ato adulterando. Como é que pega um e larga o outro? O texto aqui é claro. Eu, porém, vos digo que qualquer

0: que atentar. Aí a coisa começa a apertar. Começa a apertar. Para ser membro da Igreja de Jesus, a coisa não é muito simples, não. Aqui Jesus chega ao ponto de falar assim: se o teu olho direito te escandalizar, arranca ele. Se o teu... Porque é melhor você entrar faltando um membro do que ter o corpo todo e ser lançado no inferno. Se a tua mão te escandalizar, corta, tira para longe. Meus irmãos, vamos seguindo, vamos seguindo. Olha o verso 33, o que que diz? Jesus está com os discípulos, Jesus está ensinando os discípulos, escolheu os 12 e está conversando com eles. E no verso 33 ele diz assim: outros sim, ouviste o que foi dito aos antigos, não perjurarás, mas cumprirás os teus juramentos ao Senhor. Jesus fala o seguinte: eu, porém, vos digo que de maneira nenhuma jureis, nem pelo céu, porque é o trono de Deus, nem pela terra, porque é o escabelo dos seus pés, nem por Jerusalém, porque é a cidade do grande rei, nem jurarás pela tua cabeça, porque não podes tornar um cabelo branco ou preto. Não podia, né? Depois do Velaton a coisa mudou, né? Se bem que esse Velaton acaba traindo, né? De vez em quando as raízes começam a subir, as brancas, né? Aí tem que usar de novo o tal do trem. Pois bem, mas seja porém o vosso falar sim, sim, não, não, porque o que passa disso é de procedência maligna. Essa é a igreja que Jesus estava fazendo. Jesus estava edificando uma igreja, Jesus estava separando, tirando uma igreja do meio da igreja. Vou repetir: Jesus estava querendo tirar uma igreja do meio da igreja. Vamos para frente. Veja, por favor, o verso 38, que diz aí, também no capítulo 5. Ouviste o que foi dito? Olho por olho, dente por dente. Isso é da igreja que existia. O judaísmo era assim. Mas a igreja de Jesus é a seguinte: eu, porém, vos digo, não resistais ao mal, mas se qualquer te bater na face direita, oferece também a outra. Se alguém quiser pleitear contigo e tirar-te o vestido, larga-lhe também a capa. E se alguém te obrigar a caminhar uma milha, vai com ele duas. Dá a quem te pedir, não te desida aquele que lhe quiser que lhe emprestes. Irmão, é fácil esse negócio aqui? É fácil esse negócio, irmão? É fácil esse negócio? Mas é a lei. Se você quiser ser membro da igreja de Jesus, presta atenção, eu estou falando ser membro da igreja de Jesus. Eu não estou falando ser membro de outra igreja. Vamos para frente. O caminho é esse. Veja o 43, o que que diz? Ouviste o que foi dito? O culto de doutrina lá da outra igreja dizia assim: amarás o teu próximo e aborrecerás o teu inimigo. Mas Jesus fala assim: mas na minha igreja você tem que amar os vossos inimigos. Isso é mole, irmão? Isso é mole, irmão? Não é. Agora, por que que nós temos que amar o nosso inimigo? É simples, irmão. É muito simples. Deixa eu lembrar de um fato com você. Um dia um homem chamado Saulo de Tarso saiu de Jerusalém em direção a Damasco para prender, bater, levar preso, fazer uma algazarra com os crentes, não foi? No meio da estrada apareceu uma luz, uma voz falou com ele e tal. Aquele negócio todos os irmãos conhecem a história melhor do que eu. Ele disse: quem é o senhor? Ele disse: eu sou Jesus Nazareno, a quem você está perseguindo. Duro é para ti recalcitrar contra os aguilhões. Ou seja, deixa de ser bobo, Saulo. Para de ficar dando murro e ponta de faca. Você não vai me vencer. Contra a força não há resistência, meus irmãos. E aí Paulo baixou o facho, né? Baixou o facho. Então o que, que o senhor quer que eu faça? Ele disse: olha, tu não saiu para entrar na cidade lá? Vá na cidade. Eu sei o que você tem que fazer, mas eu vou dizer: vá lá na cidade. E lá te será dito o que você vai fazer. E ele foi. Enquanto ele estava indo, Jesus foi lá na casa do pastor de Damasco. Como é que chamava o pastor lá? Eu esqueci. Como era o nome do pastor? Quem falou Ananias aí? Quem falou? Quem falou? Parabéns. Ananias. Era o pastor de Damasco. Jesus chega na casa do pastor de Damasco e diz assim: pastor Ananias, está vindo um cara aqui, é Saulo de Tarso. E Ananias disse: eu sei, estou sabendo. Estamos aqui em oração, porque ele tá vindo aí. Ele disse: não, mas não preocupa não. Preocupa não. Quando ele chegar, você vai orar por ele, para ele tornar a ver, para ele ser cheio do Espírito Santo e tal. Ananias disse: aqui não. Aqui não, eu estou doido é para ver ele morto. É? Não era assim? No entanto, Jesus falou assim para Ananias: vai, você vai orar por ele sim, Ananias, porque ele é para mim um vaso escolhido. Amém. Há poucos dias atrás, lá na nossa igreja, os irmãos fizeram uma festa de aniversário para mim, pastor Valdo. Uma festa bonita, abençoada e tal. Aquela festa assim que dá vontade de você ser pastor pelo menos um dia. Aí lá colocaram um outdoor assim grande, assim: este é para mim um vaso escolhido. Aí eu entrei, né, parecendo um rei. Oh, vaso escolhido, né? Quando eu estava no meio da igreja, o Espírito Santo lembrou para mim o resto do versículo. Que Jesus falou: ô Ananias, esse é para mim um vaso escolhido. Agora eu vou dizer, eu vou ensinar para ele o quanto ele vai padecer por causa do meu nome. Você entendeu o que eu estou dizendo? Ora, por que que eu tenho que amar os inimigos, irmão? É porque os seus inimigos hoje poderá ser os peixinhos de Jesus amanhã. Aquele homem chamado Saulo, ele era inimigo crucial, ele era inimigo capital. Só que no outro dia ele passou a ser o amado de Jesus. Então quem é você, quem sou eu aqui para dizer para Jesus: olha, o senhor leva esse, não leva aquele, o senhor salva esse, não salva aquele? Quem somos nós aqui para dizer para Jesus o que ele tem que fazer? Na verdade, quando nós chegarmos no céu, nós vamos ter três grandes surpresas. Três grandes surpresas. A primeira surpresa, sabe qual é? É que a gente vai estar lá, vai olhar assim para a igreja lá, e vai olhar, procurar um irmão que eu tinha certeza que ele ia para o céu. Chego lá, não encontro ele. É a primeira surpresa. A segunda surpresa, sabe qual é? É que quando eu bater o olho naquela irmã ou naquele irmão, que eu olhar para ele e dizer: meu Deus do céu, essa irmã veio para o céu. Não entendo, Jesus. Eu não entendo. Como é que essa irmã, como é que esse irmão veio para o céu? Não é possível. É a segunda grande surpresa. Mas a terceira surpresa e maior surpresa, sabe o quê? É quando você parar de ficar olhando para a vida dos outros, quem veio, quem não veio, quem foi, quem não foi, você vai cair em si e olhar e vai dizer: rapaz, eu cheguei aqui, eu estou aqui. Por Porque na verdade, irmão, você se conhece. Você conhece o seu coração, você conhece o seu pensamento, você sabe o tanto que você é ruim. Eu me conheço, eu sei perfeitamente que se eu for salvo, eu serei pela graça, mediante a fé. Porque por minhas obras, irmão, não vou. E aqui o texto diz assim, que era para nós amar quem? Amar quem? Vamos a partir de hoje começar a colocar esse negócio no nosso coração? Mais vivo, mais alegre. Eu sei que tem uma pessoa lá no seu trabalho, lá na sua igreja, lá na sua casa, lá na sua rua, lá no seu vizinho, tem alguém ali que te fica matando na unha. Ou você ama essa pessoa, ou você é daquela outra igreja. Vamos seguir? Eu quero concluir esta palavra, já passei 3 minutos aqui, deixando aos irmãos apenas uma admoestação. Qual igreja que você pertence? Qual igreja? Qual é a igreja que você pertence? É aquela que Deus estava cansado dela? Ou é esta igreja aqui? Porque uma coisa é eu ser membro da igreja daqui. Eu aceito Jesus, levanto a mão, aceito Jesus, vou ser ensinado, discipulado, desço as águas, participo da Santa Ceia, recebo carteira, entrego o dízimo, faço ofertas. Isso é muito fácil. Eu sou membro desta igreja daqui. Eu sou membro da igreja daqui. Mas eu não estou falando para você, para mim, para nós sermos membros dessa igreja daqui, que é muito fácil. Eu estou falando para nós sermos membros daquela igreja dali, a outra igreja, daquela igreja que vai participar do arrebatamento, da igreja que quando Jesus vier, ele vai tirar do meio desta igreja a sua igreja. Que Deus nos ajude, que Deus nos faça compreender a necessidade de nós não decepcionarmos o Senhor Jesus de forma alguma, que quando ele vier nos achar servindo assim, do jeito que ele gostaria que a gente estivesse. Que Deus nos ajude, que Deus nos faça compreender melhor a palavra de Deus. Que Deus possa nos dar muita graça, meus irmãos, para sermos mais fiéis a Deus. Sermos homens e mulheres que não estão dispostos tanto aí aos rituais, às cerimônias, às coisas do dia a dia. Mas termos aquela convicção de que a igreja do Senhor Jesus, ela é a igreja invisível, ela é a coluna e a firmeza da verdade. É aquela igreja que o Senhor Jesus tanto quis fazer. E ele disse que a sua igreja seria uma igreja tão poderosa que as portas do inferno não iriam prevalecer contra ela. É por isso, irmãos, que as pessoas não compreendem o que é o verdadeiro crente. É o adversário, é o inimigo atacando, falando e ele perdoando. Aqueles crentes lá, eles entenderam isso. Quando apedrejaram Estevão, mataram Estevão apedrejado, a Bíblia diz que ele, de joelhos, olhou para cima, viu o céu aberto, Jesus à direita, e ele olhou para Jesus e fez a última oração dele: Pai, não lhes impute este pecado. Aleluia. Precisamos sermos crentes autênticos. Lembrar do que Paulo ensinou na sua palavra, que disse assim: eu sei em quem eu tenho crido. Eu sei em quem eu tenho crido. Que Deus nos ajude a compreender perfeitamente e a sermos membros da igreja que será arrebatada em poucos dias. Todos já tiveram a sua hora de glória, irmãos, todos aí. Eu me lembro, não sou tão velho assim, mas em 1970, eu me lembro que as feras do Zagalo, eles tiveram o seu momento de glória. 1970, Félix, Brito, Carlos Alberto, Everaldo, Clodoaldo, Jairzinho, Gerson, Pelé, Rivelino, Tostão, eles tiveram a sua glória, eles tiveram o seu momento. Eu me lembro quando Fernando Afonso Collor de Mello, ele subiu a rampa do Planalto, e quando ele subiu a rampa do Planalto, ele estava tão poderoso, o seu momento de glória era tão grande, que ele tomou o dinheiro de todo mundo no Brasil. Tomou na marra, deixou eu tão rico quanto Antônio Hermir de Moraes. Eu e Antônio Hermir de Moraes tinha o mesmo dinheiro naquele dia. Tomou o dinheiro, estava tão forte, o momento dele era tão glorioso, 50 milhões de votos nas costas. É. Quantos tiveram o seu momento de glória? Mas eu quero dizer aos irmãos também que você vai ter o seu momento de glória. Paulo escreveu sobre isso e disse: é no momento, no abrir e fechar de olhos, ante o soar da última trombeta, porque ela soará. Os que morreram em Cristo ressuscitarão primeiro. Nós, os vivos, esse vivo aí é duas coisas, não é só o vivo tá andando para lá e para cá, não. É vivo, irmão, é participante desta igreja gloriosa, membro desta igreja que ele mesmo veio edificar aqui na terra. Que Deus nos ajude.
1: Eu quero orar agora. Nosso Deus, nosso Pai, em nome do Senhor Jesus, eu estou agora aqui, Senhor, intercedendo por estas pessoas que o seu coração tem sido duro, que não tem dado conta de perdoar, que não tem conhecido, ó Deus, o valor do perdão. Pai, que não tem sabido entender o valor da misericórdia e nem exercitar a misericórdia na sua própria vida. Eu quero te pedir, ajuda, Espírito Santo de Deus, ajuda agora. Visita agora esta mulher que não dá conta de perdoar o seu esposo. Visita ela, porque tem uma mágoa do seu esposo há muitos anos atrás. E isso, ó Deus, quando ela se lembra lá no seu coração, é uma tristeza que ela tem na sua alma. Eu quero te pedir, ajuda ela a remover isso. Espírito Santo, eu quero lhe pedir agora, em nome de Jesus, visita agora estas pessoas e limpa delas toda mágoa e dá a elas um coração limpo, um coração puro, um coração daqueles, ó Deus, que estarão prontos para verem a Deus um dia. É o que eu te peço, Pai, em nome do Senhor Jesus. Deus nos abençoe, em nome do Senhor Jesus. Eu espero você amanhã, nessa mesma hora, nesse mesmo canal, para juntos nós continuarmos estudando a palavra de Deus. A palavra de Deus, ela diz isso: dá instrução ao sábio e ele se fará mais sábio. Nós estamos buscando isto, dando algumas instruções a você, para que você se torne mais sábio e tenha uma vida melhor. Que Deus nos abençoe, em nome do Senhor Jesus.
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1: A 28ª rodada do Brasileirão terminou com o Flamengo mais líder e mudanças importantes na briga pelo G4. No Maracanã, o Flamengo venceu o Bragantino por 2-1, com gols de Varela e Pedro. O time paulista descontou no fim, mas não conseguiu o empate. Com a vitória, o Flamengo chegou aos 60 pontos e abriu 3 de vantagem para o Palmeiras. O Palmeiras, aliás, ficou no 0-0 com o Grêmio em Porto Alegre. Weverton foi o destaque, com grandes defesas, enquanto as duas equipes acertaram o travessão. O resultado mantém o Grêmio na zona de rebaixamento com 29 pontos. Na briga pelo G4, o Atlético Paranaense venceu o Bahia por 2-1 na Arena da Baixada. O Furacão chegou aos 49 pontos e manteve a terceira posição. O Bahia caiu para quinto com 46. E o Fluminense voltou ao G4 depois de vencer o Corinthians por 3-1 fora de casa. O time carioca decidiu o jogo nos contra-ataques e chegou aos 48 pontos. O Corinthians, com 32, não vence há 6 partidas no Brasileirão. Já o Cruzeiro venceu Vitória de virada por 3-1 no Barradão. Chegou aos 45 pontos e segue próximo da briga pelas primeiras posições. O Brasileirão agora dá uma pausa por conta da data FIFA e retorna no início de outubro. Agência Rádio Web, com informações do Campeonato Brasileiro, Beatriz Coa.
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6: Rádio Paz, a Rádio da Família, 1:21.
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Olá, ótima tarde para você. Estamos iniciando mais uma edição do nosso programa Som do Céu aqui na sua Paz FM, a Rádio da Família. Uma ótima tarde para você. Hoje, segunda-feira, já é dia 21 de setembro de 2026. Eu sou Alex Nascimento, nós estaremos juntos com você aqui na sua Paz FM, a Rádio da Família, até às 4 horas. Eu convido você a participar conosco, a interagir, mandando o seu abraço, mandando o seu alô, falando de onde você está acompanhando a nossa programação. Você que está aí ligado nas fazendas, assentamentos, sítios, chácaras, a galera aí na zona rural, sintonizados conosco. Que Deus abençoe a todos. Te convido também a participar, viu? Você que tá aí na zona rural, a você que tá na nossa capital, nossos amigos no trânsito, dando carona pra gente no som do seu carro, na boleia do seu caminhão, cortando em nosso estado, fazendo as suas entregas aqui na nossa capital, fazendo essas viagens aí intermunicipais. Muito obrigado pela companhia de todos. 63-984-206868. Esse é o programa Som do Céu, que vai ao ar de segunda a sexta-feira, sempre a partir de 1 hora da tarde, trazendo a melhor playlist do mundo evangélico. É separada com muito carinho, nossa produção pensando nas letras das canções, canções que exaltam o nosso Deus, canções que elevam o nosso pensamento aos céus, a Deus. Você acompanha aqui então no nosso programa Som do Céu. Teremos por aqui também nosso momento de oração, a oração da hora nona, às 3 horas da tarde. Também de segunda a sexta-feira, todos os dias às 3 horas, temos esse momento especial. Por aqui também você faz uma viagem no tempo, viu? No nosso programa Som do Céu. Daqui a pouquinho vamos ter aí o nosso arquivo musical, onde nós relembramos, desenterramos aqui, tiramos a poeira dos nossos arquivos musicais e trazemos à memória canções que marcaram a época. E você relembra aqui no nosso programa Som do Céu também. Informações trazendo para você aqui o Código de Defesa do Consumidor, vagas de emprego, segunda-feira, ó, dia de oportunidade. Né? Daqui a pouquinho vamos falar sobre oportunidades de emprego para você, tá bom? Então fique ligado no seu programa Som do Céu, que está no ar mais uma vez.

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3: Estamos de volta com você aqui na Paz FM, a rádio da família.
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3: Sempre a sua melhor companhia, Rádio Paz, e nós estaremos aqui com você até às 4 horas, contando com a sua companhia, a sua participação por aqui, viu? 63-984-20-68-68 é o nosso número para você participar, mandar aqui, aquele abraço pra gente. Fico muito feliz sempre em ter a sua companhia por aqui, viu? E saber também que você está participando, que você vai interagir aqui conosco, já nos alegra. Muito bem, agora vamos falar sobre o nosso devocional de hoje, nosso devocional presente diário que você acompanha aqui na sua Rádio Paz de segunda a sexta-feira no nosso programa Som do Céu. E hoje o nosso devocional, ele foi escrito pelo pastor Gabriel de Araújo Almeida, ele que é de Ouro Branco, Minas Gerais. E ele traz alguns ensinamentos que estão baseados lá em Juízes 6, do verso 1 ao verso 16. Nós vamos falar sobre alguém disfuncional. Você se sente assim? Você se sente disfuncional? Vamos falar sobre a história de Gideão hoje. De novo, os israelitas, vamos dizer que Juízes 6, a partir do verso 1, vamos a 16 versículos. De novo, os israelitas fizeram o que era mal aos olhos do Senhor. E durante 7 anos, ele os entregou nas mãos dos midianitas. Os midianitas dominaram Israel, e por isso os israelitas fizeram para si esconderijos nas montanhas, nas cavernas e nas fortalezas. Então, sempre que os israelitas faziam as suas plantações, os midianitas, os amalequitas e os outros povos da região a leste deles as invadiam. Acampavam nas suas terras e destruíam as suas plantações ao longo de todo o caminho, até Gaza. E não deixavam nada vivo em Israel, nem ovelhas, nem gados, nem jumentos. Eles subiam trazendo o seu gado e as suas tendas e vinham como enxames de gafanhotos. Eles eram impossíveis de contar, os homens e seus camelos. Eles invadiam a terra para devastá-la. E por causa de Midian, Israel empobreceu, tanto que os israelitas clamaram por socorro ao Senhor. Quando os israelitas chamaram ao Senhor por causa de Midian, e ele os ouviu e enviou um profeta e disse: assim diz o Senhor, o Deus de Israel, tirei vocês do Egito, da terra da escravidão. Eu os livrei do poder do Egito e das mãos de todos os seus opressores. Eu os expulsei e dei a vocês a terra deles. Também disse a vocês: eu sou o Senhor, o seu Deus. Não adorem outros deuses ou os deuses dos amorreus em cuja a terra que vocês vivem. Contudo, vocês não me deram ouvidos. Então o anjo do Senhor veio e sentou-se debaixo do carvalho de Ofra, que pertencia aos abediezitas de Joás. Gibeão, filho de Joás, então estava malhando trigo em um tanque de prensar uvas para escondê-los dos midianitas. Então o anjo do Senhor apareceu a Gideão e lhe disse: o Senhor está com você, poderoso guerreiro. E Gideão respondeu: ah, Senhor, se o Senhor está conosco, por que que aconteceu tudo isso? Então, onde estão todas as maravilhas que os nossos pais nos contavam, e quando diziam: não foi o Senhor que nos tirou do Egito? Agora, porém, o Senhor nos abandonou e nos entregou nas mãos de Midian. O Senhor se voltou para ele e disse: com a força que você tem, vai libertar Israel das mãos de Midian. Não sou eu quem está te enviando? E Gideão respondeu: ah, Senhor, como posso libertar Israel? O meu clã e os meus é o menos importante de Manassés, e eu sou o menor da minha família. O Senhor respondeu: eu estarei com você, e você derrotará todos os midianitas como se fossem só um homem. Você já se sentiu disfuncional em meio às adversidades? O nosso devocional, ele fala de um homem que, quando o Senhor se apresentou para ele, ele já veio com algumas desculpas, né? Falando que ele era, o seu clã era o menor, ele era o menor. E o pastor Gabriel de Araújo, ele traz um ensinamento aqui no nosso devocional. Ele conta um relato pessoal. Havia algo que me machucava muito, então compartilhei com o pai, que me sentia extremamente limitado e disfuncional. Faltei algumas aulas por problemas de saúde, e isso também ocorreu na faculdade, nos relacionamentos fraternos e também no meu emprego. De certa forma, eu não conseguia caminhar com os demais. Era como se eu sempre ficasse um pouco para trás. Ouvi algumas pessoas dizerem que, para os padrões do mundo, eu não servia por ser disfuncional. Isso chegou a me incomodar tanto que, a ponto de eu questionar a minha atuação no reino de Deus. E por isso sempre eu entregava essa oração ao Eterno: como o Senhor vai me usar? Olha para mim, não tenho condição alguma, eu não me encaixo. E depois de ler a história de Gideão, percebi que ele era um exemplo para mim. O Senhor o chamou, mas ele respondeu que era disfuncional e pequeno demais para aquela obra de libertação. Sentia-se um homem simples, com um complexo de inferioridade e sem atributos interessantes para os olhos humanos. Na verdade, ele costumava ser desprezado, mas não pelo Eterno. Então a obra aconteceu, o Todo-Poderoso fortaleceu Gideão, e assim ele foi totalmente útil para libertar o seu povo das mãos dos midianitas. Não há disfunção para o Pai. Não há disfunção quando o Pai está conosco. Nunca avalie a sua vida pelos padrões desse mundo. Se você sente-se fraco, limitado ou comum, esse é o melhor material que o soberano gosta de usar. É você. Realmente o Senhor é diferente, já que deliberadamente ele busca os fracos e desprezados, pois é por meio deles que o Senhor recebe toda a glória. Está lá em 1 Coríntios, capítulo 1, do verso 26 a 31. Assim todos saberão que foi feita por meio de alguém, entre aspas, disfuncional, uma obra do Criador. Hoje me alegro, pois sei que Deus fará por meu intermédio, pelo seu ou por qualquer outro disfuncional, grandes façanhas para que o nome do Senhor, para que o nome dele seja glorificado, pois nas mãos de Deus você é totalmente funcional. Então, Que essa palavra, que essa meditação possa falar ao seu coração. Para você que talvez não se sentia útil para o reino, você que não se sentia útil porque você se compara com os padrões deste mundo, Deus, ele vê além. Deus vê além daquilo que os olhos humanos podem ver. Acima de tudo, ele vê a sua vida um meio de glorificar o nome dele. Então entregue esse sentimento nas mãos de Deus e saiba que ele chama pessoas disfuncionais para fazer a obra dele, por intermédio do Espírito Santo, ele que age em nossa vida, através da nossa vida, e que você possa se tornar um instrumento valioso nas mãos do Senhor. Uma ótima tarde para você. Esse é o nosso programa Som do Céu, agora 1h44 minutos.

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8: 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Estou esperando você por aqui, a sua participação através do 63-984-26868. Participe conosco, mandando aquele abraço, fazendo o seu pedido de oração. Tem muita coisa para acontecer por aqui ainda hoje, viu? Tem muitas canções para adorarmos a Deus aqui na nessa tarde, no nosso programa Som do Céu. Vamos ser daqui a pouquinho também, ó, vagas de emprego. Você que está à procura de trabalho, daqui a pouquinho vou trazer uma lista aí de oportunidades para você. Enquanto isso, vamos ouvir uma linda canção com Kemily Santos e Kailane Frauches, Resistência. 2:06. Boa tarde.
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1: Agora são 2:24 nessa segunda-feira, dia 21 de setembro de 2026. É aí, o tempo tá voando, hein? A hora passa muito rápido, os dias passam acelerados. Já é dia 21 de setembro, misericórdia. Estamos já na penúltima semana. Semana que vem só vai até a quarta-feira. Passa rápido, viu? Mês de setembro passando acelerado. Apenas 101 dias, praticamente contagem regressiva de 100 dias aí para o próximo ano. Para o 2027, que já está praticamente aí, viu? Muito bem, seguimos com o nosso programa Som do Céu. Quero mandar aqui um abraço para os nossos amigos que estão acompanhando, estão participando aqui conosco no 63-984-206868. Quem está participando é meu irmão Magno. Irmão Magno, ótima tarde, meu amigo. Deus abençoe a sua vida. O senhor está sumido, hein, Magno? Obrigado pela companhia. O que está acontecendo aí que o senhor não está participando conosco? Muito trabalho, né? Muito trabalho, correria, sei como é que é. Um abraço para você, meu amigo Mag, nossa irmã Creuza, nossos irmãos aí de Paraíso estão acompanhando a nossa programação. Pai, que chique negócio, ó. Tá na, é colheitadeira? Ah, não, o Magno trabalha na escavadeira, né? O meu amigo Magno. Abraço pra você. Pai, chique negócio, todo screen ali, colocando a frequência da Rádio Paz pra tocar ali. Abração, meu Magno. Deus abençoe a sua vida. Obrigado pela companhia. Todos que estão aí com você, acompanhando a nossa programação. Ó, participando aqui conosco também, Evangelista Jadson, já deixando seu abraço, deixando seu alô. Meu irmão Alex, a paz do Senhor. Oh, tô ligado por aqui, uma ótima tarde e quero mandar um abraço pro próximo louvor para o irmão Edilson Batista, para o irmão Manuel, lá em Taquarussu. Um abraço pro meu Manuel, Deus abençoe a sua vida, meu amigo Edilson Batista também, sempre ligado conosco. Ó, quero mandar um abraço também pro irmão Rose. Irmão Rose tá lá no Taquari, sempre ligada com a gente. Um abraço pra você, irmão Rose. Todos os nossos amigos aí no Taquari, que são sintonizados na Paz FM. Lá tá também meu amigo, irmão Ney. Um abraço, irmão Ney. Deus abençoe a sua vida. Um abraço também pra nossa irmã Daiane. Minha amiga Daiane, lá no Taquari. Meu amigo Genésio. Ei, Genésio, cadê você, meu irmão? Cadê você, meu amigo? O senhor não mandou mais aquele áudio aqui pra mim? Não mandou aquele alô aqui no nosso WhatsApp? Meu amigo Genésio. Mas o senhor tá acelerando demais. Acho que é isso. Tá acelerando muito. Eu quero mandar um abraço aí pro Francisco Alves, né? Lá no Taquari, irmã Vera, a Miriam, toda essa galera, essa família abençoada por Deus ali no Taquari também, viu? Meu amigo Sebastião e lá em Taquaralto. Taquaralto, a galera tá em peso conosco também, né? Meu amigo Moreira tá por ali, em Taquaralto acompanhando. Meu amigo Niltinho, Niltinho Pinturas, um abraço, Niltinho. Deus abençoe, meu irmão. Deus abençoe nossos amigos em Taquaralto. Meu amigo Maroédio também ali na Espaço 10. Valeu, Maroédio. Um abraço pro funcionário Patrícia, todos os comerciantes aí na Avenida Tocantins que estão acompanhando o nosso programa. Obrigado pela companhia. Nós vamos para um rápido intervalo. Já estamos de volta aqui com você no nosso programa Som do Céu. Participe conosco. 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
4: Opa, já de volta aqui com você no nosso programa Som do Céu.
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4: Estou aqui de volta com você no nosso programa e agora falando sobre oportunidades de emprego para você que está à procura de trabalho, para você que tem ou não experiência, tem várias oportunidades aqui para você, ó. Cadê meus amigos que trabalham com designer gráfico? Vaga para designer gráfico aqui na nossa capital. As principais atividades, ó, conteúdos para redes sociais, artes, vídeos, materiais gráficos, administração de mídias sociais, ferramentas de designer gráfico, você que tem criatividade, senso estético, você que é organizado, tem atenção a detalhes, você pode estar mandando o seu currículo para bancotalentos.vagas2026@gmail.com. É salário CLT de segunda a sábado, salário fixo mais vale alimentação. Repetindo, o e-mail para você enviar aí o seu currículo. bancotalentos.vagas2026@gmail.com. Você pode estar encaminhando então o seu currículo. E atenção, você que não tem experiência, está à procura de um trabalho, você que já tem mais de 50 anos, você que não é brasileiro, o Açaí Atacadista está com processo seletivo em aberto. Vai ser no dia 21 e 22, às 15 horas, vai ter então este processo seletivo para vários cargos. Os benefícios como plano odontológico, plano de saúde, vale sexta, presença premiada, tem day off no dia de aniversário, vale transporte, cesta natalina e vários outros benefícios. Para saber mais a respeito dos cargos, 63-999-11-4256. Aí você tira todas as suas dúvidas. Aí o processo seletivo já acontece hoje, às 15 horas e também amanhã, dia 21 e 22. 63-999-11-4256 é o telefone do RH ali do Açaí Atacadista para você então fazer ali a sua inscrição e concorrer a uma das vagas e fazer parte então deste time. E também, ó, tem mais vagas por aqui, viu? Ah, lembrando que para essas vagas ali no Açaí não é necessário ter experiência, viu? Não é necessário ter experiência comprovada. Você que tem mais de 50 anos pode estar fazendo também ali o seu cadastro para concorrer a uma dessas vagas. PCD, estrangeiros, então tá em aberto, tá bom? Ó, tem vaga aqui, ó, cadê os homens que tá aí à procura de trabalho? Vaga para auxiliar de estoque ali nas lojas Maran, na Avenida JK. Requisitos para vaga é ser homem, maior de 30 anos e ter o ensino médio completo. Anota o telefone 63 984 45 60 93, 984 45 60 93. Também vaga em aberto para vendedores ali nas lojas Marã. O requisito passa a ser maior de 18 anos e ter o ensino médio completo. O telefone é esse mesmo, que também é o WhatsApp, 63 984 45 60 93. É ali nas lojas Marã, na 104 Sul, na Avenida JK. Para saber um pouco mais, então, pode mandar a mensagem, enviar o seu currículo. 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E essas são as oportunidades de trabalho para hoje aqui no nosso programa Som do Céu. Então, sempre está trazendo, atualizando você. Está interessado, não conseguiu anotar alguma dessas? Manda aí no nosso WhatsApp e eu vou estar encaminhando para você, tá bom? Ministério Hebron canta Quem é Esse?

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0: Flop Music com essa linda canção, Tu És e Águas Purificadoras, que você ouviu aqui na sua Rádio Paz, a Rádio da Família. Ó, daqui a pouquinho tem oração da hora nona com o nosso amigo pastor Sebá Ribeiro, intercedendo em prol do seu milagre aqui na Paz FM. 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
2: O Brasil fez bonito e conquistou 3 ouros e mais 2 medalhas na etapa da Hungria da Copa do Mundo de Ginástica Artística. Na trave, Flávia Saraiva foi campeã com 13,766 pontos. Já Rebeca Andrade ficou com a prata com 13,600 pontos. A britânica Emily Hooper levou o bronze. A medalha marcou o retorno da Rebeca ao cenário internacional. Ela não competia fora do Brasil desde os Jogos Olímpicos de Paris em 2024. Flávia também garantiu medalha no solo, foi prata, com Lohane Oliveira levando bronze. A norte-americana Dulce Keylor ficou com ouro. No masculino, Arthur Nori conquistou um título da barra fixa. Ele marcou 14,133 pontos e foi o único finalista a superar a marca de 14 pontos. Com os resultados, Flávia Saraiva terminou a etapa com 2 ouros e 1 prata. A competição na Hungria serve de preparação para o Mundial de Ginástica Artística, marcado para outubro em Roterdã, na Holanda. Agência Rádio Web, produção e reportagem, Beatriz Coan.
3: Você sabia? O Tocantins abriga a Ilha do Bananal, considerada a maior ilha fluvial do mundo. Localizada entre os rios Araguaia e Javaés, ela possui uma rica biodiversidade e é lar de diversas comunidades indígenas, sendo um dos lugares mais importantes para a preservação da natureza no Brasil. 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
6: Muito boa tarde, a paz do Senhor Jesus, juntos mais uma vez aqui na nossa Hora Nona, começando a semana hoje, segunda-feira, segunda grande, na nossa linda cidade de Palmas, Tocantins. Que Deus abençoe você que acabou de entrar aí pela primeira vez ouvindo a Hora Nona. Eu sou o Sebá Ribeiro, vou estar com você aqui até as 3h20. E nós vamos ler uma palavra, meditar na palavra de Deus. Depois vamos orar pela sua casa, pela sua família, pelos enfermos, pela nossa nação, pela nossa cidade. Enfim, um momento de oração. Essa é a sua Hora Nona de segunda a sexta-feira aqui. Vamos ler Salmos 51. Do versículo 9 a seguir. Esconde a tua face dos meus pecados e apaga todas as minhas iniquidades. Cria em mim, ó Deus, um coração puro e renova em mim um espírito reto. Não me lance fora da tua presença. Não retire de mim o teu Espírito Santo. Torna a dar-me alegria da tua salvação e sustém-me com um espírito voluntário. Então ensinarei os transgressores o teu caminho e os pecadores a ti se converterão. Livra-me dos crimes de sangue, ó Deus, Deus da minha salvação, e a minha língua louvará altamente a tua justiça. Abre, Senhor, os meus lábios e a minha boca entoará o teu louvor. Porque te não comprazes em sacrifício, senão eu os daria. Tu não te deleitas em holocausto. Os sacrifícios para Deus são um espírito quebrantado e um coração quebrantado e contrito, Deus não desprezará. Louvado seja Deus, parte do Salmo 51, salmo que você conhece tanto e sabe de que se trata, né? Se trata de um pedido de perdão quando Davi havia pecado após a conversa dele com o profeta Natan, que lembrou ele através de uma parábola de que o que ele fez estava muito errado. E em forma de parábola, nós sabemos que ele, antes de abrir os olhos, ele disse que era digno de morte o homem daquela parábola. Mas o que nós vemos aqui agora é alguém com um arrependimento verdadeiro. Ele caiu em si e se arrependeu verdadeiramente. E quando nos arrependemos, como foi o caso de Davi, não há outra coisa a fazer a não ser nos jogarmos nos pés daquele que mandou o seu filho na cruz para nos comprar, para nos resgatar. A Bíblia vai dizer que o sangue de Jesus Cristo nos purifica de todo pecado. mesmo um pecado como esse, que era o pecado de Davi, de assassinato e adultério, sim, para Deus não é que não existe pecado grande. Existe sim pecados que são piores do que outros. São pecados que têm requinte de crueldade. Eles ultrapassam o nível da maldade humana e chega a ser realmente muito difícil de imaginar. Mas para Deus não. Para Deus não é que o pecado seja tão grande, é que o amor de Deus. A Bíblia diz que Deus amou de tal maneira que enviou o seu filho. Então se custou a morte do seu filho, o sangue dele derramado na cruz, é apto, é poderoso para perdoar todo tipo de pecado, desde que haja um arrependimento. E Davi está aqui se derramando na presença de Deus, pedindo exatamente para que Deus o perdoe. Ele busca a pureza do seu coração. Ele sabia que o seu coração no momento estava impuro. E ele busca a pureza do coração e ele quer que Deus crie nele um espírito reto. Mas qual era o objetivo? Era tão somente ser perdoado? Não. Havia e há sempre ligado o arrependimento e o pedido de perdão, a salvação. Davi havia perdido a alegria da salvação. E ele então roga a Deus para que devolva a ele a alegria de ser salvo. Porque afinal, este é o grande objetivo da vida na terra. É ser salvo. E Davi sabia muito bem como instrumentista, salmista, guerreiro de Deus, alguém que tinha um grande ministério e que tinha um coração que, segundo o próprio Deus, Davi era um homem segundo o seu coração. E isso nos torna mais alertados quanto ao pecado. Mesmo sendo Davi, segundo o coração de Deus, um homem que fazia tudo para agradar a Deus, diante do pecado, ele tombou. O pecado é muito ardiloso, astuto. E o ser humano, não interessa a posição que ele ocupe, é frágil e vulnerável. Não há aquele que possa dizer, eu jamais pecarei. Não tem como. Todos nós somos sujeitos a pecar a qualquer momento. Mas o que me chama a atenção aqui é o nível de arrependimento de Davi. E ele fala com Deus assim, olha, se o Senhor quisesse, ou se o Senhor se agradasse de sacrifícios, eu faria. Mas eu sei que o Senhor não se agrada. Eu sei que eu só consigo agradar o Senhor se o meu coração estiver quebrado. Se o meu espírito estiver aquebrantado. E aqueles que têm essa facilidade de ter um coração aquebrantado, um espírito aquebrantado, esses, o salmista vai dizer que isso agrada a Deus. Para que Deus restaure a sua comunhão, a minha comunhão quando erramos, é preciso de aquebrantamento. Não é apenas um reconhecimento. Deus, eu pequei, tá bom, eu sou falho e pequei, não. Tem que haver um arrependimento que é muito mais do que um remorso. É um arrependimento com o arrependimento de Davi. Porque ele achou tão sério o seu pecado que ele mesmo deu sentença, sem saber que era ele, sem se dar conta, de que era digno de morte aquele que cometera tal pecado. E aí, quando ele descobre que é ele, quando o profeta diz assim: és tu este camarada. Ele sabia que ele tinha acabado de dar a sua própria sentença, então ele entra na presença de Deus com o coração completamente quebrantado, arrependido das suas misérias, arrependido do seu pecado. Ele se volta para Deus e propõe dar não apenas o sacrifício de animais, mas ele propõe dar a Deus um coração aquebrantado. Ele sabia que ele não era digno mais de ser salvo, então ele pede, ele suplica pela alegria da salvação. Ele sabia que ele não tinha mais como conviver com aquele pecado e ser cheio do Espírito. Ele começa então a dizer a Deus assim: não, por favor, não retire. Não retire o seu Espírito. Porque o servo de Deus sem o Espírito Santo, com o Espírito Santo, já é difícil servir a Deus por causa das nossas falhas. Já é difícil agradar a Deus por causa do nosso pecado. Pecamos todos os dias com pensamento, atitudes, palavras. Ainda mais sem o Espírito. Davi então pede duas coisas preciosas: que não seja retirado o Espírito dele, que devolva a alegria da salvação. E uma terceira coisa que ele pede é que seja renovado o Espírito reto. O Espírito reto, sem dúvida, um Espírito reto, disposto a dar um culto contínuo a Deus. Porque nós precisamos ter uma vida que se pareça, pelo menos, com um culto contínuo. Nós precisamos ser vigilantes, porque assim como Davi, todos nós somos vulneráveis. Às vezes, hoje mesmo, já falhamos e ainda não nos consertamos. Quem sabe ontem você nem se lembrou. Então, o alerta nessa tarde é que se Davi, o homem que foi, segundo o coração de Deus, vacilou, eu e você também podemos. João diz assim: filhinhos, não pequeis. Um conselho aqui para que a gente fuja do pecado. Mas ele reconhece que podemos pecar, e então ele diz: porém, se pecares, vocês têm um advogado junto ao Pai. Sabe quem? Jesus Cristo, o justo. Ele vai estar intercedendo. E quando Davi pede para não retirar dele o Espírito, eu lembro você que o Espírito intercede por nós com gemidos inexprimíveis. O Espírito Santo ora por mim e por você. E por isso Davi não queria perdê-lo, não queria que fosse retirado dele. Há uma proposta para que ele decida o que ele quer, se ele quer cair na mão de Deus ou na mão dos homens. E ele diz então que quer cair na mão de Deus. Sabia que estava perdoado, mas o seu pecado havia consequências, e assim a maior parte dos nossos pecados tem consequências. E Davi sabia da consequência, e ele escolheu então que queria cair na mão do Deus vivo. Eu e você devemos sempre escolher estar na mão de Deus. Devemos sempre estar alerta com esse mal que durante toda a vida nós vamos conviver com ele, que é o risco iminente do pecado. Somos pecadores. Parece que é a única coisa que estamos prontos verdadeiramente. Viemos pronto de fábrica é para pecar. O resto, tudo que a gente conquista, tudo que se consegue, é com aprendizado. Que eu e você aprendamos a ser vigilantes. E se pecarmos, temos um advogado junto ao Pai, a saber, Jesus Cristo. E Ele conhece, Ele sonda o mais profundo da nossa alma, do nosso espírito. Ele sabe quando o espírito está quebrantado. Ele conhece quando nós estamos apenas emocionados. Ele não se impressiona com lágrimas de emoções. Ele sabe diferenciar o remorso de arrependimento. Por isso, não dá para enganá-lo. Não dá para se consertar publicamente. Não dá para ir à frente, receber uma oração. Não dá para chamar o pastor e pedir uma oração e dizer está tudo bem. Ele sabe, Ele sonda, Ele conhece. E o próprio Davi, ele diz nos Salmos: Tu me conheces, Tu me sondas, Tu sabes quem eu sou. Se você ler Salmo 139, você vai encontrar ele falando isso. Diz: Senhora, não adianta eu tentar fugir do teu espírito. Para onde irei eu? Para qualquer lugar que eu for, ali o Senhor está. Se eu fizer no Seol a minha cama, o Senhor está ali. Se eu procurar me esconder nas trevas, não há trevas para ti, o Senhor. Trevas e luz são a mesma coisa. E assim como era para Davi, também é para nós. O Deus é o mesmo. Sonda tudo, conhece os nossos pensamentos. Conhece quando estamos sendo fiel, leal. Conhece quando estamos sendo encenadores. Quando nós estamos tentando mostrar para alguém aquilo que não somos. A Ele não se engana. A Ele não tem como ludibriar. Ele sabe tudo sobre nós. O que Ele quer é que nós, apesar de não saber tudo sobre Ele, e não saberemos mesmo enquanto aqui viver, nós tenhamos apenas um coração aquebrantado, voltado para Ele com sinceridade. Senhor nosso Deus, Pai amado, Pai santo, Pai querido, no nome de Jesus, teu Filho, mais uma vez estamos voltados com nossos pensamentos, nosso coração, nosso corpo, alma e espírito, concentrados no céu de glória, onde está o teu Filho intercedendo por nós, para nessa tarde invocar o teu nome, ó Deus, a favor dos teus filhos que estão ouvindo a Rádio Paz nessa tarde. Eu peço a ti para que o Senhor opere no meio das famílias, que o Senhor venha ouvir a oração que clama por salvação da família. E que a salvação, ó Deus, que é o teu maior interesse, é o teu maior prazer, venha acontecer no meio das famílias, que o arrependimento venha aos corações. E que o teu Espírito, ó Deus, possa encher a vida da pessoa, trazendo Deus ao quebrantamento ao coração e revelando, convencendo do pecado, da justiça e do juízo, trazendo de volta essa pessoa que há tão tempo, há quanto tempo anda tão longe de ti. Que a palavra de hoje possa ter penetrado no seu coração e ela possa trazer de volta tudo aquilo que um dia ela já tinha na tua presença. Que o Senhor venha devolver a ela o renovo espiritual. Que o Senhor traga, Senhor Jesus, quebrantamento e uma conversão verdadeira a este coração. Traz também, ó Deus, um renovo àqueles que estão frios espiritualmente, aqueles que perderam o desejo de buscar a tua face. Meu Deus, renova nessa tarde. Traz, ó Deus querido, saúde aos lares, às famílias, aos leitos de hospitais. Pessoas que estão enfermas neste momento sejam curadas pelo teu poder. Por causa da tua infinita graça e bondade, alcança-os, independente da posição que eles estejam, te servindo ou não servindo, mas que estejam ouvindo neste momento. Que o Senhor, por misericórdia, lance mão da tua misericórdia nessa tarde e possa, Deus, liberar a cura do corpo, da alma, da mente. Que o Senhor possa limpar o coração daqueles que estão entristecidos, amargurados, enfurecidos, aqueles que estão cheios de ódios, de rancor, aqueles que não conseguem liberar perdão, que o Senhor consiga amolecer esses corações, quebrantá-los, para que possam liberar e também pedir perdão. Abençoa as famílias nessa tarde com toda sorte de bênção. Que os céus se abram, ó Deus, sobre a cidade de Palmas, sobre o estado de Tocantins, sobre a nossa nação. Que o Senhor venha abençoar grandemente as nossas autoridades, aquelas que o Senhor vai constituir agora sobre a nossa nação. Que eles venham entender o chamado que o Senhor tem neles, na vida deles, a função que o Senhor tem dado a eles, que eles possam desempenhar, ó Deus amado, com temor e com tremor diante de Ti. Abençoa também as nossas crianças, guardando e protegendo, em nome de Jesus. Muito obrigado pelo carinho da sua audiência. A semana está só começando. Amanhã o pastor Diogo está aqui com vocês. Na quarta-feira estamos de volta. Por enquanto, ele, Alex Nascimento e o Som do Céu, na sua melhor companhia, 89,9, Rádio Paz, a rádio da família. Fique com Deus e até quarta-feira.

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2: Você sabia? Apesar de não exigir corridas ou saltos, o xadrez é reconhecido como um esporte por diversas entidades internacionais, pois exige estratégia, concentração e preparo mental. 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
2: Opa, já estou aqui de volta com você na sua Paz FM, a Rádio da Família, nessa segunda-feira. Rádio Paz FM. Segunda-feira calorosa e abençoada, né? Hoje, dia 21 de setembro, calor reinando aí na nossa capital, tá daquele jeito. O calor tá alto, o sol tá brilhando, tá radiante, né? Ó, deixa eu dar um confere aqui na temperatura de agora aqui na nossa capital. Ó, 37 graus, que é isso? 37 graus. E segundo a previsão de tempo, né? Nós sabemos que quem sabe de tudo e todas as coisas é Deus, né? Mas o homem tem todas as suas tecnologias aí para fazer essas previsões. Vários indicadores. E segundo essa previsão, tem chuva na sexta-feira, viu? Será? Será que ela vem? Se bem que o clima tá mudando aí, tá um pouco mais abafado, tá um pouco nublado aí, né? Pode ser que ela chegue. É, segundo o meu amigo Éder Parente, falou, vai chegar, pode ter certeza, tenha fé. Sexta-feira é sexta-feira de chuva aqui na nossa capital. Amém, amém. Mas pra hoje nós temos aí, ó, nessa tarde, agora são 3 horas e 37 minutos, teoricamente, como diz um bom brasileiro, era pro sol já tá esfriando, mas não, no Tocantins é 38 graus. Isso mesmo, meus amigos. 38 graus, umidade tá baixa, tem que se hidratar, tem que tomar bastante água, não espere ter sede para tomar água, viu? Porque a sede já é sinônimo de desidratação, você sabia? Sabia que você não pode esperar ter sede para tomar água? Tem que tomar o tempo inteiro se hidratando, porque se você sente sede, é porque o seu corpo já tá alertando que tem algo errado, já tá desidratado, viu? Então tome bastante água, a umidade tá bastante baixa aí, o calor tá intenso, mas permitindo Deus, segundo as previsões, sexta-feira tem chuva, sexta-feira sextou com chuva aí na nossa capital. 3h38, quero falar agora com você sobre a Macpão. 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E agora chegou o momento de nós abrirmos o nosso arquivo musical e fazermos a nossa viagem no tempo. Vamos ouvir Comunidade de Nilópolis cantando de baixo do meu pé.

0: Esse foi nosso arquivo musical que você acompanhou aqui na sua Rádio Paz, a Rádio da Família, ouvindo aí, trazendo a arca, abro mão. E aí, você tem disposto a abrir mão daquilo que tem impedido você de servir a Deus? Seja a sua família, seja os amigos, seja bens materiais, talvez até uma bênção que Deus te deu tenha te atrapalhado a seguir a Deus, seguir a Cristo, seguir os seus mandamentos, hein? Tome cuidado. 3:51, nós vamos para um rápido intervalo, daqui a pouco estou de volta aqui com você.
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5: Opa, já de volta aqui com você. Agora são 3 horas e 54 minutos. Ótima tarde pra você.
6: Ó, de volta, mas já me despedindo, porque o Éder Parente já tá aqui. Alex, já tá entrando no meu horário, vai me atrapalhar, o trem bala vai atrasar, vou ter que remarcar a passagem aí, os bilhetes da galera. Então, vou ter que deixar então o nosso programa finalizando por aqui. Se Deus permitir, nós voltamos amanhã a partir de 1 hora da tarde, viu? Porque daqui a pouco o Éder Parente já começa aí o Modão da Paz, trazendo muito mais alegria, descontração aqui no programa Modão. E depois tem toca-toca da Paz FM, com a nossa irmã Helena Carvalho, tem conexão de líderes, muita coisa boa pra acontecer por aqui ainda, tá bom? Então não desligue seu rádio, pois você não perde, pois por ficar ligado aqui na nossa programação, na sua Rádio Paz, onde sempre tem um programa que combina com você. Um forte abraço, fiquem todos com Deus e a paz do Senhor Jesus.

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1: O preço do café arábica abre esta segunda-feira com alta de 0,30%, com a saca de 60 quilos negociada a R$ 1.546,58 na cidade de São Paulo. O café robusta também teve leve alta de 0,08%, sendo comercializado a R$ 965,79. O preço do açúcar cristal apresenta alta de 0,39% na capital de São Paulo. A saca de 50 quilos é cotada a R$ 120,05. Em Santos, houve recuo de 0,32% e a mercadoria é negociada a R$ 124,74 na média de preços sem impostos. A saca de 60 quilos do milho, por sua vez, é vendida a R$ 69,29 após leve aumento de 0,06%. Os dados são do CEPEA. Reportagem Viviane Bessa.

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2: Agora em Palmas, 4:06. Muito boa tarde para você.
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2: Meu muito boa tarde na santa e gloriosa paz do nosso Senhor e Salvador Jesus Cristo. Está no ar, está começando mais uma edição do meu, do seu, do nosso
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2: Aqui pela Paz FM, a Rádio da Família, eu sou o irmão Éder Parente, o Éder com W. Estou por aqui, eu daqui, claro, você daí, você sabe que nunca, nunca, nunca, jamais pode faltar a doce e amável presença do Espírito Santo na minha, na sua, nas nossas vidas, em nome do Senhor Jesus. Hoje é segunda-feira, Juju.
0: O quê? Não acredito.
2: Segunda-feira, já são 21 de setembro de 2026 e graças a Deus que Papai do Céu é maravilhoso, permitiu que chegássemos até aqui e ele deixando, é claro, nós iremos juntos até lá, você sabe, até no ponto final às 7 da noite, você está na estação certa, na Paz FM, a Rádio da Família, e por aqui, ó, já fazendo barulho, aquecendo os motores do trem bala aqui do Modão da Paz. 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Apenas começando essa semana de dias úteis, primeiro dia do Modão da Paz dessa semana, segundona, já são 21 de setembro de 2026. Graças a Deus que Papai do Céu já permitiu, né? Vamos juntos até lá, você sabe, até no ponto final. Opa! 639-8420-6868 é o zap zap para você participar comigo aqui, diretamente aqui nos estúdios, mandar sua mensagem de texto, aquele joinha esperto. Se for, irmão Edson, só consigo mandar áudio, então manda áudio. Não vou conseguir reproduzir o seu áudio aqui, mas vamos conseguir sim mandar aquele recado todo especial para você que está sintonizado conosco. Então vambora, meu filho, solta o trem bala nos trilhos aí, ó. Isso aí, ó. Abrindo o Modão da Paz dessa segundona com eles, Carlinhos e Lindomar. Valeu a pena. Solta o som. Sobe o som, meu filho.
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quem tá abrindo o Modão da Paz dessa segundona. Carlinhos e Lindomar, valeu a pena. Positivo, essa é a Rádio da Família, sempre com você, te fazendo companhia por aqui. Eita, manda aquele alusão todo especial pra você que tá conectado aí no seu carrão, passeando aí pelas ruas da cidade, ou não, né? Ou trabalhando, quem sabe aí, meus amigos taxistas, motoristas por aplicativo, sintonizados nessa tarde abençoada de segundona, nossos amigos caminhoneiros, levando e trazendo o progresso do Brasil também, chegando por aqui, já ouvindo a nossa frequência, seja onde você estiver, pela 89,9 ou também pela 91,3. Sejam muito bem-vindos, meus amigos aí de Araguaína e região, região norte do estadão do Tocantins. Você que nos ouve pelo site, pelo www.radiopaispalmas.com.br. Você conectado também através da internet, pelo nosso aplicativo. Você conectado aí no seu radinho. É para mais de 60 municípios na 89,9. Quando falta a frequência 89,9, principalmente na região norte do estadão do Tocantins, desconectou 89,9, automaticamente no seu Dion já entra aí a 91,3. Que coisa boa, né? Que comodidade bacana. 4 horas 15 minutos, mais moda sertaneja chegando por aqui. Os meninos André e Felipe. Essa aqui é ao vivo no Mineirão, hein, gente? Não é fake news, sobe o som. Alô, minha amiga Jussi Pires aí, ó. Sintonizada sempre, levando a gente de carona. Meu amigo Maurício Borges, sobe o som aí, menino.

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7: Eu já tô de volta por aqui, 4h22 agora, gente. Muito boa tarde.
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7: A Rádio da Família, ainda bem que é 4h22, Juju.
8: O quê? Não acredito.
7: Poderia ser pior, Gaguinho.
9: Zebra, zebra total. Daquele tanto.
7: Já deu certo, meu filho. Oi, tô de volta por aqui, você tá falando de onde? Olha, meu amigo Maurício Borges, tô dizendo que o homem tá por aí, ó. Ligado aqui na melhor, tá vendo? Abração, meu amigo Maurício. Tá tudo bem por aí, meu querido? Um abraço na paz do Senhor Jesus Cristo. Que Deus te abençoe e seja sempre bem-vindo por aqui em nossa programação. Meu amigo Ibamã, oi, Ibamazão. Lá da Vila Regina, em Paraíso do Tocantins, já chegou por aqui, marcou presença, carimbou sua participação por aqui no Modão da Paz. Boa tarde, irmão Hélio Parente, ó, tô por aqui ouvindo o Modão da Paz. Ainda deixou dois joinhas aqui, 10 joinhas de volta pra você, meu irmão. Abraço pra esse povão aí de Paraíso do Tocantins que se liga por aqui na Paz FM, a Rádio da Família. Meu amigão, rapaz, cadê o Ari? Meu amigo Ari Batista, o homem da Casa Verde em Paraíso do Tocantins, irmã Maria Iva, toda a família sempre acompanhando a nossa programação, diretamente de Miracema do Tocantins. Tem muita gente na falta por aqui, ó, o boletim tá vermelho, hein? Eis, ele chegou por aqui, meu amigo Diácono Gutenberg, lá de Miracema. A paz do Senhor, irmão Hélio é parente. É, tá vendo aí, irmão Hélio é parente com Davi. Manda um alô pra nós de Miracema de Açúcar, rapaz. Abraço, é o Gutenberg. Meia dúzia de joinhas aqui, 30 joias de volta, Gutenberg. Satisfação, revê-lo por aqui, meu amigo. Como é que estão as coisas por aí na nossa Miracema? Miracema de Açúcar. Climazão abençoado. É, tem promessa de chuva por aí no céu, meu amigo, porque aqui as nuvens estão muito espalhadas ainda. Acho que não vai juntar agorinha não, viu? E ontem tava, meu amigo Gutenberg, ontem aqui na capital tava aquele vento, um vento, sabe, rapaz, aquela ventania desde cedo, parecendo que era mês de parecendo que era mês de agosto ainda. É, levou as nuvens que tinha tudo, limpou tudo. Aí hoje já surgiram mais algumas, hoje o vento tá menos um pouquinho. Que Deus te abençoe, meu amigo, um abraço para todos sintonizados aí. Minha amiga Laís aí de Miracema, eu sei que tem muita gente aí na Miracema que falta por aqui, viu? É, tô sabendo aqui, ó, boletim tá vermelhinho no final do ano. Minha amiga Laís Vieira, diaconisa Márcia Borges, a Vândria Rodrigues, pastor Wagner Alves de Miracema. É, povão de Miracema aí, a Osana Paulina, a missionária Maria dos Anjos, a cantora Ivone, o Silvio de Miracema, a Stephanie Almeida, e povão de Miracema, a irmã Aurélia, meus amigos aí da oficina do Rony, o Gil Araújo aí de Miracema, locutor abençoado também, comunicadorzão aí de Miracema. Abraço para esse povo abençoado. Meu amigo também chegou por aqui, direto da Praia das Arnos ali, ó, da 309 Norte, já deixou com certeza carimbada a sua participação por aqui, a poltrona do Trembala reservada por aqui, meu amigo Pedro. Oi, irmão Pedro, lança a rede, Pedro. Mas, senhor, já pesquei a noite inteira. Pedro, lance a rede, Pedro. Lance a rede, Pedro. Vai dar certo. 4h25, tá chegando mais uma moda por aqui com eles, ó. Essa aqui é um clássico aí dos meninos. Daniel e Samuel, a ovelha. Alô, meu amigo Genésio. Tá nas entreguinhas hoje, rapaz? Ou tá de folga? Sobe o som aí, ó, pra essa moda chegando aqui. Daqui a pouco eu volto. Não sai daí.

0: Eu voltei por aqui, 4h29, acabamos de ouvir por aqui com Daniel e Samuel, a ovelha. Inclusive, tenho certeza que minha amiga Isaulina, lá de Lagoa do Tocantins, deve ter gostado demais, né, Isaulina? Ela falou, agora há pouco ela mandou um alô pra gente aqui, tá lá sintonizada conosco, ouvindo aqui a nossa programação do Modão da Paz, tá ligadinha, tá alegre, tá contente, falou, Manoel, roda uma moda pra nós aí hoje nessa segundona de Daniel e Samuel. Ah, eu tenho certeza que ela ouviu, tenho certeza que ela gostou. Obrigado, minha amiga, irmã Isaulina de Lagoa do Tocantins, meus amigos também aí de Lagoa do Tocantins, sintonizados aqui na Paz FM, a Rádio da Família. Vamos de intervalo, eu volto já.
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0: Já estamos de volta, minha gente. 4h35 agora. Boa tarde pra você.
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0: Sempre, sempre te fazendo companhia, eu daqui, claro, você daí, eu sou o Éder com W. É, meu amigo Gutenberg de Miracema, rapaz, olha a minha amiga, olha, tô falando, gente, quem tá sumido sempre aparece por aqui, ó. É, ela mesma, minha amiga Cleonice, lá da chácara Deus nos trouxe. Olha o nome bacana da chácara, né? Ela e o irmão Matheus estão sempre por lá. Tá mais próximo de Paraíso do que daqui, né, irmã Cleonice? Boa tarde, meu irmão, a paz do Senhor Jesus Cristo. Tava com saudade, tava sem rádio, mas estamos juntos por aqui. Mande um alô pra Esté, pra Vitória e pro Pelego. Ah, tá bom então. Alô, Pelego! Obrigado, irmã Cleonice. Vocês estão no nosso coração. Um abração no irmão Matheus aí, toda a família. Obrigado pela audiência aí, ó. Tá certo, tava sem rádio, mas agora com o radinho aí, sempre manda um alô. Sempre manda uma participação pra gente aqui, que a gente fica feliz demais. Tá bom, minha amiga? Deus continue abençoando. Meu amigo Francisco Alves, do Taquarizão de Açúcar, tá ligado. Ele, a irmã Vera Lúcia, a Miriam, ele falou, ó, estou aqui ligado. Manda um alô pra nós. Tá dado um alô, irmão Francisco. Meu amigo, Deus abençoe sua vida. Cadê meu amigo Ferreirinha, lá da Chácara Val de Jaboque, em Porto Nacional? Alô, Ferreirinha, tá no QAP total ou só parcial? Meu amigo Pedrinho da Farinha também tá ligado, já passou por aqui. Boa tarde, irmão Éder Parente, tudo beleza? Não estou ligando, mas estou ligado. Oi, irmão Pedrinho, rapaz, tudo jóia, meu amigo. Um abraço pro senhor, rapaz. E quem participou esse dia aqui, irmão Pedrinho, foi irmão Angelino, rapaz, lá da Fazenda Buritirana. Ele e a irmã Célia estão sempre por lá ligadinhos com a gente. Mandar um alôzão pra eles. Alô, irmão Angelino, irmã Célia, Deus abençoe, meus amigos. É, estão na audiência com certeza. E lá em Buritirana, é, um abraço pro meu amigo irmão Rosalino e irmã Sebastiana, sempre ligados conosco também aqui na Paz FM, a Rádio da Família. Valeu, gente, muita gente ainda chegando por aqui. Pastor Elismar. Ah, pastor Elismar chegou, foi cedo. Pai do Senhor Jesus Cristo, irmão Red Parente, amigo da gente, ótima tarde. Daqui a pouco já é noite também, passa rápido, é verdade, minha amiga. Uma excelente semana abençoada pra você, sua família e todos os ouvintes aí da Paz FM. Eu e a Manu chegamos agora em casa. Daqui a pouco vou buscar a Maria Gabriela no colégio. Correria, mas tô mandando logo meu alô pra você nessa abençoada programação aí do Modão da Paz, como sempre. Amém, minha irmã. Ela disse o seguinte: Deus abençoe sempre você e todos aí, em nome do Senhor Jesus Cristo. Pastor Elismar, diretamente da nossa grande Porto Nacional. Obrigado, minha amiga. 4h38, 4h38. Povo de Deus continua chegando por aqui. Ei, olha só, minha amiga Maria de Lourdes do Santa Bárbara. Acabou de chegar por aqui. Boa tarde, irmão Éder Parente, tudo bem? Só não tá melhor porque tá muito quente. Mas vai melhorar logo. Abraço aí, tudo de bom. Obrigado, minha amiga Maria de Lourdes. Santa Bárbara também se liga por aqui. Região Sul aqui da nossa capital se liga por aqui também na 89,9. Alô, você aí também pela 91,3. Meu amigo, ó, Jussireno. É, o Jussireno é da região de Novo Agudo. Passou por aqui. É, boa tarde, na paz do Senhor Jesus Cristo. Sou o esposo da Miriam, aqui da Serra Branca. É do município de Novo Acordo. Olha aí, gente. Alô, meu amigo Jussireno. Um abração pra você. Que Deus abençoe o senhor, sua esposa, a irmã Miriam, aí da Serra Branca, município de Novo Acordo. É o Juscelio. Ah, ele disse que aqui sou o Juscelio. Tá bom, então, acho que colocaram o nome errado por aqui. Eu vou corrigir. Valeu, Juscelio, Deus abençoe, obrigado pela sintonia. Abraço para todos aí da Serra Branca, município de Novo Acordo. Sintonizados aqui na Paz FM, Rádio da Família. E João Pedro da 309 Norte falou o seguinte, para mandar um alusão e a próxima canção, o modão, a preparar a poltrona dele por aqui. E próximo modão para todos os ouvintes aí. Obrigado, meu amigo. Deus abençoe sua vida. E minha amiga pastora Marlene, lá do Aurini 3, já passou por aqui. A paz do Senhor, irmão Elia Parente. Estou aqui, ó, passando roupas e ouvindo o programa. Que maravilha, pastora Marlene. Abração aí no pastor Dilson também, sintonizado aqui na Paz FM, a Rádio da Família. Já tem mais alô, mais participações, mas quem tá chegando por aqui? Ah, tá chegando uma moda por aqui. Com eles, gente, eu vou trazer até um recadinho deles por aqui. Chama os meninos por aqui, viu, meu amigo Genésio? Olha isso aí, ó.
12: Olá, ouvintes, eu sou o Jonas, da dupla Joel e Jonas, passando aqui para dar um alô especial a todos os ouvintes desta conceituada emissora, a Paz FM, e também ao locutor Weber Parente, né?
0: Sou eu.
12: Que comanda aí o modão da paz. Toca sempre Joel e Jonas aqui, né? Que maravilha. Um abração a todos vocês e Deus abençoe a todos.
0: E solta o som por aí, ele chegando por aqui, ó. Joel Jonas, meu amigo, é o nome dessa canção. Sobe o som aí, Genésio, meu filho. Tá aí ligadão, com certeza.

0: Ah, sempre, sempre com você. Se você não conhece, venha depressa. Essa daí, meu amigo Genésio. Sei que o Genésio chorou essa hora, viu, gente? Saiu lágrima dos olhos do meu amigo Genésio com esse clássico aí do Joel Jonas. Eita, olha só, muita gente também, né? Meu amigo é o nome dessa canção que acabamos de ouvir por aqui na Paz FM, Rádio da Família. Meu amigo Genésio tá por aí, falou, tô aqui nas entreguinhas, irmão Ed. Tô aqui, rapaz, suadinho, rapaz, mas daqui a pouco já termina. Mas tô ligadão. É, meu amigo Genésio, tô falando pra você, rapaz, o negócio é... Parece que foi um dia desse essa canção, né, Genésio? Já é um clássico aí, ó. Valeu, meu amigo. Obrigado pela carona, pela sintonia de sempre. Quem chegou por aqui também que tava sumida, minha amiga missionária Marcela Holanda. A paz do Senhor, missionária. Tá tudo bem por aí? Deus abençoe, minha irmã. Eu gostaria de pedir um louvor aqui, oferecer pro meu esposo. Ela colocou louvor, oração e resposta. Ah, tá certo então. Tá certo. Obrigado pela audiência, minha amiga. Deus abençoe. Vamos olhar aqui. É um louvor esse título aqui. Eu não sei se ela colocou esse aqui. Louvor. É, colocou louvor, oração e resposta. Vamos dar uma olhada por aqui. Obrigado, irmã Marcela, missionária Marcela Holanda, meu amigo Ivanilson, rapaz. Ei, Ivanilson, tá por aí, rapaz? Hã, Gaguinho?
1: É zebra, zebra total. Daquele tanto.
0: Ei, Ivanilson, obrigado, minha amiga missionária Marcela Holanda. Um abraço aí pra essa família linda e abençoada. Diretamente lá do assentamento Família Feliz, ela chegou que também estava sumida. É, irmã Laura. Boa tarde, irmão Éria, parente. A paz do Senhor, irmã Laura. Tudo firme, tudo bem, tudo na paz por aí. Que Deus abençoe. E dirigindo, chegando aqui na capital da rotatória, meu amigo presbítero Raimundo Araújo, motorista aí da Cerealista Santa Fé, sempre aí entregando arroz no estado e no Brasil aí, ó. Pai do Senhor, irmão Éder, parente, uma boa tarde pra você e todos os ouvintes aí da Rádio Paz FM. Tô chegando na capital, seja bem-vindo, meu amigo. 5 joias, 25 joias de volta pro senhor, obrigado pela audiência. E moda sertaneja cristã, o senhor sabe que é por aqui? Tá chegando mais uma por aqui. Ah, quem tá chegando, irmão Éder? Quem tá chegando? É essa moda aqui, é um clássico também. Amigos do Mestre, guerreiro vencedor. Sobe o som, meu filho.

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4: Nós estamos de volta por aqui, são 4h51 agora. Muito boa tarde.
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4: Sempre com você, 4h51. 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Olha minha amiga, a irmã Cleonice, lá da chácara Deus nos trouxe, tirou até a fotozinha do rádio por aqui, disse o seguinte, ó, eu estava sem ele, mas agora retornou. Olha o radinho dela por aqui, ó, modelo retrô, bonito demais, viu, irmã Cleonice? Obrigado, minha amiga, por compartilhar conosco. Meu amigo Carlos, motorista por aplicativo, congrega ali na DRC 112 com meu amigo pastor João Paulo Arantes. Já passou por aqui, ó, tirou foto do painelzão do veículo, tá lá conectado na 89,8. Ah, rapaz, tá faltando finalzinho aí, ô, irmão Carlos. É, redonda esse negócio pra 9 aí, 89,85 ali, ó. Tá quase lá, irmão Carlos, tá quase lá. É 89,9, obrigado, meu amigo, pela audiência. Quem tá ligado também? Minha amiga irmã Maria Helena da Chácara Cipó. Pai do Senhor, irmã Maria Helena. Tá tudo bem? Tava sumido, hein? Deus abençoe, seja bem-vinda. E ele, meu amigo irmão Coqueiro. Ô, irmão Coqueiro. Deus abençoe, meu amigo. Ele falou, ligado aqui na melhor, viu? 89,9 no painel, tá tudo certo. O ar-condicionado por ali também tá ligadinho. Eita, meu amigo. Obrigado pela audiência, queridão. É, e você que tá aí conectado conosco. Tá fazendo o quê que não chegou ainda por aqui? 639-8420-6868. Tá chegando uma moda pra animar muito mais essa tarde aqui de segunda-feira. 4h54 agora, Felipe Colassi tá chegando aqui, ó. Vou levar a paz. Daqui a pouco eu volto. Sai daí não.

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1: Agora em Palmas, 5:04. Boa tarde.
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1: Estou de volta por aqui, 5:04. De volta com o programa Modão da Paz, nessa segundona. É dia 21, já são 21 de setembro de 2026. Você que está conectado aí, quem sabe desde a madruga, ou ligou o radinho por agora. É, já ligou aí, ó, ligou o carrão, deu partida, tá no Dion, aí no veículo, aí na multimídia do carrão 89,9, já fica por aí, não saia não. Olha só, deixa eu falar pra você aqui, ó, hoje, daqui a pouco, nós temos aqui também a Bíblia, capítulo por capítulo, trazendo hoje o capítulo de número 11 de Daniel. Estamos estudando o livro de Daniel e hoje é o capítulo 11, penúltimo capítulo, aliás, né? É, o assunto é o seguinte: o Império Medo-Persa será destruído pelo rei da Grécia. O reino será dividido em quatro. Guerra entre o rei do sul e o rei do norte. Esse é o assunto aqui do capítulo 11 do livro de Daniel. Nós vamos acompanhar hoje aqui na leitura da Bíblia, capítulo por capítulo. E aí, por volta lá das 6:30, já da noite também, meu amigo pastor João Paulo Arantes chega por aqui trazendo aquele momento de reflexão da palavra, tem oração, tudo isso, eu sempre digo, feito para abençoar a minha, as suas, nossas vidas, em nome do Senhor Jesus. Vou trazer mais um recado aqui para você que está conectado, está voltando para casa, quem sabe está pensando em colocar o carrão na estrada esses dias aí, para fazer aquela viagem. 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Deixa eu dar uma olhadinha por aqui, deixa eu espelhar na tela por aqui o nosso muralzão de recados. Ah, rapaz. Deus abençoe, missionária Marcelo Holanda, transmita aí o meu recado pro meu amigo Ivanilson, tá bom? Deus abençoe, obrigado pela sintonia e, claro, pela participação aqui conosco também. Olha quem chegou por aqui também, minha amiga Marineide, lá do setor de chacras, Real Parque, em Porto Nacional. Tá aí, ó. Olá, irmão, tô ligado. Deus abençoe, irmão Marinês, tá tudo bem? A paz do Senhor, seja bem-vinda também. Quem chegou agora há pouco também foi ele, pastor Jacó. Seu Antônio Luiz, rapaz, nem viu o trem bala da colina passar por cima do Curitiba. Ele chegou, seu Antônio Luiz, mais conhecido como meu pai. Ele e a dona Valdina, minha mãe, estão lá naquela areazinha, lá na nossa grande Porto Nacional, ouvindo a nossa programação. Que Deus abençoe. Ele falou: acabei de chegar da rua. Tava na rua, mas acabei de chegar. Tá lá ouvindo a programação do Modão da Paz. Um abraço, pai. Um abraço, mãe. Amo vocês. Deus abençoe. em nome do Senhor Jesus. Minha amiga Daiane Pereira, lá do Água Fria, lá em Tocantins, também passou por aqui, né, irmã Daiane? Mandou até um videozinho aqui, vou já assistir esse vídeo aqui, ó. Tem alguém lá ouvindo rádio, ela, sou irmã Daiane aqui, ó, estou ligado aqui no Modão da Paz, eu e o meu filho, o William Ravi, esse aqui do videozinho deve ser o William Ravi, ó. Sobe aí, meu filho, olha aí, ó. Um pequeno videozinho, é o William Ravi. Oh, que prazer conhecer você aqui, viu, William? Que coisa boa, rapaz, é um menino bonitão, né, Juju? Olha aí, ó. Que coisa boa, menino.
2: Moço, toca aquele hino.
1: É já, meu filho. É já que vai dar certo, William Ravi. Obrigado, irmã Daiane, por ter compartilhado aí o vídeo do William Ravi. Deus abençoe. O rádiozinho tá ali, ó, atrás dele. Coisa boa, rapaz. Bom demais. Obrigado pela audiência. E, ó, Moda Sertaneja Cristã, você sabe que é por aqui. Tá chegando mais uma por aqui. Quem tá chegando? É os Levitas. Água Cristalina. Isso aqui também eu vou mandar pro meu amigo lá de Monte do Carmo. Meu amigo Danilo. Daniel Moisés, irmã Marise. Minha amiga irmã Sara, irmão Natalino, também de Monte do Carmo. E você, ó, gosta de uma moda aí dos Levitas? Então sobe o som, já que eu volto, 5 horas 10 minutos.

0: Os Levitas, Água Cristalina aqui no Modão da Paz. 5:14 agora.
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0: É, já estamos de volta, 5:14. Muita gente ainda chegando por aqui, participando, mandando sua mensagem. Vamos aqui, ó, daqui a pouco tem mais participações por aqui. Você que tá chegando agora por aí, quem sabe tá ligando o radinho, estamos te esperando por aqui no 639-8420-6868. Tá chegando mais uma canção com Canarinhos de Cristo. Essa aqui é a versão ao vivo lá em Goiânia, gente, ó. Dono de tudo.

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4: Estamos de volta, 5:19 agora. Boa tarde para você ligado aqui no Modão da Paz. Sempre por aqui na 89,9 e também pela 91,3, região norte do Estadão do Tocantins. Para você que tá ligando o radinho agora, conectando conosco, muito bom ter a sua companhia. Quem já chegou por aqui? Meu amigo Zé, é o Zé Luiz lá de Ipueiras, né Zé? Tá ligadinho na Rádio Paz FM, um abraço para você e todos os irmãos aí de Ipueiras. Tem o Zé Luiz, tem o Zé da Balsa, tem o José da Canoa. A irmã Raquel aí do assentamento Clodomir de Moraes em Ipueiras, sempre também conectados aqui conosco. Meu amigo Djalma lá de Paraíso do Tocantins já chegou por aqui. Boa tarde, irmão Éder Parente, a paz do Senhor. Estou aqui, ó, saindo de Barrolândia, caminho de Paraíso, na estrada aqui, curtindo a Rádio Paz FM. Ainda deixou 10 joias, 50 joinhas de volta para você, meu amigo. E de Porto Nacional, já com painelzão do carro aqui na 89,9. Esse casal abençoado que é meu amigo Irajamá e a irmã Ruth, aí em Porto Nacional, conectados aqui na Paz FM, a Rádio da Família. Por aqui, ó, por aqui estamos. Valeu, meu amigo Irajamá. Abraço pro senhor. E ele de Porto Nacional também, meu amigo irmão Pedro. É o Pedrão lá de Porto Nacional. Passou por aqui, já estava cantando aí um pedacinho da música do Joel Jonas, todo animado, lá ligado conosco. Abraço, irmão Pedro, irmã Solange e os netinhos aí, o Caleb, né, rapaz, e o André, sempre conectados aí conosco também. Já já tem mais alô, mais participações. Quem tá chegando por aqui, meu amigo Eliezer Araújo vai gostar. Irmã Maria de Lourdes do Santa Bárbara e muita gente por aí espalhado nesse Brasil, no Tocantins e no mundo através da internet. Silvan Santos, para animar mais um pouquinho, o Modão da Paz. Convidei Jesus é o nome dessa canção.

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5: Já voltamos, 5h34 agora. Boa tarde pra você. Estamos de volta, muito bom ter a sua companhia. Tá chegando por aí agora, né? Ligado aqui na Paz FM, assim como o meu amigo irmão André Mota. Boa tarde, irmão Éder Parente, graça e paz. Hoje eu tô aqui com a minha esposa Dani, também com os filhos, né? O Davi, o Theo, sempre ligados aqui na melhor. Toca uma moda pra gente aí. Colocou aqui, rapaz, 10 mais mil, 11 mil joias. Então, 55 mil joias de volta aí, meu amigo. Obrigado pela audiência, viu? E minha amiga Lucilene, Lucinete Braga, aliás. Lucilene é a irmã lá de Cristalândia que também tá ouvindo pela internet. A Lucinete Braga da 409 Norte mandou até umas fotos pra gente aqui, ó, do lanche da tarde. Deve tá esperando o irmão Antônio Tavares por lá. Ele vai gostar, viu, irmã Lucinete? Pai do Senhor, irmão Hélio Parente, ó, estou aqui aguardando o meu genro, tá? Ah, o genro dela também, o presbítero Josué. A filha Renata, os netinhos Arthur e o Bernardo. E o meu marido, claro, né? É pra degustarem essas delícias aqui, ó. Faltou o bolo de mandioca hoje, não deu tempo. Mas, ó, já está ralada ali a mandioca. Ofereço o próximo modão aí pra todos vocês da equipe da rádio e todos os ouvintes também. Obrigado, irmã Lucinete. Aí na 409 Norte, muita gente nos ouvindo. Irmã Marlene, irmão Ailton Miguel Carreteiro. O povão aí sempre participa conosco por aqui também. Lá na Espaço 10, na Avenida Tocantins, sempre nos ouvindo com a caixa de som lá. A caixona dele de som é quase 1 metro de altura. É o Mauro Edio. Ei, irmão Mauro Edio. Oi, irmão Éder, parente. Ó, tudo bom? Manda um hino aqui pra nós. Claro, meu amigo. Já tá chegando mais por aqui, com certeza, viu? E lá de Divinópolis, meu amigo irmão João Batista, também tá por lá. Tô ouvindo aqui, irmão Éder, ó. Deus abençoe aí, toca uma moda pra gente aí. Claro, irmão João Batista. O senhor não pede, o senhor manda. Que a próxima já tá chegando por aqui. E a irmã Maria Amélia, lá do Santa Fé, também pediu Damares. Damares, eu não consigo rodar esse horário aqui. Irmã Maria Amélia, a nossa produção não consegue colocar. Tá bom, minha amiga? Ela falou, ó, irmão Ed, não esquece que eu amo a Rádio Pai. Esqueço não, irmã Maria Amélia. Diretamente lá de Jiparaná, Rondônia, meu amigão, irmão Adriano Francisco e a irmã Rosângela. Ele passou por aqui, estamos juntos, boa tarde na paz do Senhor Jesus, mandou aqui uns 20 joinhas, 100 joias de volta, meu Adriano, abraço meu amigo, sempre lá, ouvindo a programação aqui da Paz FM pela internet. 5h36, tá chegando uma moda boa por aqui com Jonas Vilar vai cantar pra te adorar. Daqui a pouquinho tem Duduca e Dalvan, vai cantar Jantar pra Jesus, a gente volta daqui a pouquinho.

Libera o microfone aqui, Juju. É, estamos de volta, 5:49. Você que está conectado aqui na Paz FM. Olha só, gente, minha amiga irmã Maria José lá no setor Amanda falou aqui, ó, paz do Senhor, irmão Hélio Parente, ó, quando a panela não está chiando, tô aqui agarrado no crochê. Ei, irmã Maria José, Deus abençoe, mandou até a foto aqui pra gente, ó, sejamos, coisa boa, ó, segundo a vossa fé, seja os feitos segundo a vossa fé. Olha que obra de arte bacana. Obrigado, minha amiga, por ter compartilhado conosco aqui. Deus abençoe a senhora, a sua casa, a sua família. Daqui a pouco o maridão tá chegando. Ela falou, ele chega, vai direto pro banho, irmão Hélio. Ó, daqui a pouco já senta aqui, no pé da mesa aqui, o negócio é aquela comida abençoada. Panelinha de pressão deve estar, ó, daquele jeito lá. E a minha amiga cooperadora, irmã Célia, é, rapaz, diretamente lá do loteamento Aconchego, Jaú 4. Tá ligada conosco. Boa tarde, tô aqui costurando e ouvindo a programação. Obrigado, irmã Célia. É, também ouvinte da programação, a irmã Maria de Nalva, ali de Brejinho de Nazaré. Ó, irmã Maria de Nalva, Pai do Senhor. Obrigado, minha amiga, pela sintonia. Tá lá, ó, com o radinho ligado, em cima da mesa, volume nas alturas. Abraço pra ela, também pra minha amiga irmã Grácia Ramos, que tá ligadinha. Paz do Senhor, meu parentinho, tô por cá, né? Escuta sempre, reserva aí uma poltrona pra gente. Vamos juntos até o ponto final. É, 25 mil joinhas, 75 mil de volta então, pra senhora, minha amiga. Ela, uma boa noite aí pra essas meninas aí, ó. Um carinho.

0: Oi, irmão Wellington, boa tarde. Tô por aqui ouvindo a melhor. Abraço, abraço, irmã Rose. Obrigado pela audiência de sempre. E ele chegando diretamente lá de Porungatu, Estadão do Goiás. Cantorzão Estevão Santos. Parabéns, ilustre. E ó, irmão Wellington Parente, pelo dia do radialista. É, que faz com excelência esse chamado aí, que leva nossas músicas ao mundo aí, rapaz. Além das notícias aí da Rádio Paz. Claro, meu amigo. Um abraço. Obrigado pelo carinho, meu amigo. Deus abençoe o senhor, sua casa, sua família. E faz falta quando não participa por aqui, irmão Estevão. Deus abençoe sua vida. E ela chegou agora da 409 Norte, também tá ligadinha. Ainda não ouviu o áudio, daqui a pouco eu vou ouvir em off por aqui. Mas antecipando um alôzão para ela, a irmã Marlene da 409 Norte, está sempre ligada em todas as programações por aqui. Né, irmã Marlene? Um abraço, minha amiga, que Deus abençoe. A senhora faz parte aqui da família Rádio Paz FM, tá bom? Deus abençoe, minha amiga. Tá chegando uma moda por aqui, ó. Oferecer para ele, que tá sempre nos ouvindo lá, rapaz, nas Minas Gerais. Ligado aqui na nossa programação sempre da dupla, é o meu amigo Aguinaldo, da dupla Aguinaldo e Daniel, tá sempre por lá ligadinho conosco lá nas Minas Gerais, Araguari, né, Minas Gerais. E também minha amiga irmã Elisete de Brejinho de Nazaré, também acabou de chegar por aqui. A paz do Senhor, irmão Éder Parente, ofereço o próximo louvor aí pra pastora Miriam, é da congregação de São Francisco. É, hoje ela colocou, acho que é o aniversário dela, é isso mesmo? É, então tá certo. Tá bom, minha amiga. Deus abençoe. Se tem aniversário, a gente sempre diz que não falta. Não falta festa por aqui também, né? Irmã Elisete, lá de Brejinho de Nazaré, ó. Um abraço. Que Papai do Céu possa abençoar com a presença do Espírito Santo a vida da nossa irmã. Que nunca falte a presença de Deus. E que essa data se repita por muitos e muitos anos. Para a pastora Miriam, da congregação São Francisco. Parabéns, felicidades.
1: Parabéns, parabéns, parabéns pra você.
0: Muitas felicidades, muitos anos de vida, pastora Miriam. Obrigado, irmã Elisete, por ter compartilhado conosco. Chegando canção por aqui no seu rádio. Essa moda aqui é boa, ó. Aguinaldo e Daniel, o doutor e o diploma. Sobe o som, daqui a pouco nós voltamos.

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2: A equipe do vôlei masculino do Brasil está classificada para os Jogos Olímpicos de Los Angeles em 2028. A vaga foi confirmada neste domingo com uma vitória por 3-0 sobre a Argentina no Maracanãzinho, no Rio de Janeiro. As parciais foram de 25-20, 25-23 e 25-20. Darlan foi o destaque brasileiro. O oposto terminou a partida como o maior pontuador e também garantiu a segunda posição entre os maiores pontuadores do pré-olímpico. O confronto reuniu as duas únicas seleções invictas da competição e as duas melhores sul-americanas no ranking da Federação Internacional de Vôlei. A vitória também encerra uma sequência de resultados negativos contra a Argentina. Nos Jogos de Paris, em 2024, os argentinos eliminaram o Brasil na disputa pelo bronze. Em quadra, o saque e o bloqueio foram fundamentais para a vitória brasileira. A seleção, comandada por Bernardinho, manteve o controle da partida e fechou o jogo em 3-7. Com o resultado, o Brasil garante presença em mais uma edição dos Jogos Olímpicos. Agência Rádio Web, produção e reportagem, Beatriz Coan.
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0: Agora em Palmas, 6h04. Boa noite para você.
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0: Chegando por aqui a Bíblia capítulo por capítulo, hoje trazendo por aqui ó, o capítulo 11 de Daniel, capítulo de número 11. Daqui a pouquinho eu vou mandar mais alô, mais participações já chegando por aqui, mas fique antenado por aí, tem muita coisa boa ainda chegando. Vamos lá, né, meu filho? Bíblia capítulo por capítulo, a partir de agora, aqui no seu radinho. Vamos lá, vamos lá, vamos lá. Solta aqui, meu filho, solta por aqui. Vamos lá, isso. Ao vivo é assim mesmo. Vamos lá, então. Então vamos lá agora, solta aí, ó.
2: Daniel, capítulo 11. Eu, pois, no primeiro ano de Dario, o Medo, levantei-me para animá-lo e fortalecê-lo. E agora te declararei a verdade. Eis que ainda 3 reis estarão na Pérsia, e o quarto acumulará grandes riquezas, mais do que todos. E, tornando-se forte por suas riquezas, suscitará todos contra o reino da Grécia. Depois se levantará um rei valente, que reinará com grande domínio e fará o que lhe aprouver. Mas, estando ele em pé, o seu reino será quebrado e será repartido para os 4 ventos do céu, mas não para sua posteridade, nem tampouco segundo o seu domínio com que reinou, porque o seu reino será arrancado e passará a outros que não eles. E será forte o reino do sul, mas um dos seus príncipes será mais forte do que ele e reinará poderosamente. Seu domínio será grande. Mas ao fim de alguns anos, eles se aliarão, e a filha do rei do sul virá ao rei do norte para fazer um tratado. Mas ela não reterá a força do seu braço, nem ele persistirá nem o seu braço, porque ela será entregue, e os que a tiverem trazido, e aquele que a gerou, e o que a fortalecia naqueles tempos. Mas de um renovo das raízes dela, um se levantará em seu lugar, e virá com o exército, e entrará na fortaleza do rei do norte, e operará contra eles, e prevalecerá. Também os seus deuses, com as suas imagens de fundição, com seus objetos preciosos de prata e ouro, levará cativos para o Egito, e por alguns anos ele persistirá contra o rei do norte. E entrará no reino o rei do sul, e tornará para sua terra. Mas seus filhos intervirão e reunirão uma multidão de grandes forças, e virá apressadamente e inundará e passará adiante, e voltando levará a guerra até a sua fortaleza. Então o rei do sul se exasperará e sairá e pelejará contra ele, contra o rei do norte. Este porá em campo grande multidão, e aquela multidão será entregue na sua mão. A multidão será tirada e o seu coração se elevará, mas ainda que derrubará muitos milhares, contudo não prevalecerá. Porque o rei do norte tornará e porá em campo uma multidão maior do que a primeira, e ao fim dos tempos, isto é, de anos, virá à pressa com grande exército e com muitas riquezas. E naqueles tempos muitos se levantarão contra o reino do sul, e os violentos dentre o teu povo se levantarão para cumprir a visão, mas eles cairão. E o rei do norte virá e levantará baluartes e tomará a cidade forte, e os braços do sul não poderão resistir, nem o seu povo escolhido, pois não haverá força para resistir. O que, pois, há de vir contra ele fará segundo a sua vontade, e ninguém poderá resistir diante dele, e estará na terra gloriosa, e por sua mão haverá destruição. E dirigirá o seu rosto para vir com a potência de todo o seu reino, e com ele os retos, assim ele fará, e lhe dará uma filha das mulheres para corrompê-la. Ela, porém, não subsistirá, nem será para ele. Depois virará o seu rosto para as ilhas e tomará muitas, mas um príncipe fará cessar o seu opróbrio contra ele, e ainda fará recair sobre ele o seu opróbrio. virará então seu rosto para as fortalezas da sua própria terra, mas tropeçará e cairá e não será achado. E em seu lugar se levantará quem fará passar um arrecadador pela glória do reino. Mas em poucos dias será quebrantado, e isto sem ira e sem batalha. Depois se levantará em seu lugar um homem vil, ao qual não tinham dado a dignidade real. Mas ele virá caladamente e tomará o reino com engano. E com os braços de uma inundação serão varridos de diante dele, e serão quebrantados, como também o príncipe da aliança. E depois do concerto com ele, usará de engano, e subirá e se tornará forte com pouca gente. Virá também caladamente aos lugares mais férteis da província, e fará o que nunca fizeram seus pais, nem os pais de seus pais. Repartirá entre eles a presa e os despojos e os bens, e formará os seus projetos contra as fortalezas, mas por certo tempo. E suscitará a sua força e a sua coragem contra o reino do sul com um grande exército, e o rei do sul se envolverá na guerra com um grande e muito poderoso exército, mas não subsistirá, porque maquinarão projetos contra ele. E os que comerem os seus alimentos o destruirão, e o exército dele será arrasado, e cairão muitos mortos. Também estes dois terão um coração atento para fazerem o mal, e a uma mesma mesa falarão a mentira. Mas isso não prosperará, porque ainda virá o fim no tempo determinado. Então tornará para sua terra com muitos bens, e o seu coração será contra a santa aliança, e fará o que lhe aprouver, e tornará para sua terra. No tempo determinado, tornará a vir em direção do sul, mas não será na última vez como foi na primeira. Porque virão contra ele navios de Quitim, que lhe causarão tristeza, e voltará e se indignará contra a santa aliança, e fará o que lhe aprouver. Voltará e atenderá aos que tiverem abandonado a santa aliança. E braços serão colocados sobre ele, que profanarão o santuário e a fortaleza, e tirarão o sacrifício contínuo, estabelecendo abominação desoladora. E aos violadores da aliança, ele com lisonjas perverterá, mas o povo que conhece o seu Deus se tornará forte e fará proezas. E os entendidos entre o povo ensinarão a muitos. Todavia cairão pela espada e pelo fogo e pelo cativeiro e pelo roubo por muitos dias. E caindo eles, serão ajudados com pequeno socorro, mas muitos se ajuntarão a eles com lisonjas. E alguns dos entendidos cairão para serem provados, purificados e embranquecidos até ao fim do tempo, porque será ainda para o tempo determinado. E este rei fará conforme a sua vontade, e levantar-se-á e engrandecer-se-á sobre todo Deus. E contra o Deus dos deuses falará coisas espantosas, e será próspero até que a ira se complete, porque aquilo que está determinado será feito. E não terá respeito ao Deus dos seus pais, nem terá respeito ao amor das mulheres, nem a Deus algum, porque sobre tudo se engrandecerá. Mas em seu lugar honrará a um Deus das forças. E a um Deus a quem seus pais não conheceram, honrará com ouro e com prata, e com pedras preciosas e com coisas agradáveis. Com o auxílio de um Deus estranho, agirá contra as poderosas fortalezas. Aos que o reconhecerem, multiplicará a honra e os fará reinar sobre muitos, e repartirá a terra por preço. E no fim do tempo, o rei do sul lutará contra ele, e o rei do norte se levantará contra ele com carros e com cavaleiros e com muitos navios, e entrará nas suas terras e as inundará e passará. E entrará na terra gloriosa, e muitos países cairão, mas da sua mão escaparão estes, Edom e Moabe e os chefes dos filhos de Amon. E estenderá a sua mão contra os países, e a terra do Egito não escapará. E apoderar-se-á dos tesouros de ouro e de prata, e de todas as coisas preciosas do Egito, e os líbios e os etíopes o seguirão. Mas os rumores do Oriente e do Norte o espantarão, e sairá com grande furor para destruir e extirpar a muitos. E armará as tendas do seu palácio entre o Mar Grande e o Monte Santo e Glorioso. Mas chegará o seu fim, e não haverá quem o socorra.
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0: Agora, 6h14, chegando Marcos e Mateus. Quem foi que me tocou? Voltamos já com muito mais, não saia daí.

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5: Já estamos de volta por aqui na Paz FM, 6:21.
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5: Muito boa noite para você sintonizado por aqui na Paz FM. Mais um recado aqui para você. E esse recadinho aqui é para você refletir. 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Deixa eu mandar um alô aqui, daqui a pouquinho tá chegando o pastor João Paulo Arantes, trazendo o momento da palavra. Eu quero trazer aqui um alô pro meu amigo irmão Manuel de Luzimangues, que passou por aqui, acabou de chegar do serviço por lá, tá sintonizado conosco. Obrigado, irmão Manuel, a irmã Ana também aí, sempre ligados aqui na nossa programação. Que Deus vos abençoe. Excelente noite de segunda para vocês. Meu amigo presbítero diácono, meu amigo presbítero Moisés, né? Juntamente com a diaconisa Dioneide, lá da Chácara Fortaleza, em Lagoa do Tocantins, também está sintonizado. A paz do Senhor, estamos aqui ligados. Abração, meu amigo presbítero Moisés, minha amiga diaconisa Dioneide, da Chácara Fortaleza, em Lagoa do Tocantins, ligado na Paz FM. Minha amiga Marlene, da 409 Norte, estava lá mesmo, mandei um alusão para ela, tá ligadinha conosco lá. Não, pede uma programação, é uma na sequência da outra, né, irmã Marlene? Obrigado, minha amiga. Meu amigo Valdivino Araújo, irmã Joelma ali do Jardim Vitória 1, também ligados. Boa noite, na paz do Senhor, irmão Éden. Uma semana abençoada para todos nós. Ainda deixou 100 joinhas aqui. 500 joias de volta, irmão Valdivino. E ela que estava sumida, diaconisa Cleonita, paz do Senhor Jesus Cristo, irmão Éden Parente. Estou aqui ouvindo. Quero pedir uma moda aí e oferecer para todos que ouvem a rádio no Brasil, fora do Brasil. Deixou 7 mil joinhas, 35 mil de volta, irmã Cleonita. Ela disse assim, ó, irmão Éder, fala pra Mariazinha aí se alimentar da palavra, viu? Porque sem alimentação aí não damos conta de viver felizes aí, com certeza vamos morar no céu aí, ó. Ela disse, cheguei hoje de viagem. Ah, tá explicado, é por isso que tava sumida. Graças a Deus, fui e cheguei bem. Vai o meu abraço a todos da sua amiga diaconisa, irmã Cleonita, e uma semana abençoada para todos nós. Dá um abraço pra ela aí, viu, Mariazinha?
1: Boa tarde.
5: Já é boa noite, minha amiga. Ei, obrigado, irmã Cleonita. Um abraço pra irmã Lindamar, pra Cálida também. Pastor José Henrique, o painelzão do carro tá ali 89,9. Obrigado, pastor José Henrique. Deus abençoe, obrigado pela carona de sempre, meu amigo. E ligada conosco também, acompanhando a leitura da Bíblia capítulo por capítulo, ela, irmã Grácia Ramos, amém, glórias a Deus, mandou a foto aqui pra gente, coisa boa. Amanhã finalizamos aqui o livro de Daniel. É, que coisa boa, né, gente? Graças a Deus, que coisa, estudo muito abençoado. E depois que terminarmos aqui, a gente sabe, né? A gente vai trazer aquela síntese, aquele resumo para ficar tudo entendido. Combinado sim? Então, ó, 6 horas 26 minutos, 6 mais 26, vamos tocar essa moda por aqui, ó. Mandar um abração também pro meu amigo irmão Raimundo Saladeiro, deve estar na escuta. Depois dessa canção chega por aqui, momento do intervalo comercial, e logo após, pastor João Paulo Arantes, momento da palavra, Falcão e Josué, o Araguai.

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1: Meus irmãos, a paz do Senhor Jesus Cristo, uma alegria, uma vez mais, nós estarmos reunidos para meditarmos na Palavra de Deus e orarmos com você e por você. Se você puder, tiver condições, abra sua Bíblia, o livro de Jó, capítulo 1, verso 1. Jó, capítulo 1 e verso 1. Havia um homem na terra de Uz, cujo nome era Jó, e este era um homem sincero, reto e temente a Deus, e desviava-se do mal. Verso 9. Verso 8. E disse o Senhor a Satanás: observastes tu a meu servo Jó? Porque ninguém há na terra semelhante a ele, homem sincero e reto e temente a Deus, e desviando-se do mal. Esse texto, ele traz uma reflexão para as nossas vidas, porque ele cita as virtudes de um homem chamado Jó. E as virtudes ou as características citadas no texto bíblico são virtudes que nos chamam a atenção. Por que que eles nos chamam a atenção? Porque a Bíblia diz que é o próprio Deus, o próprio Senhor, quem cita a Satanás as características de Jó. O próprio Deus Todo-Poderoso, ele vai testificar sobre as virtudes deste homem chamado Jó. Satanás, ele ouve do próprio Deus adjetivos que caracterizavam esse homem chamado Jó. E dentre desses adjetivos, a Bíblia é muito clara quando diz que Jó era um homem sincero e reto, temente a Deus e desviava-se do mal. Quando eu olho para esses adjetivos, eu olho para essa característica que Deus cita do patriarca Jó, eu entendo e faço uma análise sobre a minha própria vida. Porque para que Deus pudesse citar essas características, esses adjetivos de Jó, por certo eram características que eram peculiares a este homem. Deus não citaria características ou adjetivos em relação a Jó que não o identificasse dos demais. Deus poderia ter citado a Satanás como ele era um homem muito rico. Deus poderia ter citado a Satanás que ele tinha seus 10 filhos, sendo 7 homens e 3 mulheres. Deus poderia ter citado inúmeras coisas a Satanás, mas a característica que era peculiar ao servo Jó, à vida de Jó, é que ele era um homem sincero, reto, temente a Deus e desviava-se do mal. Quando nós olhamos para essas características, nós ficamos um tanto quanto pensativos, porque nós nos colocamos diante dessa mesma situação e façamos a mesma pergunta. Se fôssemos cada um de nós, se fosse eu, se fosse você, quais seriam as características peculiares, intrínsecas, estritamente a mim e a você, que Deus citaria de cada um de nós? Se fôssemos em um debate onde Deus fosse citar algo que fosse característico meu, característico seu, o que é que Deus citaria e falaria de nós? Será que Deus, por certo, também citaria que somos homens e mulheres sinceros, retos, temente a Deus, que desviamos do mal? Quais são as características que Deus pode olhar em mim, pode olhar em você nesse dia? A Bíblia diz em João capítulo 4 que ele está à procura dos verdadeiros adoradores, que o adorem em espírito e em verdade. A minha palavra nesse dia é que Deus possa dar testemunho de retidão, de sinceridade, de sermos temente a Deus, de aprendermos a nos desviarmos do mal, para que o nome dele seja glorificado por meio da minha vida, por meio da sua vida. que as nossas características, que os nossos adjetivos sejam semelhantes ao que Deus citou desse homem chamado Jó. Se você puder, ore comigo nesse dia. Deus poderoso, Pai amado, Senhor Jesus Cristo, Espírito Santo, nós oramos a Ti nesse dia, Pai. Essa palavra que hoje aqui meditamos fala de um homem que era sincero, que era reto, que era temente a Deus e que desviava-se do mal. Talvez nós nunca precisamos tanto dessas características como nos dias atuais. Nós nunca precisamos sermos tão sinceros, ó meu Pai, em relação a Ti, ao Teu reino, em relação ao nosso próximo. Talvez nós nunca precisamos, ó meu Deus, andar em tamanha retidão, não desviando nem para a esquerda, nem para a direita, mas elevando os nossos olhos, os nossos corações para o alto, que é do alto que veio o nosso socorro. Pai, talvez nós nunca precisamos tanto sermos tão tementes a Ti, meu Deus, e a Tua palavra, porque grandes são as perseguições e as lutas, grandes são as dificuldades dessa geração, nesses últimos dias, nesses últimos tempos, mas somente o Teu temor, somente, meu Deus, a aproximação e o relacionamento com Deus Todo-Poderoso é que nos garante a vitória, para que possamos caminhar e glorificar a Ti. Nos ensina a nos desviarmos do mal, nos ensina, meu Deus, a sermos santos, porque o Senhor é santo. Nos ensina, meu Deus, a cada dia mais a ter um novo cântico na nossa boca, algo que venha alegrar, meu Deus, o Teu coração. Eu oro a Ti em favor dos meus irmãos. Pai, que nós tenhamos características, ó meu Deus, que glorifiquem o Teu reino. Visita a vida de cada um deles nesse dia. Que o Senhor possa, meu Deus, restaurar a saúde do que está enfermo. Do que o Senhor possa visitar, meu Deus, aquele casamento que já está dilacerado. Que o Senhor possa fazer maravilhas e prodígios no meio do Teu povo. Nós oramos a Ti nesse dia e Te agradecemos, meu Deus, porque Teu é o reino, o poder e a glória para todos sempre. Em nome do Senhor Jesus. Deus abençoe o seu dia, Deus abençoe a sua vida, Deus abençoe a sua casa. Eu sou o pastor João Paulo Arantes e agradeço a Deus essa oportunidade, em nome do Senhor Jesus.
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16: É de volta por aqui, são 6:51, gente.
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16: Querendo voltar no tempo aqui, Juju, aí não dá, né?
18: É zebra, zebra total, daquele tanto.
16: 6:51, muito boa noite, minha amiga Grácia Ramos passou por aqui, amém, glórias a Deus aí pela palavra. Também ligadinha conosco, minha amiga irmã Lucilene, lá de Cristalândia, né, irmã Lucilene? Deus abençoe, obrigado pela audiência de sempre. Gente, modão da paz dessa segundona, começando mais uma semana, vai terminando por aqui, graças a Deus, né? Trem bala já colocando o pezão no freio por aqui para não passar reto na curva. E é assim mesmo. Amanhã, Papai do Céu nos permitindo, a partir das 4 da tarde, estaremos de volta por aqui em nome do Senhor Jesus. E eu não posso deixar de dizer.

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0: dias, ao meio-dia e meia.
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3: Olá, boa noite.
1: Boa noite para você que nos acompanha em todo o país.
3: Segunda-feira, 21 de setembro de 2026.
1: Vamos ao destaque, aos destaques do dia.
3: Semana reúne ações contra o crime organizado no sistema prisional.
1: Uma das operações tem como alvo a identificação e a retirada de aparelhos celulares dos presídios. Thaís de Araújo.
4: As ações ainda incluem capacitações de policiais penais e treinamento para operar equipamentos de raio-x e scanners corporais.
3: Pix automático poderá ser utilizado em contas salário.
1: Regra entra em vigor a partir de julho de 2027. E não é só isso. Luana Karen.
5: Entre as medidas de segurança está a que amplia de 30 para 80 dias o prazo que a vítima de um PIX fraudulento tem para recorrer ao banco e tomar as providências.
3: Inclusão é direito. Dia Nacional de Luta da Pessoa com Deficiência reforça a lei brasileira.
1: Estatuto destaca compromissos para a formulação de políticas de acessibilidade universais.
3: Quem explica é Isadora Nascimento, secretária dos Direitos da Pessoa com Deficiência.
6: É um documento extremamente completo, extremamente robusto, porque foi construído com a participação plena das pessoas com deficiência, né? Respeitando aí o lema do Nada Sobre Nós Sem Nós.
1: E hoje, na apresentação da Voz do Brasil, eu, Mariana Jungmann e Luciano Seixas.
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1: O Ministério da Justiça e Segurança Pública promove essa semana ações de enfrentamento ao crime organizado dentro do sistema prisional.
3: Um dos objetivos é impedir a entrada e o uso de materiais ilícitos e fortalecer o trabalho de inteligência e fiscalização.
1: As ações incluem operações de revista, uso de novas tecnologias, entrega de equipamentos e capacitação de policiais penais em diferentes estados.
4: O Ministério da Justiça e Segurança Pública realiza nesta semana uma série de operações e ações de capacitação para reforçar o combate ao crime organizado dentro do sistema prisional. Uma das principais iniciativas é a Operação MUTE, que promove revistas estratégicas para localizar e retirar celulares e outros materiais ilícitos das unidades prisionais. Desde maio, as ações resultaram na revista de mais de 10 mil celas em 312 unidades. Ao todo, foram apreendidos 2.447 aparelhos celulares. Outra frente é a Operação Modo Avião, realizada nos estados do Rio de Janeiro, Rio Grande do Sul, Ceará e Paraíba. A ação utiliza equipamentos capazes de identificar sinais e dispositivos usados de forma irregular dentro das unidades prisionais. Os dados obtidos ajudam as equipes de inteligência a definir os locais que devem passar por revistas e outras ações. Também estão sendo entregues equipamentos para reforçar a segurança, como body scanners, georradares e kits de varredura. Os aparelhos ajudam, por exemplo, na inspeção corporal, na localização de alterações no solo e na identificação de dispositivos eletrônicos. As ações dessa semana ainda incluem capacitações de policiais penais e treinamento para operar equipamentos de raio-x e scanners corporais, inclusive com recursos de inteligência artificial para auxiliar na análise das imagens. Thaís de Araújo, para a Voz do Brasil.
3: E a Advocacia Geral da União renovou o pedido para que a plataforma Discord seja obrigada a adotar medidas efetivas para proteger crianças, adolescentes e mulheres no ambiente digital, de acordo com as exigências da legislação brasileira.
1: A AGU avaliou como insuficiente a proposta apresentada pela plataforma.
3: Em 25 de agosto, a AGU apresentou ação civil pública solicitando ao Discord a adoção de medidas de segurança, como reforço dos mecanismos de controle parental e a implantação de sistemas que consigam detectar e prevenir situações que representem riscos a crianças e adolescentes.
1: Também pediu a implementação de mecanismos de detecção, avaliação e moderação de conteúdos com práticas de maus tratos, violência, mutilação e crueldade contra animais.
3: Hoje, dia 21 de setembro, é celebrado o Dia Nacional de Luta da Pessoa com Deficiência.
1: A data marca a mobilização histórica pela garantia de direitos, acessibilidade e combate ao capacitismo na sociedade.
3: E você sabia que esses direitos estão previstos em lei?
1: São garantias que ajudam a promover mais autonomia, inclusão e oportunidades para que as pessoas com deficiência possam participar plenamente da sociedade.
3: E o que fazer caso esses direitos não sejam respeitados? É o que vamos ouvir agora na reportagem de Pablo Mundim.
7: Ir ao cinema, ler um cardápio ou simplesmente caminhar pela rua. Situações comuns do dia a dia, mas para quem tem deficiência visual, podem ser um desafio. Laísa Cardoso, de 35 anos, conhece essa realidade de perto. A sua condição não impediu que ela se tornasse mestre em ciência política e analista judiciária, mas as barreiras ainda fazem parte da rotina.
8: A gente não está tão presente nos espaços quanto a gente poderia e como a gente deveria. E aí não é só uma questão de não ter rampa, de não ter piso tátil, mas é uma questão de as pessoas ainda estranharem o que é diferente delas.
7: A Lei Brasileira de Inclusão, conhecida como Estatuto da Pessoa com Deficiência, estabelece direitos para garantir a essas pessoas participação plena e igualdade de condições. A legislação prevê medidas de acessibilidade, como reserva de espaços livres e assentos adaptados. Também proíbe qualquer forma de discriminação, garante educação inclusiva em todos os níveis de ensino e atendimento integral e especializado pelo SUS. Caso não tenha seus direitos respeitados, o secretário nacional substituto dos direitos da pessoa com deficiência do Ministério dos Direitos Humanos, Alex Alverga, explica a quem o cidadão pode recorrer.
9: Caso isso tenha acontecido em relação à prestação de um serviço, uma instituição, o primeiro local é diretamente o local responsável. No entanto, um conjunto de outras salvaguardas também são disponíveis. O serviço DISC-100, né, um canal que recebe denúncias de violação de direitos humanos, 7 dias por semana, 24 horas, evidentemente também a depender da situação, da gravidade, defensorias públicas, delegacias especializadas, órgãos de defesa do consumidor.
7: O Disque 100 também pode ser acessado pelo WhatsApp no número 6199-611-0100. Vale lembrar que o serviço é gratuito e garante o sigilo das informações prestadas. Reportagem Pablo Mundim.
1: Pois é, de acordo com o último censo, o Brasil tem cerca de 14 milhões de pessoas com algum tipo de deficiência.
3: O número representa pouco mais de 7% do total da população.
1: E para falar sobre a Lei Brasileira de Inclusão, eu e o Nazi Brum conversamos com a Secretária Nacional dos Direitos da Pessoa com Deficiência, Isadora Nascimento, sobre as políticas públicas que têm sido desenvolvidas para o direito a todos. Acompanhe. Secretária Isadora Nascimento, bem-vinda à Voz do Brasil. Prazer ter a senhora conosco justamente nesse dia de luta da pessoa com deficiência, que eu gostaria que a senhora começasse falando então pra gente sobre capacitismo e como esse tipo de preconceito prejudica a vida das pessoas com deficiência.
10: Primeiramente, muito obrigada pelo convite. Sim, o capacitismo ele é um conceito que eu costumo dizer que é muito completo e muito complexo, né? Porque ora, ele vem na perspectiva de se considerar a pessoa com deficiência como incapaz de trabalhar, de estudar, de ocupar espaços de tomada de decisão, de fazer atividades simples do dia a dia. Ora, também vem com essa perspectiva da supervalorização da deficiência. Então, considera aí que essa pessoa com deficiência, ela é um herói ou uma heroína, é um exemplo de superação apenas por existir com uma deficiência. Então, acaba colocando muitas vezes também essa pessoa com deficiência no lugar ali de anjo, de um ser quase que de outro mundo, né? Então,
1: já denota a expectativa de que aquela pessoa não desse conta de fazer as coisas, né?
10: Exato. Então, tem esse viés da incapacidade, muitas vezes, mas também esse viés aí dessa supervalorização por falta de entendimento, né, sobre o conceito real de deficiência.
11: Bom, secretária, a gente chega na importância de que quem tem algum tipo de deficiência tem acesso a oportunidades, né, de emprego, estudo, vida autônoma. E hoje existe um estatuto, um marco legal que busca garantir esses direitos. O que é que está previsto no Estatuto da Pessoa com Deficiência?
10: Bom, esse estatuto, também conhecido como Lei Brasileira de Inclusão, que está em vigor desde 2015, é um documento extremamente completo, extremamente robusto, porque foi construído com a participação plena das pessoas com deficiência, né? Respeitando aí o lema do Nada Sobre Nós Sem Nós.
6: e é um estatuto que é baseado na Convenção da ONU dos Direitos das Pessoas com Deficiência e no Brasil tem status de emenda constitucional. Então, é um documento extremamente completo que vai prever aí direitos diversos, pensando em educação, saúde, trabalho, acessos diversos, né, em relação a questões de acessibilidade arquitetônica, tecnológica, atitudinal, comunicacional, e é um documento aí que norteia essa construção do próprio país mesmo em relação a políticas públicas. Então, dele também nasce a Política Nacional dos Direitos da Pessoa com Deficiência, que é o Plano Novo Viver Sem Limite, que tem base, né, nessa Lei Brasileira de Inclusão, também na Convenção. E outros frutos vão surgindo a partir desse documento que é tão importante.
1: Pois é, eu ia justamente perguntar aí sobre o trabalho que o Ministério dos Direitos Humanos vem fazendo para garantir esses direitos que estão previstos no Estatuto. O Viver Sem Limites é um deles, né?
6: Exato. A Secretaria Nacional dos Direitos da Pessoa com Deficiência, vinculada ao Ministério dos Direitos Humanos e Cidadania, tem esse papel de ajudar, né, a fomentar aí a construção de políticas públicas para pessoas com deficiência em todo o território. Então, a gente, em diálogo também com outros ministérios, entendendo que a pauta da deficiência ela é transversal, então a gente dialoga com a cultura, com o esporte, com a saúde, com o trabalho, com a assistência social, enfim, com as diversas áreas que as pessoas acessam, né, no seu cotidiano, para garantir também acessos para pessoas com deficiência. Então, o Viver Sem Limite ele é construído nessa perspectiva ampla, pensando em eixos. Então também a gente tem essa divisão em quatro eixos: gestão inclusiva e participativa, enfrentamento à violência, acessibilidade e também promoção de direitos, entendendo aí que esses acessos eles precisam ser abrangentes e também precisam chegar nos territórios de forma ampla, né? Pensando às vezes naquele município que é pequenininho lá na ponta, mas que também precisa ter uma estrutura de governança aí forte para a pessoa com deficiência.
11: Pois é, secretária, a senhora citou um ponto aí que a gente não pode deixar de falar, que são situações de abuso que pessoas com deficiência podem estar sujeitas. O Ministério tem canais para receber denúncias de maus tratos e violência?
6: Sim, o Ministério dos Direitos Humanos faz um trabalho muito importante de acolhimento e encaminhamento dessas denúncias, né, aos órgãos responsáveis, recebendo essas denúncias através do Disque 100, né, o Disque Direitos Humanos, e ali é dado o encaminhamento necessário aos diversos tipos de violações que chegam, né, infelizmente. A gente tem violências aí que são patrimoniais, pensando em pessoas com deficiência, violências físicas, psicológicas, institucionais, né? O próprio capacitismo é uma forma de violências que origina aí diversas questões muito sérias, né, que precisam ser enfrentadas. Então a gente tenta, enquanto Ministério também, em articulação com outros órgãos de proteção, né? Então, Ministério Público, nos estados e nos municípios, também envolver os conselhos de direitos, né, que são muito importantes, para que a gente tenha também junto às defensorias, enfim, todos esses órgãos de acolhimento, de proteção, que possam trabalhar juntos para receber essas demandas.
1: E existe um balanço do Disque 100 sobre os tipos mais comuns de denúncia, o volume dessas denúncias?
6: Então, são diversas denúncias que chegam diariamente, é difícil falar isso, né, porque a gente ainda está em um tempo em que violências são comuns, mas acho que exemplificando assim, até novamente pensar em violência física, pessoas com deficiência, principalmente mulheres, são as que mais sofrem violência física, violência patrimonial. Então muitas vezes essa administração, né, do recurso que a pessoa recebe é feita pela família ou pelos próprios companheiros ou cuidadores, que muitas vezes utilizam, né, desses recursos da pessoa de uma forma indevida. Então isso gera violência patrimonial e outras tantas, né, algumas denúncias de violência institucional, pensando nos ambientes aí de ensino, de trabalho, a gente recebe aí de diversas frentes.
11: Bom, nós conversamos com Isadora Nascimento, secretária nacional dos Direitos da Pessoa com Deficiência. Secretária, muito obrigado pela sua entrevista à Voz do Brasil.
6: Muito obrigada.
3: Pix ganhou novas regras que ampliam as possibilidades de uso da ferramenta.
1: Também reforçam os mecanismos de segurança contra golpes e fraudes.
3: Os detalhes vamos ouvir agora na reportagem de Luana Karen.
5: Entre as medidas de segurança está a que amplia de 30 para 80 dias o prazo que a vítima de um PIX fraudulento tem para recorrer ao banco e tomar as providências. A medida impacta sobretudo comerciantes e varejistas, que às vezes levam um tempo maior para fazer seu fluxo de caixa e identificar o golpe. A economista Carla Bene, professora da Fundação Getúlio Vargas, destaca que o Banco Central também apertou o passo contra golpistas que usam contas de fachada para movimentar o dinheiro.
12: O que eles chamam de contas de passagem ou contas de laranjas, onde entra o dinheiro de uma fraude e ele vai sendo transferido para várias contas. É como se ele se perdesse no meio do caminho. E o Banco Central vai entrar também nesse procedimento com essas contas de passagem e ele também pode vir a fazer bloqueio nessas contas.
5: Chaves de CPFs e CNPJs em situações irregulares com a Receita Federal terão exclusão automática. Outra mudança ressaltada pela economista Carla Bene é que a partir de 1º de março de 2027, os usuários vão poder anexar diretamente nos aplicativos das instituições bancárias documentos que indiquem a possibilidade de golpe.
12: Você vai poder enviar provas, como áudios, prints e documentos diretamente na contestação para a instituição bancária. É algo importante, porque se você já sabendo disso, já começa a guardar, digamos assim, as suas provas para os seus pagamentos. E caso aconteça, você pode usar isso daí já dentro do aplicativo a partir do ano que vem.
5: Outra novidade é a permissão para que o cidadão possa cadastrar na conta salário despesas recorrentes para pagamento com PIX automático a partir de julho de 2027. O Banco Central também regulamentou a chamada cobrança híbrida, uma prática já utilizada por algumas empresas e que permite ao consumidor escolher entre pagar uma cobrança por boleto ou por PIX. A medida entra em vigor em fevereiro de 2027 e deve reduzir riscos operacionais e evitar pagamentos indevidos ou em duplicidade. Reportagem Luana Karen.
1: Menos de 2 meses para um momento crucial na vida de milhares de estudantes.
3: As provas do Enem estão marcadas para novembro, este ano com novidades.
1: Entre elas, o aumento nos locais de prova. A repórter Gabriela Noronha tem mais detalhes.
13: Aos 21 anos, o estudante brasiliense João Ferreira vai fazer a prova do Exame Nacional do Ensino Médio pela segunda vez e para conquistar a sonhada vaga no curso de arquitetura da Universidade de Brasília, ele concilia as aulas presenciais em um cursinho com a rotina de estudos em casa. Para o estudante, o importante é manter a disciplina.
14: Estudar de uma forma orgânica, com organização, você tem um plano de estudo voltado a um aprendizado mais efetivo, que funcione melhor para você, do que você simplesmente sentar e pegar para você e falar, ah, vou estudar 4 horas hoje.
13: Assim como João, milhões de brasileiros devem participar desta edição do Enem. As provas serão aplicadas nos dias 8 e 15 de novembro. De acordo com o INEP, instituto responsável pelo exame, mais de 5 milhões de pessoas tiveram suas inscrições confirmadas. No primeiro dia, os estudantes devem responder a 45 questões de linguagens e códigos e 45 de ciências humanas, além da redação. Já no segundo, são 45 questões de ciências da natureza e mais 45 de matemática. O professor de história, Fábio Santos Reis, dá dicas para esta reta final de preparação.
15: Eu acho que para esse momento, levando em conta o tempo que está faltando, o ideal seria, nesse momento, fazer algumas revisões rápidas de conteúdo, revisão teórica, mas nada tão aprofundado, até pelo tempo que a gente tem, e, sobretudo, focar em resoluções de provas anteriores. Então, eu recomendo que faça as provas do Enem de 2018 para cá.
13: Uma novidade neste ano é a expansão do número de locais de prova com 10 mil novos pontos. Ricardo Cardoso, presidente substituto do INEP, destaca que o exame também será utilizado como instrumento de avaliação do Sistema de Avaliação da Educação Básica.
16: Além de organizar o acesso ao ensino superior, além de permitir a certificação dos estudantes, ele também vai permitir a avaliação da qualidade da educação básica. Então, a população ter esse resultado pelo Enem, que é um exame que tem a área de linguagem, ciências humanas, ciências da natureza, matemática e a redação, oferece uma avaliação mais completa, em que o aluno muitas vezes ele está mais mobilizado, mais motivado para fazer a prova. Isso para nós é uma mudança muito importante.
13: Também é a primeira vez que os concluintes do ensino médio na rede pública de ensino foram inscritos automaticamente no Enem, com base nos dados informados pelas redes de ensino. Vale lembrar que as notas do Enem podem ser utilizadas para acesso ao Sistema de Seleção Unificado, SISU, e ao Programa Universidade para Todos, o ProUni. A nota do exame também pode ser usada para pleitear financiamento estudantil. Reportagem Gabriela Noronha.
3: E amanhã vamos falar sobre a nova edição da cartilha da redação do Enem 2026.
1: Nós vamos falar mais sobre a prova e dicas para escrever uma redação nota 1000. Não perca.
3: Elas coletam moluscos e crustáceos em manguezais e praias, acompanhando o ritmo das marés.
1: No Brasil, a maior parte de pescadores artesanais são mulheres e tiram desse ofício o sustento da família.
3: Um mapeamento da Fiocruz quer mostrar onde estão essas trabalhadoras e suas principais necessidades.
17: É das águas do litoral cearense que a marisqueira Maria do Socorro Miranda, de 44 anos, tira o sustento da família. O trabalho que ela herdou dos pais, às vezes começa antes do amanhecer, acompanhando o ritmo das marés.
18: Eu trabalho 6 horas por dia, caso a maré esteja baixa. Me encontro com as amigas, te levo nossos aparelhos de pesca, né? Levo o jereré para botar lá, a gente isca eles. E vai esperar a te ver se caiu algum siri, alguma coisa dentro.
17: Um levantamento realizado pela Fiocruz em 52 municípios de todas as regiões brasileiras aponta a presença marcante de mulheres na atividade pesqueira.
19: Maris!

0: mapeamento vai contribuir para tornar conhecidas as vulnerabilidades desses territórios e aproximar as políticas públicas da realidade de quem vive e trabalha nas águas brasileiras. Como explica a coordenadora-geral de Inclusão Produtiva, Enfrentamento à Fome e à Pobreza do Ministério das Mulheres, Larissa de Santana Passos.
1: Ele junta todos os bancos de dados validados pelo governo, então essas mulheres elas participam de forma ativa, indicando quais são os territórios, né, que elas estão e quais são as demandas, dificuldades a nível de crédito, quais são as cadeias produtivas, dificuldades de escoamento, para a gente entender essas demandas, transformar esses dados em políticas públicas.
2: Meu amor é demais.
0: O resultado completo do levantamento de dados será conhecido em 2027. De acordo com a pesquisadora da Fiocruz, Maria Juliana Moura Correa, outro objetivo do estudo é conhecer os impactos da atividade pesqueira na saúde das trabalhadoras.
3: Nós vamos lá fazer um

0: O Brasil tem cerca de 1.700.000 pescadores artesanais, segundo o Registro Geral da Atividade Pesqueira. Desse total, quase 900.000 são mulheres. Reportagem Graziele Bezerra.
1: A Agência Nacional de Vigilância Sanitária aprovou o registro de um novo medicamento para o câncer de mama.
2: O Edcamar é indicado para o tratamento de pacientes adultos com câncer de mama localmente avançado ou em metástase.
1: E também hoje a Anvisa determinou o recolhimento de um lote de outro medicamento destinado ao tratamento de câncer de mama, o Fesgo.
2: A empresa fabricante identificou no mercado unidades deste lote com características divergentes das constantes no medicamento original, o que indica se trata de falsificação.
1: As informações sobre o lote que será recolhido você confere em gov.br/anvisa.
2: E essas foram as notícias do governo federal.
1: Uma realização da Secretaria de Comunicação Social da Presidência da República.
2: Com produção da empresa Brasil de Comunicação.
1: E agora com as notícias do Poder Judiciário e do Congresso Nacional. Boa noite.
2: Boa noite e até amanhã.
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5: STF mantém decreto de Minas Gerais que restringe publicidade de bets.
6: TSE vai lançar nesta terça-feira a ação Violência Política Tem Gênero.
5: STJ admite como prova a gravação feita por consumidor no departamento jurídico da empresa.
6: Boa noite, eu sou Leandro Bezerra.
5: E eu sou Walter Lima.
6: O ministro Flávio Dino, do Supremo Tribunal Federal, decidiu manter um decreto de Minas Gerais que restringe a publicidade de empresas de apostas de cota fixa, as chamadas bets, e de plataformas de conteúdo adulto em bens públicos estaduais e eventos promovidos ou apoiados pelo Poder Executivo local.
5: O ministro Dino negou o pedido feito pela Associação Nacional de Jogos e Loterias para suspender o decreto.
6: A entidade sustentava que o Estado havia invadido a competência privativa da União para legislar sobre propaganda comercial.
5: Mas o ministro considerou que as restrições se limitam aos meios de comunicação institucional, aos bens e espaços sob responsabilidade do Executivo Estadual e aos eventos promovidos ou apoiados pelo governo de Minas Gerais. Para o ministro, essas medidas fazem parte da autonomia do Estado para administrar seus próprios bens e recursos.
6: TSE vai lançar amanhã a ação Violência Política Tem Gênero.
5: Essa ação vai marcar o lançamento de iniciativas voltadas ao enfrentamento da violência política contra as mulheres. Fábio Ruas.
7: A ação vai ser amanhã às 5 horas da tarde no Espaço Sepúlveda Pertence, na sede do TSE em Brasília. Vai ter a assinatura de um protocolo de ação conjunta entre o TSE e a Procuradoria-Geral Eleitoral para combater esse crime. O presidente do TSE, ministro Cássio Nunes Marques, e o vice-procurador-geral eleitoral, Alexandre Espinosa Bravo Barbosa, vão participar da ação ao lado de mulheres com atuação reconhecida na vida pública e na defesa dos direitos femininos.
6: Ministério Público Eleitoral emite 431 manifestações sobre propaganda eleitoral irregular no primeiro mês de fiscalização em Mato Grosso.
5: O objetivo da ação é promover a conscientização sobre as condutas proibidas pela legislação. Kátia Dias.
8: Entre 15 de agosto e 15 de setembro foram emitidas 431 manifestações sobre propaganda eleitoral irregular. Durante a fiscalização, o MP Eleitoral analisou representações, reclamações, pedidos de resposta e apurações relativas a veiculações irregulares de propaganda, tanto na mídia tradicional quanto nas redes sociais.
6: É válida como prova a gravação feita por consumidor dentro do departamento jurídico de empresa, sem consentimento da outra parte.
5: Mas para o STJ, o conteúdo não pode se referir à atividade de advocacia, nem a informações protegidas por sigilo profissional. Fátima Uchoa.
9: Um aluno ajuizou ação contra a instituição de ensino superior devido à oferta e ao posterior cancelamento de curso. A instituição buscou invalidar gravações de conversas feitas pelo consumidor com a diretora e dentro do próprio departamento jurídico, alegando que o local deveria ter a mesma proteção legal dos escritórios de advocacia. A Justiça do Distrito Federal condenou a instituição a pagar quase R$5.000 por danos materiais e R$6.000 por danos morais, considerando a gravação válida. O STJ manteve a decisão. Segundo o relator ministro Raul Araújo, a gravação não tratava de atividade advocatícia, mas de questão administrativa sobre prestação de serviço de ensino.
10: Jornada de trabalho em atividades insalubres é tema de audiência no TST.
11: O debate vai tratar dos limites de uma negociação coletiva nesses casos. Samanta Flor.
12: A discussão é se acordos ou convenções coletivas podem autorizar o aumento da jornada em atividades insalubres sem a aprovação prévia da autoridade competente. O assunto é o tema 149 do TST. A audiência pública foi convocada pelo ministro Douglas Alencar e vai ouvir especialistas, entidades e representantes de categorias afetadas. O entendimento do TST vai orientar o julgamento de processos semelhantes em toda a Justiça do Trabalho.
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10: A você uma boa noite.
11: E até amanhã.
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14: Eu sou Humberto Pinheiro e estes são os destaques de hoje do Jornal do Senado, que começa agora. Participantes de sessão especial apontam a importância da inclusão das pessoas com deficiência. Instituição Fiscal Independente do Senado diverge do governo e alerta para riscos fiscais. Reportagem da Rádio Senado é finalista do prêmio Vladimir Herzog de Jornalismo. Boa noite. O Senado celebrou hoje o Dia Nacional de Luta da Pessoa com Deficiência. Especialistas convidados para a sessão especial apontaram a importância da inclusão. Repórter Márcio Maturana.
15: A importância da participação completa das pessoas com deficiência nas atividades sociais precisa ser ressaltada todos os dias, segundo especialistas que participaram da sessão especial no plenário do Senado nesta segunda-feira, 21 de setembro, que é o Dia Nacional de Luta da Pessoa com Deficiência. A senadora Damaris Alves, do Republicanos do Distrito Federal, presidiu a sessão.
16: Infelizmente, ainda vemos de vez em quando uma iniciativa ou outra para inclusive retirar direitos já garantidos. Por isso que um dia nacional como esse precisa, por esta casa e por todas as casas do Brasil, ser comemorado.
15: A sessão especial foi requerida pelo senador Paulo Paim, do PT do Rio Grande do Sul. Ele é autor do Estatuto da Pessoa com Deficiência e do projeto de lei que criou o Dia Nacional de Luta da Pessoa com Deficiência.
17: Eleições 2026.
14: As eleições deste ano têm em disputa 54 vagas para o Senado. Total de 32 senadores tentam a reeleição. Outros 10 disputam o governo de seus estados e um a presidência da República. Repórter Rodrigo Rezende.
18: Nas eleições deste ano, cada um dos 26 estados e o Distrito Federal elegerão 2 senadores. Portanto, das 81 vagas do Senado, 54 estão em jogo para os próximos 8 anos. Dos 54 senadores em término de mandato, 32 tentam a reeleição. 9 senadores que encerram o mandato no final de janeiro de 2027 concorrem a outros cargos. Um à presidência da República, um ao governo de seu estado, um para deputado estadual, 2 para deputado federal e 4 como suplentes em chapas que concorrem ao Senado. Já 13 senadores vão encerrar os atuais mandatos em 2027 e não vão concorrer a nenhum cargo. É o caso de Jaime Campos, do União de Mato Grosso.
19: Tenho orgulho da história que eu construí e, sobretudo, tenho esperança no futuro do nosso estado. Cargos passam, mandatos terminam, eleições chegam e vão embora. Mas algo que precisa permanecer é o compromisso com o nosso estado.
18: Quem também não disputa a eleição após 40 anos é o senador Paulo Paim, do PT do Rio Grande do Sul.
20: São 40 anos ininterruptos aqui no Congresso Nacional. Uma trajetória construída com diálogo, compromisso e fidelidade às causas do povo brasileiro. Não serei mais candidato ao Senado, mas não saio da política, porque a política está em mim. Ela faz parte da nossa história, da minha alma e da minha forma de enxergar o mundo.
18: Dos 27 senadores que estão no chamado meio de mandato, ou seja, ainda possuem mais 4 anos no Senado, 9 concorrem nestas eleições a governos estaduais. Um senador licenciado concorre ainda à vice-presidência da República.
14: Está pronto para votação na Comissão de Assuntos Sociais um projeto que cria regras para o uso da inteligência artificial na área da saúde. O texto prevê regras de transparência, responsabilidade e supervisão humana nas decisões clínicas. Repórter Patrícia Oliveira.
21: Segundo o Comitê Gestor da Internet no Brasil, 18% dos hospitais e das clínicas brasileiras já utilizam soluções de inteligência artificial. É o caso do uso da IA para acelerar resultados dos exames de coração, como explica a cardiologista Paula Damasco.
22: A gente usa essa inteligência artificial para estar liberando esse laudo, às vezes, com 2 minutos, para que um clínico possa ter um resultado mais real do eletro para conduzir o paciente.
21: Ricardo Sampaio, coordenador do Centro Integrado de IA do Distrito Federal, aponta a redução das filas de espera para o paciente com o uso da tecnologia.
23: Utilizar a inteligência artificial, seja para um procedimento, seja para uma consulta, seja para um pedido de remédios ou afins, e para que com isso o paciente tenha um retorno mais rápido daquilo que foi solicitado e que ele consiga ser tratado da melhor maneira.
21: A senadora doutora Eudócia, do PSDB de Alagoas, apoia o desenvolvimento de terapias e vacinas contra o câncer com o uso da IA. Um projeto da senadora prevê a utilização da inteligência artificial na saúde pública com regras de transparência, responsabilidade e supervisão humana nas decisões clínicas para proteger os direitos dos pacientes.
24: A implementação de hospitais inteligentes da rede SUS irá beneficiar significativamente o atendimento aos pacientes da rede pública, otimizando os diagnósticos precoces de várias patologias, especialmente as doenças oncológicas.
21: O projeto também prevê a igualdade no atendimento, proteção de dados e informações claras para os pacientes, e que profissionais de saúde recebam capacitação para usar a IA. A proposta recebeu relatório favorável da senadora Damares Alves, do Republicanos do Distrito Federal, e está pronta para votação na Comissão de Assuntos Sociais.
14: O relatório da Instituição Fiscal Independente do Senado apontou diferença entre as projeções do governo e os cálculos da entidade para o projeto do orçamento de 2027. Segundo o relatório, o uso de premissas e parâmetros macroeconômicos distintos pelo Executivo pode implicar desequilíbrio fiscal. Repórter Douglas Castilho.
25: Enquanto o Poder Executivo prevê saldo positivo primário de 18,6 bilhões de reais, os cálculos da indicam a perspectiva de um déficit de 86,1 bilhões, um descompasso de 104,8 bilhões de reais entre os dois cenários. Divergências assim afetam diretamente o cumprimento das metas fiscais, indicando, segundo a instituição, a necessidade de segurar gastos. O diretor executivo da IFE, Marcos Pestana, detalhou onde está a diferença entre as duas contas.
26: O governo trabalha com um PIB ano que vem de 2,4%. A IFE com 1,8%. O governo trabalha com uma expansão da massa salarial, que é essencial para calcular as receitas previdenciárias, de mais de 10%. Nós trabalhamos com mais de 7%. Esse acúmulo de diferenciação de parâmetros nos levam a discrepar sobre o resultado primário.
25: Marcos Pestana alerta para novas pressões orçamentárias e despesas não previstas na proposta original, como o recente reajuste de 15% no benefício médio do Bolsa Família.
14: A história de um educador que enfrentou a violência dentro da escola e acabou assassinado é tema de uma reportagem especial da Rádio Senado, que chegou à final do Prêmio Vladimir Herzog de Jornalismo. O trabalho Carlos Mota, A Pedagogia da Coragem, foi produzido pelo jornalista Otávio Augusto Mota e conta a trajetória do próprio pai. A reportagem é de Yasmin Rodrigues.
0: A reportagem que colocou a Rádio Senado entre os finalistas do Prêmio Vladimir Herzog nasceu de uma história familiar. O jornalista Otávio Augusto Mota transformou em reportagem a trajetória do pai.
1: A reportagem Carlos Mota, A Pedagogia da Coragem, ela apresenta para os ouvintes a trajetória de vida e de luta de um professor aqui do Distrito Federal, chamado Carlos Mota. Ele era diretor no Núcleo Rural Lago Oeste e era um líder comunitário. Lutava por melhores condições de acesso à escola dos alunos. Então essa reportagem, ela navega um pouco por qual era o ideal de Carlos, qual era a visão de Carlos sobre a educação.
0: O Prêmio Vladimir Herzog reconhece trabalhos jornalísticos relacionados à defesa dos direitos humanos e tem uma história ligada à luta pela liberdade de expressão e pela democracia. Para Otávio, no entanto, a indicação vai além do reconhecimento profissional. Representa uma busca por conhecer melhor a história de vida do pai e também serve de alerta para a violência que ainda existe no ambiente escolar. A divulgação dos vencedores está marcada para o dia 30 de setembro, com transmissão ao vivo.
14: Com trabalhos técnicos de Eliseu Caires, o Jornal do Senado fica por aqui. Acompanhe agora as notícias da Câmara dos Deputados. Boa noite e até amanhã.
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3: Câmara aprova novo programa escolar para gestão de resíduos sólidos.
6: O projeto cria campanha sobre desaparecimento de criança e adolescente.
3: Avança a proposta que regulariza o transporte intermunicipal por taxistas.
6: Menores podem ser proibidos de atuar em propaganda de jogos de azar.
3: Boa noite. Comissão Permanente da Câmara aprovou o projeto de lei que proíbe presença de menores de 18 anos em propagandas de jogos de azar. A repórter Maria Neves tem os detalhes.
7: A Comissão de Previdência, Assistência Social, Infância, Adolescência e Família da Câmara dos Deputados aprovou o projeto que proíbe a participação de menores de 18 anos em publicidade de produtos proibidos para esta faixa etária. A proposta do deputado Túlio Gadelha, do PSD de Pernambuco, menciona expressamente a vedação de crianças e adolescentes em propaganda de loterias e jogos de azar. Como explica a relatora, a deputada Meire Serafim, do União do Acre, a legislação estabelece uma série de produtos proibidos para menores de 18 anos, como bebidas alcoólicas, cigarros e outras substâncias que possam causar dependência. As leis também proíbem que crianças e adolescentes participem de jogos de azar. No entanto, nenhuma lei proíbe a participação deles na propaganda desses mesmos produtos, que, conforme ressalta a deputada, podem causar prejuízos graves, principalmente a esse público em formação.
8: A gente vê muitas adolescentes e crianças firmar isso na mente e acontecer esses vários fatores, tragédia que a gente vê no nosso país todo, né, porque esse jogo de azar, ele acaba induzindo as nossas crianças, nossos adolescentes e fazer o pior.
7: Pela proposta aprovada, pais ou responsáveis de crianças e adolescentes que participarem da divulgação por qualquer meio de jogos de azar ou outros produtos proibidos ficarão sujeitos a multa entre 3 mil e 10 mil reais. Para agenciadores de menores de 18 anos que descumprirem a lei, a multa será multiplicada por 10. Com isso, poderá variar entre 30 e 100 mil reais. Já para as empresas de jogos de azar ou que forneçam produtos proibidos que utilizarem crianças ou adolescentes em peças publicitárias, o valor da multa será multiplicado por 100. Poderá variar entre 300 mil e 1 milhão de reais. Caso haja reincidência na utilização de menores de 18 anos em publicidade de produtos proibidos no período de um ano, o projeto prevê a aplicação das multas em dobro. Segundo Túlio Gadelha, a punição tem função pedagógica. Busca assegurar que os responsáveis entendam a gravidade de suas ações e a responsabilidade que têm ao envolver jovens em atividades perigosas ou inadequadas. Da Rádio Câmara de Brasília, Maria Neves.
17: Economia.
6: Kiko Seleguin, do PT de São Paulo, defende a aprovação de uma lei de proteção da soberania econômica nacional. O objetivo é invalidar no Brasil a aplicação de sanções e restrições comerciais ou financeiras impostas unilateralmente por governos e tribunais estrangeiros.
3: Kiko Seleguin sustenta que empresas e pessoas físicas brasileiras não podem cumprir determinação que não tenha respaldo em tratados aprovados pelo país ou em resoluções da ONU. A medida também impede a rescisão de contratos ou encerramento de contas motivados por sanções internacionais unilaterais.
6: Pedro Lucas Fernandes, do União do Maranhão, quer permitir que fundos constitucionais e o Fundo de Desenvolvimento do Nordeste ofereçam garantias para empréstimos destinados a projetos de infraestrutura. Ele explica que a medida pode facilitar o acesso a recursos para a execução de obras.
3: Para Pedro Lucas Fernandes, a proposta também pode estimular investimentos em áreas como energia, logística e infraestrutura sustentável. Na avaliação do deputado, o aumento dos investimentos pode contribuir para a geração de empregos e o crescimento da renda no Nordeste.
17: Segurança Pública.
6: A Câmara está analisando a criação de uma campanha nacional de prevenção ao desaparecimento de crianças e adolescentes. A reportagem é de José Carlos Oliveira.
4: Projeto de lei em análise na Câmara dos Deputados cria a campanha nacional educativa sobre desaparecimento de crianças e adolescentes. O texto já foi aprovado na Comissão de Segurança Pública com relatório favorável do deputado Sargento Faur, do PL do Paraná.
5: A implementação de campanhas educativas permanentes contribui para disseminar informações úteis, fortalecendo a rede de proteção à criança e ao adolescente. É dever do poder público adotar mecanismos que ampliem a proteção, especialmente diante do crescimento de crimes envolvendo exploração, tráfico de pessoas, aliciamento virtual e outras formas de violência.
4: O relator destaca que a campanha educativa deverá ser realizada principalmente nas escolas públicas e privadas ao longo de todo o ano letivo.
5: O desaparecimento de crianças e adolescentes é uma realidade alarmante no Brasil e exige atuação integrada do Estado, da família e da sociedade. Nesse contexto, a escola desempenha papel fundamental como ambiente de formação, conscientização e proteção social.
4: Estão previstas medidas de orientação em caso de desaparecimento, divulgação dos canais de denúncia e da legislação protetiva, promoção de palestras e elaboração de cartilhas informativas, inclusive com as estratégias de prevenção ao desaparecimento de crianças e adolescentes. A proposta partiu do deputado delegado Éder Mauro, do PL do Pará, inconformado com a sucessão desse tipo de crime no seu estado.
9: No Pará nós temos sumiços de crianças por questões de seitas, por questões de crimes sexuais, principalmente no que envolve embarcações, e por questões de tráfico de órgãos. Então, esse socorro através de uma proposta vai procurar socorrer aqueles que não têm a menor condições de se defender.
4: A proposta que cria a campanha nacional educativa sobre o desaparecimento de crianças e adolescentes ainda vai passar por votação nas comissões de Educação e Constituição e Justiça. Da Rádio Câmara de Brasília, José Carlos Oliveira.
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2: Educação.
3: Maria do Rosário, do PT, critica a proposta do governo do Rio Grande do Sul de terceirizar a gestão de escolas públicas. Na visão da parlamentar, a medida retira a autonomia das direções escolares e amplia os gastos com empresas privadas.
11: O governo do Rio Grande do Sul decidiu colocar na Bolsa de Valores para terceirizar a gestão das escolas, tirando das diretoras o controle, o comando, a gestão das escolas. Então agora, com isso, o governo pretende gastar muito mais dinheiro com empresas terceirizadas do que entrega para a escola, para a direção, para cuidar das paredes, dos banheiros, para limpeza, para organização da vida da escola. Isso é um grande erro.
12: Maria do Rosário também defende a valorização dos profissionais da educação, com a aplicação da lei que reconhece os professores de creches como integrantes do magistério, a realização de concursos públicos e o fim da cobrança previdenciária sobre aposentados da área.
3: O projeto de Eros Biondini do PL de Minas Gerais quer garantir a autonomia das escolas confessionais. A proposta assegura às instituições o direito de organizar atividades e celebrações de acordo com suas crenças, respeitados os conteúdos da Base Nacional Comum Curricular.
12: O texto também proíbe sanções e restrições ao repasse de recursos públicos motivadas pelo exercício da identidade religiosa da escola. Eros Biondini avalia que a medida protege o direito dos pais de escolher instituições de ensino alinhadas às próprias convicções.
2: Comissões.
3: A Câmara aprovou a criação de um programa escolar de gestão de resíduos sólidos. A repórter Paula Bittar acompanhou a votação.
13: A Comissão de Constituição e Justiça da Câmara aprovou uma proposta que permite que as escolas da rede pública da educação básica criem programas de redução, reuso e reciclagem de resíduos sólidos. O objetivo é conscientizar a comunidade escolar sobre a importância da gestão ambientalmente adequada de resíduos sólidos. Relator na comissão, o deputado Nicolas Ferreira, do PL de Minas Gerais, considerou o projeto condizente com as disposições constitucionais que determinam a proteção do meio ambiente como competência do poder estatal. Segundo o texto aprovado, os resíduos sólidos gerados na escola que não puderem ser reutilizados deverão ser descartados em recipientes próprios, seguindo a padronização já existente, como azul para papel e papelão e vermelho para plástico. A renda da comercialização dos resíduos sólidos recicláveis será usada na compra de materiais e equipamentos para a escola. A proposta que permite que as escolas da rede pública da educação básica criem programas de redução, reuso e reciclagem de resíduos sólidos segue agora para a análise do Senado. Da Rádio Câmara de Brasília, Paula Bittar.
2: Desenvolvimento Regional.
12: A Comissão da Amazônia aprovou o relatório de Zezinho Barbari, do PP do Acre, ao projeto que institui o custo amazônico como critério de ponderação nos repasses federais do Fundeb e do programa Dinheiro Direto na Escola, para aumentar o financiamento da educação básica na Amazônia Legal.
3: O objetivo da proposta é compensar os altos gastos com transporte, energia, logística, entre outros, para diminuir a desigualdade e mitigar o descompasso da educação na Amazônia. De acordo com o relatório de Zezinho Barbari, o Ministério da Educação vai definir os novos valores de repasses.
12: Carlos Gomes, do Republicanos do Rio Grande do Sul, apresentou o projeto que desburocratiza o processo de regularização fundiária no país. A proposta simplifica exigências cartorárias e acelera a entrega de títulos de propriedade rural.
3: O projeto permite a verificação de requisitos por imagens de satélite e documentos em imóveis de até 15 módulos fiscais. Carlos Gomes argumenta que a falta de regularização gera insegurança jurídica no campo e dificulta o acesso a crédito para pequenos e médios produtores.

0: empreendimentos se adaptem às novas regras ambientais.
1: Luiziane Lins, da Rede do Ceará, é autora de um projeto que criminaliza o abandono de animais deixados em clínicas e hospitais veterinários após a alta médica. Pela proposta, o tutor que não retirar o animal em até 72 horas após ser notificado, poderá responder pelo crime de abandono.
0: Luiziane Lins também propõe que clínicas e hospitais veterinários exibam avisos informando que abandonar animais nesses estabelecimentos é crime. Para a congressista, a medida facilita a responsabilização dos tutores e reforça a proteção aos animais.
2: Transportes.
1: Rodrigo de Castro, do União de Minas Gerais, comemora a inauguração de duas pontes na BR-356, entre os municípios de Ervália e Muriaé. Segundo ele, as obras aumentam a segurança dos motoristas e reforçam a ligação da Zona da Mata com os estados do Rio de Janeiro e do Espírito Santo.
3: Há muito tempo, todos que passavam ali conviviam com uma situação absolutamente de insegurança e agora tem uma rodovia muito mais segura com a construção das pontes de Imbaúba e da Usina nos municípios de Rosário da Limeira e Ervália. E graças a um trabalho que eu fiz como parlamentar, acompanhando aí junto aos ministérios, cobrando licitação, cobrando documentação, cobrando dos ministros, cobrando do pessoal do DENIT para que essas obras fossem executadas.
0: De acordo com Rodrigo de Castro, as novas pontes também devem impulsionar o turismo e facilitar o deslocamento da população que utiliza a rodovia para acesso a serviços e ao litoral do Rio de Janeiro e do Espírito Santo.
1: A Comissão de Defesa dos Direitos das Pessoas com Deficiência aprovou o relatório de Paulo Alexandre Barbosa, do PSD de São Paulo, ao projeto que cria a política de acessibilidade veicular sustentável, com carros adaptados de fábrica e abastecidos com tecnologias limpas.
0: Paulo Alexandre Barbosa reformulou a proposta original para incluir o termo veículos eletrificados, como híbridos, elétricos e outras variantes, e permitir o acesso a tecnologias mais baratas. Além disso, ele inclui a expansão dos benefícios para frotas de táxis e transporte coletivo.
2: Trabalho.
1: Avança na Câmara o projeto de lei que regulariza o transporte intermunicipal feito por taxistas. A repórter Silvia Munhato tem os detalhes sobre a medida.
4: A Comissão de Desenvolvimento Urbano da Câmara dos Deputados aprovou o projeto que estabelece condições para que o serviço de transporte individual por táxi em trajetos intermunicipais ou interestaduais não seja caracterizado como transporte irregular de passageiros. O relator, deputado Hildo Rocha, do MDB do Maranhão, exemplificou o que vem acontecendo com os taxistas.
5: Hoje em dia, grande parte das cidades estão conurbadas, ou seja, emendaram uma na outra. Eu dou um exemplo como São Luís. São Luís, a capital do Maranhão, é uma ilha. Dentro dessa ilha tem quatro municípios juntos. Se o taxista leva um passageiro para a Raposa, se a fiscalização alcançá-lo, vai multá-lo porque vai ser considerado um transporte clandestino.
4: Com o projeto, o transporte intermunicipal ou interestadual por taxistas não será considerado irregular se for previamente solicitado por meio eletrônico, aplicativo, telefone ou mensagem. Também o retorno do taxista ao município de origem com passageiro previamente solicitado por meio eletrônico não vai caracterizar captação irregular de passageiros. Mas permanecem vedadas a abordagem em via pública, a captação espontânea de passageiros fora da área de autorização e a utilização do serviço em desacordo com as normas municipais. O projeto que regula o transporte intermunicipal pelos taxistas ainda será analisado pelas comissões de Viação e Transportes e de Constituição e Justiça. Da Rádio Câmara de Brasília, Silvia Minhato.
2: Homenagem.
0: Ana Paula Leão, do PP, sugere que a Romaria de Nossa Senhora da Abadia, realizada em Minas Gerais, seja reconhecida como manifestação da cultura nacional. O texto autoriza o poder público a criar políticas de fomento para garantir infraestrutura e assistência aos fiéis.
1: Ana Paula Leão explica que a tradição é centenária e mobiliza milhares de pessoas na primeira quinzena de agosto. A deputada ressalta que a Romaria transcende o aspecto religioso para se transformar num espaço de socialização que ajuda a preservar a identidade regional.
0: Está em análise na...

0: Na Câmara, projeto de Ribamar Silva, do Podemos de São Paulo, que concede ao município de Osasco o título de Capital Nacional do Trabalho. O deputado sugeriu 19 de fevereiro como data oficial para celebrar a homenagem.
1: Ribamar Silva argumenta que o reconhecimento destaca a importância econômica de Osasco, considerado um dos principais polos industriais, comerciais e de serviços do país. Na visão do parlamentar, a medida valoriza a tradição de trabalho e empreendedorismo do município.
0: Termina agora o Jornal Câmara dos Deputados, produzido pela Rádio Câmara, com trabalhos técnicos de Wellington Teles e a apresentação de Luciana Vieira e Val Monteiro. Boa noite.
1: Uma boa noite para você. Fique agora com as notícias do Tribunal de Contas da União.
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3: O Tribunal de Contas da União avaliou os pagamentos de benefícios do Regime Geral da Previdência Social feitos em 2025. A fiscalização envolveu mais de 900 bilhões de reais. 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Também foram identificados 76 milhões de reais em benefícios que podem ter sido acumulados indevidamente. O tribunal determinou que o Ministério da Previdência e o INSS criem mecanismos para verificar, de forma periódica, se essas concessões continuam regulares. O INSS também deve adotar medidas para evitar o pagamento de aposentadorias por incapacidade permanente a pessoas que estejam trabalhando. 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
1: Agora em Palmas, 8:05.
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participação que anima suas noites de segunda a sexta-feira aqui na Rede Paz FM. Vamos juntinho, meu povo, que a noite tá só começando. Segundou! Segundo dia da semana.

às 10. Então já vou liberar aqui o WhatsApp da Paz pra você me contar como foi o seu final de semana, como foi o seu dia hoje, pra você pedir a sua canção preferida pra curtir, dedicar pra alguém. Manda aquele alôzão todo super, hiper, mega especial pra quem você deseja aqui, ó. 63984206868. Vou repetir novamente pra você. 63984206868.

chega por aqui, talvez ainda está no trânsito, né? Tá vindo aí do trabalho. Enquanto você chega por aqui, eu já peço licença para estar aí, ó, juntinho com você, de onde você estiver.

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1: Grita bem alto assim comigo. Eu não vou parar de orar. Deus está dizendo para alguém aqui: volte a orar pela tua família. Volte a orar pela tua cura. Não.